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1: Muito bem, meus queridos, vamos ler um versículo apenas da Palavra de Deus. Na verdade, irmão Júnior, eu não vou ler nenhum versículo inteiro. Eu vou ler apenas a parte B de um versículo que está no Evangelho de João, no capítulo 2. O versículo de número 3, a parte B dele, que diz assim: não tem vinho. Só isso. Não tem vinho. O Evangelho de João, ele registra o primeiro milagre de Jesus, que foi realizado numa festa de casamento na cidade de Caná da Galileia. Curiosamente, Júnior, não foi em um templo, porque o Evangelho de João vai registrar o primeiro milagre. Evangelho de João, capítulo 2, verso 3. Não foi em um templo, não foi em um grande evento religioso, não foi em uma conferência, em uma cruzada, não foi em uma confé, não foi em um congresso. O texto vai dizer, ou vai nos pressupor, que foi em um ambiente simples do cotidiano de Cristo, de pessoas da faixa etária social em que Cristo vivia. No entanto, o texto vai nos revelar que algo importante aconteceu. Vai nos trazer uma situação que não era tão comum para a vida daqueles cidadãos que ali residiam, para os familiares de Jesus. Mas Jesus vai manifestar algo extraordinário que vai nos chamar a atenção. Isso vai acontecer porque o texto vai dizer que surge um problema. E qual foi o problema? O vinho acaba. Acabou o vinho. Em uma festa de casamento, isso representa vergonha, constrangimento, fracasso social, porque todo mundo ia sair comentando aquilo que aconteceu. E assim se monta ao redor de Cristo, naquela festa de casamento, um cenário que mudou rapidamente de alegria para preocupação. Contudo, Jesus estava presente naquele lugar, e aonde Jesus está faz toda a diferença. A Bíblia vai nos mostrar três verdades espirituais reveladas nesse texto. A primeira que eu queria chamar a sua atenção, usando apenas o versículo 3, é porque quando Jesus está presente, até as crises têm propósito. Anote isso, Júnior. Quando Jesus está presente, até as crises têm propósito. O versículo 3 vai dizer: não tem vinho. O problema surgiu mesmo com Jesus presente. Isso mostra que a presença de Cristo não elimina todas as dificuldades. A falta revelou uma necessidade oculta. A crise, ela trouxe à tona algo que precisava ser tratado naquele momento, naquela hora, de forma imediata. Deus permite situações difíceis para preparar milagres. O fim do vinho foi o início de algo muito maior que Cristo estava fazendo. Alguém poderia dizer: pronto, acabou tudo. É vergonha, é constrangimento, é falta de alegria, tristeza, as preocupações. Não. Deus está usando esta situação de crise porque ele tem propósito. Estava refletindo sobre isso agora à noite. E quando Jesus fala, a obediência à sua palavra libera o milagre. Olhe para os versículos de número, o versículo de número 5. Porque a ordem foi: fazei tudo o que ele vos disser. Quem vai dizer isso? Maria, a mãe de Jesus. Então eu entendo que a obediência libera um milagre. Porque aqueles homens não cogitou em não fazer, em não obedecer. Pelo contrário, Maria, ela vai direcionar todos à voz de Cristo, à obediência a Cristo. Ela não tenta resolver, ela aponta para quem pode resolver. Ela aponta para o seu filho Jesus Cristo. Jesus, ele dá uma instrução aparentemente simples. Qual foi a instrução? Encham as talhas. Encher as talhas com água não parecia a solução para a falta de vinho. Por quê? Porque era água. Era algo que estava ali, talvez em uma bacia, talvez em um tambor, talvez em um tanque. Lá no interior a gente usava tanque, né? Aqueles tanques de alvenaria, tanque. Então a instrução de Jesus era simples, era encher com água. Não era vinho, era água. Porque a instrução dele aparentemente era simples. Só que tem um detalhe na fala de Maria: fazei tudo o que ele vos disser. Porque a obediência, ela precede o milagre. É o que o texto nos revela. Dê uma olhadinha para o verso 7: e enchei de água as talhas. Eles obedeceram antes de ver qualquer resultado. Eles obedeceram ao Senhor. Muitas das vezes, Deus começa o milagre com uma ordem simples. E nós precisamos obedecer. Porque quem obedece sem entender, experimenta o que muitos não vivem. Obedeça. Siga aquilo que Deus está direcionando. Olha o versículo de número 10. Quando Jesus, ele age, o resultado é melhor do que o esperado, porque é o autor da nossa fé. É aquele que nos criou, é aquele que nos conhece. Ele nos conhece. O Salmo 147, o verso 6, Júnior, vai dizer que ele sabe e conta as estrelas do céu e sabe todas pelo seu nome. Isso por quê? Porque ele é o criador de todas as coisas, foi ele que criou as estrelas. Eu sei que você tem poucos filhos, né, Júnior? Você tem quantos filhos? Dois filhos, né? Eu também só tenho dois. Mas eu tenho um tio que teve muitos filhos, 24 filhos, morreu dois, ficou 22. E ele sabia o nome de todos eles dentro de casa. Tinha hora que nem eu sabia quem eram nós ali, com quem ele estava falando, de tanto menino dentro de casa. Mas ele sabia cada um pelo seu nome, ele sabia cada um pelo seu roncado, ele sabia onde cada um dormia, ele sabia qual era a roupa de cada um. Se nós, como seres humanos naturais, conseguimos identificar pessoas em meio a pequenas multidões, imagina aquele que lhe criou. Imagina aquele que faz todas as coisas. Porque o verso 10 vai dizer: guardaste até agora o bom vinho. Quando Jesus age, o resultado é melhor do que o esperado. Jesus está agindo. Eu estou sentindo junto de dizer agora: Jesus está agindo na sua vida. Jesus está agindo na sua causa. Jesus está agindo na minha causa. Ele pegou essa situação para liberar o milagre que nós necessitamos. Ele pegou uma crise para transformar aquela crise no propósito que ele quer fazer você chegar. Não se preocupe, Jesus está trabalhando. Jesus, ele não apenas resolve o problema, ele supera as nossas expectativas. Olha o verso 10. Guardaste até agora o bom vinho. Olha que coisa linda. Ele está superando as nossas expectativas. O vinho que ele produziu era melhor do que o anterior. O milagre, ele revela a glória de Cristo. Não foi apenas uma provisão, foi uma manifestação divina. Era Jesus que estava trabalhando. E o resultado, ele impacta a todos os outros que estão ao nosso redor. Nem se preocupe que aqueles que estão tentando trazer prejuízo sobre você vai presenciar o grande milagre que Deus vai fazer na sua vida. Todos perceberam a diferença. todos perceberam que aquele vinho era melhor do que o anterior. Mesmo sem saber como tinha acontecido o milagre, mesmo sem saber como foi que foi realizado, mesmo sem saber a origem daquele vinho. Olha o verso 11. Assim deu Jesus início aos seus sinais. Quando Jesus ele entra em uma situação

Ação, ele não faz o mínimo, ele faz o melhor. Você quer ser profeta de Deus para a sua vida? Diga: Deus vai fazer o melhor na minha vida. Deus vai fazer. Deus já está fazendo. Ele vai fazer o melhor, porque ele toca não apenas para melhorar, ele toca para fazer o melhor e para transformar. Creia nisso. Eu quero concluir. A crise não pode... Desculpe. A crise, ela pode ser o começo do seu milagre. Tudo aquilo que você está vivendo agora, talvez na contramão daquilo que você queria estar vivendo. Mas esta crise pode ser o começo do milagre. A obediência é o caminho para agir, para o agir de Deus na sua vida. Vamos obedecer a Deus. E o resultado de Jesus, sempre, sempre, nunca esqueça disso, vai superar as nossas expectativas. E lembre-se, fazei tudo o que ele vos disser. Ele está nos dando direção. Talvez hoje haja falta. Talvez algo tenha acabado. Ou talvez existam preocupações no seu coração. Convide Jesus para essa situação. Ouça a voz dele com atenção. Obedeça, mesmo sem entender o que está acontecendo. Porque quando Jesus está presente, o vazio se enche. Quando Jesus está presente, o vazio se enche. Eu vou repetir que você precisa entender isso. Quando Jesus está presente, o vazio se enche. A vergonha se transforma em testemunho. E o comum se torna extraordinário. E o que parecia seu fim se torna o início de algo que glorifica a Deus. Que Deus nos abençoe.

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1: Agora em Natal são 21 horas e 25 minutos. Você está sintonizado com o programa Louvores. Que toca a nossa alma, viu? É, mas o programa é Boas Novas, viu? É. Mas o louvor toca as nossas almas. E tanto este que vai ter milagre na festa, eu creio que além do milagre ainda vai ter festa. Você acredita nisso, Júnior? Eu creio nisso, viu? Vamos lá, Setor em Destaque. Amanhã, terça-feira, hoje, desculpa, segunda-feira, houve círculo de oração na congregação de Atalaia de Cristo. E as nossas irmãs ficam muito felizes quando você coopera. E eu faço questão de dizer que hoje é o dia do círculo de oração em Atalaia de Cristo. Já houve à tarde, às 14 horas, mas as irmãs ficam muito felizes quando os nossos irmãos do Setor 21 cooperam com o círculo de oração. Amanhã, terça-feira, haverá círculo de oração em duas congregações, na congregação de Jardim Leblon e na congregação de Rei dos Reis. E à noite, culto em todas as congregações a partir das 19 horas e na Igreja Apolo a partir das 19 horas e 15 minutos. E na próxima quarta-feira será o círculo de oração na congregação de Fonte de Esperança. Isso, muito bem. E na quinta-feira haverá o culto de instrução e doutrina em todas as congregações do Setor. Você é o nosso convidado especial para estar conosco, ouvindo e aprendendo a palavra de Deus. Na sexta-feira, desculpe, Júnior, mas eu preciso voltar na quarta-feira porque haverá o grande ensaio geral do DEFAD, preparação para o nosso congresso que vai ser no mês de outubro. Então você precisa se organizar, você que faz parte do departamento feminino do Setor, precisa se organizar para quarta-feira, a partir das 19 horas, estar ali na Igreja Apolo do Setor 21, para participar deste grande ensaio geral que estará acontecendo ali na Congregação Polo. E na quinta-feira, culto de instrução e doutrina. Na sexta-feira, haverá círculo de oração ali na Igreja Apolo do Setor de número 21. No sábado, círculo de oração infantil e círculo de oração de mocidade. E nós contamos com a sua presença a partir das 9 horas da manhã. Todos os dias, de segunda a sábado, sempre tem o culto matutino a partir das 5 horas da manhã em todas as nossas congregações. No domingo pela manhã, Escola Bíblica Dominical, a partir das 9 horas da manhã, você é convidado para estar juntos, tanto na sala de adultos como na sala de jovens e adolescentes, pré-adolescentes, novos convertidos, crianças, para aprendermos a palavra de Deus. E em virtude das eleições, junho, mas não vai alterar a programação da Escola Dominical, pelo menos no setor número 21. Não vai haver alteração nenhuma, nós teremos a nossa Escola Bíblica Dominical de 9 às 11 em todas as congregações do setor, tá bom? Estes são os nossos avisos. Muito bem, irmão Júnior, nós vamos orar agora. São muitos os irmãos Júnior aqui mandando mensagens pelo WhatsApp. Eu não estava prestando atenção, que eu estava aqui focado na palavra de Deus. Mas eu quero agradecer a audiência de todos vocês, que Deus abençoe. Nosso irmão Jussier Herculano, sempre ouvindo a nossa

0: Patrocínio, irmão Genival, Júnior, Ceissa, Maria Georgina, Núbia, Isaac e Marcelo, Cláudia Cristina, Analice, Marília Lemos, Nilda, Eliene Silva, Vilma Araújo. Esses são os nossos pedidos de oração. Vamos orar por todos vocês agora, nesse instante.
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0: Querido Deus e eterno Pai de infinita misericórdia, em tua presença, Senhor, nós estamos te agradecendo, ó Pai, pela oportunidade que o Senhor nos concedeu nesta noite. Quero te apresentar nesta oração os pedidos que aqui chegaram. O Senhor sabe, conhece, são muitos, mas o Senhor conhece a todos eles. Chega, Senhor, com a providência que nós estamos necessitando. Eu creio, Senhor, na resposta, eu creio na solução, porque só o Senhor é Deus sobre as nossas vidas. Assim eu te oro, assim eu te peço e encerro esta oração dizendo: haverá milagre. Muito bem, meus queridos, que Deus abençoe a todos vocês. São 21h30 em Natal. Vem aí o programa do setor número 3 com o pastor André Feitosa. Continue na audiência do programa. Eu deixo meu abraço a todos vocês. Meu amor, um cheiro. Eu sei que você está me ouvindo. Que Deus continue nos abençoando. Até a próxima segunda-feira, se Jesus não tiver voltado. Irmão Júnior, um abraço. Muito obrigado pela sua cooperação. Que Deus abençoe a todos.

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1: 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Muito obrigada pela sua sintonia e vamos às notícias. As eleições 2026 estão marcadas para 4 de outubro e os eleitores já podem consultar o local de votação pelos canais oficiais da Justiça Eleitoral. A verificação permite conferir o endereço da sessão, a zona eleitoral e outros dados necessários para evitar imprevistos no dia do pleito. O eventual segundo turno ocorrerá em 25 de outubro. A consulta pode ser realizada pela internet por meio do autoatendimento eleitoral do Tribunal Superior Eleitoral ou pelo aplicativo e-Título. Além disso, o eleitor pode utilizar o CPF ou o número do título, conforme as opções disponíveis do serviço. Por isso, a Justiça Eleitoral recomenda que a conferência seja feita antes do dia da votação, pois alterações de sessão ou de endereço podem ocorrer durante a organização do pleito. O Seridó é a região do Rio Grande do Norte que mais preocupa diante dos impactos esperados do fenômeno El Niño, que pode provocar uma redução acentuada das chuvas no estado. Segundo a Secretaria Estadual do Meio Ambiente e dos Recursos Hídricos, a situação exige atenção principalmente porque a maior parte dos reservatórios da região teve pouca ou nenhuma recarga durante o período chuvoso deste ano. O El Niño é caracterizado pelo aquecimento anormal das águas do Oceano Pacífico Equatorial e produz efeitos diferentes sobre o regime de chuvas em diferentes partes do mundo. A expectativa é de que o fenômeno provoque diminuição das chuvas, principalmente no semiárido potiguar, enquanto o impacto tende a ser menor no litoral leste. Uma eventual redução mais acentuada das chuvas pode ter reflexos diretos sobre o abastecimento de água, principalmente pela menor recarga dos reservatórios. Os efeitos também podem atingir atividades econômicas que dependem da disponibilidade hídrica. Sandra Cerqueira na apresentação e edição com informações do Tribunal Superior Eleitoral, Tribuna do Norte e Secretaria de Meio Ambiente e Recursos Hídricos. Continue na sintonia, tem mais informações às 23 horas.
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3: 22 horas e 4 minutos.
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0: Em Natal, 22 horas e 11 minutos, nós glorificamos a Deus pelo programa Boas Novas, hoje com a participação do Setor 1, na apresentação, eu que vos falo, presbítero José Mário, pastor ali na congregação do Passo da Pátria, e hoje, com a alegria, estamos aqui reunidos, eu, nosso querido irmão Geraldo, aqui do comando aqui da plataforma aqui da Rádio Nordeste, e meu amado irmão também, Alan, que compõe o ministério ali na congregação do Passo da Pátria.
1: A paz do Senhor, rádios ouvintes, é uma alegria, satisfação estar aqui nesta noite. E você ouvindo a palavra de Deus, fica atento que Deus tem uma palavra para o teu coração nesta noite, em nome de Jesus.
0: Nós vamos aqui oferecer o próximo hino da sequência, que tem como título Deus Forte, cantado pelo nosso saudoso cantor Afonso Augusto. E eu quero oferecer esse hino aqui para o meu coordenador, pastor Marcondes Araújo, a irmã Sandra, sua esposa. E com muita alegria também quero oferecer esse hino para minha esposa, a irmã Vânia, que está na audiência do programa, ao meu filho, Jonatas, que está lá em Santa Catarina, na cidade de Blumenau, a minha nora, Jacilene, e a minha querida neta, minha princesa Pietra, que está também na escuta do programa, e estão distantes, estão lá em Santa Catarina, mas estão na audiência do programa. E também, aproveitando a oportunidade, quero oferecer a todos os amados irmãos que compõem o setor 1, e em especial a todos que fazem a congregação do Passo da Pátria, a todos os meus queridos irmãos que fazem a congregação do Passo da Pátria.
1: Amém. Pastor, eu gostaria também de oferecer para minha esposa, a irmã Márcia, minha filhinha Esmeralda, que estão ouvindo o programa, meu papai, minha mãe, irmão Reginaldo, irmã Vanduza. Também nosso amigo David, está lá na Paraíba, ouvindo o programa, pastor. Meu pastor também, Moisés, do projeto do Instituto ali no Passo da Pátria, também está na audiência do programa. E para vocês eu ofereço esse próximo louvor em nome de Jesus.
0: Amém. Glória a Deus.

Glória a Deus, são 22 horas e 17 minutos. Meus amados irmãos, o programa Boas Novas hoje com a participação do setor 1. O setor 1 é composto por 6 congregações, incluindo a congregação Polo de Presidente Bandeira, e nós temos como coordenador do setor 1 nosso querido pastor Marcondes Araújo e a sua esposa, a irmã Sandra. E os demais congregações, Passo da Pátria, eu que vos falo, presbítero José Mário e a irmã Vânia. Nova Galileia, nosso querido pastor Salatiel e a nossa irmã Erinalda. Em Novo Viver, o presbítero José Campos e a irmã Joseana. Cidade Alta, presbítero Andenilson Júnior e a irmã Kelly. Em Rosa de Saron está ali o nosso querido pastor Pereira, José Pereira, pastor Pereira, Francisco Pereira e a irmã Carminha. E a congregação de Novo Viver, já falamos, né? José Campos e a irmã Josiana. Então essas são as congregações que compõem o setor 1. Meus amados irmãos, o próximo hino da sequência tem como título Amanhã, cantado pelo cantor José de Paula, e nós vamos oferecer esse hino a todos os amados irmãos que estão na audiência do programa, né? Setor 1 como todo, a todos os pastores que fazem o setor 1.

0: As suas esposas, queremos oferecer também a todas as congregações, aos amados que estão nos escutando. Quero aqui agradecer e oferecer esse hino a todos os amados irmãos que participaram ontem da festa do meu aniversário, um culto de gratidão. Eu ofereço esse hino para todos vocês com muito amor, tá certo? E aproveitando a oportunidade, queremos anunciar para os amados irmãos do setor 1, que no próximo dia 18 deste mês de outubro estará acontecendo ali na congregação do Passo da Pátria uma grande festa de adoração ao Senhor no culto do Defale. Será o conjunto Embaixadores do Rei, estará aniversariando, fazendo 25 anos de existência. E nós estaremos ali louvando e glorificando o nome do Senhor. Na frente desse trabalho está minha esposa, juntamente com as irmãs que estarão ajudando ela ali no Defale, a irmã Antônia, a nossa querida irmã Fátima e a irmã Patrícia. Então, esse é o aviso. Querido irmão Alan, tem outros avisos também para avisar?
1: Amém, pastor. Também, próxima quinta-feira, dia 1º de outubro, Santa Ceia, em todas as congregações de Natal, filiais. Isso. Quinta-feira, dia 1º de outubro, irmão, não se esqueçam. Culto de Santa Ceia. Você que puder também, leve o seu quilo para a sua congregação para ajudar aqueles irmãos mais necessitados da sua congregação também, viu?
0: Glória a Deus.
1: E também, pastor, ofereça o próximo hino para o nosso Zobredo lá do Pai da Pátria, Diaco André, irmão Paulinho, irmão Márcio, irmão César, irmão Marcelo também que está na audiência com a sua mamãe, também para as irmãs que estão na frente do conjunto de Embaixador do Rei, irmã Sebastiana, para todos da congregação do Pai da Pátria que estão na audiência em nome de Jesus. Ofereço também nosso irmão Maílio, está ali na guarita ouvindo o programa. Aleluia. Que Deus chegue abençoando o senhor, irmão Maílio, sua família, em nome de Jesus.
0: Glória a Deus. Amanhã, cantado por Osés de Paula. 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
1: Em Natal são 22 horas e 30 minutos. Nós glorificamos a Deus e agora nós vamos ler a palavra do Senhor e trazer aqui uma mensagem para os amados irmãos, aos ouvintes da Rádio Nordeste. Eu convido a todos para prestarem atenção. São duas passagens, dois versículos bíblicos que nós vamos ler agora nesse momento. Carta do apóstolo Paulo aos Filipenses, capítulo 4, e o versículo 13, que nos diz o seguinte: posso todas as coisas naquele que me fortalece. E o Salmo de número 16, verso 2, que diz o seguinte: a minha alma disse ao Senhor, tu és o meu Senhor, não tenho outro bem além de ti. Glorificado seja o nome do Senhor. Meus amados irmãos, ouvintes da Rádio Nordeste, que estão na escuta do programa, uma coisa que eu posso dizer com bastante alegria é que o Evangelho, ele traz para nós uma alegria imensa. O Evangelho, quando o homem aceita Jesus e que deixa o Evangelho entrar em seu coração, em sua vida, há uma transformação na vida dessa pessoa. Essa pessoa, ela passa a ter uma alegria sobrenatural, uma alegria que não é explicada de uma maneira humana, né? Nós não podemos nem como medir essa alegria. E essa alegria, ela não depende de circunstâncias, ou seja, não depende que eu tenha condições financeiras, ou que esteja com bastante saúde, ou que tenha a minha dispensa cheia. Não, essa alegria, ela não depende das circunstâncias, né? A satisfação que o homem que tem Jesus na sua vida, no seu coração, traz para ele uma satisfação, uma paz interior que não depende dessas circunstâncias externas, né? O apóstolo Paulo, ele traz para nós uma coisa muito interessante, né? Ele fala para nós a respeito de um versículo de uma carta que ele escreveu quando estava preso ali na cidade de Roma. Ele estava preso, estava acorrentado, mas o apóstolo Paulo, ele traz para nós uma expressão no versículo de número 13, falando a respeito de que posso todas as coisas naquele que me fortalece. E muitas das vezes, esse versículo de número 13, ele é frequentemente usado como um lema de autoajuda, ou uma promessa de conquistas materiais ilimitadas. Na realidade, está fora do contexto. O que o apóstolo Paulo quis trazer para nós é que, mesmo enfrentando as escassez e dificuldades externas, o Senhor, ele lhe daria forças em qualquer circunstância, em qualquer situação, para que nós pudéssemos suportar e vencer. Então, mesmo preso, o apóstolo Paulo estava feliz, estava alegre. Ele, na sua comunicação, ele diz: regozijai-vos. Outra vez vos digo, regozijai-vos. Como pode um ser humano, estando preso, acorrentado, e ter uma alegria, um contentamento gigantesco em seu coração, sabendo que a sua vida para ele não tinha mais nenhum valor, a sua vida física, a sua vida material.

material, mas o desejo dele, a alegria dele era ter ao Senhor no seu coração, era ter aquela paz interior, a alegria de ter Jesus na sua vida, né? E o salmista Davi, ele no Salmo de número 16 e o versículo 2, ele traz essa expressão: digo ao Senhor, tu és o meu Senhor, outro bem não tenho senão a ti. Ou em outras ocasiões ou em outras versões diz: além de ti não tenho bem nenhum. Então esses dois termos de Davi, quando diz Deus é a fonte suprema de toda a felicidade, de toda a minha felicidade. Então assim, nada neste mundo tem um valor real que supere a presença de Deus. Davi, sendo rei, né, tendo riquezas, tendo exército, tendo poder, mas ele reconhece o senhorio de Deus e ele reconhece que o seu bem maior é Deus. A sua presença, a presença de Deus na sua vida, para ele, é o seu bem maior. Então, eu queria comunicar àqueles que ainda não tiveram essa oportunidade, aqueles que não tiveram essa alegria de receber a Jesus no seu coração, de ter Jesus como a sua bênção maior na vida, né? Aquele que supre todas as necessidades, independente das circunstâncias, como eu disse. O homem pode estar enfermo, mas está feliz. O homem pode estar passando por nudez, mas está feliz. Ele pode estar passando por uma dificuldade financeira, mas está feliz. Pode estar faltando alguma coisa na dispensa, mas ele está feliz, glorificando ao nome do Senhor. Porque Deus, ele é aquele que é o bem maior. E independentemente das circunstâncias boas ou ruins, precisamos entender que ele é quem nos fortalece. É ele que supre todas as nossas necessidades. Para um homem comum, um homem normal, no caso do apóstolo Paulo, que foi levado à cidade de Roma, preso injustamente, preso por pregar o evangelho, por pregar a Jesus como salvador das vidas, um homem que foi chamado para ser aquele que haveria de pregar para os gentios, para ganhar as vidas, as almas daqueles que não tinham entendimento da verdade, esse homem, ele foi levado preso, custodiado, passou ali 2 anos preso, mas mesmo assim ele tinha a convicção de que Deus estava com ele, que Deus estava ali trabalhando na vida dele, embora preso, mas não estava preso fisicamente, mas não estava preso espiritualmente. Enquanto preso na cadeia, mas ele evangelizava para os soldados, ele evangelizava para aqueles que vinham a ouvir a palavra do Senhor. Então essa alegria do apóstolo Paulo, esse contentamento em meio às circunstâncias, mesmo ali preso, sem ter a liberdade física, mas estava feliz, estava contente, sabendo que Deus era aquele que supria suas necessidades e de que ele estava fazendo algo importante para o reino de Deus. Então, o salmista Davi, em outro momento também, ele está reconhecendo a autoridade absoluta de Deus sobre a sua vida. Ele escolhe submeter a sua vontade, seus planos e o seu futuro ao governo de Deus, encontrando segurança nessa entrega, né? A frase "outro bem não tenho senão a ti" revela a maturidade espiritual daquele rei. Como rei, ele tinha riquezas, tinha exército, tinha palácios, tinha poder. No entanto, ele reconhece que todas essas coisas são vazias e passageiras, né? Ele entende de que isso é efêmero, isso vai passar, mas a certeza de Davi era que ele não queria perder a presença de Deus no seu coração. Ele queria que Deus reconhecesse que ele era Senhor da vida dele, que ele reconhecia o senhorio do Senhor. Tem uma passagem que nos lembra aqui o centurião de Cafarnaum. Era um homem que tinha autoridade, tinha um comando acerca de homens, de soldados, 100 soldados,
a esse, aquele, ele dizia vai, ele vai, a outro vem, ele vem. Mas ele tinha ali um servo, em meio a tantos servos que ele tinha, mas ele tinha um amor dedicado àquele homem que estava enfermo. E quando ele escuta falar de Jesus, que Jesus estava operando milagres, Jesus estava curando, estava ressuscitando, ele, embora sendo um centurião, sendo romano, ele conseguiu fazer amigos. Ele teve a possibilidade de ter um relacionamento interpessoal com os judeus de uma maneira que ele se tornou confiante daquele povo. E aí, quando ele escuta falar de Jesus, ele chama alguns dos amigos que ele tinha formatado e manda chamar Jesus até a sua casa, porque ele está com seu servo enfermo à beira da morte. E na analogia, observando o texto bíblico, o que era um servo para um centurião naqueles dias? Era nada, era um escravo comum. Ele poderia ter deixado aquele homem morrer, porque outros escravos estariam ao seu serviço. Mas não, ele manda chamar Jesus porque ele queria bem. A Bíblia diz que ele amava aquele servo. Mas quando Jesus está a caminho, né? Ele sabe que Jesus está vindo. Então os anciões que estavam ali, os líderes religiosos, e ele manda dizer para o Senhor que ele não é digno de que Jesus chegue até a sua casa. Ora, alguns que chegaram diante de Jesus disseram: olha, Senhor, ele é digno de que o Senhor vá lá e cure aquele servo dele que está enfermo, porque ele, esse homem, tem levantado sinagogas, tem nos dado aqui condições, é um homem que está andando de conformidade com o nosso povo, é uma pessoa amiga. E aí, quando Jesus chega próximo à sua residência, aquele homem, mesmo tendo autoridade, mesmo tendo poder, ele reconhece de que ele não tem a autoridade e o poder de Jesus. Ele diz: Senhor, eu não sou digno que entres debaixo do meu telhado, mandas apenas uma palavra e o meu servo será curado. Isso significa dizer que é um reconhecimento que Jesus é aquele que pode fazer e que pode suprir todas as necessidades humanas. Então eu espero que essa palavra tenha chegado ao seu coração e que tenha lhe confortado, e que Deus venha a abençoar a sua vida, e que você tenha o Senhor como aquele que é o supridor, aquele que é o Senhor da sua vida, que todas as coisas podem lhe faltar, mas uma coisa essencial não pode faltar no seu coração, na sua vida, é a presença de Deus.

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1: Amém, amados irmãos. Nós temos aqui alguns pedidos de oração, diversos pedidos de oração por cura, por libertação, por causa da justiça, por enfermidade, por salvação. E nós vamos estar lendo aqui o nome dos irmãos que estão fazendo esse pedido nessa noite. A irmã Isabel Carla, Vilma Araújo, Graça Imperial, Zélia Gomes, a irmã Marília Lemos, a irmã Helena, o irmão José do Patrício, a irmã Lúcia, lá de Carnaúba dos Dantas, a irmã Lucimar, a irmã Jeane, nosso irmão Paulo Roberto, Cláudia Cristina e nosso irmão Genival. Vamos orar em nome de Jesus, apresentando os pedidos dos irmãos, em nome de Jesus. Amantíssimo Deus, Pai de infinita misericórdia, Senhor, neste momento, Pai, glória, estamos neste momento de oração, meu Senhor, pedindo, meu Senhor Jesus Cristo, que o Senhor Jesus chegue na causa, meu Senhor. Aleluia. Dos teus servos e das tuas servas, meu Senhor, que fizeram o pedido aqui nesta noite, Pai, para estarmos apresentando diante de ti, meu Senhor, essa causa na justiça, essa cura para essa pessoa, meu Senhor Jesus Cristo. Ó Deus Santo e Bendito, salvação, meu Senhor. Ó Deus Santo e Bendito, chega, Pai, fazendo o melhor, meu Senhor, na vida desses teus servos e das tuas servas, meu Senhor. Ó Deus Santo e Bendito, Senhor, é o socorro, pronto socorro no momento certo, meu Senhor. Ó Deus Santo e Bendito, Jesus, chega salvando, meu Senhor. Chega libertando, Pai, nos lares nesta noite, meu Senhor. Ó Deus Santo e Bendito, chega dando saúde, meu Senhor Jesus Cristo, a quem está necessitado neste momento, Pai. Nesse momento de dor, meu Senhor, porque o Senhor é o remédio, é o alívio, meu Senhor, na vida de cada um, meu Senhor, que confia em ti. Ó Deus Santo e Bendito, Deus, continua, Pai, conosco, meu Senhor, abençoando a cada um e a cada rádio ouvinte que está ouvindo esse programa nesta noite. Em nome de Jesus, amém.

Meus amados irmãos, são 22:52 e nós queremos agradecer de coração por esse trabalho tão abençoado aqui na Rádio Nordeste, programa Boas Novas, hoje com a participação do Setor 1, e conosco que dirigimos ali a congregação do Passo da Pátria. E agora nós queremos oferecer, agradecendo a todos da audiência, mas eu quero oferecer esse próximo hino, Aceita-me como eu sou, de Armando Filho, mas antes eu quero oferecer para o nosso irmão João Nascimento, que está ali em Ribeirão Preto, em São Paulo, e a irmã Eliane Gomes, que está na audiência do programa. Mas, novamente, eu quero aqui, em especial, mandar aqui um alô, um carinho, com amor no coração, para a minha neta, a minha querida neta, Pietra Rebeca, que está lá em Santa Catarina, na audiência do programa, ao meu filho Jonatas e a minha nora Jessilene, a minha esposa novamente, a minha filha Lisa, e a todos os amados irmãos ali do Passo da Pátria, o meu querido irmão Alain, Paulinho, a família do nosso querido irmão Alain, ao nosso querido irmão Geraldo, que nos ajudou no programa de hoje à noite, ao pastor Marconi, irmã Sandra, e a todos os pastores do Setor 1. E o próximo hino da audiência é Aceita-me como eu sou, Armando Filho.

agora em Natal, 22:57, e nós aqui queremos agradecer a Deus por esta rica oportunidade, pedindo ao Senhor que nos dê outra oportunidade de estarmos aqui na Rádio Nordeste, no próximo programa do Setor 1, né? Boas Novas Setor 1, com a participação da Igreja do Passo da Pátria. Deus abençoe a todos, em nome de Jesus. Amém.

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1: No ar, a última edição do Nordeste Evangélica informa de hoje, com mais notícias para você. Opção pelo sistema de recolhimento em valores fixos mensais dos tributos abrangidos pelo Simples Nacional, o SIMEI, continua com o prazo previsto para janeiro. A mudança do período de opção para setembro vale apenas para o Simples Nacional. Contribuintes que foram excluídos do Simples Nacional ou têm exclusão prevista e desejam ingressar ou permanecer no regime em 2027 podem solicitar a opção até 30 de setembro. No caso do microempreendedor individual, o MEI, a solicitação de enquadramento no SIMEI deverá ser feita em janeiro de 2027. A opção depende do cumprimento dos requisitos previstos para o regime. A orientação é destinada a contribuintes que encontraram dificuldades ou dúvidas ao tentar fazer a opção pelo SIMEI em setembro. Saiba mais em gov.br/Receita Federal. Repito, gov.br/Receita Federal. E o SENAC do Rio Grande do Norte, em parceria com a empresa portuguesa, a Talent Shift, está com 48 vagas abertas para intercâmbio profissional em Portugal, destinadas exclusivamente a alunos e ex-alunos da instituição. As oportunidades contemplam as funções de cozinheiro, garçom, recepcionista, camareira e auxiliar de manutenção. E as inscrições podem ser realizadas até 30 de outubro pela plataforma SENAC Carreiras, carreiras.rn.senac.br. Os requisitos variam de acordo com a função e incluem formação e experiência profissional nas respectivas áreas, além de conhecimentos de português e inglês, conforme a vaga pretendida. A iniciativa tem como objetivo promover o intercâmbio de conhecimentos e fortalecer a cooperação entre as instituições, especialmente nos setores de hotelaria, turismo e serviços. Informações e inscrições no site carreiras.rn.senac.br. Edição e apresentação de Sandra Cerqueira, com informações da Receita Federal e do SENAC RN. Nordeste Evangélica Informa volta amanhã às 8 horas, permitindo Deus, aqui na sua 92 FM. Tenha uma noite abençoada na paz do Senhor.
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3: 23:04.
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1: 23:25.
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dia e chegamos nesta terça-feira, sim. E vamos até as 4 da manhã, hein? Aproveitando para fazer companhia para você, já aproveitando também para pedir licença para entrar aí na sua casa, pedindo licença para entrar aí no seu trabalho e junto com a família toda seguimos nesta madrugada de terça, aproveitando do tempo que a gente tem para aprender mais da palavra de Deus. Daqui a pouquinho tem o nosso momento devocional, a leitura do presente diário. É para você que não sabe, o presente diário é um devocional editado aqui pela RTM. Todo dia tem uma mensagem nova e nesta terça-feira a gente para alguns minutinhos para aprender de forma prática a palavra do Senhor. Você que nos acompanha pelo rádio, pelo computador, pelo celular, vem conosco pelas afiliadas. Fique à vontade para deixar um recado nesta madrugada de terça. Tem o nosso WhatsApp para você participar também. Tem. O DDD é o 11. O telefone é o 974-181-456. 974-181-456. Vai ser bom demais receber sua mensagem. Eu fico aqui, no aguardo do seu alô nesta madrugada. Inclusive, você pode conhecer um pouco mais da nossa história através do nosso site rtmbrasil.org.br. rtmbrasil.org.br. Espero sua visita por lá também. O que que você acha de a gente começar a programação de hoje trazendo o melhor da música, hein?

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bom dia, uma excelente terça-feira, hoje 29 de setembro. Vamos com o nosso momento devocional, a leitura do presente diário. Só lembrando que o presente diário é um devocional, é editado aqui pela RTM. E todo dia você tem uma mensagem nova. Nesta quinta, 29 de setembro, o título do presente diário, Continuamente. A leitura bíblica fica em Levítico, no capítulo 6, do versículo 8 até o versículo 13. Versículo-chave, Levítico, capítulo 6, versículo 13. O fogo deve ser mantido continuamente aceso no altar. Não deve ser apagado. Vivemos na era dos aplicativos. Basta abrir o celular e lá estão eles. Quando precisamos de algum serviço ou informação, com alguns toques abrimos o programa, resolvemos ou não nossa necessidade e saímos. Sem dúvida, são ferramentas muito úteis em nossos dias. Mas o que isso tem a ver com o texto bíblico de hoje? Quando Deus instruiu seu povo sobre as formas de culto, percebemos que elas se diferem muito do uso de aplicativos. Os sacerdotes deveriam tomar cuidado para que o fogo no altar sempre estivesse aceso. Isso mostra que nosso relacionamento com o Senhor não pode ser como um aplicativo acessado só aos domingos e que nos outros dias nem lembramos que está lá. O culto e a adoração a Deus devem ser constantes. O apóstolo Paulo escreveu aos irmãos de Tessalônica: orem constantemente, deem graças em todas as circunstâncias, pois esta é a vontade de Deus para vocês em Cristo Jesus. A vida com o Senhor é integral. Não posso viver para Ele em certos momentos e em outros não. Não importa qual seja a nossa atividade diária, precisamos cuidar que o fogo no altar esteja sempre aceso. Fazendo uma analogia, a vida com o Criador é muito mais parecida com uma conexão com a internet. Essa comunicação contínua é necessária para carregar ou rodar qualquer aplicativo. Assim, quero lhe perguntar: como está a sua vida com Deus? Será que o fogo no altar continua aceso quando você está em seu trabalho, no momento de lazer com seus amigos, ou em sua viagem de férias com a família? Ou você tem se distraído e permitido que a chama de seu culto se apague e vire cinzas? Busque sempre a presença do Senhor em cada momento de sua existência. Quando o povo de Israel abandonava a Deus, sofria sérias consequências. O mesmo acontece conosco. Por isso, cultue e adore ao Senhor hoje e a cada novo dia da sua vida. Cultuar a Deus continuamente é declarar que Ele é digno da nossa adoração em todo tempo e lugar.

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2: Pai bondoso e amoroso, somos gratas por teu cuidado, por nos revelar a tua verdade e nos encorajar em tempos difíceis. Vivemos em um país onde temos a liberdade de nos reunir como igreja, mas lembramos das mulheres que vivem em países perseguidos e que essa prática pode ser considerada um crime. Oramos pela equipe do Mulheres de Esperança, que precisa de um local seguro para orar, estudar as escrituras, louvar ao Senhor, encorajar umas às outras e compartilhar o agir de Deus em suas vidas. Senhor, prepara um ambiente seguro e acolhedor para que elas possam se reunir como igreja com segurança. Cremos na tua providência e confiamos na tua provisão. Oramos em nome de Jesus. Eu, Elisângela Souza, tenho alegria em orar com você.
1: Obrigada por orar conosco. Acesse transmundial.com.br/mulheres de esperança.
3: Tá aí então para você momentos de oração com Mulheres de Esperança. Vamos aproveitar e vamos com o melhor da música. Daqui a pouco tem seu recadinho aqui no nosso WhatsApp.

0: Mais a música, Disco Prince cantando Se Eu Me Humilhar. Daqui a pouco tem muito mais pra você aqui no Amigo na Madrugada.
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Muito bem, voltamos aqui com um amigo na madrugada nesta terça-feira. Bom dia pra você. Seja uma terça-feira diferente daquela terça-feira da semana passada. Você abre o seu coração para ouvir um pouco mais da palavra de Deus neste comecinho de dia. Fique à vontade para vir conosco, deixar o seu recado. É tão bom quando vem sua mensagem nas madrugadas, é bom demais. Lembrando que você pode participar através do nosso WhatsApp. O DDD é o 11, o telefone é o 974-181-456. 974-181-456. Aproveitar para mandar aquele abração pro Johnny. Bom dia, paz do Senhor Jesus. O Johnny que nos acompanha no Rio Grande do Norte. Tá pedindo pra gente tocar uma com Fernandinho. Tá chegando aqui, viu, moço? Tá chegando de mansinho, devagarinho. Vai cantar hoje, vai cantar. Vai soltar a voz. Seja bem-vindo, valeu pela mensagem. Vamos juntos.

Olha, quem aproveitou também para mandar mensagem no comecinho desta terça-feira, o Daniel aproveitou para dizer o seguinte. Ele tá falando do presente diário. Provavelmente o presente diário, ele como a gente tem aí algum... tem uma diferença por causa do horário, né? Às vezes demora um cadinho, às vezes não vai no mesmo, na mesma hora, mas creio que já tá tudo ok, né? Vamos dar uma conferida aqui, pra ver se já tá tudo ok e depois a gente dá um retorno pra você, tá bom? Grande abraço pro Daniel, um grande abraço pro Chaguinha, Chaguinha que nos acompanha em Ipaporanga, no Ceará, chegou de mansinho, chegou devagarinho, acompanha a gente pela Rádio Ceará, seja sempre bem-vindo, moço, tá sumido, hein? Bom dia. Sabe quem mandou mensagem pra gente, Chaguinha? Paulo Roberto mandou mensagem, tá esperando aqui, sabe quem, Chaguinha? O Sérgio Lopes pra cantar, meu amigo. Ele tá lá na expectativa, tá ele e a Edneide. Estão lá na expectativa de o Sérgio. Hoje, meu amigo, tem um casal aqui esperando pra soltar a voz. Outro dia você cantou Natureza Humana, né? Natureza Humana, que aí em mim é boa demais essa música, se deixar que eu quero sepultar o velho homem. Hoje você podia cantar aqui, rapaz. Olha, eu tô com um amigo na cabeça, mas a turma gosta do O Lamento de Israel. É aquela parte que você fala O Bichinho de Israel é melhor, viu, o Sérgio? Você que está nos acompanhando, no meio da música, o Sérgio Lopes canta O Bichinho de Israel. Né, Sérgio? Então, vamos com O Lamento de Israel? Pode ser, então? Então, combinado. Mas antes tem o Fernandinho, tá bom? O Fernandinho vai cantar o Galileu. Galileu, Jesus, Jesus. Isso é boa também, viu? É a música mais alegrinha. Paulo e Edneide, aguentem aí, porque existe um aguentem no português? Eu tô inventando palavra aqui, né? Não lembro de ter lido aguentem. Será que tem? Eu tô imaginando, o Sérgio, a gente falando com um gringo ouvindo a gente, que é um privilégio, mas eu tô tentando entender o gringo pensando assim, what is this? Aguentem. Não, ele não vai falar aguentem. O estrangeiro vai falar get it. What is this? Get it. Pra você que está nos acompanhando, tá aprendendo português, tá ouvindo umas palavras diferentes, aguentem. Não sei nem se tem no dicionário, viu? Então não se preocupe que você não vai usar essa palavra, não. Pode ser que use só uma vez na vida e olha lá, viu? Deixa, não faz. Vai pro foi, ser, para, talvez. São palavras que você vai usar mais, viu? Isso, mas aguentem. Acho que você nunca vai usar essa palavra. Deixa pra lá, eu não esqueço. Muito bem.

0: Raimundo Ferreira, diretamente de Goiânia, Goiás, aproveitou para dizer o seguinte: boa, Fernandinho, aí, ó, Fernandinho. Ô, Sérgio, você hoje não tá muito bem quisto aqui, não, viu? Não, não. Quisto é outra palavra, Sérgio, que talvez o gringo não tá. What is this? Quisto.
1: Por que tá tentando falar inglês? Podia ser em japonês.
0: É outra palavra que... não. Você pode aprender, por exemplo, também é muito usado. Agora. É, acho que sim, acho que não. É, deixa eu ver outra palavra que você pode usar bastante. É, creio que vou. Não, creio também, né? Creio que sim, creio que não. Ah, fica ali, fica ali. O fico ali você vai usar bastante, viu? Fica ali, você vai usar bastante. Vai usar bastante. É. Enfim, bora. Quem mais tá com a gente? Deixa eu ver aqui. Alice, a sumidíssima, tá? Alice tá a mãe dela, dona Maria Moraes. As meninas estão conosco, hein? Inclusive deixaram para nossa meditação o Salmo 125. Deus abençoe sempre com ricas bênçãos e parabéns pelo programa. Vamos juntos, meninas. Uma excelente madrugada para as duas. Paz do Senhor, uma boa madrugada para todos. Um por favorzinho. Para você que está nos acompanhando, por favor, é uma palavra interessante. Por favorzinho, aí é quando você faz um charmezinho, como fez a Tina aqui, ó. Por favorzinho. É, sabe, do jeitinho assim, bem meigo. Por favorzinho. Ai, ai, viu? Ela tá pedindo pra gente tocar uma com a Vanilda de Paula. Ô, moça. A Vanilda vai cantar, você sabe, né? Mas antes tem o Fernandinho pra cantar o Galileu. Ô, Tina, conhece o Fernandinho cantando Galileu? Você quer que eu cante um trechinho aqui? Mas só um trechinho, lógico. Quer que eu cante pelo menos um trechinho pra você lembrar qual é? É, começa, a música começa assim. Aguenta aí, daqui a pouquinho. Prometo pra você, moça, prometo.

0: Muito bem, quem também aproveitou para mandar mensagem nesta madrugada foi o Laércio, hein? Ah, o Laércio tá conosco, mandou recado. O Laércio, é o sumidíssimo do Laércio. Mandou mensagem pra gente. Ah, quero ouvir o recadinho dele.
1: Ô, meu amigo Cláudio Honk, ô, amigo da madrugada, pode ser, ô, moço.
0: Sumido, hein?
1: Laércio Carvalho, meu amigo. Há dias que eu não conseguia trabalhar nesse horário aqui da madrugada, mas hoje deu certo.
0: Legal.
1: E ouvindo a melhor, tá com saudade, moço, de ouvir sua voz.
0: Sumido.
1: De ouvir essa programação abençoada.
0: Legal.
1: Ô, Cláudio, se tiver como tocar aí hoje, toca Kleber Lucas, Nova Criatura.
0: Nova Criatura.
1: Ah, eu sou Nova Criatura, Nova Criatura. Conhece?
0: Boa,
1: conhece, Cláudio?
0: Boa, essa é boa.
1: Então toca aí pra nós, meu irmão. Bom dia pra todos.
0: Opa,
1: e a paz, Senhor Jesus, moço.
0: Opa! Ficou um finalzinho ali da mensagem. Essa é boa, hein? Essa é boa, hein, rapaz? Se eu não me engano, Nova Criatura é junto com... É junto com o Fernandinho, não é? Não, se eu não me engano, é. Vocês conferem... Não, porque aí a gente já pede pro Fernandinho trocar o Galileu pelo Nova Criatura. Eu acho que é, viu? Hã? Não? Diferente, né? Ah, então tá. Qual que era com que ele canta junto? É o Alvo, né? Meu Alvo é Cristo, não é assim? Meu Alvo é Cristo. Não, desculpa, eu confundi. Às vezes acontece. Tá bom, ô Laércio, aguenta aí, moço. Antes vai ter o Fernandinho cantando o Galileu, o Laércio. Falando nisso, o Laércio tá na estrada, ele mandou pra gente aqui. Ah, meu amigo! Antes do Kleber Lucas e antes de Fernandinho.

0: E vamos juntos, hein, moço? Tá chegando para o refrão pra gente cantar. Isso. Vai baixando o vidro aí de mansinho, devagarinho.
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0: Ai, moço! Agora abre o outro, do outro lado lá, vai lá.
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0: Se aprume aí, moço, porque chegou nossa vez.

simbora junto. Ô Laércio, outra palavra que o nosso amigo gringo que tá aprendendo português tem que aprender é bora. É, acho uma palavra importante. Você que está aprendendo português, tá ouvindo a gente, bora é uma palavra importante, viu? Você vai usar bastante, vai usar bastante. É completamente informal, viu? Completamente informal. Mas bora, tenha certeza que você vai usar bastante.

Muito bem, vamos lá. Quem aproveitou também para mandar mensagem nesta madrugada, deixa eu ver aqui. Bom dia, Cláudio. Deus abençoe muito o programa. Aqui, Diácono Sérvulo Antônio dos Santos, Igreja Presbiteriana de Caxambu, amigo do Fábio e Luana. Caxambu, Minas Gerais, né? Sérvulo, deixa eu contar uma coisa pra você, rapaz. Eu prometi outro dia fazer um vídeo de Fábio Zamana chegando aqui nos... Ele chega aqui nos estúdios, meu amigo. É, mais ou menos umas 5 para as 4. 10 para as 4 da manhã, né? Lógico. Meu amigo, ele chega na caminhada de Zamana, é um passo. Respira. Outro passo. Eu posso falar isso agora porque provavelmente ele tá no 18º sono. Respira. Mais outro passo. Uma espreguiçada, meu amigo. Mas sabe aquela espreguiçada que é quando você vê, você, até você fica com sono, você fala, meu pai amado. Aí, servo, ele abre a porta do estúdio aqui. E eu já tô no ritmo aqui, né? Bom dia, Zamana! Mais um dia, meu amigo, bora! Ele olha pra mim. Bom dia, Cláudio Ronk. Aí, ó, bora de novo, hein? É, bora agora. Tá animado, Zamana? Mais um dia, um novo dia, Zamana, vambora! Meu amigo, ele dá outra espreguiçada bem aqui na frente, aqui, ó. Eu preciso filmar essa parte, viu? Vou tentar colocar no Instagram da rádio. Conversar lá com a Gabi, com o Thiago, pra ver se a gente consegue. Que vai ser bonitinho, que o meu, pessoal, eu não posto nada, então é pouco movimento. Da rádio tem bastante movimento. Mas vou filmar, qualquer hora, qualquer dia, eu vou postar.

0: vou comentar que você mandou mensagem pra gente aqui no comecinho da madrugada de terça-feira. Come on. Vamos lá. Deixa eu ver quem mais tá com a gente aqui. O Robson botando tweet aproveitou para mandar mensagem pra gente. Ele nos acompanha pela FM Esperança. Mandou aquele abração pra ele, pro Izinho, pra Arely Trindade, que tá com a gente também. Uma excelente madrugada. O Robson, que faz parte dos Vitaminados. Grande abraço, seja bem-vindo. Olha, Rutiana aqui, ó. Rutiana mandou mensagem pra gente, mandou. Se alguém se envergonhar de mim e das minhas palavras, o filho do homem se envergonhará dele quando vier em sua glória e na glória do Pai e dos santos anjos. É o texto que tá lá em Lucas, no capítulo 9, no verso 26. A Rutiana com a gente também mandando um recado, mandando mensagem para sua meditação. Sabe que a Maria Pinheiro tá com a gente também, né, moça? Mandou mensagem aqui, ó.
1: Bom dia, da paz do Senhor.
0: Ai.
1: Aqui a missionária Maria Pinheiro.
0: Tá sumida, né?
1: Da Imperatriz Maranhão. Eu sou ouvinte assim desses programas. Todos os programas da Rádio Transmundial. Eu gosto de assistir e acompanhar. E nessa noite eu quero pedir uma oração pela minha família.
2: Que o
1: família Pinheiro, para que uma Imperatriz congregue na congregação tanto de Sião, Assembleia de Deus. Eu,
2: com uma conexão com a
1: paz do Senhor, Deus abençoe.
0: Amém. Família Pinheiro. Sim, moça. Olha, faz um tempão que Maria Pinheiro não manda mensagem pra gente aqui, né? Tá lá acompanhando a gente, radinho. Deu pra ouvir o Cláudio Ronque trazendo a mensagem do presente de Água de Fundo. Moça, conta conosco, viu? Sim, vamos junto. Maria Pinheiro, deixa eu fazer uma pergunta, moça. A gente vai tocar aqui o Fernandinho, né? Que a gente tinha prometido, o Galileu. Mas será que Maria Pinheiro conhece o porquê ele vive? Mas daquela... pode ser a versão mais tranquila, pode ser. Essa tá bem tranquila, né? Será que Maria Pinheiro conhece? Deus enviou? Deus enviou. Será? Será que ela canta junto?

0: Ashton e a Alice, que estão nos ouvindo diretamente da Pastelaria Moura. O Ashton, o pai de todos aí, será que o pai de todos conhece o Porquê Ele Vive?
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0: pede pra ele cantar, moço,
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0: Essa é bonita demais pra ele cantar junto com a gente. Deixa eu ler aqui o recadinho do Ashton, que mandou mensagem pra gente no começo desta terça-feira. Aproveitou para dizer o seguinte, Cláudio Ron, que estamos aqui, ó, conectados com você direto da Rádio Ceará, viu? Nova Russa, Ceará. Um alô para todos da Pastelaria Moura. Um abraço bem apertado na Leandra e no Micael, que estão no Tamboril, Ceará. Estão de férias. Direto do Rio de Janeiro. E um louvor bem bonito com o Jota Neto. Jota Neto também canta umas músicas, umas modas bonitas, rapaz. Daqui a pouco ele tá chegando. Antes, Washington e Ana Alice, tem o Fernandinho. Ele vai cantar o Galileu. Mas sejam bem-vindos. E olha, deixa eu aproveitar para dizer, hein, Washington. Turma toda aí tá sumida, viu? Tá sumidíssima, viu? Tá sumidíssima. Olha quem tá com a gente aqui, ó. Rai Gurgel, mas depois de um longo inverno, mandou mensagem pra gente. Vou mandar um abraço. E vamos junto, Cláudio Ronque, bom dia, paz do Senhor Jesus, esteja sempre com vocês. Estou aqui, ó, na escuta, aproveitando a oportunidade para mandar o endereço da editora. O José Augusto, que mandou mensagem. Ah, tá, moço. Eu vou fazer o seguinte, eu vou passar o seu contato aqui pro Ed. É o Ed ou o Michel, né? Cuida dessa parte. O Ed, o José Augusto, ele é o famoso Zé Dequias aqui, viu? Ele não é o Zé Dequias, mas o pessoal chama ele de Zé Dequias porque a gente teve um evento que a gente ficava conversando, né? O pessoal achou que ele era o Zé Dequias, aí ficou Zé Dequias. Ele é o famosíssimo Zé Dequias e eu vou passar o seu recado aqui pra ele, tá bom? Ou pro Michel, né? Combinadíssimo? Valeu pelo retorno e vambora. Quem mais tá conosco aqui? Deixa eu só passar. Ih, do missionário Adorte, a gente tá atrasado, hein? Conversando, cantando aqui. Vem pra cá, missionária. Depois o Fernandinho vai cantar o Galileu. Ah, não, agora não vai dar tempo, não. A gente já tá atrasado.

0: deixa eu só ler aqui o recadinho da, deixa eu ver aqui, a Miriam Martins mandou um bom dia, tá ligadinha no amigo na madrugada, ô moça, seja bem-vinda, é uma excelente terça-feira, vamos juntos, vamos. Quem mais tá com a gente? A Leila. A Leila mandou mensagem. Peraí. Agora é diferente.
1: Leila nos acompanha em Paris. Nos acompanha a França. Claude Ronquet vai ler a mensagem. Leila, diretamente França. Ela manda shalom, Claudio, Claude Ronquet. Turma dormindo aqui, não falei. Ah, ela mandou um recadinho. Ah, vamos ouvir recadinho.
0: Não, cara, já não tá no Japão, você tá confundindo as coisas, Claudio Ronquet. Não, peraí. Peraí, não, mano. Não. Vamos ouvir o recado da Leila, vai.
2: Shalom, shalom. Bonjour, Claude.
0: Bonjour.
2: Aujourd'hui, je veux parler un petit peu le français.
0: Yeah.
2: Je parle pas très fort parce que
0: la
2: personne là qui dort encore.
0: Oui.
2: Mais comme je parle pas bien le français, c'est mieux que je parle en portugais.
0: Oui.
2: Eu tô falando baixinho porque tem gente ainda dormindo. Queria mandar um áudio assim bem forte, mas eu não posso, tem que falar baixinho, né?
0: Uhum.
2: É madrugada, agora que são 5h20. Né? Bom, eu passei aí pra saber como é que está todo mundo, o que que estão fazendo, as bênçãos do Senhor derramando. Não é, Cláudio?
0: Uhum.
2: Conta aí.
0: Ótimo.
2: Bom, hoje é terça-feira. Quero desejar a todos vocês que o Senhor Jesus continue com as mãos estendidas, abençoando a cada um, prosperando, abrindo portas que estão fechadas, quebrando correntes, forjando tudo que o inimigo tem tramado contra as nossas vidas e nos fazendo muito feliz nesses dias tão difíceis. Tenham todos uma ótima terça-feira. Eu espero que vocês entenderam o meu áudio. Entendeu, Cláudio?
0: Entendi.
2: Oh, então, encalhando os por todo mundo e au revoir.

0: que eu vou falar pra você? Claude Ronquet, missionária Dorothy, Claude Ronquet, agora essa história de ficar falando em francês, missionária Dorothy. Ai, agora aguenta, viu? Ai, ai, vamos lá, um abraço pra Leila que nos acompanha em PRI. E a gente vai com atenção ouvir o recado da missionária Dorothy nesta terça-feira.
1: Olá, aqui é a Dorothy. Eu estou lendo em João 12, versículo 46. Eu vim como luz ao mundo, para que todo aquele que crê em mim não permaneça nas trevas. Se alguém ouvir as minhas palavras e não obedecer a elas, eu não o julgo, pois não vim para julgar o mundo, mas para salvá-lo. Quem me rejeita e não aceita as minhas palavras, já tem seu juiz. A palavra que tenho pregado, essa o julgará no último dia. Não é tremendo pensar que a palavra do Deus vivo, o que você ouve, o que você lê, um dia irá julgar a você e a mim? Precisamos considerar como devemos estar sintonizadas quando o Espírito do Senhor estiver falando conosco, sempre que a palavra do Deus vivo estiver sendo transmitida sem pensar. Ah, já ouvi isso antes. Eu conheço esse versículo, vou passar por cima dessa parte. Não, ela vem renovada. O Senhor quer que recebamos dele essa palavra. Muito frequentemente, o Senhor nos humilhará ao pegarmos o versículo mais simples. Achamos que conhecemos há anos e, de repente, ele nos revela aquele versículo de maneira a mostrar que esse mesmo é o princípio. Quando Jesus morreu na cruz, ele levou os pecados dos crentes. Ele carregou os seus pecados e carregou os meus pecados. Enfim, ele morreu na cruz. Ele não veio para julgar. Mas o que fizermos com o que ele fez será julgado. E será julgado porque o Senhor é a palavra. Sabe, os pecados dos crentes serão julgados na pessoa de Jesus Cristo, levantado na cruz. Significa que nós, hoje, podemos entrar com uma renovação em sua palavra e deixar Deus nos mostrar sua palavra diretamente de seu próprio coração. Não dependa apenas daquele curto período de tempo em que você está sentado em um culto público, seja na igreja ou em algum grupo. O Senhor quer que você receba a palavra o tempo todo. Quando fizermos isso, entenderemos um novo princípio de como é a palavra que opera por meio de nós. Aplicamos a palavra às decisões que tomamos. Não saímos correndo e pensamos, ah, eu vou me mudar para aquela casa, uma casa melhor do que esta, estou fazendo isso com os meus filhos. Mas é permanecendo na palavra que a palavra é aplicada nas decisões que tomamos. Isso não é apenas pegar um versículo e pensar, eu tenho este versículo para esta situação, então estou dependendo desse versículo. É enquanto lemos a palavra de Deus, que a palavra de Deus repentinamente se torna viva para nós. E o Senhor diz, essa é a direção. E agimos de acordo com essa direção. No Salmo 118 nós lemos, a pedra, Jesus, que os construtores rejeitaram, essa se tornou a pedra angular. É olhar além da rejeição de Jesus na cruz. Jesus, que é a pedra, é visto em sua exaltação final no reino. Bendito seja o que vem em nome do Senhor. Ao recebê-lo, entendemos que havia antes aqueles que estavam cegos para entender isso. Isso é uma coisa incrível, mas de volta a Oséias, os profetas predisseram que haveria uma cegueira em Israel a fim de dar uma oportunidade aos gentios. Não havia esperança para os gentios. Quão bondoso é o Senhor, porque nos deu esta janela hoje para recebê-lo. Em Oséias, nós lemos, vou chamá-los de meu povo. E não era o meu povo. Isso se refere a você e a mim, se recebermos Jesus Cristo. E acontecerá que no lugar em que lhes foi dito, vós não sois meu povo. Ali será dito, sereis chamados filhos do Deus vivo. Quão gracioso é o Senhor em nos dar esta oportunidade. Sua misericórdia é infinita para conosco. Sua graça, isso tudo tem a ver com a graça do Senhor. Em Zacarias 4, 7, nós lemos sobre a segunda vinda, quando ele, Jesus, como rei de Israel. Eles o rejeitaram quando ele veio para sofrer. Eles não gostaram disso. Quando ele vier como rei, lemos sobre uma pedra angular que virá. Esse é Jesus. Pois, nós lemos, quem pensas que és, ó monte majestoso? Diante de Zorobabel se tornarás uma campina, e ele trará a pedra angular. Esse é o Cristo, com aclamações. Graça, graça. Sem Cristo é totalmente impossível para você e eu sermos, de alguma forma, parte dessa família de Deus. Nossas obras não contam, nossa religiosidade não obtém nada. Temos este princípio que Deus nos deu, esta oportunidade de recebê-lo. Que tal fazer isso hoje? Em nome de Jesus, amém.
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0: Estamos aqui com um amigo na madrugada. Bom dia pra você, bom demais ter sua companhia. Comecinho desta terça-feira, hein? Antes da gente seguir com o Entendendo a Bíblia com o pastor Itamir Neves, deixa eu só aqui aproveitar, mandar um abração pro o Jean-Marie, diretamente de Bordeaux, tá com a gente, Galo do Ronque. Aguenta aí. Teve um teste, filha. Cléo de Ronque. Pega só mais um bocadinho. Peraí, moço. Peraí. Daqui a pouco a gente escuta aqui a mensagem do Jean-Marie. Aproveitar para mandar um abraço para o Jailton, diretamente de Santa Catarina. Nosso embaixador internacional do bolo de milho. Chegou de mansinho, chegou devagarinho. Vamos juntos, tá pedindo uma com Feliciano Amaral. Edinael de Picos, Piauí, também tá com a gente aqui, um grande abraço. Tá ele, a esposa Suane, inclusive mandou foto pra gente aqui, um grande abraço no casal. O João Araújo, sumidíssimo do João Araújo, aproveitou também para participar. O João Batista de Lavras, hein? Faz companhia pra gente, faz companhia nesta madrugada, hein? Ele nos acompanha na Cidade da Serra. Que é a P. O moço TKS pela mensagem, vamos junto. Lembrando que você pode participar, tem o nosso WhatsApp, né? O DDD é o 11, o telefone é o 974-181-456. 974-181-456. A gente espera sim o seu recado no comecinho desta terça aqui no Amigo na Madrugada. Mandar um abração também pra ele, pro Marcão, hein? Marcão que segue conosco, moço. Daqui a pouquinho a gente lê o seu recado completo aqui. O Marcão, pra você que não sabe, ele que consegue tirar 4 férias por ano, 30 dias. Como ele faz isso, eu não faço a menor ideia. Mas ele consegue. Ele consegue, eu não sei como. Fatiminha, que nos acompanha em Natal, Rio Grande do Norte, também aproveita para vir junto conosco. Uma excelente terça. E aqui a gente aproveita e vamos com o Entendendo a Bíblia.
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6: Olá, seja muito bem-vindo e bem-vinda ao Entendendo a Bíblia, o programa que é feito para você e com você, que nos ajuda a produzir o conteúdo a partir da sua pergunta. Eu sou Renata Borjato e ao meu lado...
7: André Castilho, é uma alegria poder conversar com você e junto com você entender a Bíblia também com ele.
8: Itamir Neves, nós queremos entender a Bíblia a partir da sua pergunta, vamos procurar responder a partir da palavra de Deus.
6: Trícia Araújo quer saber, estamos ouvindo sobre se preparar para o fim dos tempos. Temos que estocar alimentos? Estamos vivendo qual parte do Apocalipse?

0: Olha, eu vou fazer aquela brincadeira que eu fiz agora há pouco. Então, Patrícia, dá uma olhada no capítulo 23 de Apocalipse.
1: Eu vou achar aqui, professor, também.
0: Procura aí.
1: Deixa eu ajudar.
0: Apocalipse,
1: Patrícia.
0: Capítulo 23.
1: Coitada da Patrícia. Professor Tamir, vou te falar, viu? Ouvintes, por favor, às vezes vocês não. Vocês têm que entender que o professor Tamir tem um senso de humor sui generis. Certo?
0: Só meu mesmo.
1: É,
0: né?
1: Exatamente. Ó, Apocalipse, capítulo 22.
0: Termina?
1: Depois não tem.
0: Não tem
1: Salmo
0: mais?
1: 22.
0: Ah, então realmente.
1: Mas então, tem um problema nisso.
0: Então, que
1: esse Apocalipse,
0: é?
1: Capítulo 23, Jesus já voltou.
0: Já voltou, a gente já
1: está
0: lá no céu.
1: Exatamente. Então tem alguma coisa esquisita aí. O pessoal costuma usar Atos.
0: Sim. Atos também é legal.
1: Atos, capítulo 29.
0: Exatamente.
2: Atos 29. Estamos nesse tempo, da igreja.
1: Exato.
0: A história da igreja, quem está fazendo somos nós.
1: Isso.
0: Não sei em que versículo que nós estamos, mas já estamos lá.
1: Porque Atos 28.
0: Acabou.
1: Acabou aí, Atos 29.
0: Exatamente.
1: A gente continua.
0: Mas olha, eu queria falar para Patrícia Araújo uma passagem muito legal que está lá, e a nossa produção colocou isso aqui de uma maneira muito especial. Marcos 13:33. Marcos 13:33. Renata, pode ler pra gente? É um texto muito legal, porque ele só está mostrando, o Senhor Jesus está falando, olha, lá em Mateus 24, Marcos 13 e Lucas 21 são relatos daquele sermão escatológico que o Senhor Jesus está dando para os discípulos, que eles também estavam preocupados com isso. Mas Marcos 33 é muito legal, 13:33, por favor.
2: Querem saber o dia e a hora? A verdade é que ninguém sabe, nem os anjos do céu, nem mesmo o Filho, só o Pai. Portanto, fiquem atentos, pois vocês não sabem o momento exato. É como um homem que foi viajar e deixa a casa sob a responsabilidade dos empregados, cada qual com uma tarefa, e põe o porteiro para vigiar. Portanto, permaneçam em seu posto, vigiando. Vocês não sabem a que horas o dono da casa vai voltar, de noite, à meia-noite, ao cantar do galo ou pela manhã. Vocês não querem que ele apareça sem aviso e os encontre dormindo no posto.
0: Exatamente. É muito interessante que o Senhor Jesus fala uma coisa assim que a gente pode até não entender direito, né? Porque a gente sabe que ele é Deus também, é uma trindade. Mas ele fala que aqui, quando estava aqui na terra, nem ele sabia, interessante isso, né, André?
2: Sim.
0: Nem ele sabia quando seria essa volta. E aí foi muito bonito que ele falou, olha, o que vocês precisam fazer é vigiar e orar. Agora, temos um outro versículo muito legal também, que é 1 João, capítulo 3, versículo 3. Se você puder ler também para nós, Renata, porque
2: sim,
0: isso vai nos estimular a pensar com mais seriedade sobre a volta do Senhor Jesus. Não precisamos estocar alimentos nem nada, mas precisamos fazer, ter um tipo de vida diferente. Vamos lá.
2: Quem pode dizer como será o fim? O que sabemos é que, quando Cristo finalmente se manifestar, nós o veremos, e então seremos como Ele é. Todos os que esperam sua vinda devem estar preparados.
0: Exatamente.
2: Tendo como modelo a pureza gloriosa da vida de Jesus.
0: Meu amigo André, então, significa que não é estocar arroz, feijão, óleo, etc, etc. Mas é ter uma vida pura como a vida do Senhor Jesus.
1: Isso é muito importante quando nós falamos sobre o fim dos tempos.
0: Uhum.
1: Porque assim, a Bíblia mostra que há sinais dos fim dos tempos? Sim, há sinais do fim dos tempos, né? Alguns desses sinais que a gente pode observar. Haverá guerras e rumores de guerras, como está lá no sermão profético de Jesus, sermão escatológico de Jesus,
0: exatamente,
1: que é Mateus 24, paralelo lá em Marcos 13,
0: Lucas
1: 21. Então, na verdade, até Mateus 24 até o 25.
0: Até o 25,
1: até o 25.
0: Tem aquela parábola das virgens, né?
1: E essa parábola é muito boa que o senhor mencionou, porque a parábola das virgens mostra que tem que estar preparado sempre.
0: Exatamente.
1: Aquelas que ficavam renovando o seu óleo foram se casar. Aquelas que não renovaram o seu óleo
0: não entraram na festa.
1: Exatamente. E aí, isso é muito importante. Mas assim, há sinais do fim? Então a gente tem, você olha no sermão escatológico de Jesus e tem outros textos. Por exemplo, você tem 1 Tessalonicenses 4, a partir do versículo, abre aí, por favor, Renata, em 1 Tessalonicenses 4 e 5, você tem 2 Tessalonicenses capítulo 2, que fala sobre isso. A respeito, você tem outros textos aqui, e a gente vai ler daqui a pouco. Mas o que eu queria dizer é que esses sinais são, se você fosse compilar, tem o aumento das guerras, então haverá um estreitamento das guerras, haverá um estreitamento de sinais da natureza.
0: Isso
1: acontecerá, então você tem sinais, digamos assim, cósmicos. Você tem 1/3 das estrelas do céu que caem, né? O sol ficará escuro. Você tem diversas coisas, sinais até ecológicos. Lá em Apocalipse, há diversas pragas que mexem com o equilíbrio ecológico. Sim. Então, é um negócio interessante. E você tem outros dois sinais muito importantes. Quando o apóstolo Paulo fala, né, com Timóteo, ele vai dizer, né, que agora acho que é 1 Timóteo 4, que a fé de muitos esfriará.
0: Sim.
1: E o próprio Senhor Jesus vai dizer,
0: Jesus falou isso aí lá em
1: será
0: Mateus
1: que 24, quando o Filho do Homem vier, encontrará fé na terra?
0: Exatamente.
1: Então, existem vários textos que mostram que haverá algum tipo de esfriamento da fé. Talvez não da igreja aí, para a gente poder ficar, porque tem várias visões escatológicas, né? A gente já falou em outros programas, pré-mid e pós-tribulacionismo, pré-milenismo, amilenismo e pós-milenismo. Então, para a gente não brigar com ninguém, esse sinal do esfriamento da fé parece ser um sinal que vai anteceder ao menos a volta de Jesus.
0: Sim.
1: Então o pessoal parece que vai, de maneira geral, ter um esfriamento da fé, apesar de a igreja verdadeira se manter fiel. Parece que haverá uma perseguição como nunca houve antes. Então a sociedade parece que vai se voltar contra a igreja verdadeira do Senhor Jesus. E existem outros dois sinais muito importantes. Um sinal que envolve os judeus, envolve Jerusalém.
0: Certo.
1: Então, e aí por isso que alguns teólogos vão dizer que quando Israel voltou em 1948 como nação a ocupar a Terra Santa, isso mostra que o relógio acelerou alguns pontinhos.
0: Tá andando.
1: Só que Jerusalém ainda permanece, principalmente o Monte do Templo, permanece sem estar sob o domínio dos judeus. Então ali, alguns dizem que não, esquece esse negócio de templo. Outros vão dizer, não, ainda vão construir o templo. Então a gente só vai ver isso depois, se acontecer ou não acontecer. Mas parece que acelerou ali alguns pontinhos. E um sinal que eu tenho certeza que posso... Pastor também gosta bastante, quem gosta de missões gosta bastante, que é o evangelho do reino será pregado a todas as nações.
0: Exatamente, isso aí que
1: então,
0: eu ia falar.
1: Esses sinais são importantes. Agora, independente disso, e aí eu queria que o professor também só comentasse, temos 1 Pedro 4:7, que vai dizer, o fim de todas as coisas está próximo. Ele falou isso há 2000 anos. Portanto, sejam criteriosos e estejam alertas. Dediquem-se à oração.
0: Exatamente.
1: E 2 Pedro, capítulo 3, versículos 11 a 12, visto que tudo assim será desfeito, que tipo de pessoas é necessário que vocês sejam? Vivam de maneira santa e piedosa, esperando o dia de Deus e apressando a sua vida.
0: Exatamente. Isso é muito bonito para a gente poder entender, nós que somos já cristãos, graças a Deus, temos o Senhor Jesus como nosso Senhor. Então, nós temos que lembrar que o grande desafio para nós não é tanto a questão dos alimentos e tudo mais, porque Deus vai cuidar e Deus cuida da gente, né? Completamente. Mas o que Deus quer que a gente tenha, e o próprio Senhor Jesus falou isso, é que a gente tenha uma vida bonita, uma vida correta, né? Cada vez mais próxima do Senhor Jesus. Então, esse texto que o André mencionou agora há pouco, é importante que a gente lembre o seguinte, que desde quando o Senhor Jesus estava aqui, foi um pouquinho indo embora para o céu, o que ele falou? Que tudo aquilo que ele estava prevendo já estava acontecendo. Porque, na verdade, o que é importante a gente entender é que esse último dia, entre aspas, e último dia sempre é um tempo longo, já é um dia final desde que o Senhor Jesus saiu daqui. Então, nós já estamos vendo terremotos,

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3: Vamos juntos aqui no Musical RTM. 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
4: Corramos com perseverança a corrida marcada para nós, com os olhos fixos em Jesus, o líder e aperfeiçoador de nossa fé. Todo cristão sabe que vive em dois mundos: o mundo visível da vida cotidiana e o mundo invisível do espírito. Muitas vezes esses mundos entram em conflito e por isso a nossa jornada por esta vida nem sempre é fácil. Para atravessar essa jornada, precisamos de motivação para perseverar. E hoje vamos começar a refletir sobre onde nós, como crentes em Jesus Cristo, devemos encontrar essa motivação. Por favor, continue conosco. Produzido pela Igreja Moody, em Chicago, você ouve Correndo para Vencer, com o Dr. Erwin Lutzer e sua clareza no ensino bíblico que nos ajuda a cruzar a linha de chegada. Hoje, o pastor Paulo Biasi continua na série do pastor Erwin Lutzer sobre o mundo invisível. Encontre o capítulo 3 de Filipenses para ouvir essa mensagem sobre ser motivado pelo mundo invisível.
5: Cruz de Jesus Cristo e a mensagem que ela representa sempre entraram em choque com a cultura popular. Venha comigo até a cidade de Roma, majestosamente construída nas margens do rio Tibre. No ano 420, quando ela já existia, fazia 800 anos, e não havia por que imaginar que ela não continuaria ali por mais 800, Alarico, o rei dos godos, derrotou os guardas de plantão no portão saleriano e ele com seus pagãos entraram e saquearam a cidade de Roma. Roma não foi totalmente destruída, mas foi profundamente humilhada. 3 dias depois, os pagãos deixaram a cidade, levando seus carros cheios de ouro, prata, obras de arte, enfim, todos os tesouros de Roma. E, logicamente, a pergunta que surgiu entre o povo foi: quem foi o culpado por isso? E a culpa foi jogada sobre os cristãos. Agora, para que você entenda por que os cristãos foram culpados, precisamos voltar 100 anos antes. Vamos até o ano 312, quando Constantino atravessou o rio Tibre e conquistou a cidade de Roma. Ele venceu a batalha e decidiu que, a partir daquele momento, Roma seria cristã em vez de pagã. Ele mandou batizar seus soldados do rio, afirmando ter conquistado Roma, supostamente em nome da cruz e da fé que ela representava. E a partir de então, Roma foi cristianizada. Como é que você acha que os romanos pagãos se sentiram diante dessa imposição dos valores cristãos e da mensagem cristã que Constantino impôs na Roma antiga? Eles ficaram bastante descontentes. Alguns, é claro, não se converteram ao cristianismo, mesmo estando debaixo de grande pressão. Outros se converteram, mas trouxeram as suas ideias pagãs para dentro do cristianismo. Por exemplo, Roma tinha um deus para quando se comprava algo, outro deus para quando se vendia, e deuses patronos que protegiam contra o mau tempo ou qualquer outra coisa. Esses deuses acabaram sendo introduzidos nesse cristianismo estatal imposto por Constantino na forma de santos. Assim, acabaram inventando este santo, mais aquele santo. Mas, na realidade, por causa desse cristianismo estatal que foi imposto em Roma, os pagãos diziam: cristãos, a culpa é de vocês. Os nossos deuses teriam protegido Roma melhor do que o seu Deus, entre aspas, cristão. Para entender isso e a reação que veio depois, vamos imaginar que aqui nos Estados Unidos, os militantes políticos que se identificam como cristãos finalmente alcançassem o que buscavam. E assim teríamos um Congresso cristão, um presidente claramente cristão, uma Suprema Corte cristã, e Washington teria sido cristianizada. Agora, imagine que aí nós enfrentássemos o pior desastre financeiro da história americana. Você pode imaginar o que as pessoas diriam? Elas diriam: a culpa é de vocês, cristãos. Olhem o que fizeram. Isso aconteceu com vocês no comando. Pois bem, foi exatamente isso que disseram sobre os cristãos da Roma antiga. Então, para defender o cristianismo e ajudar a entender o que estava acontecendo, um homem chamado Agostinho escreveu um livro muito famoso chamado A Cidade de Deus. E o que Agostinho disse foi que existe, na verdade, duas cidades. No princípio, existia apenas uma cidade, mas depois da queda do ser humano, passamos a ter duas cidades, que agora existem ao mesmo tempo, lado a lado. Eventualmente, as duas serão separadas no julgamento final. Existe a cidade dos homens, que representa todos os sonhos, as esperanças e tudo aquilo que a raça humana poderia desejar. É assim essa cidade dos homens. Mas também existe a cidade de Deus, uma cidade invisível. E essa cidade de Deus possui seus próprios valores, a sua trajetória e a sua própria motivação. Agostinho afirmou: como existem essas duas cidades diferentes, também existem dois tipos de habitantes, ou dois tipos de cidadãos. E Agostinho disse que quando Roma foi saqueada, os membros da cidade dos homens perderam tudo, porque os seus sonhos e esperanças estavam apenas neste mundo. E embora os membros da cidade de Deus também tenham perdido coisas, o que eles perderam não tinha valor eterno real, porque eles vivem esperando uma cidade com alicerces firmes, projetada e construída por Deus. Assim, o ponto é que todos enfrentam tragédias. Como membros da cidade de Deus, não perdem nada de valor eterno, porque esperam por essa cidade invisível. Então, agora, a pergunta que surge é: como vivemos dentro dessa realidade de pertencermos ao mesmo tempo a essas duas cidades, sendo cidadãos dos céus e também cidadãos da terra? Para nos ajudar a navegar por esta questão, peço que você abra sua Bíblia no capítulo 3 de Filipenses, onde o apóstolo Paulo nos faz uma descrição da cidade dos homens. E nesse processo, vamos descobrir como podemos impactar a cidade dos homens e como devemos fazer isso. Você vai notar que o apóstolo Paulo, depois de falar sobre os inimigos da cruz, no versículo 18 de Filipenses capítulo 3, diz no versículo 19, estão rumando para a destruição, o Deus deles é seu próprio apetite, vangloriam-se de coisas vergonhosas e pensam apenas na vida terrena. Vamos entender o que tudo isso significa ainda nesta mensagem. Mas agora, repare no versículo 20. Nossa cidadania, no entanto, vem do céu. A palavra grega usada aqui é politeuma. A nossa política está no céu. A nossa cidadania está lá. Mas é claro que Paulo também era cidadão romano. Assim como nós somos cidadãos de um país e também somos cidadãos do céu. Então, como é que vamos lidar com isso? Algumas respostas foram dadas ao longo da história. Existem pessoas que dizem que o que a cidade de Deus precisa fazer é dominar a cidade dos homens. E que nosso papel seria cristianizar a nação, enchendo a sua capital de cristãos. Agora, isso traz muitas e muitas dificuldades. Então, essa é uma das perspectivas. A outra perspectiva é a de que nós devemos nos isolar. A ideia dessa perspectiva é que, como a cidade dos homens está a caminho da destruição, então vamos fazer os nossos estudos bíblicos, vamos ajudar os cristãos, vamos formar boas famílias e nos isolar das forças dominantes que atuam na cidade dos homens. Assim, ficaríamos livres de todas as lutas. Essa é outra possibilidade. E ao longo da história, alguns adotaram essa postura. Hoje, quero sugerir uma perspectiva melhor que envolve o engajamento com a cultura e navegar por esse desafio complexo que é pertencer a duas cidades tendo duas cidadanias. Agora quero fazer contrastes entre a cidade dos homens e a cidade de Deus. Serão quatro contrastes. Em seguida, vou fazer um desafio a todos nós com a pergunta: como podemos lidar com essa responsabilidade tão singular? Em primeiro lugar, precisamos entender o que o apóstolo Paulo está dizendo sobre os membros da cidade dos homens. Começando no versículo 17, ele diz: irmãos, sejam meus imitadores e aprendam com aqueles que seguem nosso exemplo. Pois, como lhes disse muitas vezes, e o digo novamente com lágrimas nos olhos, há muitos cuja conduta mostra que são, na verdade, inimigos da cruz de Cristo. Vamos parar aqui um instante. Em primeiro lugar, o povo da cidade dos homens e o da cidade de Deus estão caminhando em direções diferentes. Você e eu olhamos para a cruz de Jesus Cristo e ali vemos Deus em sua expressão mais sublime, se é que posso dizer assim, porque Deus está sempre em sua plenitude. Mas é na cruz que vemos os atributos de Deus revelados. Para nós, a cruz é absolutamente essencial. O apóstolo Paulo diz que para os que estão perecendo, a mensagem da cruz é loucura, mas para nós que somos salvos, ela é o poder de Deus e a sabedoria de Deus. E a nossa responsabilidade hoje é confrontar a opinião do mundo sobre a cruz. Agora, existem muitas formas de ser inimigo da cruz. Uma delas é simplesmente negar a cruz por completo. E milhões de pessoas neste mundo fazem isso neste exato momento. Por exemplo, os nossos amigos da comunidade islâmica. Segundo o Alcorão, Jesus não foi crucificado. Ele não morreu. Ele foi capturado por Deus e levado ao céu. Então temos isso, a negação da cruz. Mas também temos a substituição da cruz. E vemos isso com frequência em muitos ministérios na televisão. Eles pregam um evangelho de saúde e prosperidade em lugar da mensagem clara da cruz de Jesus Cristo, quando é essa mensagem que as pessoas realmente precisam ouvir, porque é o poder de Deus para a salvação. Você acaba de ouvir a parte inicial desta mensagem e espero que volte na próxima edição para acompanhar a segunda das três partes dela. Ela foi pregada para a congregação da Igreja Mude com o objetivo de nos encorajar a permanecer firmes em tempos que a nossa nação vive uma necessidade desesperadora e uma confusão espiritual profunda. No fim das contas, a nossa mensagem mais preciosa tem a ver com a cruz de Jesus Cristo. E nesse ministério Correndo para Vencer, queremos sempre manter isso no centro. De fato, esse evangelho é o poder de Deus para a salvação. Não é a sua esperteza, nem a sua capacidade. É a mensagem que o Espírito Santo de Deus toma e aplica na vida e no coração das pessoas. Que Deus abençoe e nos vemos aqui em nossa próxima transmissão.
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0: Sim, voltamos aqui com um amigo na madrugada 2:04. Bom demais ter você com a gente, uma excelente madrugada de terça. Vamos aproveitar com o pastor, o JP Gouveia tá chegando aqui. Pastor João Paulo Gouveia, vem conosco e aproveita para trazer o painel literário que você acompanha agora.
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2: Sejam todos bem-vindos ao painel literário da Rádio Transmundial e a gente vai começar um papo delicioso que a gente começou na semana passada e a gente vai avançar nesse papo aqui junto com o pastor Samuel Silva e falando sobre cristãos protagonistas. Ah, eles são protagonistas ou eles estão escondidos nas catacumbas, né? É um texto muito provocativo e eu terminei a semana passada fazendo uma pergunta, porque o irmão falava de quem estava se convertendo, né?
3: Isso.
2: As pessoas assim que eram ateias, né?
3: Sim.
2: E que agora estão se entregando ao cristianismo e vendo a força e o poder do evangelho, poder de Jesus na vida delas. Mas eu terminei perguntando se esse Deus que vê, ele está fortalecendo uma luta de classes contra os que são invisíveis e os visíveis, politicamente falando, socialmente falando, ou ele está preocupado com ambos os grupos e fazer com que haja união e que todos eles estejam debaixo do amor dele?
3: Primeiro, eu gosto de uma frase de Lozano que diz que o evangelho todo para todo homem em todo lugar. O que nós percebemos é que essa luta de classes, ela surge, essa revolução, ou a revolução da luta de classes para o estabelecimento de uma ditadura marxista futura, ela surge no século XIX. Eu acredito que Karl Marx, ele pontuou algumas coisas interessantes.
2: Como sociólogo.
3: Como, não é?
2: Ótimo.
3: A questão das jornadas de trabalho muito intensa, o trabalho infantil, as questões insalubres e etc. Até aí tudo bem. Mas quando a gente fala de luta de classes, a luta de classes é de que toda a injustiça social ou todas as desigualdades não decorrem do pecado ou decorrem do capitalismo ou toda a culpa é culpa da burguesia. Então, os males é culpa da burguesia e culpa do capitalismo. Do ponto de vista bíblico, não. Não é? Inclusive, o Dr. Shedd fala isso, de que a primeira mensagem que os homens que ocupam cargos poderosos têm que ouvir é a mensagem do arrependimento, porque ele fala de que todas as injustiças decorrem do pecado.
2: Uhum.
3: Então, Jesus, ou Deus, a igreja não está nesse meio dessa luta de classes. Quando a gente percebe ou descreve o mundo que Jesus nasceu num mundo completamente social e politicamente dividido em judeus e samaritanos. E o que nós percebemos é que, ao ler Atos de 1 a 15, há toda uma desconstrução desse etnocentrismo, dessa superioridade racial. Jesus não fala de reparação histórica, Jesus fala de perdão. Jesus fala de reconciliação, Jesus cuida do samaritano, da samaritana, ele refaz o caminho. Porque, na verdade, a mensagem dele é reconciliar um mundo dividido, seja aquele que tem mais recursos ou seja aquele que tem menos recursos, seja o rico, o pobre, o branco, o preto, o grego, ou o judeu, o samaritano ou o judeu.
2: Inclusive essas barreiras já não existem mais, o texto bíblico fala, né?
3: Não existe.
2: Essas barreiras que nos separavam em Cristo já não existem.
3: Foram
2: mais.
3: Todas elas diluídas, não há grego, nem judeu, nem escravo, nem livre, nem homem, nem mulher, de ambos os povos ele fez um. Então existe muita gente que ainda vive nesse lugar da separação, da minoria sendo julgado pela cor da sua pele. E para mim, cara, historicamente, esse é um dos pontos mais interessantes. Se a gente traz essa questão da superação das raças, dos povos, não existe essa do ponto de vista divino. Em Atos, capítulo 10, verso 34, Pedro vai dizer que Deus não trata as pessoas com parcialidade, entende? Então, aos olhos divinos, o que nos nivela não é se nós somos da classe A, B, C, D ou E. O que nos nivela é a graça de Deus. Jesus Cristo morreu por absolutamente todos. E quando a gente fala em termos de Brasil, é interessante olhar a história, porque nós temos um cara um preto, que é o William Joseph Seymour, que influenciam dois suecos brancos que vêm parar no Brasil. Só que aquele preto, cego, filhos de escravos, ele foi influenciado por um americano branco, que é o Charles Parham.
2: Revolução da Rua Azusa,
3: né? Revolução da Rua Azusa. Então, essa ideia da xenofobia no cristianismo, isso não existe. A pessoa que ainda se vê dessa maneira, tá? Ela ou segrega, ou olha o outro de cima para baixo, em hipótese alguma. A igreja é uma igreja composta por pessoas de vários níveis sociais, intelectual, entende? Cores. Ou, cara, a igreja, a religião mais preta do Brasil é a religião evangélica. A religião mais branca do Brasil ainda é a religião católica. 49,5%, 49,1%, segundo os dados do IBGE, dos evangélicos no Brasil são pretos e pardos. Então, e graças a Deus, porque esse povo que era semi-analfabeto, estava distante das instâncias de poder, não tinha voz, nem vez, eram invisíveis. Olha que visibilidade eles têm hoje.
2: Gigantesco.
3: A ponto de todo mundo ficar preocupado. Que revolução que vai acontecer? E a revolução, que eu falo, não é uma revolução da urna, não é a revolução do voto, sabe? É uma revolução de transformação, de reinserção social, de visibilidade, de pertencimento, da graça de Deus. E a igreja faz isso, entende?
2: O que estão dizendo agora é que a gente está em época de eleição, de que o voto evangélico, ele é o voto pendular, né?
3: É o voto pendular.
2: E aí eu estou assistindo uma série exatamente sobre isso, sobre o voto pendular, e o tema é como votam os evangélicos, uhum. Né? Então, assim, é engraçado você entender isso, que de alguma maneira existe agora um tipo de protagonismo social que está envolvendo isso e todo mundo agora prestando atenção. Quer dizer, os que eram marginalizados parece que agora estão sendo trazidos à mesa para discussão, né? E discussões de alto nível.
3: Altíssimo,
2: né?
3: Altíssimo. JP, em 1870, nós éramos os protestantes imigrantes no Brasil, era 0,1%. Hoje a gente chega à casa dos 30, 33. As pesquisas dizem que se as eleições de 2026 fossem 2018, se os evangélicos crescessem somente um ponto, o cara faz um cálculo de 3,7% usando os anos anteriores de crescimento.
2: Claro.
3: 3,7%.
2: Usando como média de cálculo.
3: Como média de cálculo. Elegeria qualquer presidente. Não somente isso, mas se os evangélicos de 2022 até 2026 crescessem somente 1,7%, mesmo assim elegeria, entende? Por quê? Porque o presidente Luiz Inácio Lula, ele, nas eleições de 2022, ele teve 50,9% dos votos. E com esse crescimento, os evangélicos elegeriam. Mas o aspecto, para mim, mais importante não é simplesmente a questão do voto. É pensarmos de que esse grupo, no século XIX, é chamado de religião tolerada no Brasil. Os imigrantes que aqui viviam, eles não tinham certidão de casamento, não tinham certidão, seus filhos não tinham certidão de nascimento.
2: É porque isso era controlado pela igreja.
3: Pela igreja católica, que era a religião oficial.
2: Exato.
3: Então você sai do porão e agora você está no salão, tu sai do porão e tu está no palácio decidindo eleições. Então olha que protagonismo fantástico e fenomenal. E vale a pena salientar, nós estamos falando aqui de política, né? Mencionamos aqui esse tópico, abrimos esse parêntese, e eu queria que você pensasse que esse grupo cresceu sem nenhum conchavo político. É uma religião que, segundo Paul Freston, que é professor da Universidade de Campinas, da Unicamp, ele vai dizer assim que os evangélicos e os protestantes entram no Brasil como uma religião tolerada, qualquer pessoa pode entrar e sair sem nenhuma chancela do poder público ou da coroa portuguesa, como foi no caso do catolicismo.
2: Uhum.
3: E olha o que esse povo faz em toda a nação. Nós estamos falando em termos de número, mas a gente pode, em dado momento, também falar sobre a contribuição na área da educação, na área da saúde, a mudança social.
2: Tudo muda.
3: Tudo, absolutamente.
2: As pessoas criticam, né, de que o evangelho, as pessoas que não conhecem a fundo o processo, óbvio, que o evangelho Evangelho, ele não mexe em questões sociais importantes como o escravagismo, por exemplo. Lembrando que o escravagismo naquela época não é igual agora, sim, né? Lá é tipo um CLT, né? O cara tinha casa, uhum, o cara tinha família, ele recebia salário para fazer as coisas. É diferente do escravagismo que a gente teve aqui no Brasil, do seu descobrimento e, sim, tudo mais, o processo de escravidão mesmo, de penúria, tratado como um animal, né? Mas é falaciosa essa questão. Por quê? Porque, por exemplo, quando Paulo envia sua carta para Filemão, uhum, ele diz assim, sabe esse escravo que eu estou mandando para você, o Onésimo? Ah, trata ele como um irmão. Quer dizer, ele não entrou na questão do mundo escravo, mas ele implode esse mundo. Por quê? Se eu tratar o cara como irmão, eu vou receber na minha casa. Quer dizer, eu vou, claro, receber o meu escravo, ele vai sentar na mesa comigo. Claro. Porque agora ele é meu irmão. Claro. Quer dizer, acabou o processo de escravidão. Total. Ele implode tudo.
3: Total.
2: E na grande maioria das vezes, a mudança começa por esse local, né? Por dentro das pessoas. A mudança de mente, que Paulo fala que não tem metanoia lá, mas a ideia de alterar, sim, a mente para transformar o que está em, claro, volta. Paulo está fazendo isso.
3: Claro,
2: né?
3: Totalmente. Cara, essa temática aqui, ela é tremenda, porque as pessoas, elas tentam resolver os conflitos sociais, políticos e religiosos a partir de filosofias humanas.
2: Claro.
3: O ser humano, ele tende a pensar que ele é superior, que ele é melhor. Então, de repente, o paulista não vai pensar que é melhor que o nordestino, o sulista vai querer independência, o europeu, isso e aquilo, não é? Não existe essa. Agora, é interessante como, quando a graça de Deus entra no negócio, as coisas mudam. É o que Pedro vai dizer. Olha, eu não fiz nada. Foi Deus que foi derramado. O Espírito Santo veio sobre eles. E o que Deus fez conosco, fez com eles também. Então, quem era eu para resistir o Senhor?
2: Não dá, né?
3: Entende? Então, quando você fala de Onésimo e Filemon, cara, as relações humanas, eu queria que você entendesse isso, as relações humanas, elas são naturalmente conflituosas, sabe? Elas estão apartadas pelas rinchas, pelos bairrismos, pelas diferenças sociais.
2: Pelo pecado,
3: entende?
2: Destruidor, né?
3: Então,
2: mas quando a graça chega...
3: Quando a graça chega, você vai descobrir que você é miserável como aquela pessoa e você é tão pobre quanto ela.
2: É fantástico.
3: Então, ele põe... Eu gosto dessa frase, cara. O que o evangelho faz, ele põe pretos e brancos, ricos e pobres, sabe, judeus e alemães. Cara, por causa do evangelho, eu vi judeu já lavando os pés de alemão, pedindo perdão e vice-versa. É isso, uau, que o evangelho faz, entende? Então, essa briguinha de minorias, sabe, de segregar, de dividir para dominar, a preocupação não é a vulnerabilidade do pobre, do preto, em hipótese alguma. As pessoas querem, na verdade, um projeto de poder para estabelecer uma ditadura futura.
2: É um sistema, dividir para poder conquistar.
3: Conquistar.
2: Né? Mas a semana que vem a gente vai falar mais sobre as definições sobre pobreza, tanto sociais e políticas, quanto bíblicas. O, sim, que a Bíblia entende por pobreza. Pastor, a gente encontra o senhor aonde?
3: Ah, legal. 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
2: Muito bom.
3: Sim.
2: Tudo bem?
3: Beleza.
2: A gente se encontra semana que vem?
3: Bora.
2: Até lá então, pastor. E a todos vocês, até a semana que vem.
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0: Então, painel literário aqui no Amigo na Madrugada, 2:18. Vamos com Vanilda de Paula?

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3: Olá, gente boa desse planeta de fala portuguesa. Vamos para mais um Café com Deus? E o tema hoje é mais do que atual. É sobre a IA.
4: Ignorância atual?
3: Ignorância, você quis dizer, não? Mas sim, mais ou menos isso. É sobre ela, a inteligência artificial, que chegou com tudo. Ela escreve, traduz, desenha, compõe música, responde perguntas, faz contas e daqui a pouco talvez faça até aquilo que nós fazemos melhor. Inventar desculpas para não fazer o que deveríamos.
4: Se a IA aprender a dizer amanhã eu faço, pronto, virou gente, né?
3: Pois é, mas por trás de toda essa discussão tecnológica existe uma pergunta muito mais antiga e muito mais séria. A inteligência artificial está se tornando humana ou nós é que estamos nos tornando cada vez mais artificiais? Sim, porque a tecnologia pode até imitar a nossa inteligência, mas existe algo que ela não consegue fabricar: a imagem de Deus. Lá em Gênesis 1:27 lemos: criou Deus, pois, o homem à sua imagem, a imagem de Deus o criou. E é aí que começa a nossa conversa. A Bíblia não apresenta o ser humano como simplesmente uma máquina biológica sofisticada. Não, nós fomos criados por Deus à sua imagem. A inteligência artificial pode até produzir uma resposta, mas não adoração. Pode criar uma música, mas não pode louvar a Deus de coração.
4: Então, pelo menos nisso, eu ainda estou ganhando da IA.
3: Calma, não se entusiasme. Tem gente que também não se arrepende dos seus erros. E talvez esse seja justamente o problema. Estamos tão preocupados com o momento em que a máquina poderá parecer humana que esquecemos de nos perguntar o quanto nós, humanos, começamos a nos parecer com a máquina. Gente que trabalha sem parar, como máquina, que consome sem pensar, como algoritmo, que repete opiniões prontas como um robô, que passa horas rolando uma tela de aparelho móvel, recebendo estímulos e reagindo automaticamente. E pior, que começa a medir o próprio valor pela quantidade de curtidas que recebe.
4: Pelo menos a máquina tem botão de desligar. Tem gente que passa o dia inteiro ligada no Wi-Fi e desligada da realidade. Oh, bicho esquisito!
3: É verdade. A grande ameaça talvez não seja a inteligência artificial ficar parecida demais conosco, mas o homem, nós, ficamos cada vez menos parecido com aquilo para o qual Deus nos criou. Paulo aconselha em Romanos 12:2: não vos conformeis com este século, mas transformai-vos pela renovação da vossa mente. Vejamos, Deus não nos chama a funcionarmos automaticamente. Ele nos chama à transformação. Não somos algoritmos programados pelo ambiente, nem precisamos repetir tudo aquilo que a cultura manda. Não precisamos viver de acordo com o último vídeo, a última tendência ou a última opinião que apareceu nas redes sociais. Temos todos uma mente que precisa ser renovada pela palavra de Deus. E existe outra ironia. Estamos construindo máquinas cada vez mais inteligentes para fazer as nossas tarefas, enquanto nós mesmos estamos ficando cada vez menos dispostos a pensar. Usamos tecnologia para economizar tempo e depois gastamos o tempo economizado olhando para a tecnologia.
4: Ora, mas é o progresso. isso. Antes perdíamos tempo sem as redes sociais. Agora perdemos tempo em alta velocidade.
3: Pois é, a questão não é simplesmente se a inteligência artificial é boa ou ruim, mas a pergunta deve ser: quem está a governar o meu coração? Porque qualquer tecnologia pode ser ferramenta, mas qualquer ferramenta pode virar ídolo. A nossa identidade está no Criador, pois fomos feitos à sua imagem, e no novo homem, que é Cristo Jesus. Portanto, talvez a grande pergunta deste café não seja quando a inteligência artificial vai ficar humana, mas quando é que nós vamos voltar a ser verdadeiramente humanos? Humanos capazes de parar, de ouvir, de amar, de perdoar, de servir, de contemplar e adorar, e de se arrepender e de orar. Porque uma máquina pode até aprender a falar sobre Deus, mas somente uma criatura feita por Ele, e revelar a este mundo que precisa tanto de graça e direção dos céus, como é Jesus vivendo aqui e agora. E isso, meus amigos, nenhum algoritmo substitui. Vamos falar com Deus. Pai amado, obrigado por nos lembrares de coisas tão simples, mas essenciais. Livra-nos de uma vida automática, superficial e governada pelos estímulos deste mundo. Renova nossa mente pela tua palavra e lembra-nos diariamente que fomos criados à tua imagem e chamados a refletirmos Cristo. Que não sejamos apenas inteligentes aos olhos dos homens, mas sobretudo sábios diante de ti. Por Jesus pedimos-te. Amém. Alô, amigos, queridos e companheiros deste café. Escrevam-nos e tragam as suas críticas e sugestões, como também repartam comigo e os que comigo produzem este programa, em que vos temos ajudado. Um abraço nosso, meu e da turma toda que vos serve, desde São Paulo, no Brasil, como em Lisboa, Portugal.
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Muito bem, voltamos aqui com um amigo na madrugada. Bom dia, uma excelente terça-feira. Aproveitar para mandar um abração aqui pro Raul Martins, que tá com a gente. Tá sumindo, hein, moço? Bom dia. Vamos juntos? Vamos. O Raul, que nos acompanha no Ceará, diretamente de Irajá. Seja sempre bem-vindo. Uma excelente madrugada. O pastor Itamir Neves também está conosco. E vai aproveitar para trazer o capítulo 3 de Gênesis com o programa Através da Bíblia, que você acompanha agora.

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1: Querido amigo, o nosso propósito hoje é estudarmos o capítulo 3, ou pelo menos parte do capítulo 3 do livro de Gênesis. Mas nós vamos primeiramente recordar um pouquinho do capítulo 2, onde nós encontramos a criação do ser humano e especificamente encontramos a criação do homem e depois da mulher. Deus criou o homem do pó da terra, deu-lhe o domínio e a ordem para dar nome aos animais, mas viu também que o homem estava sozinho, sem alguém que lhe fosse do mesmo nível, com quem ele pudesse compartilhar, com quem ele pudesse elaborar frases, pensamentos. Assim a mulher foi criada como uma companheira, como uma auxiliadora idônea. A criação da mulher foi uma criação indireta, porque Deus a formou do homem, do seu lado. E isso revela que ela parte do homem, que ela é a outra metade do homem, o seu complemento, e os dois formam uma unidade. Como vimos no capítulo 2, o homem também tem a possibilidade de se relacionar com Deus. Quando Deus criou o ser humano, ele o fez diferente dos outros animais. Soprou-lhe nas narinas o fôlego da vida, tornando-o assim uma alma vivente. Você deve se recordar também que dissemos que essa relação se dava porque o homem foi criado à imagem e semelhança de Deus. O relacionamento que Deus tem conosco, que Deus que é Espírito, esse relacionamento que ele quer ter conosco, com nós, seres humanos, é um relacionamento espiritual. O ser humano é constituído pela parte física, pela parte espiritual e pela alma, que é composta da razão, das emoções e da vontade, isso é, da nossa área volitiva. Nisso, o homem é diferente de todos os outros seres criados. O homem é um ser social e assim pode e relaciona-se com outros seres da mesma espécie. Por isso, o homem não foi criado para viver isolado. O homem e a mulher

0: sua cooperadora, sua auxiliadora, formam uma unidade. E quando se casam, como diz o final do capítulo 1, os dois se tornam uma só carne, formando então uma nova célula familiar. Querido amigo, depois dessas considerações sobre o capítulo 2, nós temos que agora considerar um dos capítulos mais importantes da palavra de Deus. É, exatamente, o capítulo 3 do livro de Gênesis. Ele é assim considerado por todos os expositores fiéis da palavra de Deus, pois nele temos o relato da queda, de como o homem se separou de Deus. E essa queda trouxe exatamente essa separação entre o ser humano e o Deus Criador. Muitos têm considerado esse capítulo 3 como o pivô da Bíblia. E se você quiser fazer um teste, então eu te proponho o seguinte teste. Leia os capítulos 1 e 2 de Gênesis e não leia o capítulo 3. Passe logo para a leitura do capítulo 4 e vá lendo até o capítulo 11. O que você vai perceber, o que você vai constatar, é que existe um vácuo, um tremendo vácuo que necessita ser preenchido. É que aconteceu algo que mudou a história do ser humano. Por exemplo, no capítulo 1 e 2, encontramos o homem em estado de inocência. Tudo era perfeito e havia uma relação de amizade entre Deus e o homem. Mas logo quando começamos a leitura do capítulo 4 e prosseguindo até o capítulo 11, nós vamos encontrar o quê? Ciúmes, ira, mentira, assassinato, maldade, corrupção, rebelião, vamos encontrar castigos. Então, diante disso surge a seguinte pergunta: como é que foi que tudo isso aconteceu? Onde tudo isso se originou? Como começou tudo isso? Afinal, de onde se originou o pecado? Bem, não acho que o pecado tenha se originado no capítulo 3 de Gênesis, mas no que se refere ao ser humano, foi ali que ele começou. Muitos estudiosos, diante da importância desse capítulo, veem nele o grande drama da raça humana, que começou há muito tempo atrás e que só se completará no final dos tempos. Nesse capítulo encontramos a explicação divina da presente queda e da ruína moral da nossa raça. Aqui encontramos as sutilezas do nosso inimigo Satanás. Aqui encontramos a fraqueza do homem em tentar andar por si só no caminho da obediência, quando a graça divina representava a sua única esperança. Nesse capítulo descobrimos os efeitos espirituais do pecado. Nós vemos o homem fugindo de Deus, mas também vemos a atitude de Deus para com o pecador culpado. Aqui constatamos a tendência universal da natureza humana em tentar encobrir a sua própria vergonha moral por meio das obras das suas próprias mãos. Embora tenhamos o relato do fracasso humano, é nesse capítulo que nós encontramos também a provisão da graciosa mão e bondade de Deus para conosco. Para quê? Para suprir a necessidade do homem. Nesse capítulo temos o início das profecias relativas à salvação da raça humana. Elas foram pronunciadas por toda a Bíblia Sagrada. E aqui aprendemos então que o homem não pode aproximar-se de Deus a não ser por meio de um mediador justo. Querido amigo, nós estamos gastando muito tempo com esses primeiros capítulos porque eles são fundamentais para entendermos aquilo que virá a seguir. É possível perceber então que a Bíblia relata o conteúdo muito profundo num espaço muito pequeno. E aqui no capítulo 3 temos o relato da tentação e da queda do homem. O versículo 1 diz assim: mas a serpente, mais sagaz que todos os animais selváticos que o Senhor Deus tinha feito, disse à mulher: é assim que disse Deus, não comereis de toda a árvore do jardim? Ora, diante desse relato surge a pergunta: por que a tentação? Bem, para responder essa pergunta temos que lembrar que o homem foi criado inocente. O homem, como o conhecemos hoje, não foi criado assim. Havia inocência e dependência, mas surgiu a tentação. A tentação ou desenvolve você ou destrói você. Ela produz uma dessas duas coisas. E o Jardim do Éden não era um lugar não isento de tentação. do trabalho e dos desafios. O caráter que o ser humano deveria ter deveria ser desenvolvido, e por ele ser alguém livre, tinha a responsabilidade de glorificar a Deus, de obedecê-lo, de servi-lo, submetendo-se e dependendo do governo divino. O homem não criou a si mesmo, foi Deus quem criou o ser humano. Deus não foi arbitrário nisso. Ao invés, disse ao homem o seguinte: mas da árvore do conhecimento do bem e do mal não comerás, porque no dia em que dela comeres, certamente morrerás. Deus não colocou no jardim apenas esse tipo de árvore. Muitas e muitas outras árvores que produziam frutos estavam à disposição do ser humano, de forma que não havia necessidade do homem comer exatamente do fruto proibido. Ao Deus ordenar que o homem não comesse da árvore do conhecimento do bem e do mal, podemos notar que o homem foi considerado uma criatura responsável por Deus. E assim surgiram então a tentação e, infelizmente, a queda. O primeiro versículo do capítulo 3, então, menciona a serpente, isso é Satanás, o diabo, o grande dragão, o enganador. Mas de onde ele surgiu? Como já falamos anteriormente, provavelmente a sua rebelião contra Deus e a sua queda ocorreram no intervalo de tempo entre o versículo 1 e o versículo 2 de Gênesis capítulo 1. A Bíblia diz que Satanás foi lançado na terra juntamente com os anjos que o seguiram. Ninguém deve ter uma opinião errônea a respeito daquela serpente, pois sobre ela lemos lá no Apocalipse capítulo 20, versículo 2: e o anjo que desceu do céu tinha na mão a chave do abismo e uma grande corrente, e ele segurou o dragão, a antiga serpente, que é o diabo, Satanás, e o prendeu por 1000 anos. Embora não sejamos dogmáticos, concordamos com os estudiosos quando eles dizem que a origem descrita de Satanás está em Isaías 14 e em Ezequiel capítulo 28. Mas, querido amigo, nós vamos nos deter em mais detalhes do texto bíblico, e eu queria chamar a sua atenção para os versículos 1 a 5. Mas a serpente, mais sagaz que todos os animais selvagens que o Senhor Deus tinha feito, disse à mulher: é assim que Deus disse: não comereis de toda a árvore do jardim? Respondeu-lhe a mulher: do fruto das árvores do jardim podemos comer, mas do fruto da árvore que está no meio do jardim, disse Deus, dela não comereis nem tocareis nele, para que não morrais. Então a serpente disse à mulher: é certo que não morrereis, porque Deus sabe que no dia em que dele comerdes, se vos abrirão os olhos, e como Deus sereis conhecedores do bem e do mal. Perceba comigo o seguinte: temos um processo nessa tentação. Em primeiro lugar, a serpente, isto é, o diabo, ao dirigir-se a Eva, perguntou-lhe de uma forma mentirosa, adulterando a palavra de Deus, se eles não poderiam comer de toda a árvore do jardim. Mas veja só, em segundo lugar, Eva, ao invés de rejeitar essa palavra mentirosa, diante da pergunta da serpente, ela também mudou a palavra de Deus e acrescentou algo que Deus não ordenara. Ela disse que também não deveriam tocar no fruto. Em terceiro lugar, o diabo contradisse outra vez a palavra de Deus, afirmando categoricamente que se comessem do fruto, não morreriam. E em quarto lugar, o diabo lançou a sedução no coração de Eva ao dizer-lhe: se comessem daquele fruto proibido, eles se tornariam como Deus, conhecedores do quê? Do bem e do mal. Perceba, meu amigo, espero que você tenha percebido como é que se deu a tentação. Ela foi um processo. E a tentação se dá em relação ao quê? À palavra de Deus. Mentiras, dúvidas, incertezas em relação à palavra de Deus trazem a tentação e nos levam ao pecado. Mas também você pode perguntar: por que que a serpente, por que que o diabo se aproximou da mulher? Por que ele não se aproximou do homem? Por que Satanás tentou a mulher e não o homem? O texto bíblico aponta a serpente, o nosso inimigo, como astuto e sagaz. Sabendo que a mulher fora criada por último e que havia recebido a ordem divina através de Adão e não diretamente de Deus, Eva foi a pessoa procurada pela serpente. A mulher recebeu a informação de segunda mão. recebeu orientação, recebeu a ordem divina através de Adão. Satanás sabia disso. Ele sabia o que estava fazendo e ele ainda hoje sabe o que está fazendo. Sabendo que Eva não ouvira diretamente de Deus a sua palavra, Satanás provocou Eva e ela caiu. Creio que uma aplicação para os nossos dias é possível. Nós podemos perceber alguma coisa aqui. Quando não damos prioridade ao estudo direto da Bíblia, feito por nós mesmos, e ficamos dependendo de terceiros, podemos incorrer no risco em que Eva incorreu. Mas se ao invés disso dedicarmos com disciplina um tempo diário para conversarmos com Deus e ouvir a sua voz através da leitura e estudo da sua palavra, cada vez mais a nossa fé será fortalecida e ficaremos firmes contra as ciladas e armadilhas de Satanás. Temos que nos lembrar que uma das táticas do inimigo é, antes de tudo, lançar dúvidas em nossas mentes a respeito do quê? Da palavra de Deus. Satanás disse para Eva, em outras palavras, o seguinte: bem, olha, se Deus é justo, como é que poderia deixar você morrer? Ele lançou dúvidas sobre a santidade e sobre a justiça de Deus. Querido amigo, veja a sequência. Acompanhe comigo. Depois que a serpente, o diabo, lançou dúvidas na mente de Eva, ela estava pronta para desobedecer. Eis o que lemos em seguida no versículo 6. Vendo a mulher que a árvore era boa para se comer, agradável aos olhos e árvore desejável para dar entendimento, tomou-lhe o fruto e comeu, e deu também ao marido e ele comeu. Agora, querido amigo, perceba o apelo de Satanás, perceba o apelo que Satanás faz aqui. Esse foi um apelo feito diretamente à carne, à satisfação física, mas não era tudo. Era uma árvore agradável à vista e desejável para se tornar uma pessoa sábio. Então, primeiro, o apelo foi feito à carne, isso é, o apelo para atender às necessidades físicas. Em segundo lugar, um apelo aos olhos, porque o fruto era agradável. Eva se sentiria satisfeita com a beleza estética daquele fruto. Mas em terceiro lugar, um apelo foi feito ao senso de poder que todos nós temos. Eva viu que o fruto era desejável para dar entendimento. Satanás disse o seguinte: sereis como Deus. Ao estudarmos com cuidado esse texto, nós verificamos que esses mesmos apelos foram feitos a Jesus lá na tentação no deserto e ainda são feitos a nós hoje continuamente. Você se lembra da passagem de Mateus, capítulo 4, do versículo 1 até 11? E de 1 João, capítulo 2, do versículo 15 a 17? Em primeiro lugar, vamos analisar capítulo 4 de Mateus. Em Mateus 4, 3, o inimigo tentou a Jesus na sua parte física, dizendo o seguinte: se és filho de Deus, manda que essas pedras se transformem em pães e coma. Como Eva, o fruto era bom para se comer. É o que João chama de desejo da carne. Mas em segundo lugar, conforme Mateus 4, versículo 6, o diabo levou Jesus à parte mais alta do templo e desafiou-o: se és filho de Deus, atira-te abaixo, porque está escrito: aos seus anjos ordenará a teu respeito que te guardem. Esse foi o apelo feito ao senso de poder de Jesus. Veja só, Jesus se jogaria e, poderosa e espetacularmente, os anjos viriam ao seu encontro para socorrê-lo. Com Eva, o fruto era desejável para dar entendimento. Portanto, Eva seria como Deus. O homem seria como Deus. É aquilo que João chama de soberba da vida. E agora, em terceiro lugar, conforme Mateus 4, versículo 8, diante de um monte muito alto, o diabo mostrou a Jesus todos os reinos do mundo e a glória deles, e lançou mais um desafio, mais uma tentação para Jesus: tudo isso te darei se prostrado me adorares. Como Eva, o fruto era agradável aos olhos. A tentação aqui é o que João chama de desejo dos olhos. Querido amigo, estamos enfrentando esse antigo inimigo todos os nossos dias. Por isso, precisamos estar bem certos, bem conscientes de que a concupiscência da carne, que é o desejo, o apetite maligno da nossa velha natureza, a concupiscência dos olhos, que é o desejo, o materialismo avarento e transitório, e que a soberba da vida, que é o orgulho, a vanglória, a jactância em relação àquilo que se possui, essas são tentações que acontecem diariamente conosco. Tanto na tentação de Eva, como na tentação que sofreu nosso Senhor, o diabo, mesmo usando as palavras ditas por Deus, ele distorce essas palavras, provocando dúvidas em relação àquilo que Deus já tinha falado. Temos assim a recomendação de nos firmarmos cada vez mais na genuína palavra de Deus. Mas vamos adiante. O relato dos versículos 7 a 13 mostram a consequência da desobediência do pecado. Gênesis 3, 7 a 13 mostram essa consequência. O que aconteceu porque o homem pecou? Ao desobedecerem, Adão e Eva viram que estavam nus. Isso a gente vê no versículo 8. E fizeram um tipo de vestimenta de folhas para que se cobrissem. E os versículos 9 e 10 nos mostram que eles se esconderam de Deus. Então, olha só, é isso que o pecado provoca. Ele nos leva a termos medo e ficarmos distantes de Deus, de nos escondermos de Deus, de nos separarmos de Deus. Mas não foi só isso. O pecado trouxe acusação. Quando Deus, no versículo 11, questionou Adão sobre a sua situação, Adão, no versículo 12, culpou a Eva. E culpou a Deus também. É, a mulher que me desse por esposa, querendo isentar-se da culpa, sem se arrepender, sem confessar o pecado, Adão culpou a Eva e culpou a Deus. É, foi o Senhor que me deu essa para esposa. Foi ela que foi tentada e então... Você percebeu como o pecado afeta a nossa relação entre nós, pessoas, e entre nós com o nosso Deus? O pecado traz um desvio no nosso procedimento padrão, que é de ter comunhão. Foi para isso que Deus nos criou, para ter comunhão conosco. Então, essa conduta boa, agradável, de ter comunhão, de ter intimidade com Deus, foi afetada e é ainda afetada hoje em dia pelo pecado. Mas quando verificamos a narrativa, a sequência dessa narrativa no versículo 13, também percebemos que Eva está querendo se isentar da culpa e ela transfere a sua responsabilidade para quem? Para a serpente. Ela diz assim: a serpente me enganou e eu comi. Ao invés de nós admitirmos o pecado, ao invés de Eva confessar o pecado, ao invés de Adão confessar o pecado, nós fazemos também como Eva e Adão. Tentamos transferir a culpa para outras pessoas. Adão e Eva tentaram transferir a culpa para o diabo. Amigo ouvinte, muitas vezes nós fazemos exatamente isso. Esse é o nosso proceder. Fazemos isso porque caímos na tentação, porque o diabo tenta distorcer a palavra de Deus. Ele fez assim com o Senhor Jesus Cristo. Depois de ter Jesus sido batizado e de Deus ter afirmado que ele era o seu filho amado, em quem ele tinha alegria, o diabo veio distorcer, colocando dúvidas na mente de Jesus. Se és filho de Deus, essa é a maneira do diabo nos tentar. Ele coloca dúvida em nossas mentes em relação à palavra de Deus. Querido amigo, que Deus possa nos livrar dessa tendência humana. Que Deus possa nos livrar dessa tendência de ouvirmos a voz de Satanás e duvidarmos da palavra de Deus. Terminamos por aqui. Mas eu quero convidá-lo a estar conosco no nosso próximo programa. Deus te abençoe.
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0: Melhor da música, Matos Nascimento. Daqui a pouco tem mais aqui no Amigo da Madrugada pra você.
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0: Muito bem, chegamos nesta última hora aqui de um Amigo na Madrugada. Deixa eu lembrar que daqui a pouquinho tem a palavra do pastor, hein? Mas a gente aproveita para trazer o melhor da música para você. Aqui tem Igreja Batista da Água Branca.

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1: Hoje é dia 29 de setembro e o tema da nossa oração é esposa. Do mesmo modo, maridos, sejam sábios no convívio com suas mulheres e tratem-nas com honra como parte mais frágil e co-herdeiras do dom da graça da vida. 1 Pedro, capítulo 3, versículo 7. Senhor, ajuda-me a compreender, amar e respeitar minha esposa de uma forma que a encoraje e honre, e que reflita o cuidado de Jesus por sua igreja. Eu sou Luiz Felipe e é um prazer ter essa oração com você.
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1: Querido ouvinte da Rádio Transmundial, hoje eu gostaria de falar sobre fé. A essência da vida cristã é viver pela fé. Este é o fundamento de nossa vida, viver pela fé. A fé é a base de tudo aquilo que nos torna diferentes de qualquer outro indivíduo deste mundo. Lá em Hebreus capítulo 11, versículo 6, nós lemos: de fato, sem fé é impossível agradar a Deus, porquanto é necessário que aquele que se aproxima de Deus creia que ele existe e que se torna galardoador dos que o buscam. Crer naquilo que não se pode ver, crer naquilo que não se pode tocar, crer naquilo que não pode ser compreendido, crer naquilo que não pode ser comprovado pela ciência, crer naquilo que ultrapassa as nossas capacidades sensoriais. Eu não preciso sentir Deus para crer nele. Posso senti-lo porque tenho fé. E qualquer um dos nossos sentidos, ou todos eles, não nos levariam a crer em Deus. A Bíblia nos mostra isto, pois muitos puderam ver os milagres de Jesus, muitos puderam tocá-lo, muitos puderam ouvi-lo diretamente, no entanto, poucos creram nele. Um ateu pode receber até a visita de um anjo, que continuará sendo um ateu, se não tiver fé. Por outro lado, aquele que tem fé, mesmo ao ver uma singela borboleta, consegue enxergar nela uma prova da existência do poder e do amor do seu Deus Criador. Esta fé que possuímos, então, por ser um dom divino e não fruto do esforço humano, é incompreensível ao mundo, que por esta razão sempre a negará, pois está impossibilitado de ver. O apóstolo Paulo diz, na sua primeira carta aos Coríntios, capítulo 2, versículo 14: ora, o homem natural não aceita as coisas do Espírito de Deus, porque eles são loucura, e não pode entendê-las, porque elas se discernem espiritualmente. Em outras palavras, o que vem da fé é loucura para o mundo. Jesus disse, entretanto: bem-aventurados os que não viram e creram. Como poderíamos definir fé? Se pudéssemos definir a fé, diríamos que a fé é a condição de se enxergar além. Durante a guerra do Golfo Pérsico, aquela que envolveu os Estados Unidos e o Iraque, quando Saddam Hussein ainda era seu ditador e havia invadido o Kuwait, um instrumento de guerra passou a ser utilizado pelo exército norte-americano e se mostrou extremamente eficaz no campo de batalha, que foram os óculos de visão noturna. Com eles, um soldado conseguia visualizar qualquer movimento à sua frente, mesmo que o terreno estivesse completamente escuro. Isso dava grande vantagem em ataques noturnos. Na realidade, a capacidade de visualizar o inimigo é uma das maiores necessidades para se poder lutar em um campo de batalha. A fé faz exatamente o que estes óculos de visão noturna fazem. Nos dão uma compreensão real do mundo espiritual que não é visto por outros que não têm fé. Como diz o autor aos Hebreus, fé é a convicção de fatos que não se veem. Convicção. Apesar de não vermos a presença de Deus ao nosso lado, estamos convictos disso. Não temos dúvida alguma de que Deus está conosco, porque Ele assim nos promete em sua palavra. Você tem convicção de que Deus está presente na sua vida? Se tiver fé, você poderá enxergar muito além do que está ao seu redor. Por esta razão, alguém que tem fé muda a sua postura diante do mundo. É normal determinarmos a realidade pelos sentidos físicos. Se podemos ver, ouvir, sentir, cheirar ou provar, deve ser real, pensamos. Mas a Bíblia nos ensina a ir muito além e andar por um caminho de fé que está além dos nossos olhos da carne. No segundo livro dos Reis, capítulo 6, versículos 15 a 17, temos ali um caso muito interessante. O profeta Eliseu, certo dia, ao acordar pela manhã, se viu cercado por um grande exército do rei da Síria, Ben-Hadad II, que estava ali com o objetivo de levar o profeta como um prisioneiro. O servo de Eliseu, então, quando vê todo aquele exército, entra em pânico e não sabe o que fazer. Enquanto isto, o profeta Eliseu manteve o coração em paz e diz ao seu servo: não temas, porque mais são os que estão conosco do que os que estão com eles. E em seguida ora: Senhor, peço-te que lhe abras os olhos para que veja. E diz o texto que o Senhor abriu os olhos do moço, e ele viu que o monte estava cheio de cavalos e carros de fogo em redor de Eliseu. Para o servo de Eliseu, a realidade que via era a de milhares de soldados, montados em poderosos cavalos de guerra, que iriam varrer a cidade inteira de Dotã antes da noite cair. Mas para Eliseu, esta não era a realidade. Para ele, a realidade era um exército de anjos muito maior e mais poderoso. Esses anjos estavam lá juntos. E o problema era que o servo de Eliseu não tinha olhos para vê-los. Mas o fato de não conseguir vê-los não os tornava irreais ou não existentes. A oração de Eliseu abriu seus olhos para ver a realidade espiritual. E a realidade espiritual é a realidade última, sobrepondo-se à realidade daquilo que percebemos com os nossos sentidos físicos. Não sem razão que o apóstolo Paulo também nos alertou para o fato de que a nossa luta real não é contra as coisas visíveis, como sangue e carne, mas sim contra as invisíveis, como principados e potestades, realidades que combatemos através da oração. A oração abre nossos olhos para a realidade espiritual e nos traz a vitória que vem de Deus. Querido ouvinte, é preciso abrir os olhos e enxergar a nossa vitória, a vitória da fé. Se não abrirmos os nossos olhos, ficaremos sempre derrotados, tristes, acabrunhados. O apóstolo Paulo, mesmo estando presente em uma prisão em Roma, pôde dizer: alegrai-vos sempre no Senhor. Outra vez digo: alegrai-vos. Somente alguém que consegue enxergar além das cadeias pode demonstrar tanta alegria. O que você tem que enfrentar hoje? A vitória daquele que crê começa pela sua postura diante da vida e diante do inimigo. Vamos lembrar como Davi enfrentou o gigante Golias. Será que ele tinha alguma dúvida da sua vitória? Lá no primeiro livro de Samuel, capítulo 17, versículo 37, nós lemos: o Senhor me livrou das garras do leão e do urso. Ele me livrará das mãos deste filisteu. Não é esta atitude que Deus espera de nós? Não é esta a visão de fé que ele requer para que alcancemos vitória sobre vitórias em nossa vida? Assim, ore para que Deus aumente a sua fé. Viva pela fé. Desfrute da sua fé. Você verá que a sua realidade visível será transformada através da realidade que está muito além dos seus olhos. Um forte abraço e que Deus te abençoe.
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aí então a palavra do pastor para você, aqui no Amigo na Madrugada 3:21. Vamos com o Daniel Souza, daqui a pouco você fica com Café com Deus com o Rubinho Pirola.

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3: Bom dia para você, 3h29. Chegamos nesta última meia hora aqui no Amigo na Madrugada. Obrigado pela companhia, pelo carinho. Espero que você esteja gostando. Daqui a pouco tem um café com Deus com o pastor Rubinho Pirola. E aqui tem J. Neto.

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1: Alô, amigos! Antes do nosso café, um breve anúncio. 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
2: Olá, gente boa desse planeta de fala portuguesa. Vamos para mais um Café com Deus? E o tema hoje é mais do que atual. É sobre a IA.
3: Ignorância atual?
2: Ignorância? Você quis dizer, não? Mas sim, mais ou menos isso. É sobre ela, a inteligência artificial, que chegou com tudo. Ela escreve, traduz, desenha, compõe música, responde perguntas, faz contas e daqui a pouco talvez faça até aquilo que nós fazemos melhor. Inventar desculpas para não fazer o que deveríamos.
3: Se a IA aprender a dizer amanhã eu faço, pronto, virou gente, né?
2: Pois é, mas por trás de toda essa discussão tecnológica existe uma pergunta muito mais antiga e muito mais séria. A inteligência artificial está se tornando humana ou nós é que estamos nos tornando cada vez mais artificiais? Sim, porque a tecnologia pode até imitar a nossa inteligência, mas existe algo que ela não consegue fabricar: a imagem de Deus. Lá em Gênesis 1:27 lemos: criou Deus, pois, o homem à sua imagem, a imagem de Deus o criou. E é aí que começa a nossa conversa. A Bíblia não apresenta o ser humano como simplesmente uma máquina biológica sofisticada. Não, nós fomos criados por Deus à sua imagem. A inteligência artificial pode até produzir uma resposta, mas não adoração. Pode criar uma música, mas não pode louvar a Deus de coração.
3: Então, pelo menos nisso, eu ainda estou ganhando da IA.
2: Calma, não se entusiasme. Tem gente que também não se arrepende dos seus erros. E talvez esse seja justamente o problema. Estamos tão preocupados com o momento em que a máquina poderá parecer humana que esquecemos de nos perguntar o quanto nós, humanos, começamos a nos parecer com a máquina. Gente que trabalha sem parar, como máquina, que consome sem pensar, como algoritmo, que repete opiniões prontas como um robô, que passa horas rolando uma tela de aparelho móvel, recebendo estímulos e reagindo automaticamente. E pior, que

0: começa a medir o próprio valor pela quantidade de curtidas que recebe.
1: Pelo menos a máquina tem botão de desligar. Tem gente que passa o dia inteiro ligada no Wi-Fi e desligada da realidade. Ô, bicho esquisito!
0: É verdade. A grande ameaça talvez não seja a inteligência artificial ficar parecida demais conosco, mas o homem, nós, ficarmos cada vez menos parecido com aquilo para o qual Deus nos criou. Paulo aconselha em Romanos 12, 2, não vos conformeis com este século, mas transformai-vos pela renovação da vossa mente. Vejamos, Deus não nos chama a funcionarmos automaticamente. Ele nos chama à transformação. Não somos algoritmos programados pelo ambiente, nem precisamos repetir tudo aquilo que a cultura manda. Não precisamos viver de acordo com o último vídeo, a última tendência ou a última opinião que apareceu nas redes sociais. Temos todos uma mente que precisa ser renovada pela palavra de Deus. E existe outra ironia. Estamos construindo máquinas cada vez mais inteligentes para fazer as nossas tarefas, enquanto nós mesmos estamos ficando cada vez menos dispostos a pensar. Usamos tecnologia para economizar tempo e depois gastamos o tempo economizado olhando para a tecnologia.
1: Ora, mas é o progresso. Antes perdíamos tempo sem as redes sociais. Agora perdemos tempo em alta velocidade.
0: Pois é, a questão não é simplesmente se a inteligência artificial é boa ou ruim. Mas a pergunta deve ser: quem está a governar o meu coração? Porque qualquer tecnologia pode ser ferramenta, mas qualquer ferramenta pode virar ídolo. A nossa identidade está no Criador, pois fomos feitos à sua imagem, e no novo homem, que é Cristo Jesus. Portanto, talvez a grande pergunta deste café não seja quando a inteligência artificial vai ficar humana, mas quando é que nós vamos voltar a ser verdadeiramente humanos? Humanos capazes de parar, de ouvir, de amar, de perdoar, de servir, de contemplar e adorar, e de se arrepender e de orar. Porque uma máquina pode até aprender a falar sobre Deus, mas somente uma criatura feita por Ele, e revelar a este mundo que precisa tanto de graça e direção dos céus, como é Jesus vivendo aqui e agora. E isso, meus amigos, nenhum algoritmo substitui. Vamos falar com Deus. Pai amado, obrigado por nos lembrares de coisas tão simples, mas essenciais. Livra-nos de uma vida automática, superficial e governada pelos estímulos deste mundo. Renova nossa mente pela tua palavra e lembra-nos diariamente que fomos criados à tua imagem e chamados a refletirmos Cristo. Que não sejamos apenas inteligentes aos olhos dos homens, mas sobretudo sábios diante de ti. Por Jesus pedimos-te. Amém. Alô, amigos, queridos e companheiros deste café. Escrevam-nos e tragam as suas críticas e sugestões, como também repartam comigo e os que comigo produzem este programa, em que vos temos ajudado. Um abraço nosso, meu e da turma toda que vos serve, desde São Paulo, no Brasil, como em Lisboa, Portugal.
2: Se você gostou desse programa ou tem alguma dúvida, escreva para cafecomdeus@transmundial.org.br.
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0: Olá, eu sou o Cacá Rodrigues e no programa de hoje o pastor Kleber Lima traz um tema muito interessante. Acompanhe.
1: Pais imperfeitos, graça perfeita. Mateus 1, verso 6. E Jessé gerou o rei Davi. Davi gerou Salomão, cuja mãe tinha sido mulher de Urias. O Evangelho de Mateus não esconde as marcas difíceis da família de Jesus. Ao mencionar que Salomão nasceu daquela que havia sido mulher de Urias, ele nos faz lembrar uma das páginas mais dolorosas da história de Davi, seu pecado, suas escolhas erradas e as consequências que alcançaram sua família. Davi foi um homem segundo o coração de Deus, mas não foi um pai perfeito. Sua história nos lembra que a Bíblia não apresenta famílias idealizadas. Ela apresenta pessoas reais, com virtudes e falhas, alcançadas pela graça de um Deus perfeito. Verdades que podem se transformar em lições para nossa vida. Primeira delas, pais que amam a Deus também erram. Davi conhecia a Deus, experimentou a presença do Senhor e ensinou Israel a adorá-lo. Ainda assim, tomou decisões que trouxeram profundas consequências para sua casa. A fé dos pais não os torna imunes ao erro. Por isso, não construam a paternidade sobre a expectativa de nunca falhar. Sejam pais dispostos a reconhecer seus erros, pedir perdão e corrigir caminhos. Seus filhos não precisam de pais perfeitos, precisam de pais que saibam voltar para Deus quando percebe que erram. Segunda lição, nossos erros podem afetar nossos filhos, mas não precisam determinar o futuro deles. As escolhas de Davi produziram consequências que alcançaram sua família. A Bíblia nos lembra assim que aquilo que fazemos como pais importa. Nossas decisões, palavras, atitudes deixam marcas naqueles que estão crescendo ao nosso lado. Por isso, levem a sério a influência que exercem sobre seus filhos. Quando perceberem que uma atitude está produzindo dor ou afastamento, não a justifiquem. Reconheçam, conversem, peçam perdão e mudem. Uma geração pode interromper padrões que não precisam continuar. Terceira lição, a graça de Deus é maior do que as imperfeições de uma família. Mateus poderia ter omitido a história de Davi e Urias. Em vez disso, ela permanece registrada na genealogia de Jesus. O pecado não é escondido, mas também não tem a palavra final. Daquela história marcada por culpa e dor, Deus continuou conduzindo sua promessa até Cristo. Por isso, não pensem que os erros cometidos em sua família colocam vocês fora do alcance dos propósitos do Senhor. Onde existe arrependimento, perdão e disposição para recomeçar, a graça pode escrever novos capítulos. Famílias imperfeitas continuam sendo lugares onde Deus realiza sua obra. Agora pense. A genealogia de Jesus não é formada por pais perfeitos, mas por homens e mulheres alcançados pela graça. Davi falhou, sua família sofreu consequências, mas Deus não abandonou sua história. Isso nos lembra que nossos filhos não precisam receber de nós uma história sem erros. Precisam encontrar pais que reconhecem suas limitações, dependam da graça e tenham coragem de recomeçar. Pais são imperfeitos. A graça que sustenta uma família é perfeito.
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1: É isso. Seja feliz e até o nosso próximo encontro.
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0: Ótimo dia para você hoje, terça-feira, 29 de setembro de 2026. Eu, Fábio Zamana, por aqui, chegando para te fazer companhia. Vamos juntos até as 9 horas da manhã, no horário de Brasília. É um ótimo dia para você, uma excelente madrugada. Bom demais saber que você também já está por aqui, sintonizado, participando, fazendo parte aí da família RTM, viu? Ótimo dia para você. Já mandando aquele abraço para você que acompanha pelas nossas rádios afiliadas, pelo site, aplicativo. É muito bom ter você fazendo parte da família RTM. Para você mandar o seu recado é muito fácil, WhatsApp 11 974 181 456. E já chegando mais uma edição do nosso Hinos que Tocam.
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0: E bem-vindo a mais um programa Hinos que Tocam. Chegamos hoje ao último programa da série sobre hinos clássicos cantados dos mais brasileiros dos ritmos, o sertanejo raiz, com a interpretação de Vitor Quevedo. Esse é o quinto e último programa da série. No primeiro programa especial, ouvimos o hino Mais Perto Quero Estar. Depois, ouvimos Chuvas de Bênçãos. Na sequência, nosso destaque foi o hino Tu És Fiel. E em seguida, foi a vez de destacarmos o hino Firmeza. E hoje, para fecharmos essa bela série, ouviremos juntos o hino Bondoso Amigo. Uma das doutrinas mais importantes do cristianismo é a reconciliação. Em Cristo, Deus reconciliou consigo mesmo o mundo que estava afastado dele por causa da desobediência. Muitos autores de hinos abordaram esse tema em suas letras. Um deles é Joseph Medcoat Scriven, nascido em Sia Patrick, no condado de Down, na Irlanda. Sua obra é considerada até os dias de hoje como muito importante na enódia de música sobre o relacionamento de Deus com o homem e do homem com Deus. Scriven era filho de um capitão da Marinha Real e sobrinho de um pastor. Possuía fortuna, educação, boa família e vivia sempre alegre. Porém, a partir de determinado momento em sua vida, sua história foi marcada por várias tragédias. Estava prestes a se casar, mas um dia antes do enlace, sua noiva se afogou e faleceu. Em tristeza profunda, Scriven reconheceu que somente no seu amigo mais querido, Jesus, poderia achar o consolo e o sustento que precisava, e escreveu o poema Bondoso Amigo. Passado um bom tempo do trágico acontecimento, ele ficou noivo mais uma vez e, infelizmente, de novo, sua noiva morreu. Sua vida seguiu adiante apesar do fatídico acontecimento com sua segunda noiva. Ele tentou retomar seu trabalho e seus poemas e estava se reerguendo quando um belo dia acabou se afogando e falecendo do mesmo modo que sua primeira noiva. O músico Charles Converse pegou o poema e o transformou no hino que conhecemos como Bondoso Amigo. Converse fez muitas melodias para hinos. Ele nasceu em Warren, estado de Massachusetts, nos Estados Unidos. Foi educado na Academia Elmira, na cidade de Nova York, e não há informações mais detalhadas sobre sua vida e obra. Vamos então ouvir esse belo poema musicado, Bondoso Amigo, na versão sertaneja, com Vitor Quevedo.

0: Vimos Vitor Quevedo cantando Quão Bondoso Amigo é Cristo.
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0: Agora seguimos para a segunda parte do programa, na qual ouviremos músicas selecionadas para você. Vem chegando, Vem Visitar, do CD ao Eterno.
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0: E ouvimos Vem Visitar do CD ao Eterno. Agora você ouve Quarteto Adoração, Tu És Fiel.
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0: E ouvimos quarteto Adoração, Tu és fiel, Senhor.
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0: Agora vem chegando Samuel de Camargo, A Fiel Proteção.

E ouvimos Samuel de Camargo, A Fiel Proteção. E com essa canção chegamos ao fim a mais um programa Hinos que Tocam, um programa que teve a produção de Raquel Campelo, revisão Marcos Olivares, apresentação Fábio Zamana. Até o próximo Hinos que Tocam. Música.

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5: Agora 4 horas 31 minutos, horário de Brasília. Ótimo dia. Vamos juntos por aqui, hein? Bom demais ter você conosco.

0: Forte, muito bom dia, Graça.
1: Pai, seu pastor Fábio, tudo bem, irmão do Rubem? Aqui eu mando um abraço para todos da RTM, reforçando para pastor José, pastor Monique, para meu gênero Soriano e Kelmo. E para você, pastor Fábio, meu brasileiro, um dia abençoado pra, na sua vida, na sua família, e chuva melhor, graças a Deus.
0: Maravilha, bom demais, minha amiga, bom demais. Um abraço aí para você. Obrigado pela companhia, obrigado pela participação. Fábio Assis tá com a gente também em São Luís. Gessé em Portugal, bom dia.
2: Meu amigo Fábio Zamana, muito bom dia. Tudo bem com você, meu nobre?
0: Tudo bem,
2: aqui,
0: você, Gessé?
2: Hoje por Aveiro.
0: Olha só.
2: Saindo para trabalhar e deixar o meu abraço aí a todos que estão ligadão aí nessa manhã maravilhosa. Meu irmão, a você e a toda a tua família, que Deus abençoe. Grande abraço.
0: Abraço, obrigado pela companhia, obrigado pela participação. Excelente dia e boa viagem aí, viu, Gessé? Obrigado por essa carona de todos os dias. Fábio Aurélio, Maranhão, bom dia.
3: Bom dia, bom dia, pastor Fábio Zamana, terça-feira abençoada. Que o Deus no nosso Pai venha nos guardar, nos proteger, nos guardar do mal. Quero mandar um abraço de leão para o nosso irmão André e a irmã Elisiane, que está na escuta da Transmundial nesta manhã. Que Deus nos abençoe neste dia. Bom trabalho a todos. Em nome de Jesus, amém.
0: Um bom trabalho para você também, meu amigo. Abraço de leão. Fábio Aurélio, lá no Maranhão. Quem passou por aqui também foi Rosimar, em São Luís. Bom dia.
4: Bom dia, Zamana. Mais um dia. Acho que está tudo bem. Mais um plantão, graças a Deus. Estou me preparando para ir para mais um dia. Gratidão por isso. Como é que tá aí as meninas? Estão bem?
0: Graças a Deus,
4: tudo
0: bem,
4: você? Como é que foi no final de semana, que hoje é, já estamos na metade da semana, né?
0: É, já estamos na terça, né?
4: Deus proteja, proteja as meninas. Que Deus dê muita saúde para continuar essa batalha aí.
0: É isso aí, um abraço para você também, Rosimar, para toda a sua família, bom trabalho, bom plantão hoje, viu? Quem passou por aqui também, Miriam Martins, Aparecida de Goiânia. Bom dia, quem mais? Alguém participou aqui, final do telefone 391, falou bom dia, Fábio, bom dia, mas diga seu nome aí pra gente. Luiz Almeida e Sueli, na Panificadora Cristina. Sebastiana Campelo tá por aqui com a gente, bom dia.
5: Bom dia, Fábio Zamana, bom dia, Rádio TM, aqui quem fala, Sebastiana. Estou ligada, Fábio, desde as 2 horas da manhã que eu acordei sem sono, no calorão.
0: Nossa, menina, sério?
5: Aí liguei a rádio. A RTM, a primeira coisa que eu faço quando eu acordo na minha casa é ligar o rádio.
0: Tá certo.
5: Na RTM, e tô aqui até, vou ficar ligada com vocês aí até as 5 da manhã, tá? Sebastiana Campeiro, setor ponto, tá caindo da Goiás. Bora, bora, bora. Tem gente já tá aí, né? Que é o River Kennedy. Tem outras pessoas também que já mandam mensagem que eu conheço. Quero mandar um abraço especial pra todos aí. E pro grupo Ouvintes Fiéis também. Tem alguém lá que já acordou lá no grupo, já mandou mensagem aí no grupo. Bom dia.
0: Bom dia.
5: Boa terça-feira a todos, né? Estou por aqui.
0: Valeu, bora, Sebastiana. Bora. Bom dia. Menina, você acorda cedo, hein? 2 e pouco da manhã, já perde o sono. Menina, depois você não passa o dia com sono, não? Um abraço pra você, obrigado pela companhia, Sebastiana, pra sua irmã também, a Linda Campelo. Pastor Jean, lá na França, bom dia.
6: Bom dia, Fábio Zamana, bom dia a todos. Estamos aqui, ligadinho, terçou. Passando a deixar aquele abração pros nossos amigos aí, Gilbertão, lá no Real Conquista, sempre ligadão aí. Nosso amigo Silas Marinho também, ele agora que tá indo pro trabalho. Jean Soriano. Pastor Isael, River Kennedy, Joari, nosso amigão, e todo mundo que tá ligado, Silvinha, Tina, e toda essa turma aí que faz o nosso programa melhor. Mandar um abraço hoje também, Fábio, pessoal lá de Gurupi, cidade do meu sogro, Gurupi, no Tocantins, cidade maravilhosa. Já vi gente de Paraíso do Tocantins também participando. Tudo turma boa, de Alvorada a Paraíso, todo mundo é gente boa. Um abraço aí, fiquem com Deus, tchau, obrigado.
0: Valeu, meu amigo, é verdade, todo mundo gente boa, ouve RTM, é gente boa. Abraço pra você também, meu amigão, excelente dia, ótima terça, viu, pastor Jean? Obrigado pela companhia de sempre aqui com a gente. E vamos agora com Música da Terra, tá chegando Cláudio Ronque e Zé Dequias.
7: Zé Dequias. Zerequias, acorda, rapaz.
8: Ora, acordar pra quê?
7: Ué,
9: Nós queremos ouvir muito.

0: Eu amo, ué. Ô, seu Grau, tem um nome de via demais de anunciar isso aqui, isso? O senhor pode anunciar pra mim, por favor?
1: Claro, deixa eu ver aqui. Ah, é o Walter Fé.
0: E ele cantar o quê, Zô?
1: Plantando nessa terra.

0: cantando, né, da terra, aqui no Música da Terra.
1: Bom isso, né?
0: É, isso mesmo.
2: Contar um negócio pra vocês, ô Grande. Hoje a seleção musical tá preparada especialmente pros nossos ouvintes que guardam a Música da Terra. Música boa, viu? Que a gente pode acompanhar aqui nessa seleção musical especial feita com muito carinho pela nossa produção. Vamos acompanhar a música bonita agora?
3: Vamos de Eliseu Gomes de novo?
4: Vamos, só gostei dele.
3: Eliseu Gomes, Igrejinha dos Pampas.

0: faz parte.
1: Igrejinha dos Pampas com Eliseu Gomes, ô rapazinho com voz bonita, ô.
2: Ô, Zé Cláudio, você já ouviu? Aqui se faz, aqui se paga. Pois tanta gente fala nisso, né, meu? O problema que eu acho que é que tem uma realidade triste por detrás desse mundo, viu, seu Grado? Gente inocente paga pelo que não fez e os culpados mesmo de verdade, muitas vezes, nem responsabilizados são pelos crimes que cometeu, senhor. Aí então muita gente começa a perder esperando na justiça. Tem a justiça dos homens, mas tem uma justiça, e eu vou contar um negócio pra você, abre seus ouvidos, que é a justiça de nosso Senhor Jesus Cristo, seu grande. A justiça perfeita não acontece aqui, sabia disso? A verdade, no entanto, é que Deus é justo e sua justiça não é a justiça da terra. Graças ao Senhor, ainda bem, porque seria uma calamidade, senhor. Por isso o livro de Apocalipse, sabe Apocalipse? Que para muitos causa até medo quando fala Apocalipse. Ô, rapaz, olha assim pro rádio e fica Apocalipse não, Apocalipse não. Mas é verdade, viu? Apocalipse tem palavras que eu vou contar um negócio pra você. Por exemplo, lá no capítulo 20, que diz que um dia as maldades e as injustiças dos homens virão à tona. Imagina, seu Claudio, como é que vai ser esse dia? Todo mundo lá sabendo o que aconteceu, que vai ser aberto os livros. E quem tiver nesse livro tem a vida eterna, mas quem não tiver nesse livro, rapaz, eu vou contar um negócio pra você, viu? Vai ser lançado num lago fogo, senhor. Você que tá me ouvindo aí do outro lado do rádio, do lado do computador, é bom crer em Jesus Cristo como seu salvador, senhor. Hoje é um bom dia pra isso, porque senão, depois não adianta pensar, não dá tempo.
1: Eu tô ligando aqui meu radinho pra escutar mais uma. E sabe quem vem chegando?
2: Quem?
1: Sérgio Marques Marquinhos. Festa de alegria, senhor.

0: festa de alegria. Ô Zé Dequias, esse foi o Sérgio Marques e o Marquinhos cantando aqui no Música da Terra pra você.
1: Você que tá nos ouvindo, preste bastante atenção, abre seu ouvido que vai começar o boletim rural. Acompanhe as informações do campo. Daqui a pouco nós voltamos, Sérgio Grande.
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3: Comece em seu rádio Boletim Rural. Hoje na apresentação de Cláudio Ronchi. E nesta edição, você fica sabendo, preços do milho no Brasil sofrem ajustes com cautela no mercado. Esta e outras notícias, agora no Boletim Rural.
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3: O mercado do milho no Brasil segue em ritmo de cautela e com poucos ajustes nos preços. Segundo dados do CPE, a saca de 60 quilos fechou negociada a R$ 69,65 no indicador de Campinas, acumulando uma leve queda de quase 1% no mês. Tanto compradores quanto vendedores vêm segurando os negócios, enquanto os produtores limitam a oferta à espera de cotações melhores, a demanda segue pontual no país. Com o fim das chuvas intensas no sul e sudeste, o ritmo de plantio da nova safra ganha força no campo. Brasil e China ampliaram um acordo sanitário de comércio, abrindo mais espaço para a exportação de carne suína. Com a novidade, os chineses passam a comprar também miúdos internos de suínos produzidos no país. De acordo com o acordo assinado pelo ministro da Agricultura e pelo embaixador chinês, reforçam a parceria comercial entre as duas nações. Os preços do feijão continuam em alta no país, impulsionados pela forte procura por compradores. O feijão preto é o principal destaque de valorização, atingindo quase R$ 263 a saca no sul do Paraná, o que representa um avanço de mais de 5% em uma semana. Já o feijão carioca também teve alta generalizada, chegando a superar R$ 321 no noroeste de Minas Gerais, embora o ritmo das negociações tenha desacelerado por conta dos preços mais altos. Com fonte de Globo Rural, produção de Karina Joubert, coordenação de Marcelo Fávero, direção de André Castilho, com realização da sua RTM Brasil, na apresentação de Cláudio Ronchi, esta foi mais uma edição do seu Boletim Rural.
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1: Deixa eu ver aí, dá esse papinho aí. Ah, o senhor Claudinho gosta, o senhor gosta de ficar aprontando comigo, né? Porque eu gosto dessa dupla, sabe, senhor Claudio? Quando eu escuto essa dupla, eu fico até contente, senhor Claudio. É o Farcão Josueso, a sabedoria de Deus.

0: Você ouviu aqui no Música da Terra, Farcão e Josué. Ô, música boa, seu Grosso. Se eu gosto de ouvir essa música da minha, não gosta? Eu gosto do quê? Daquele cafezinho que o senhor traz de vez em quando pra gente tomar aqui no Música da Terra. E eu gosto daquele negócio ruim lá, que outro dia eu tomei aquele café gelado doce lá, que nossa, passei até a mão depois, seu Grosso.
1: É verdade, Zedequiz?
0: Mas, ô, que troço ruim daqui demais. Mas você sabe, seu Grau, tem coisa boa nessa vida que a gente escuta e fica contente. Por exemplo, tem os herdeiros do reino cantando Tudo por Amor.

0: Por hoje é só, Zerquiz.
1: Aí não tá bom. Logo, logo a gente volta. E com muito mais música. Ei, peraí. Esta foi mais uma produção da Transmundial.
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3: Juntos aqui na sua RTM, daqui a pouquinho tem Através da Bíblia, professor Itamir Neves seguindo com mais um estudo bíblico. E mandando um abraço aí pro professor Magno Pereira em Pirimirim, Maranhão, bom dia.
4: Bom dia, meu amigo Fábio Zamana, já ligado na programação da RTM, alô para Milka, Rívica, o Maioba, o Alex Rian, o Richard e a todos os ouvintes em Perimiri Maranhão, e o professor Bagro Pereira.
3: Valeu, professor Magno Pereira, aquele abraço, abraço de leão para você, meu amigão, tamo juntos. Francisco Araújo em Sobral, Ceará, Daniel Reis está com a gente também. Bom dia, Bernardo, Maria Raimunda, bairro Camboa, Fatiminha de Natal, Rio Grande do Norte, Giane Soriano, bom dia.
5: Bom dia, Fábio, bom dia, meus amigos e ouvintes da Rádio Transmundial, aqui é o Giane Soriano, diretamente de Teoflotone, Minas Gerais, já tô aqui com meu cafezinho sem açúcar, Fábio. Tem que preparar prova, moço. Tem que entregar dia primeiro, né? Então, tô correndo aqui contra o prazo. Fábio, ontem eu falei que eu ia falar uma curiosidade, né? Vou falar hoje. Aí. Eu tenho um amigo que vem aqui em Teoflotone umas 3 vezes ao ano vender queijo, né? Ele é de Pinhuí, Minas Gerais. Ele vende queijo, vende doce. Adivinha o nome dele? É Fábio.
3: Fábio tinha que ser.
5: Eu vou trabalhar nessas eleições, né, Fábio? Sou mesário voluntário e nas últimas eleições eu trabalhei e votei. E eu votei num vereador aqui, inclusive ele ganhou, que é amigo meu, ele incentiva muito o esporte. E o nome do vereador é Fábio.
3: Só tem gente boa nesse momento.
5: O nome do prefeito de Teoflotone.
3: Não acredito, Fábio.
5: O nome do prefeito de Teoflotone é Fábio.
3: Que bacana,
5: gente.
3: Você
5: tá com tudo, hein, Fábio?
3: Você viu só, meu amigo?
5: Grande abraço aí, fico com Deus. Tchau, tchau. Um abraço aí a todos os meus amigos.
3: É pra você não esquecer do Fábio, viu, Giane? Ou no caso, dos. Abraço pra você, meu amigão. Ótimo dia, viu? Também conosco, Edna de Imperatriz. Bom dia, Edninha. Tudo bem? Tudo tranquilo? Sônia de Goiânia tá por aqui também. Bom dia.
6: Bom dia, bom dia, bom dia, Fábio Zemana. Feliz que eu cantei todos os hinos do cantor cristão que você colocou, que eu conheço esses hinos.
3: Olha,
6: né?
3: Que maravilha.
6: Mesmo sendo da Assembleia de Deus, quando eu casei na Igreja Batista. Então, eu conheço os hinos do cantor cristão. Tá cantando todos eles que você colocou para colocar. Mas olha, bom dia. Bom dia para os nossos irmãos de todos os estados, de todos os lugares, que o Senhor nos deu uma semana abençoada, coberta pelo sangue de Jesus. Como ser dias difíceis, domingo, né? E tá tudo nas mãos do Senhor. Bom dia, paz do Senhor, Deus abençoe nossos irmãos. Sônia de Goiânia.
3: Valeu, Sônia. Abraço, abraço de leão para você. Obrigado pelo carinho, obrigado pela participação. E vamos agora com o estudo bíblico. Tá chegando através da Bíblia, a professora Itamir Neves, seguindo em Gênesis, hoje, capítulo 3.

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1: Querido amigo, o nosso propósito hoje é estudarmos o capítulo 3, ou pelo menos parte do capítulo 3 do livro de Gênesis. Mas nós vamos primeiramente recordar um pouquinho do capítulo 2, onde nós encontramos a criação do ser humano e especificamente encontramos a criação do homem e depois da mulher. Deus criou o homem do pó da terra, deu-lhe o domínio e a ordem para dar nome aos animais, mas viu também que o homem estava sozinho, sem alguém que lhe fosse do mesmo nível, com quem ele pudesse compartilhar, com quem ele pudesse elaborar frases, pensamentos. Assim a mulher foi criada como uma companheira, como uma auxiliadora idônea. A criação da mulher foi uma criação indireta, porque Deus a formou do homem, do seu lado. E isso revela que ela parte do homem, que ela é a outra metade do homem, o seu complemento, e os dois formam uma unidade. Como vimos no capítulo 2, o homem também tem a possibilidade de se relacionar com Deus. Quando Deus criou o ser humano, ele o fez diferente dos outros animais. Soprou-lhe nas narinas o fôlego da vida, tornando-o assim uma alma vivente. Você deve se recordar também que dissemos que essa relação se dava porque o homem foi criado à imagem e semelhança de Deus. O relacionamento que Deus tem conosco, que Deus que é Espírito, esse relacionamento que ele quer ter conosco, com nós, seres humanos, é um relacionamento espiritual. O ser humano é constituído pela parte física, pela parte espiritual e pela alma, que é composta da razão, das emoções e da vontade, isso é, da nossa área volitiva. Nisso, o homem é diferente de todos os outros seres criados. O homem é um ser social e assim pode e relaciona-se com outros seres da mesma espécie. Por isso o homem não foi criado para viver isolado. O homem e a mulher, sua cooperadora, sua auxiliadora, formam uma unidade e quando se casam, como diz o final do capítulo 1, os dois se tornam uma só carne, formando então uma nova célula familiar. Querido amigo, depois dessas considerações sobre o capítulo 2, nós temos que agora considerar um dos capítulos mais importantes da palavra de Deus. É, exatamente, o capítulo 3 do livro de Gênesis. Ele é assim considerado por todos os expositores fiéis da palavra de Deus, pois nele temos o relato da queda, de como o homem se separou de Deus. E essa queda trouxe exatamente essa separação entre o ser humano e o Deus Criador. Muitos têm considerado esse capítulo 3 como o pivô da Bíblia. E se você quiser fazer um teste, então eu te proponho o seguinte teste. Leia os capítulos 1 e 2 de Gênesis e não leia o capítulo 3. Passe logo para a leitura do capítulo 4 e vá lendo até o capítulo 11. O que você vai perceber, o que você vai constatar, é que existe um vácuo, um tremendo vácuo que necessita ser preenchido. É que aconteceu algo que mudou a história do ser humano. Por exemplo, no capítulo 1 e 2, encontramos o homem em estado de inocência. Tudo era perfeito e havia uma relação de amizade entre Deus e o homem. Mas logo quando começamos a leitura do capítulo 4 e prosseguindo até o capítulo 11, nós vamos encontrar o quê? Ciúmes, ira, mentira, assassinato, maldade, corrupção, rebelião, vamos encontrar castigos. Então, diante disso surge a seguinte pergunta: como é que foi que tudo isso aconteceu? Onde tudo isso se originou? Como começou tudo isso? Afinal, de onde se originou o pecado? Bem, não acho que o pecado tenha se originado no capítulo 3 de Gênesis, mas no que se refere ao ser humano, foi ali que ele começou. Muitos estudiosos diante da importância desse capítulo, vem nele o grande drama da raça humana, que começou há muito tempo atrás e que só se completará no final dos tempos. Nesse capítulo encontramos a explicação divina da presente queda e da ruína moral da nossa raça. Aqui encontramos as sutilezas do nosso inimigo Satanás. Aqui encontramos a fraqueza do homem em tentar andar por si só no caminho da obediência, quando a graça divina representava a sua única esperança. Nesse capítulo descobrimos os efeitos espirituais do pecado. Nós vemos o homem fugindo de Deus, mas também vemos a atitude de Deus para com o pecador culpado. Aqui constatamos a tendência universal da natureza humana em tentar encobrir a sua própria vergonha moral por meio das obras das suas próprias mãos. Embora tenhamos o relato do fracasso humano, é nesse capítulo que nós encontramos também a provisão da graciosa mão e bondade de Deus para conosco. Para quê? Para suprir a necessidade do homem. Nesse capítulo temos o início das profecias relativas à salvação da raça humana. Elas foram pronunciadas por toda a Bíblia Sagrada. E aqui aprendemos então que o homem não pode aproximar-se de Deus a não ser por meio de um mediador justo. Querido amigo, nós estamos gastando muito tempo com esses primeiros capítulos porque eles são fundamentais para entendermos aquilo que virá a seguir. É possível perceber então que a Bíblia relata o conteúdo muito profundo num espaço muito pequeno. E aqui no capítulo 3 temos o relato da tentação e da queda do homem. O versículo 1 diz assim: mas a serpente, mais sagaz que todos os animais selváticos que o Senhor Deus tinha feito, disse à mulher: é assim que disse Deus, não comereis de toda a árvore do jardim? Ora, diante desse relato surge a pergunta: por que a tentação? Bem, para responder essa pergunta temos que lembrar que o homem foi criado inocente. O homem, como o conhecemos hoje, não foi criado assim. Havia inocência e dependência. Mas surgiu a tentação. A tentação ou desenvolve você ou destrói você. Ela produz uma dessas duas coisas. E o Jardim do Éden não era um lugar não isento de tentação, do trabalho e dos desafios. O caráter que o ser humano deveria ter deveria ser desenvolvido. E por ele ser alguém livre, tinha a responsabilidade de glorificar a Deus, de obedecê-lo, de servi-lo, submetendo-se e dependendo do governo divino. O homem não criou a si mesmo. Foi Deus quem criou o ser humano. Deus não foi arbitrário nisso. Ao invés, disse ao homem o seguinte: mas da árvore do conhecimento do bem e do mal não comerás, porque no dia em que dela comeres, certamente morrerás. Deus não colocou no jardim apenas esse tipo de árvore. Muitas e muitas outras árvores que produziam frutos estavam à disposição do ser humano, de forma que não havia necessidade do homem comer exatamente do fruto proibido. Ao Deus ordenar que o homem não comesse da árvore do conhecimento do bem e do mal, podemos notar que o homem foi considerado uma criatura responsável por Deus. E assim surgiram então a tentação e, infelizmente, a queda. O primeiro versículo do capítulo 3, então, menciona a serpente, isso é Satanás, o diabo, o grande dragão, o enganador. Mas de onde ele surgiu? Como já falamos anteriormente, provavelmente a sua rebelião contra Deus e a sua queda ocorreram no intervalo de tempo entre o versículo 1 e o versículo 2 de Gênesis capítulo 1. A Bíblia diz que Satanás foi lançado na terra juntamente com os anjos que o seguiram. Ninguém deve ter uma opinião errônea a respeito daquela serpente, pois sobre ela lemos lá no Apocalipse, capítulo 20, versículo 2: e o anjo que desceu do céu tinha na mão a chave do abismo e uma grande corrente, e ele segurou o dragão, a antiga serpente, que é o diabo, Satanás, e o prendeu por 1000 anos. Embora não sejamos dogmáticos, concordamos com os estudiosos quando eles dizem que a origem descrita de Satanás está em Isaías 14 e em Ezequiel capítulo 28. Mas, querido amigo, nós vamos nos deter em mais detalhes do texto bíblico e eu queria chamar a sua atenção para os versículos 1 a 5. Mas a serpente, mais sagaz que todos os animais selvagens que o Senhor Deus tinha feito, disse à mulher: é assim que Deus disse: não comereis de toda a árvore do jardim? Respondeu-lhe a mulher: do fruto das árvores do jardim podemos comer, mas do fruto da árvore que está no meio do jardim, disse Deus, dela não comereis, nem tocareis nele, para que não morrais. Então a serpente disse à mulher: é certo que não morrereis, porque Deus sabe que no dia em que dele comerdes, se vos abrirão os olhos, e como Deus sereis conhecedores do bem e do mal. Perceba comigo o seguinte: temos um processo nessa tentação. Em primeiro lugar, a serpente, isto é, o diabo, ao dirigir-se a Eva, perguntou-lhe de uma forma mentirosa, adulterando a palavra de Deus, se eles não poderiam comer de toda a árvore do jardim. Mas veja só, em segundo lugar, Eva, ao invés de rejeitar essa palavra mentirosa, diante da pergunta da serpente, ela também mudou a palavra de Deus e acrescentou algo que Deus não ordenara. Ela disse que também não deveriam tocar no fruto. Em terceiro lugar, o diabo contradisse outra vez a palavra de Deus, afirmando categoricamente que se comessem do fruto, não morreriam. E em quarto lugar, o diabo lançou a sedução no coração de Eva ao dizer-lhe: se comessem daquele fruto proibido, eles se tornariam como Deus, conhecedores do quê? Do bem e do mal. Perceba, meu amigo, espero que você tenha percebido como é que se deu a tentação. Ela foi um processo. E a tentação se dá em relação ao quê? À palavra de Deus. Mentiras, dúvidas, incertezas em relação à palavra de Deus trazem a tentação e nos levam ao pecado. Mas também você pode perguntar: por que que a serpente, por que que o diabo se aproximou da mulher? Por que não se aproximou do homem? Por que Satanás tentou a mulher e não o homem? O texto bíblico aponta a serpente, o nosso inimigo, como astuto e sagaz. Sabendo que a mulher fora criada por último e que havia recebido a ordem divina através de Adão e não diretamente de Deus, Eva foi a pessoa procurada pela serpente. A mulher recebeu informação de segunda mão. Recebeu orientação, recebeu a ordem divina através de Adão. Satanás sabia disso. Ele sabia o que estava fazendo e ele ainda hoje sabe o que está fazendo. Sabendo que Eva não ouvira diretamente de Deus a sua palavra, Satanás provocou Eva e ela caiu. Creio que uma aplicação para os nossos dias é possível. Nós podemos perceber alguma coisa aqui. Quando não damos prioridade ao estudo direto da Bíblia, feito por nós mesmos, e ficamos dependendo de terceiros, podemos incorrer no risco em que Eva incorreu. Mas se ao invés disso dedicarmos com disciplina um tempo diário para conversarmos com Deus e ouvir a sua voz através da leitura e estudo da sua palavra, cada vez mais a nossa fé será fortalecida e ficaremos firmes contra as ciladas e armadilhas de Satanás. Temos que nos lembrar que uma das táticas do inimigo é, antes de tudo, lançar dúvidas em nossas mentes a respeito do quê? Da palavra de Deus. Satanás disse para Eva, em outras palavras, o seguinte: bem, olha, se Deus é justo, como é que poderia deixar você morrer? Ele lançou dúvidas sobre a santidade e sobre a justiça de Deus. Querido amigo, veja a sequência. Acompanhe comigo. Depois que a serpente, o diabo, lançou dúvidas na mente de Eva, ela estava pronta para desobedecer. Eis o que lemos em seguida no versículo 6. Vendo a mulher que a árvore era boa para se comer, agradável aos olhos e árvore desejável para dar entendimento, tomou-lhe o fruto e comeu, e deu também ao marido e ele comeu. Agora, querido amigo, perceba o apelo de Satanás, perceba o apelo que Satanás faz aqui. Esse foi um apelo feito diretamente à carne, à satisfação física. Mas não era tudo. era uma árvore agradável à vista e desejável para se tornar uma pessoa sábio. Então, primeiro, o apelo foi feito à carne, isso é, o apelo para atender às necessidades físicas. Em segundo lugar, um apelo aos olhos, porque o fruto era agradável. Eva se sentiria satisfeita com a beleza estética daquele fruto. Mas em terceiro lugar, um apelo foi feito ao senso de poder que todos nós temos. Eva viu que o fruto era desejável para dar entendimento. Satanás disse o seguinte: sereis como Deus. Ao estudarmos com cuidado esse texto, nós verificamos que esses mesmos apelos foram feitos a Jesus lá na tentação no deserto e ainda são feitos a nós hoje continuamente. Você se lembra da passagem de Mateus capítulo 4, do versículo 1 até 11, e de 1 João capítulo 2, do versículo 15 a 17? Em primeiro lugar, vamos analisar capítulo 4 de Mateus. Em Mateus 4, 3, o inimigo tentou a Jesus na sua parte física, dizendo o seguinte:

0: Se és filho de Deus, manda que essas pedras se transformem em pães e coma. Como Eva, o fruto era bom para se comer. É o que João chama de desejo da carne. Mas em segundo lugar, conforme Mateus 4, versículo 6, o diabo levou Jesus à parte mais alta do templo e desafiou-o. Se és filho de Deus, atira-te abaixo, porque está escrito: aos seus anjos ordenará a teu respeito que te guardem. Esse foi o apelo feito ao senso de poder de Jesus. Veja só, Jesus se jogaria e poderosa e espetacularmente os anjos viriam ao seu encontro para socorrê-lo. Com Eva, o fruto era desejável para dar entendimento. Portanto, Eva seria como Deus. O homem seria como Deus. É aquilo que João chama de soberba da vida. E agora, em terceiro lugar, conforme Mateus 4, versículo 8, diante de um monte muito alto, o diabo mostrou a Jesus todos os reinos do mundo e a glória deles, e lançou mais um desafio, mais uma tentação para Jesus: tudo isso te darei se prostrado me adorares. Como Eva, o fruto era agradável aos olhos. A tentação aqui é o que João chama de desejo dos olhos. Querido amigo, estamos enfrentando esse antigo inimigo todos os nossos dias. Por isso, precisamos estar bem certos, bem conscientes de que a concupiscência da carne, que é o desejo, o apetite maligno da nossa velha natureza, a concupiscência dos olhos, que é o desejo, o materialismo avarento e transitório, e que a soberba da vida, que é o orgulho, a vanglória, a jactância em relação àquilo que se possui, essas são tentações que acontecem diariamente conosco. Tanto na tentação de Eva, como na tentação que sofreu nosso Senhor, o diabo, mesmo usando as palavras ditas por Deus, ele distorce essas palavras, provocando dúvidas em relação àquilo que Deus já tinha falado. Temos assim a recomendação de nos firmarmos cada vez mais na genuína palavra de Deus. Mas vamos adiante. O relato dos versículos 7 a 13 mostram a consequência da desobediência do pecado. Gênesis 3, 7 a 13 mostram essa consequência. O que aconteceu porque o homem pecou? Ao desobedecerem, Adão e Eva viram que estavam nus. Isso a gente vê no versículo 8. E fizeram um tipo de vestimenta de folhas para que se cobrissem. E os versículos 9 e 10 nos mostram que eles se esconderam de Deus. Então, olha só, é isso que o pecado provoca. Ele nos leva a termos medo e ficarmos distantes de Deus, de nos escondermos de Deus, de nos separarmos de Deus. Mas não foi só isso. O pecado trouxe acusação. Quando Deus, no versículo 11, questionou Adão sobre a sua situação, Adão, no versículo 12, culpou a Eva. E culpou a Deus também. É, a mulher que me desse por esposa, querendo isentar-se da culpa, sem se arrepender, sem confessar o pecado, Adão culpou a Eva e culpou a Deus. É, foi o Senhor que me deu essa para esposa. Foi ela que foi tentada e então... Você percebeu como o pecado afeta a nossa relação entre nós, pessoas, e entre nós com o nosso Deus? O pecado traz um desvio no nosso procedimento padrão, que é de ter comunhão. Foi para isso que Deus nos criou, para ter comunhão conosco. Então, essa conduta boa, agradável, de ter comunhão, de ter intimidade com Deus, foi afetada e é ainda afetada hoje em dia pelo pecado. Mas quando verificamos a narrativa, a sequência dessa narrativa no versículo 13, também percebemos que Eva está querendo se isentar da culpa e ela transfere a sua responsabilidade para quem? Para a serpente. Ela diz assim: a serpente me enganou e eu comi. Ao invés de nós admitirmos o pecado, ao invés de Eva confessar o pecado, ao invés de Adão confessar o pecado, nós fazemos também como Eva e Adão, tentamos transferir a culpa para outras pessoas. Adão e Eva tentaram transferir a culpa para o diabo. Amigo ouvinte, muitas vezes nós fazemos exatamente isso. Esse é o nosso proceder. Fazemos isso porque caímos na tentação, porque o diabo tenta distorcer a palavra de Deus. Ele fez assim com o Senhor Jesus Cristo. Depois de ter Jesus sido batizado e de Deus ter afirmado que ele era o seu filho amado, em quem ele tinha alegria, o diabo veio distorcer, colocando dúvidas na mente de Jesus. Se és filho de Deus, essa é a maneira do diabo nos tentar. Ele coloca dúvida em nossas mentes em relação à palavra de Deus. Querido amigo, que Deus possa nos livrar dessa tendência humana. Que Deus possa nos livrar dessa tendência de ouvirmos a voz de Satanás e duvidarmos da palavra de Deus. Terminamos por aqui, mas eu quero convidá-lo a estar conosco no nosso próximo programa. Deus te abençoe.
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4: Para todo mundo ouvir, ótimo dia para você. Vamos juntos.

0: inteiras pelas rádios afiliadas, espalhadas por todos os lugares do Brasil. Vamos juntos, você pode participar, pode interagir através do WhatsApp, é o DDD 11 974181456. Então participe, vamos juntos, começando muito bem essa terça-feira. Vamos lá pro nosso WhatsApp, quem já passou por aqui, Beatriz, Natal, Rio Grande do Norte. Como é que você tá, minha amiga Beatriz? Tudo bem? Tudo tranquilo com você, com a família? Ótimo dia. Também conosco, Anateca, participando de São Luís. Como é que você tá, Anateca?
1: Bom dia, Fábio. Feliz dia, feliz semana, Fábio. Novo mês tá chegando,
0: tá,
1: Fábio.
0: Tá chegando.
1: Estamos juntos, louvado seja Deus. Que o Senhor nos prepare para a sua volta, em nome de Jesus, amém, glória a Deus, aleluia.
0: Abraço, Anateca, bom dia, verdade, né? Um abraço também, Juari Aldilene, JDL Gourmet, bom dia.
2: Bom dia, amigos do vídeo da Rádio Transmundial, a melhor rádio do mundo, transmitida pelo nosso amigo doutor e pastor Fábio Zamana. Passei o pastor Fazmano, como é que tá o senhor? Tá tudo bem? Como é que tá aí?
0: Tudo bem, você?
2: Cidade de São Paulo, estado de São Paulo, tá tudo em paz? Muita chuva para aí, tá fazendo frio,
0: mas
2: tá
0: muito agora quente. Melhorou um pouquinho, viu? Tá? 20 graus.
2: Nós estávamos na reta final, né? Para escolhermos os nossos governantes, os nossos estados, o nosso país, né? Que o Senhor fale ao coração de cada pessoa que possam nos colocar ali para se liderar, conduzir o nosso estado, o nosso país, a nossa nação, pessoas sejam comprometidas, tá bom? Da vontade de Deus. Tá bom? Um abraço especial para ela, que atende a própria verdadeira, Dona Aldilene Amorim Rodrigues, a minha amada esposa, e toda a equipe da JDL Gourmet Empreendimentos, sem esquecer da Dona Dete. Dona Dete é a nossa atendente aqui, Fábio Zamanão.
0: É mesmo? Temos
2: aqui estabelecimento,
0: olha,
2: tá bom?
0: Só.
2: E o pastor Israel Mônica Grazeri, bispo Mano Corso, pastor Marcos, pastor Débora em Londres, né? Pastor Marcos, aqui do Campo Tiricão, meu pastor presidente, Oziel Gomes, onde nós teremos agora esse outro mês, Fábio Zamanão, o Projeto Neemias, tá bom? E um abraço especial somente pra você, de A a Z, sem esquecer de você. Tchau, fui!
0: Valeu, Jari, valeu, Dilene, abraço de leão pra vocês. Também conosco, Paulo Farias, direto de São Bernardo, tudo bem, Paulinho? Um abraço pra você, ótimo dia. Daniel Reis, participando com a gente, obrigado pela participação. Bernardo, participando também lá no Maranhão, um abraço pra você. Maria Raimunda, Eni Dias, em Goiás. Fatiminha, em Natal, Rio Grande do Norte, participando também Marilene e Anápolis, junto com o maridão José Marques, um abraço para você, e hoje é dia de cuidar do netinho aí, de cuidar do Pietro. Tem médico hoje depois? Isso aí, boa consulta para você, Marilene. Um abraço para você, para toda a família, e amanhã você me manda aí as fotos do Pietro, viu? O que ele vai aprontar hoje, quero ver amanhã. Ai, ai, coisa boa, né? Criançada nos diverte, briga bastante, mas faz parte do processo. Passa, depois passa, verdade. Um abraço aí pra você. Vamos juntos agora com música pra você aqui na RTM, oferecendo pra todo mundo sintonizado, todo mundo já começando o dia com esse hábito maravilhoso, né? O hábito de ouvir a RTM. Isso aí não pode perder de jeito nenhum, viu? Vamos com música. Essa aqui vai pra Beatriz, vai pra toda a família. Lagoinha Worship, cantando mais.

0: Lagoinha Worship aqui na RTM, cantando mais agora, 5 horas 41 minutos.
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2: A palavra de Deus para hoje está no Salmo 46, verso 10. Aquietai-vos e sabei que eu sou Deus. Vou repetir. Aquietai-vos e sabei que eu sou Deus. Salmo 46, 10. Aquiete-se. Alma ansiosa, o Senhor está dizendo para você hoje: aquietai-vos e sabei que eu sou Deus. Existe uma razão para ele estar dizendo isso. Sua atividade, quando é resultado da ansiedade, não permite que ele demonstre a sua força trabalhando em seu benefício. Isto não quer dizer que deva ser passivo ou preguiçoso. Quer dizer apenas que você deve fazer tudo quanto ele te dirige a fazer, mas sem correr adiante. Você não pode correr adiante dele na força da sua própria carne. Também quer dizer que você deve se submeter a ele primeiro, depois andar um pouco mais devagar e esperar. Em outras palavras, é importante que sinta paz enquanto faz aquilo que imagina ter sido dirigido por ele para fazer. Peça a ele para revelar a você a sua vontade na questão e depois se aquiete, reconhecendo que ele é Deus, que está no controle e que sabe o que está fazendo. Aprenda a confiar nele sem ficar perguntando o que ele vai fazer, quando vai fazer e como vai terminar. Jesus disse: eu sou a videira e vós os ramos. João 15:5. Até que você realmente abrace essas palavras, vai continuar fazendo coisas que só Deus pode fazer, tal como abençoar a si mesmo, promover o seu próprio ministério, resolver seus problemas sozinhos e responder às suas próprias orações. Ou pior ainda, vai tentar dar uma mãozinha porque acha que ele está indo devagar demais ou não está fazendo exatamente aquilo que você gostaria. Desista, faça menos, confie mais. Jesus disse: eu sou a videira e vós os ramos. Tudo o que precisa fazer é permanecer ligado a ele.
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1: Pai querido, hoje intercedemos pelos norte-coreanos que vivem aprisionados pelos traumas causados pelo medo, pela fome e pela violência que deixam marcas profundas. Pai, que eles sintam o teu amor e cuidado sobre suas vidas. Que haja cura e transformação para os corações quebrados. Pai, move os corações deles na tua direção, para que possam receber um novo coração, como diz na tua palavra, transformando corações de pedra em corações de carne. Oramos em nome de Jesus. 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
3: Agora 5:55, horário de Brasília. Daqui a pouquinho tem Rota 66 com Luiz Saião. Mas antes quero mandar aquele abraço, aquele bom dia pro Mick Miqueias, tá com a gente em Parnamirim, Rio Grande do Norte. Um abraço para você, Mick. Também Pastor Israel lá na Inglaterra. Bom dia, Pastor Israel. Bom dia, Monique e Grazié.
4: Fábio Zamana, meu amigo pastorzão. Deus abençoe você e sua família. Deixa aquele abraço de A a Z para não esquecer de ninguém. 0 a 1000 para cada canto do Brasil e de 0 a 1 milhão para cada canto do mundão. Fiquem todos com Deus, Pastor Israel, diretamente. Bora de dupla.
3: Bora.
4: Da Inglaterra.
3: Valeu, Pastor Israel. Hoje foi rapidinho, 20 segundos. Cumpriu a meta, bateu a meta. Valeu, Pastor Israel. Um abraço pra você, viu? Paulo Soares e Elci, lá em Natal, Rio Grande do Norte. A Cleide tá por aqui também, lá no sítio Bom Jesus. Como é que você tá, Cleide? Como estão suas gêmeas, família? Bom dia, bom dia. Elisângela de Interlândia. Vitor Marques está conosco também aqui em São Paulo. Bom dia, Tevaldo, em Valparaíso, em Goiás, sintonizando com a gente. Como é que você tá, hein, Tevaldo?
5: Bom dia, meu amigo, Pastor Fábio Zamana. Passando aqui para desejar uma ótima terça-feira para todos. E dizer que amanhã, Pastor Fábio, será realizada a cirurgia do meu pai, se Deus assim o quiser, viu? Então, pedir as orações dos irmãos aí.
3: Já deu tudo certo, viu, Tevaldo?
5: E um abraço para toda essa galera que está na escuta aí. Pastor Israel, Monique Graciele, Pastor Jean, Giane Soriano, Riquelmo, River Kennedy, Conceição, Tina, Silvinha, Madruguinha, Lima Taxista, Dudu, toda essa turma aí que não perde um programa. Abraço, Pastor.
3: Família RTM.
5: Semana.
3: Valeu, Tevaldo. Abraço pra você, meu amigo. Estaremos juntos em oração pela vida do seu pai, mas tenho certeza que já deu tudo certo, viu? Um abração pra você, um abraço aí pra ele também. Pastor Jailton Santos, direto da Rádio Nordeste Evangélica, como é que você tá, Pastor Jailton? Que prazer te receber aqui, meu amigo.
6: Bom dia, Natal, bom dia, povo de Deus, Pai do Senhor, Pastor Fábio Zamana. Hoje eu tenho participação especial, presbítero Geovane Benjamin.
3: Que maravilha.
6: E o cooperador Antônio. Um forte abraço, amigo. Estou com saudade, viu?
3: Também, viu, Pastor
6: Deus
3: Jailton?
6: Deus te abençoe e te
3: guarde. Você também, meu amigo.
6: Estão ligados na Transmundial.
3: Valeu, Pastor Jailton. Alô, Betânia. E essa família linda aí. Um abraço, que Deus abençoe vocês também, meu amigo. Saudade, saudade. Silvinha, Silvinha tá com a gente, mandou alguns vídeos aqui. Você foi pra praia, Silvinha? Bom dia.
7: Pastor Jean, seu Madruguinha agora vai lhe imitar. Imita aí, seu Madruguinha, que nem ele faz. O seu Madruguinha tá imitando o senhor, imitando o galo. E esse grilo passou a noite com esse cri-cri dele e não me deixou dormir direito.
3: Alto, né?
7: Agora ele... Então. Bom dia, irmão Pastor Fábio Zamana. A paz do Senhor, amém. Que Deus abençoe você e toda a sua família. Um abraço e leão pra você e todos os ouvintes da Transmundial, todos que fazem a Transmundial, todos que fazem a Rádio Nordeste Natal e todos os ouvintes também. Meu abraço e leão vai pra todos aqueles que mandam um abraço e leão pra mim, pra quem não manda. Vai pra Lourinho das Pedreiras, pra irmão Riquel, pra irmão da bicicleta, enfim, vai pra todo o povo de Deus.
3: Tá certo.
7: Que Deus abençoe a todos.
3: Olha o Madruguinho. É um cheiro pra tu também, Silvinho. Alô, Solange, aqui em São Paulo. Problema resolvido agora, né, Solange? Um beijo pra você, viu? Ótimo dia, ótimo dia. Obrigado aí pela companhia. Bom saber que deu tudo certo.
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10: 6 horas. 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

0: Bom dia, Natal! Bom dia, Rio Grande do Norte e Nordeste do Brasil! A paz do Senhor, povo de Deus, tudo bem com vocês? Hoje eu vim, pela graça de Deus, homenageando Auri Autopeças. Pensou em peças? Pensou Auri Autopeças, parceiro do programa Incêndio com Fé. Um abraço, meu querido Auri, está ligadinho na Nordeste Evangélica. A todos do grupo, né? Eu faço parte do grupo do culto de Auri Autopeças, segunda e sextas-feiras. Deus tem feito coisas grandes. Ultrapassou 10 anos de trabalho, desse trabalho que é realizado lá, culto evangelístico, onde os funcionários, clientes, amigos participam. A você que está ligado na Nordeste Evangélica, um excelente terça-feira. Hoje é dia 29. Hoje à noite nós teremos culto de integração do departamento feminino, setor 29, congregação Manancial de Bênção. A nossa coordenadora, irmã Débora Rocha, convida a todos. Vamos orar, vamos conversar com Deus.
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Foi o Senhor que fez isto e é coisa maravilhosa aos nossos olhos. Este é o dia que fez o Senhor, regozijemos e alegremos nele. Estamos aqui nos estudos da Nordeste Evangélica, estudo pastor João Gomes da Silva, para mais uma edição do Culto Matutino no Rádio. Eu louvo a Deus por esta oportunidade, acordei bem. Hoje na mesa de áudio, Ricardo Torres, temos o presbítero Giovanni e o nosso cooperador na obra do Senhor, irmão Antônio, ele que é de Várzea, mas se congrega em Rocha da Salvação. Os irmãos de Várzea que estão aí em Santo Antônio do Salto da Onça. Daqui a pouquinho você vai ouvir a voz deste homem de Deus. Ele vai saudar os irmãos com a paz do Senhor daqui a pouquinho. Nós vamos orar, são 6:08. Vamos orar, convido você para nós orar juntos, conversando com o Papai Celestial. Maravilhoso Deus, te louvamos por esta oportunidade, te damos graça por mais uma edição do programa Amanhecendo com Fé, nesta terça-feira, 29 de setembro de 2026. Somos gratos a ti, Senhor. Grato pela vida, grato pelos livramentos, grato pelas vestes, calçados, grato pelo pão que o Senhor tem colocado em nossas mesas, grato, Senhor, pela família, grato, meu Deus, pelos trabalhos que o Senhor tem abençoado, a obra no estado do Rio Grande do Norte, fora do estado, na capital, no bairro Planalto. Hoje, Senhor, todos os caminhos levam para a congregação de Manancial de Bênçãos. Nas demais congregações será culto de oração e hoje à noite é o departamento feminino no culto de integração. Abençoa toda a programação, a tua filha que vai pregar. Ó Deus, parece que é Bruna Carla, vai ministrar a tua palavra. Abençoa o grande conjunto, abençoa a bandinha. Abençoa, meu Deus, as irmãs, seus esposos, famílias. E abençoa os nossos anunciantes, patrocinadores. Abençoa, meu Pai, precisamos da tua bênção sobre as nossas vidas. Fica conosco, nos ajuda. Eu oro e agradeço, abençoo também o nosso pastor presidente, pastor Martim Alves da Silva, a diretoria da IADERN, SEMADERN, família Santos e todos que estão ligadinhos na melhor 92.5. Ô, glória! 6:10, nós vamos louvar a Deus com dois belíssimos hinos. Com Diante do Rei Jesus, eu vou até salvar aqui, porque Fabinho me abandonou, rapaz. Como é que a pessoa faz uma coisa dessa comigo? Tá aqui. Vamos ouvir Diante do Rei Jesus, Fabinho Sueda e toda a equipe, vai o meu abraço especial. É o Salmo 121. E o segundo hino, Papai Paulo Soares, nós vamos ouvir com Cícero Nogueira Produção. Com muito amor, com muita alegria, Cícero Nogueira, louvando a Deus. Daqui a pouquinho vai colocar os dois hinos no ar agora. Primeiro com Diante do Rei Jesus, depois nós vamos escolher o hino de Cícero Nogueira. Pastor Dornélio Bandeira, na audiência do programa Amanhecendo com Fé, mamãe Neuma, meu querido presbítero, papai Paulo Soares, mamãe Elci, e a você que está ligado, mamãe Ana em Mangabeira, ouvindo a programação, vamos adorar a Deus. Diante do Rei Jesus, louvando.

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Está cantando, e quando ele canta, eu digo a hora, 6:21. Meus amados irmãos, eu quero contar um fato que aconteceu comigo ontem no supermercado em Natal. Como foi, Jair? Como foi, pastor? É o seguinte, eu fui cortar o cabelo, liguei pra Betânia, disse: Betânia, já tô indo para o supermercado, vou demorar um pouquinho. Tá certo, meu filho, tudo bem. Aí eu entrei no supermercado, peguei o carrinho, aí andando, fazendo a minha compra. Aí eu fui para o lado das manteigas, iogurtes, aquela parte ali. Aí eu vi um cidadão, ele pegou o celular, eu vi. Ele pegou o celular, baixou a cabeça e disse assim: não quero falar no telefone, eu tô chateado, eu não estou bem. Aí eu disse: meu Deus. Eu fiquei na minha, né? Eu olhei pra ele, mas ele baixou a cabeça. Aí eu pensei assim: isso deve ser um problema familiar, uma discussão de trabalho, não sei. Ele disse: eu não quero, não tô bem, não tô legal. Aí eu disse: eu vou sair até de perto dele, porque ele pode. Eu olhei pra ele, ele pode. O que você quer fazer? É, assim, já discutei comigo, eu disse: eu vou sair daqui devagarzinho, ia comprar alguma coisa ali, já nem comprei mais, saí. Quando eu ando 2 metros, ele disse: eu vou ligar pra Betânia. Aí quando ele falou isso, eu digo: peraí, Betânia, coincidência grande. Aí eu fiquei aí, encostei já perto da macaxeira ali. Aí disse: e vou pedir pra ela fazer o café da manhã. Betânia, meu irmão, eu retornei. Aí ele deu uma risada, me abraçou. Eu digo: meu irmão, que susto, meu amado, que susto, meu amado. Ele disse: mas rapaz, eu sou o Vitor Nordeste Evangélico, mas precisava tudo isso? Precisava você fazer isso comigo, rapaz? Não tenho mais idade pra isso, não. Ele disse: eu sou ouvinte, eu gosto quando Raíssa vai para a Rádio Nordeste, eu gosto quando Rutinha vai, eu sou ouvinte, Salmo do Dia. Rapaz, ele saiu metralhando o que acontece aqui nos bastidores da Rádio Nordeste. Abracei ele, ele disse: rapaz, eu sou de Betfagé. Eu digo: oh, rapaz, maravilha, eu sei.

0: você, mas que eu não nem reconheci porque você baixou a cabeça e falou no celular tão assim, irado, com raiva. Eu disse, rapaz, eu vou sair de perto de você, mas vem cá, dá um abraço. Aí abracei ele. Vladimir, é isso mesmo, deixa eu ver. É Valdemar, eu anotei o nome dele, anotei o celular, fiquei muito feliz, ganhei a noite. Quando eu vejo um ouvinte, irmão, agora não, vou dar um conselho a vocês. Faça mais esse susto, não. Diga só, Betânia, minha filha tá bom demais, eu fico feliz. Mas aí ele me entrou numa situação. Eu até orei por ele naquela oração rápida. Não tem aquela. Que a gente é assim, né? Quando eu vejo um problema, eu disse, chega Jesus, sangue de Jesus, né? Misericórdia, né? Eu já cheguei, eu, na minha mente, disse, meu Deus, chega aí, Jesus, chega aí. Mas não foi uma confusão, não, foi só uma resenha santa. Um abraço, meu irmão. Eu ganhei a noite, viu? Quando eu vejo um ouvinte da Nordeste Evangélica, eu fico feliz, eu fico maravilhado. Seja ao vivo, ou quando ligo, ou quando me encontro no culto da restauração, no Templo Central, na sexta-feira, no shopping, na Feira Livre, em qualquer lugar, eu fico feliz quando eu vejo um ouvinte. É meu irmão, é um ouvinte seleto, que Deus te abençoe e te guarde. Eu quero dedicar você, Valdemar, e os ouvintes, o Salmo 126, que vai ser lido agora por ele, Vitor, que veio feliz, veio cansado, feirão, quinta, sexta, sábado, domingo. Eita Deus, mas ele chegou aqui feliz. A parte do senhor Vitor, vamos ler o Salmo 126, depois vem a resenha de Bruno Alto Veículo.
1: Ok, vamos ler o Salmo de número 126, certo? A partir do versículo 1. Quando o Senhor trouxe os exilados de volta, foi como um sonho. Nossa boca se encheu de riso e cantamos de alegria. As outras nações disseram, o Senhor fez coisas grandiosas por ele. Sim, o Senhor fez coisas grandiosas por nós. Que alegria! Restaura, Senhor, a nossa situação, como riachos revigora o deserto. Os que semeiam com lágrimas colherão com gritos de alegria, chorando enquanto lança as sementes, mas canta quando volta com a colheita. E o versículo que eu vou escolher, o versículo de número 5. Os que semeiam com lágrimas colherão com gritos de alegria. Essa palavra eu gosto muito porque ela retrata a alegria. Quem não já passou a situação da uma situação difícil na vida, né? Mas e quando a gente tá passando aquela situação difícil, a gente acha que nunca vai acabar, né? Fica naquele, Senhor, quando é que vai vir a minha vitória? Quando é que vai chegar? Mas quando Deus faz, parece que tudo aquilo que a gente passou, a gente esquece.
0: Esquece.
1: E o que fica é só a alegria do Senhor e daquilo que Ele fez. A situação ficou para trás, claro, aprendemos como filhos, como cristãos, como discípulos de Cristo. Mas a alegria é tão grande que parece que foi curto, foi momentâneo. É como a palavra do Senhor diz, foi curto e momentâneo, mas a alegria de Deus ter feito algo por nós apaga todo o sofrimento daquilo que passamos. Eu acredito que é isso que o salmista quis passar nesse salmo de número 126.
0: Maravilha, Vitor, louva a Deus. Você já escolheu, né, o versículo?
1: Já escolhi o versículo e até peguei um gancho e falei
0: qual
1: um pouquinho.
0: Foi o versículo?
1: Foi de número 5. Os que semeiam com lágrimas colherão com gritos de alegria.
0: Glória a Jesus. Bendito seja Deus. Vitor, estou feliz porque teve o feirão, teve uma conversa com... Eu estive quinta-feira com o Bruno.
1: Eita, coisa boa.
0: Logo no início, ele que vai fazer parte da agenda 2027, bateu o martelo.
1: Eita.
0: Auri Autopeças bateu o martelo. FV Pré-Moldados, que a partir de quinta-feira vai entrar voltando aqui. Todo ano ele passa 4 meses comigo. Bateu o martelo, estou muito feliz porque o programa vai completar 20 anos e nós vamos ter uma agenda especializada, personalizada, lindíssima.
1: Muito bom.
0: A agenda, a capa da agenda, ela não vai ter, só vai ter só a logomarca do programa Ensino com Fé e atrás não vai ter nada.
1: Uhum.
0: Vai ser uma, não vai ter poluição para todo mundo andar com a agenda do programa.
1: Muito bom.
0: Vai ser a primeira tiragem de 300, Deus abrindo as portas, vamos fazer mais. Os pés no chão, a princípio eu pensei em fazer 1000.
1: Uhum.
0: Mas eu fui aconselhado pelo diretor de marketing de Aurelio Pérez. Não, faça 100, 200. Aí eu
1: estou pouco a pouco, 300, né?
0: É, faça. Porque fica já as gráficas, a gráfica sua, ela também tem outros clientes. Ah, pois dá para fazer isso.
1: Uhum.
0: Eu posso fazer 300, posso depois de um mês, dois, faz pedir mais, entendeu? Após, é importante, você que é empresário, você que quer colocar a sua logomarca na agenda, porque não tem uns meses, janeiro, fevereiro, isso, março. Após, cada mês vai ser uma
1: logo.
0: Empresário, cada mês vai ser, você que está me ouvindo aí, vai ser um anunciante. Após, é importante, vai estar no mercado, linda, 20 anos do programa Ensino com Fé, após a novidade, vai ser a agenda 2027. Vai espalhar essa agenda, vai para São Paulo, vai para Portugal, vai para Europa, vai expandir no mundo inteiro. Nós vamos mandar. Viu, Fábio Zamana? Fica tranquilo que vai chegar aí a sua agenda, tá certo? É 2027, vai ser no mês de novembro, já estamos lançando, final do mês, para início de dezembro, nós vamos lançar. Vamos estudar qual vai ser o local que vai lançar. Vai ter que ter um local bem legal.
1: Uhum.
0: Vai ser um dos nossos parceiros. Eu vou estudar aí como é que vai ser. Pode ser lá em Auri, pode ser lá em Bruno.
1: Dá certo, entendeu? Demais.
0: Vamos fazer um lançamento. Eu vou querer os anunciantes presentes. Vai ter um café da manhã lá no local. Vai ser um negócio bem. Negócio de crente, meu amigo. De crente pentecostal. Beleza?
1: Show.
0: Maravilha. E o feirão, como foi?
1: O feirão foi um sucesso, tanto na Zona Norte, no ginásio Nélio Dias, como no Carrefour. Muitos clientes saíram do sonho realizado, satisfeitos com os novos veículos. E aconteceu até algo interessante. Tinha um cliente chegou lá e a gente tinha recebido uma moto um dia antes. E a moto estava lá, estava pronta para ser vendida. E o cliente chegou lá querendo comprar a moto, tal, não sei o que. E faltou, parece que 1000 reais.
0: Rapaz, eu tô com meu conhecimento. Eu vou deixar você falar. Irmãos, Bruno Gó é um negociador. Olha aí, Ricardo, o que aconteceu. Presta atenção aí, vamos lá. Deixa você contar. Essa foi demais, eu fiquei
1: sabendo. Então, aí, o cliente queria levar a moto e tava lá faltando 1000 reais. Aí, Bruno tomou conhecimento que ele tem uma bicicleta.
0: Tem uma bicicleta.
1: Aí, Bruno olhou pra ele e disse: cadê a sua bicicleta? Aí pegou, o Bruno subiu na bicicleta, deu uma volta.
0: Eita!
1: E recebeu pelos 1000 reais.
0: Test drive, meu.
1: Foi test drive, disse: pronto, vou ficar com a bicicleta, vou aproveitar e vou cuidar da minha saúde.
0: Pronto,
1: fechou o negócio.
0: Rapaz.
1: Cliente saiu, foi duas alegrias.
0: Rapaz.
1: Uma alegria de vender a moto pro cliente e ver a satisfação dele. E a segunda foi Bruno, que agora é atleta. Rapaz, agora.
0: Eu vou fazer o seguinte, mano. Faça um vídeo pequeno com essa resenha aí, muito importante. Isso aí.
1: Já tem no nosso perfil.
0: Já tá no perfil?
1: Tá lá no nosso perfil,
0: meu amigo,
1: tá no nosso Instagram, essa resenha. A gente postou.
0: Foi mesmo, rapaz.
1: Eu vou encaminhar pro senhor, pro senhor postar também.
0: Tá certo, caminhe pra mim, mande no meu privado.
1: Mande sim.
0: Porque isso é importante, irmão. A pessoa que vai fazer uma negociação, que quer comprar uma moto, quer comprar um carro, quando ele dá uma entrada, facilita nas parcelas. E Bruno tem esse jeito, ele conquista a família, ele conquista.
1: É um bom negociador.
0: Um bom negociador, tem a pós-venda, entendeu? Vou contar aqui o testemunho.
1: Uhum.
0: Rápido para edificar, né? Lá, isso está no mercado, né? Quando a pessoa compra um carro, financia, ele tem a quilometragem 5 mil, é mais ou menos isso, né? E 3 mil e 3 meses.
1: Isso, é 5 mil km ou 3 meses de garantia.
0: E eu já tomei conhecimento de pessoas, um exemplo, carro zerinho, novinho, mas sim, 2024, um exemplo. Aí, deu problema no carro, bateria. Mas o carro tá novo, calma, amigo, é 2024 o carro, quer dizer que a bateria tá dentro do seu tempo.
1: Exato.
0: Que é de 1 ano e meio, 2 anos.
1: Exato.
0: Aí eu tomei conhecimento que a pessoa ligou na hora pra Brunello tardezinha, e no outro dia a empresa já estava
1: fazendo a substituição
0: de uma zero bala, zero.
1: Exato.
0: Na garantia de 2 anos. É a pós-venda, é o compromisso com o cliente. Isso aí é diferenciado, irmão. Entendeu?
1: É isso mesmo.
0: Dá o melhor. Aí o que acontece? tem a pós-venda e tem a indicação boca a boca, e vai sim. E Deus tem abençoado o Bruno, pessoas que vieram do

0: É tanto que quando a gente chegou aqui na loja, gostou do carro, o financiamento, eles pensavam num valor de parcela muito absurdo, muito alto.
1: Ela dá esse depoimento no vídeo.
0: 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Ela disse, foi Deus que mandou a gente aqui. Então a gente fica muito feliz com tudo isso.
1: Eu recebi o meu querido Vitor, da Bruno Auto Veículos, parceiro.
0: Mais 10 segundos. 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
1: Quarta-feira, dia 30, que é culto da restauração. Eu vou estar no culto da restauração orando por todos os clientes.
0: Amém.
1: Parceiros do programa Ensino com Fé. Eu estive na mini vigília sexta-feira. Nós oramos pelos patrocinadores. Oramos, porque esse programa que você está ouvindo, irmão, ele é particular. Eu não sou funcionário da rádio, eu sou um colaborador. Eu visto a roupa, eu visto a camisa da 92.5 e o povo pensa que eu sou funcionário, mas não, eu sou particular, é um contrato vitalício que quando chega no final do ano, ele já automaticamente já entra a renovação e eu quero louvar a Deus pela vida do meu diretor executivo, pastor Aldo Dantas, também com a bênção do meu pastor presidente da diretoria da IADERN, SEMADERN, aos meus pastores que têm me incentivado, motivado a estar aqui logo cedo para fazer a melhor programa O Ensino com Fé. 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Vem aqui, Josino. Mamãe, Cleide, por favor, eu já falei, cansei de falar, mas a senhora tem moral aí, né? Papai Assis, vá, fala com o homem para ele vir aqui dar seu depoimento no Salmo do Dia, beleza? 6:36, Salmo do Dia é um oferecimento.
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3: Paz do Senhor, meus irmãos, aqui quem fala é Cleia Veloso e olha a dica de hoje, flacidez após o emagrecimento. Então, você sabia que a flacidez após um emagrecimento importante é algo esperado? É sim. Quando a pele permanece esticada por muito tempo, ela pode perder parte da sua elasticidade. Quanto maior a perda de peso e quanto mais rápido ela acontece, maior pode ser esse efeito. Mas existem formas de ajudar e melhorar esse aspecto, como alimentação rica em proteínas, exercícios de fortalecimento muscular, boa hidratação e tratamentos estéticos, indicados por profissionais habilitados. O mais importante é entender que cada corpo tem seu tempo de adaptação. Cuide da sua saúde com paciência e responsabilidade. Que Deus continue abençoando sua vida e até a próxima. O nosso WhatsApp é 991444141 e o nosso Instagram é Doutora Cleia Veloso. Não.

0: O galo está cantando, olha a hora, povo de Deus, 6:40, eu tenho a alegria de receber um amigo, um cooperador, um ouvinte carteirinha, ele que é de Vazes, Santo Antônio, hoje se congrega em Rocha da Salvação, é irmão Antônio, a paz do Senhor.
1: Paz do Senhor, meu pastor.
0: Tudo bem, meu querido?
1: Tudo bem.
0: Rapaz, é a primeira vez que você vem aqui à Rádio Nordeste?
1: Primeira vez, estou aqui todo cheio de alegria no coração.
0: Tá cheio de alegria, tá emocionado, tá feliz.
1: Tô feliz.
0: Pronto, isso aqui é o Ricardo Torres, nosso sonoplasta, trabalha nos teclados da 92.5. Para mim é uma honra muito grande, o senhor é um grande cooperador na obra do senhor.
1: Amém.
0: Ajudou muito na reforma do estacionamento. Tem o senhor no ouvido, trabalhando com dedicação, sempre um cooperador, um homem de Deus, um homem de oração, está nos cultos, na terça, na quinta, escola dominical.
1: Amém.
0: Manda um alô aí para a Digníssima, a primeira dama, sua esposa. Ela é muito tímida, né?
1: É, sim.
0: Mas está gravada aqui, estamos gravando, e o senhor vai mandar para ela um alô especial. Como é o nome dela?
1: É Luizinha.
0: Luizinha. Até o nome que ele chama é Luizinha. Irmã Luizinha, Pai do Senhor, manda também um alô especial para a congregação.
1: Sangue, Pai do Senhor, da rádio. Estou aqui feliz com o meu pastor. E eu agradeço que a confiança que ele tem a mim. Eu mando a paz do Senhor para a irmã Maluzinha e pois irmão da igreja ali, no Chá do Safão. E eu sempre orando por essa rádio, né? Me sempre escuto aquela rádio, bem cedo com fé, noite com fé, né?
0: É como diz o pastor ele mesmo, manhã com fé, tarde com fé, noite com fé.
1: Amém.
0: Maravilha, Antônio. Eu fico feliz em atender o meu convite, te convidei. Eu vou, esse ano de 2026, eu vou tentar trazer todos os obreiros para conhecer a Nordeste Evangélica. A sexta-feira já está agendada aí, irmão João de Deus vai vir aqui cooperar conosco. Aí vamos, dependendo dos compromissos dos irmãos, nós vamos ficar trazendo todos os obreiros para ver, conhecer a estrutura da rádio. A rádio é uma coisa assim tremenda. Eu louvo a Deus pela sua vida. Meus irmãos, próximo domingo é a primeira lição. 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Eu não acredito, não. 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Microfone aberto para ele, Presbítero Geovane Benjamin, falando do grande amor de Deus.
2: Bom dia, a paz do Senhor Jesus, a todos os ouvintes da Rádio Nordeste. Bom dia, a paz do Senhor Jesus, meu pastor Jailton Santos, meu irmão Antônio. Como o pastor já disse, é um prazer tê-lo nesta edição, junto conosco, Ricardo Torres, e todos os anunciantes, né, deste programa. Hoje nós vamos fazer uma leitura no livro de Lucas, capítulo 19, que passa a dizer: e tendo Jesus entrado em Jericó, ia passando, e eis que havia ali um homem chamado Zaqueu, e era este um chefe dos publicanos, e era rico, e procurava ver quem era Jesus, e não podia por causa da multidão, pois era de pequena estatura. E correndo adiante, subiu a uma figueira brava para o ver, porque havia de se passar por ali. E quando Jesus chegou, aquele lugar, olhando para cima, viu-o e disse: Zaqueu, desce depressa, porque hoje me convém pousar em tua casa. Aleluia, louvado seja o nome. Essa passagem, ela me deixou com uma tamanha sede de procurar entender cada vez mais. Porque a Bíblia, ela começa dizendo de um homem que ele era chefe, ele era uma autoridade e era ao mesmo tempo um homem rico. Só que o que enfatiza aí é que ele não conhecia Jesus e ouviu falar. E quando ele ouve falar do mestre, ele procura conhecer, ele procura saber quem é. Aleluia, louvado seja o nome do Senhor. E quando ele procura saber, ele chega até ele um destino da trajetória onde Jesus iria passar quando ele vinha passando por Jericó. E então ele tenta buscar a ver Jesus para saber quem era. Só que o incrível aqui, pastor, é que a Bíblia começa narrando que ele era rico e ao mesmo tempo chefe. Como é que você, sendo chefe, não conseguiu ter um acesso de chegar tão perto daquilo que você queria conhecer, daquilo que você queria ver? Que foi necessário você correr e subir num pé de figueira. Ou seja, tudo tem que ser no tempo e no jeito de Deus. Não adianta você ser grande, não adianta você ser pequeno, se você não tiver o momento certo e a hora marcada que Deus marcou com você, de nada adianta. Aleluia, louvado seja o nome do Senhor. E quando ele sobe ao pé da figueira e vê aquela multidão praticamente escondendo Jesus, Jesus, ele vem, e quem enxerga ele? A Bíblia relata que Jesus, ele olha para cima, e quando ele olha para cima, vê Zaqueu lá em cima do pé da figueira brava. E quando ele vê Zaqueu lá, ele grita Zaqueu pelo nome: Zaqueu, desça daí, meu filho, que hoje me convém pousar na tua casa. Esta manhã eu quero dizer para você, eu não sei a situação que você está passando, eu não sei qual é a barreira que você está enfrentando, mas eu creio que o Senhor, ele tem um encontro marcado com você. Que não importa onde você está, se é em cima da figueira, se é embaixo da figueira, o Senhor, ele vai te enxergar, porque ele tem um encontro com você. E a situação sua, quem vai resolver é Deus. Aquilo que você muitas das vezes já colocou na mão do homem e o homem não conseguiu, para Deus, ele começa a trabalhar aí, porque Deus, ele gosta de trabalhar no impossível. Aquilo que eu e você não conseguimos com as nossas forças, com as nossas inteligências, para Deus nada é impossível. E ele vai trabalhar nesta manhã, nesta tua causa. Porque a causa que você já botou muitas das vezes na mão do homem não foi resolvida, Deus, esta manhã está entrando com providência sobre a tua vida e sobre o que você tem pedido a ele. E quando ele desce daquela figueira, vem ter com Jesus e leva para a tua casa, e ali começa o verdadeiro encontro com Deus. Porque muitos começaram a apontar: como é que o mestre vai pousar na casa de um pecador? Como é que o mestre vai estar sentado na mesa com um pecador, sendo santo? A Bíblia, ela relata que o Senhor, ele não veio para os sãos, mas sim para os doentes. E naquele dia, Zaqueu, ele é aquebrantado. A Bíblia relata que não foi Jesus que fez um pedido para Zaqueu: Zaqueu, confessa meu pai como seu salvador. Mas sim Zaqueu dizendo, né: Senhor, eis que eu dou metade do que eu tenho aos pobres, e a outra metade Se eu enganei alguém, eu dou 4 vezes mais. Aleluia, louvado seja o nome do Senhor. A Lisa aqui, eu estava dizendo: Senhor, eu dou tudo o que eu tenho para me ter a minha salvação. Eu dou tudo o que eu tenho para seguir esse caminho que o Senhor me mostrou ao te conhecer neste dia de hoje. Irmão, nós não vamos levar bens materiais nenhum desta terra, mas o que eu e você possamos levar para o céu é o nosso caráter. O que eu e você possamos levar para o céu é andar no caminho do Senhor e ter a salvação. Porque essa vida, irmão Antônio, que nós temos aqui, com essa matéria-prima que é a carne, ela é passageira. Hoje nós estamos nesse programa de rádio, falando do Evangelho de Cristo, mas amanhã não sabemos se estaremos aqui, somente com a permissão de Deus. Mas de uma coisa eu e o Senhor temos certeza, que ao confessar a Cristo como seu único suficiente Salvador e andar nos caminhos retos dele sem fazer o que não agrada a ele, nós temos certeza que a nossa salvação é garantida e que nós vamos herdar o reino do céu, que nós vamos morar na mansão celestial, que nós vamos ser um corpo de Cristo naquele lugar santificado, aonde não haverá mais choro, aonde não haverá mais dores, aonde não haverá mais sofrimento. E quando chegar aquele dia, o Senhor, ele vai estar preparado para mim, ele vai estar preparado para você, para receber cada um de nós a nossa coroa conforme o nosso trabalho no Evangelho de Cristo. Meu irmão e minha irmã, você que está do outro lado ouvindo essa emissora de rádio, você que está se preparando para ir trabalhar, você que já está a caminho do trabalho, você que está no ônibus, você que está se ajeitando os teus filhos para levar para a escola, eu vos digo nesta manhã, libero esta palavra sobre a tua vida, que Deus, ele há de ter um encontro com você e que a situação há de ser mudada e que o Senhor, ele conceda conforme a vontade dele a cada um de nós aquilo que nós pedimos, aquilo que nós oramos, seja ela cura, seja ela libertação, seja ela salvação, seja ela uma porta de emprego, seja ela alguém que está afastado do evangelho para que volte, seja ela a qual for a petição, em nome santo de Jesus, que esta manhã o Senhor, ele ouve o nosso clamor, o Senhor, ele continua ouvindo as nossas orações e que a misericórdia dele continue alcançando a cada um e que ele continue sendo com nós hoje e sempre, no nome santo de Jesus.
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3: O Galo está cantando, 6:57. Hoje é terça-feira, 29 de setembro de 2026. Claudiano e Felipe Camarão, setor de número 9, parabeniza sua esposa. Muito bem, Lucineia. Não, Lucineia é a mãe aqui. Vamos lá. Um alô para minha esposa, minha mãe, Lucineia, do setor 29, que completou o ano dia 27. Recado dado, viu? Claudiano e Felipe Camarão, foi uma honra lhe conhecer, meu irmão. E ele comunica que o DENOC está promovendo hoje um grande culto para a glória de Deus, setor 9, Polo Nação Santa. Recado dado, viu? O pregador será nosso querido diácono Raimundo. Irmã Fátima Teixeira mandou e chegou nas minhas mãos. Pastor Reinaldo Odílio, presbítero Valdemar e o meu querido Flávio Sérgio, comunicando que sábado é um evento grande, grande, grande. Primeiro encontro do culto matutino no Templo Central. Estaremos presentes neste grande evento. E em Parnamirim, ao mesmo tempo, também aniversário do culto matutino. Ok, cadê a música? Não tem música hoje, não? É, porque essa música me diz tudo. Tá terminando, pastor. Cuidado, pastor, no horário. Antônio, Reginaldo ficou muito feliz em saber que você está aqui ao vivo. Manda um abraço para ele e as suas considerações.
4: Ô, irmão, obrigado aí pelo respeito, né? Você tem todo carinho a mim. Jesus que abençoe você e recompensa as bênçãos do céu.
3: É Antônio falando, agora é o presbítero Giovanni.
5: Mandar um abraço aí para todos os ouvintes da Rádio Nordeste e em especial para Mário e Tita de Cuiabá, que estão ligados no programa Amanhecendo com Fé.
3: Mário, uma honra grande lhe conhecer, Mário, família, Deus te abençoe. Betânia, minha filha, prepara. prepare aquele café que só você sabe fazer.
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7: 7 horas. 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
1: Meus queridos e amados irmãos, meus amigos, de ouvintes da Rádio Nordeste Evangélica e das demais emissoras de rádio, Boas Novas, Vida e Princesa, com alegria e gratidão no meu coração também, quero saudá-los com a paz do Senhor Jesus. Estamos meditando, refletindo na palavra de Deus, que é para nós, conforme o salmista, lâmpada para os nossos pés e luz para o nosso caminho. Louva a Deus pela sua audiência nestas emissoras de rádio, sempre ouvindo a voz do pastor, uma reflexão que fazemos na palavra de Deus. Vamos ler a palavra do Senhor, lido o profeta Isaías, capítulo 38, a partir do versículo 1, que nos diz: naqueles dias Ezequias adoeceu de uma enfermidade mortal, e veio a ele Isaías, filho de Amós, o profeta, e lhe disse: assim diz o Senhor, põe em ordem a tua casa, porque morrerás e não viverás. Então virou Ezequias o seu rosto para a parede e orou ao Senhor e disse: ah, Senhor, lembra-te, peço-te, de que andei diante de ti em verdade e com coração perfeito, e fiz o que era reto aos teus olhos. E chorou Ezequias muitíssimo. Então veio a palavra do Senhor a Isaías, dizendo: vai e diz a Ezequias, assim diz o Senhor, o Deus de Davi teu pai: ouvi a tua oração e vi as tuas lágrimas, eis que acrescentarei aos teus dias 15 anos. Amém. Glórias a Deus. O texto sagrado nos mostra que o rei Ezequias foi um rei temente a Deus nosso Senhor e realizou reformas importantes durante o seu reinado. O profeta Isaías traz uma mensagem dura: põe em ordem a tua casa, porque morrerás e não viverás. O rei Ezequias tinha apenas 39 anos quando esta mensagem foi levada pelo rei, pelo profeta Isaías, a mando do Senhor, para que ele realmente colocasse em ordem a sua casa, porque ele ia morrer. Mas ele orou ao Senhor, sua vida foi poupada, mas a ordem de pôr em ordem a sua casa foi negligenciada, conforme a leitura da palavra de Deus dentro do contexto que acabamos de ler. Põe em ordem a casa não se refere apenas à estrutura física, mas à sucessão, valores e educação dos seus próprios filhos. Resolver pendências com Deus e com o próximo, garantindo que a família ande nos caminhos do Senhor, porque é dever de todo pai ensinar seus filhos nos caminhos do Senhor, nosso Deus, conforme está escrito na palavra do Senhor. Está sempre pronto para partir, que não resta a menor dúvida, que a morte é iminente a cada um de nós, especialmente quando se recebe uma mensagem diretamente de Deus. Deixar a vida, tudo de conformidade com a vontade divina. Mas o rei Ezequias falhou. O foco do egocentrismo muito presente. Ezequias viveu mais 15 anos conforme a promessa de Deus, mas focou sua própria cura e a paz para ele do seu reinado. Depois veio o seu sucessor, Manassés, seu filho. Foi um dos piores reis de Judá, ou o pior rei de Judá, desfazendo as reformas que seu pai havia feito. Ezequias priorizou o templo, mas falhou no pastoreio da sua própria família. Como é importante a família, instituída por Deus, e Deus colocou o homem como cabeça do lar, como sacerdote do lar. E quando Deus diz ao rei Ezequias que ele devia colocar em ordem a sua casa, ou seja, devia preparar a sua família, seus filhos, porque Deus havia de levá-lo. Mas ele orou, buscou ao Senhor, Deus acrescentou mais 15 anos à sua vida, porém, ele cuidou mais da administração do reino do que da sua família. O sucesso externo não substitui o lar, a família. Podemos ter sucesso ministerial ou profissional, mas fracassar na família. O legado é mais importante do que o tesouro. Ezequias mostrou o tesouro aos babilônios. O orgulho foi tão grande pela prata, pelo ouro, pelas riquezas, reformas que havia feito, mas não transmitiu a fé ao seu filho Manassés. Não deixe para organizar sua vida espiritual e familiar amanhã, é hoje. Deus está dizendo, coloca a tua casa em ordem, a ordem de Deus é para hoje. Todo pai deve se conscientizar de que deve ensinar a palavra de Deus aos seus filhos. É o maior legado que o pai deixa para seus filhos, é a instrução na palavra de Deus, é em Deus, na sua palavra, nas suas promessas, na salvação em Cristo Jesus, nosso Senhor. Ezequias teve tempo, mas 15 anos Deus acrescentou à sua vida, mas não aproveitou para instruir seu filho, o seu sucessor. Aí eu pergunto, como está a sua casa, sua família, o legado, a vida com Deus, a comunhão com o Senhor? Organize sua vida, priorize o seu lar e deixe um legado de fé para a sua família, para a sua descendência. É isso que Deus quer de cada um de nós. Se Deus dissesse hoje, põe em ordem a tua casa, o que precisaria mudar imediatamente na sua vida? Como estamos agindo a nossa família, que deve ser prioridade? Às vezes pregamos o evangelho nas praças, nas ruas, aos amigos, às pessoas que passam por nós, mas esquecemos da nossa casa, da nossa família. E realmente o rei Ezequias não deu ouvidos à voz do Senhor. Lamentável. Todo homem é falho, nós sabemos disso, mas quando Deus adverte, é para que nós acordemos e fiquemos atentos àquilo que Deus estabeleceu para cada um de nós. O rei Ezequias, ele viveu mais 15 anos, ele tinha 39 anos quando recebeu a mensagem do Senhor, viveu mais 15 anos, completando os 54 anos, mas não educou seu filho Manassés, o sucessor, que foi o pior rei de Judá. E nós precisamos, meus irmãos, queridos pais, precisamos educar nossos filhos nos caminhos do Senhor. O proverbista Salomão, ele diz, ensina a criança no caminho em que deve andar. Já que o rei Ezequias foi um homem temente a Deus, um homem que fez reformas, um homem que foi temente a Deus, que realizou grandes reformas, importantes reformas durante o seu reino, por que não instruiu o seu filho? Por que não pôs em ordem a sua casa para que seu filho desse continuidade ao temor, ao trabalho, à obra que Deus tinha para fazer no reino de Judá? Lamentavelmente, o rei Ezequias não pôs em ordem a sua casa. Devemos obedecer, antes de tudo, a voz de Deus. A voz de Deus é poderosa, a voz de Deus é forte.

0: refletir nesta palavra. Instrui a criança no caminho que deve andar. Esta é a mensagem de Deus para cada um de nós. A vida é breve, a vida é passageira, é como um vapor que sobe da terra e logo desaparece. Assim é a nossa vida. Então vamos deixar um grande legado para a nossa família. Vamos instruir os nossos filhos na presença de Deus, nos caminhos de Deus, numa vida de devoção total, plena ao Senhor nosso Deus. Que esta palavra sirva de advertência para cada um de nós, para que cuidemos da nossa família, dos nossos filhos, da nossa prole, para que a bênção de Deus continue na nossa descendência. Vamos orar e vamos agradecer ao nosso Pai Celestial. Nosso Deus, nosso Pai, nós te agradecemos, Senhor, por este momento de reflexão, por esta palavra, Senhor, que temos meditado. Nos abençoa, nos ajuda maravilhosamente, que possamos cumprir fielmente com aquilo que tu tens estabelecido na tua palavra, que possamos ensinar aos nossos filhos o temor a ti, Senhor, e só assim nós temos certeza de que estamos no caminho certo, cumprindo com a tua soberana e gloriosa vontade. Aceita a nossa oração, a gratidão da nossa alma, em nome de Jesus, agora e para todo sempre. Amém. Deus abençoe a todos, em nome de Jesus. Amém.
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1: Bom dia!
2: Estamos firmes nas promessas de quem? De Jesus. 7:48. Muito bom dia. Juntos em mais um encontro todo especial. Eu não estou sozinho nesta manhã. Nos comandos técnicos tem ele, Ricardo Torres. Estamos juntos até o meio-dia. Daqui a pouco nós vamos viajar já. Tá pertinho de iniciarmos a viagem. O lugar escolhido é José da Penha. E hoje, no momento da dona de casa, tem bode guisado. Então espalha para todo mundo. E já a gente volta. Volta sim, trazendo mais informações no seu FM. 7:49 para acordar o Brasil. Louvor e adoração o tempo inteiro. 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

E alô, meus queridos do interior do Rio Grande do Norte. Ouvintes espalhados por todo o nosso estado, dos 167 municípios. Cada cidade com suas particularidades, com curiosidades e, claro, com aquele amor de sempre, da audiência fixada no dial em 92.5, ou mesmo a você que nos ouve pelo celular. Alô, meu querido Chevetinho, você está por aí? Oh, coisa boa, esse é o nosso possante. O possante que o Rio Grande do Norte conhece. 1.6, meu filho. 1.6 aí no motor. E claro, quem vai conosco nesta viagem? Até José da Penha. Vamos ver aqui. Atenção, é só dizer: eu quero ir. E a gente leva você, tá certo? Então, vamos lá. A irmã Zélia diz: olha, Marcílio, eu quero ir nesta viagem hoje. Tá certo, seja bem-vinda. A irmã Glorinha chegando por aqui. Alô, irmã Glorinha, seja bem-vinda. E para completar aqui a lotação, vamos levar quem na viagem? Olha só quem chega por aqui. É o nosso amado irmão Nilson, homem do ar-condicionado. Então, seja bem-vindo, Nilson. Há quanto tempo, hein, amigo? O homem que gosta de umas bolachas. Chega aqui na rádio, toma aquele cafezinho esperto, quentinho, não é verdade? E ele não larga daquele chapéu, né? É. Quando ele coloca aquele chapéu, parece até aqueles mexicanos. Aquele chapéu, assim, enorme, grande. Mas maior do que um guarda-chuva. Exatamente, se está tudo prontinho, só perguntar a você uma coisa, Ricardo Torres, nosso piloto, colocou o cinto aí, hein? Ajeitou o retrovisor? O nosso Chevette está com a barriguinha cheia, porque muita distância aqui do alto do São Vale até lá. Só para você ter ideia, nós vamos hoje percorrer aí 417 quilômetros. É chão, meu amigo. Quase 5 horas de viagem. Então, vamos ligar o Chevetinho e começar. Isso. Vamos embora. Meus queridos, no ano de 1934, faz tempo, ó, nas proximidades do cume da Serra da Mata, mais precisamente em um dos contornos do riacho Aroeira, teve início um povoamento que recebeu o nome Mata. Em 1942, o povoado já estava com seu núcleo de desenvolvimento definido. E a história do povoado Mata está ligada, de certa forma, à do jornalista e capitão do exército José da Penha Alves de Souza, natural de Angicos, idealista, orador e autor de livros sobre assuntos militares e filosóficos. Em dezembro de 1958, o povoado de Mata desmembrou-se de Luiz Gomes e passou a se chamar José da Penha, numa escolha feita pela população local, e tornou-se um novo município do Rio Grande do Norte. Os moradores naturais de lá são os José Penhenses. Informações vem do Instituto Brasileiro de Geografia e Estatística. Ô, Chaga! Chaga, vamos cantar, vamos louvar a Deus. Olha que maravilha de louvor!

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7: 8:06.
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0: 8:09, vamos com informações. Ela está chegando, Sandra Cerqueira. Bom dia, paz do Senhor.
1: Bom dia, Marcílio Dantas. Bom dia, Ricardo Torres. Para você, querido ouvinte, bom dia especial. Que bom que você está conosco nas primeiras horas desta manhã abençoada de terça-feira. Um alô especial para os nossos anunciantes. Muito obrigado por fazer parte da história da Rádio Nordeste. Hoje é o dia do anunciante. Que Deus abençoe a cada um abundantemente. E vamos às notícias dessa terça-feira, 29 de setembro. São exatamente 8:10 em Natal. Olha só, a palavra de Deus em Provérbios capítulo 4, versículos 20 a 23 diz assim: meu filho, escute o que digo a você, preste atenção às minhas palavras, nunca as perca de vista, guarde-as no fundo do coração, pois são vida para quem as encontra. Glória a Deus por isso, né? Você sabia, hoje também, viu, Ricardo, hoje é o Dia Mundial do Coração, né? Data muito importante que precisamos lembrar e frisar. Você sabia que essa pequena máquina, né, do tamanho de um punho, pesa entre 198 e 425 gramas? E diariamente, o coração bate cerca de 100 mil vezes e bombeia aproximadamente 7.600 litros de sangue por cerca de 97 mil quilômetros de vasos sanguíneos. Dá para dar um glória a Deus aí, querido ouvinte? Glória a Deus, né? Porque Deus que cria o coração, Deus que faz essa máquina bombear. E você tem motivos de sobra para agradecer a Deus por estar vivo e pelo seu coração estar bombeando. Glória a Deus. A saúde do coração, ela é fundamental para o bem-estar de todo o corpo, com essa contribuição, né? Para essa atribuição tão estratégica e a carga de trabalho tão pesada que o coração tem. A ciência médica nos encoraja a buscarmos hábitos saudáveis, porque a condução do nosso coração e a qualidade da nossa saúde andam juntas. Mas na Bíblia, Deus fala com autoridade ainda maior sobre um coração de outro tipo. Ele fala sobre o centro mental, emocional, espiritual e moral do nosso ser. Sendo o coração a unidade central de processamento da vida, ele deve ser protegido. Por isso que a palavra de Deus diz: guarde o seu coração, porque ele dirige o rumo de sua vida, em Provérbios 4:23. Quando nosso coração está guardado, nossa vida é preservada, nossos relacionamentos são protegidos e Deus é honrado. Tá dado o recado para você nesta manhã. Olha só, em Natal, sol com algumas nuvens e chuva passageira para hoje. Após encontro entre Xi Jinping e Donald Trump na semana passada, China e Estados Unidos concordaram em avançar com reduções de US$60 bilhões nas tarifas sobre mercadorias importadas. Os detalhes foram passados pela Casa Branca. As tarifas que terão redução vão desde o milho, trigo, carnes e leite dos agricultores norte-americanos até eletrodomésticos, brinquedos, fogos de artifício e decorações de Natal chinês. Entretanto, não houve definição de prazos para implementação. Segundo o representante de comércio dos Estados Unidos, Jameson Green, os dois países buscam um tratamento tarifário mais favorável de US$30 bilhões de cada lado para os produtos considerados não sensíveis. Isso significa destravar o acesso de 30% das exportações norte-americanas para a China. Durante a reunião entre Trump e Xi Jinping, na semana passada, a trégua comercial entre chineses e norte-americanos foi prorrogada até o dia 10 de janeiro. Quanto à inteligência artificial, os dois presidentes concordaram com a criação de um canal de diálogo. Sobre a guerra no Irã, o entendimento foi de que o país não deve desenvolver armas nucleares e garantir a navegação internacional. Programa voltado a trabalhadores informais com dívidas em dia ou com atraso inferior a 90 dias, o Desenrola Adimplentes foi estendido por mais 30 dias. As renegociações poderão ser feitas até o dia 26 de outubro, data em que também termina a vigência da medida provisória. O prazo inicial era de 90 dias e terminaria na semana passada. A extensão foi estabelecida pela medida provisória que instituiu o Desenrola 3.0, nova etapa do programa de renegociação de dívidas. O Desenrola Adimplentes permite renegociar até 15 mil reais em dívidas sem garantia contratadas por trabalhadores informais em operações de crédito pessoal. As condições prevêem juros de até 1,99% ao mês. A taxa média dessas operações atualmente gira em torno de 7% ao mês. Para participar, o cliente precisa ter quitado pelo menos 4 parcelas do financiamento. Além disso, os pagamentos devem estar em dia ou apresentar atraso inferior a 90 dias. O Banco do Brasil e a Caixa Econômica Federal atuam como agentes operadores do programa. E até a próxima sexta-feira, a unidade de saúde Gramoré, localizada na Avenida Guaratinguetá, no bairro de Lagoa Azul, na zona norte de Natal, recebe a unidade móvel de mamografia. A iniciativa da Prefeitura do Natal passa pelos 5 distritos sanitários da capital ao longo do ano e oferece exames voltados à detecção precoce do câncer de mama. A unidade móvel do Grupo Reviver funciona das 7 da manhã às 4:30 da tarde e realiza exames em mulheres a partir de 40 anos. Para fazer o exame é necessário apresentar documento oficial com foto, cartão do SUS e um comprovante de residência em Natal. Não é preciso encaminhamento médico. A mamografia é o principal exame utilizado na detecção precoce de alterações nas mamas e pode ser realizada tanto para rastreamento quanto para investigação diagnóstica. O diagnóstico precoce aumenta as chances de sucesso no tratamento e de cura do câncer de mama. São 8 horas e 16 minutos em Natal. Eu trouxe para você informações da agência Clima Tempo, também da empresa Brasil de Comunicação, da agência Brasil e também da Secretaria Municipal de Saúde de Natal. Próxima edição a partir das 9 horas.
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0: 8:21. O Núcleo de Educação da Infância, vinculado ao Centro de Educação da Universidade Federal do Rio Grande do Norte, abriu seleção para o ingresso de novos alunos de berçário e creche no ano letivo de 2027. São 26 vagas que serão preenchidas por meio de sorteio público para turmas divididas nos turnos matutino e vespertino. As inscrições podem ser feitas até 8 de outubro através do site compev.frn.br. É necessário pagar uma taxa no valor de R$25. Responsáveis por crianças em vulnerabilidade socioeconômica podem solicitar isenção. O edital de seleção para vagas no NEI contempla reservas de vagas para pretos, pardos e indígenas, perfil socioeconômico e pessoas com deficiência, além de ampla concorrência. O resultado do processo seletivo será divulgado no dia 1º de dezembro. Essas informações vêm da UFRN.
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0: Muito bom dia, você está no nosso Renascer, é terça-feira, oh coisa boa! A você de casa, a você do trabalho, a você que nos ouve fora do Rio Grande do Norte. Seja bem-vindo, seja bem-vinda, essa é a rádio que conquistou o Brasil. Eu quero a sua participação através do 849-8826-2255, você pedindo aquele louvor, mandando abraços para quem você quiser e ainda... Se você preferir, pode mandar aquela mensagem toda especial em áudio de no máximo 30 segundos. Por aí o pessoal fala se vira nos 30. Aqui não tem esse negócio se vira nos 30, não. Aqui é aproveita nos 30, porque cada minuto, cada segundo é de extrema importância. Você que interage conosco todas as manhãs. Para você que ligou o rádio agora e não sabe ainda qual vai ser a receita do dia, eu vou falar para você. Para quem gosta, essa receita chega no momento muito propício. Hoje nós teremos bode guisado, recheado inclusive de temperos da nossa terra. E com aquele toque especial, toque também essencial de afeto, que só um prato feito em casa pode ter. Então se prepara e vem com a gente conhecer um prato típico do município, sabe de onde? Lá de José da Penha, isso mesmo. Vai ser bênção, espalha para todo mundo.

0: Casa, no bairro Bosques das Colinas, lá de São José de Mipibu. Oh, coisa boa, você tá aí com a gente. Irmã Marília, bom dia, seja bem-vinda. Também conosco a irmã Lígia e toda a sua família. O nosso abraço para Elizabeth Lima, ouvindo o nosso renascer. Lucildo Mariano, irmão Amâncio, bom dia. Oh, glória, irmão Amâncio. Lúcia Gomes, bom dia com muita alegria para Cleide Moura. Hoje, inclusive, 44 anos aí de casados. Cleide Moura e o seu esposo. Só não falo o nome dele aqui porque você não colocou. Oi, irmã Cleide. Não faça isso, minha jovem. Alô, alô, Pedro e Leia lá no Santa Catarina. Bom dia também para a irmã Graça. Valeu a sintonia da Edna Elias. Graça Imperial, a irmã do Café Matinal. Janice Domingos, Maria Gordônio, Joelma, Lucimar e Luzia, Francisco Moreira. Todo mundo sempre ligado na melhor programação. Alô, irmã Célia, bom dia, Daniel Baltar, lá no bairro de Neópolis, e uma Janeire em Solidade One, e Rosilene Duarte em Parnamirim.
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0: 8:26. Alô, irmã Cleide Moura, abraços aí pro irmão Assis, que é o seu esposo, 44 anos hoje, ó, de casados. Deus abençoe a vida de vocês mais e mais.

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1: Oito horas e 53 minutos, 8:53, e agora tá na hora de trazer informações, notícias da nossa IEADERNE. Nesta terça-feira acontece ciclo de oração nas seguintes congregações: Aliança com Cristo, Bela Vista, Belém Efrata, Betel, Candelária, Capitão Morgoveia, Cidade Alta, Canaã, Farol 2, Felipe Câmara 1, Filadélfia, Fonte de Refrigério, Filhos do Rei, Gramoré, Grande Natal, Guajiru, Gilgal, Igapó, Jardim das Acácias, Jardim das Flores, Jardim do Senhor, Jardim dos Santos, Jardim Leblon, Jardim Paraíso, Jardim Petrópolis, Jardim do Éden, Manaim, Monte Oreb, Monte Líbano, Monte do Senhor, Morro Branco, Nazaré 2, Novo Rumo, Nova Cidade, Nova Floresta, Nova Natal 2, Parque da Floresta, Parque das Dunas, Parque do Horto, Parque dos Eucaliptos, Pitimbull, Prolar, Potilândia, Pastor Nelson Bezerril, Rede Nova, Rei dos Reis, Rocha da Salvação, Rio Jordão, Santarém 2, Shalom, Soledade 1, Tirol, Vale Dourado 2 e Vila de Ponta Negra. Lembrando que os círculos de oração com jovens é no horário da manhã e de crianças no horário da manhã ou à tarde nas igrejas polos todos os sábados. Continuamos em campanha de oração nacional, 24 horas ininterruptas de oração durante todo o ano, apresentando a Igreja e a Nação em nossas orações. O texto base da campanha está em 2 Crônicas, capítulo 7, versículos 13 e 14. Vem orar com a gente e testemunhar a ação de Deus em nossas vidas. Participe todas as sextas-feiras, das 9 da manhã às 11 horas, da consagração para toda a liderança do Templo Central. E a partir das 19 horas tem culto geral de instrução e doutrina no Templo Central da nossa Assembleia de Deus em Natal. Participe. Próximo domingo, vamos estudar na Escola Bíblica Dominical a lição de número 1, Deuteronômio, o livro da aliança, para a sala de adultos. Vamos todos à EBD. E nesta quinta-feira, dia 1º de outubro, às 19 horas, você é convidado a participar da Ceia do Senhor em uma das nossas congregações. Já na segunda-feira, dia 5 de outubro, o culto de ceia será realizado no Templo Central da nossa Assembleia de Deus, no bairro do Alecrim. E na terça-feira, dia 6 de outubro, o culto de ceia acontecerá nas 42 igrejas polo. Vamos rememorar esse ato até que o Senhor venha. Vem cear, o Mestre te chama. Você é convidado a participar de mais um culto da restauração. É nesta quarta-feira, dia 30 de setembro, no Templo Central da Assembleia de Deus, no bairro do Alecrim. O dia inteiro com louvor, adoração, momentos de oração, testemunhos e administração da poderosa palavra de Deus. Das 9 da manhã às 9 da noite, 12 horas na presença do Senhor. E a partir das 22 horas, você participa do programa Culto da Restauração no rádio. A Assembleia de Deus no Rio Grande do Norte promove 6 vigílias simultâneas com o tema Destruindo Fortalezas. Dia 2 de outubro, portanto, sexta-feira, das 22 às 5 da manhã. Vamos lá para os locais das vigílias. Área 1, Congregação de Ser Rosado. Setor 7, na rua Pastor Pires, sem número de Ser Rosado, aqui em Natal. Também na área 2, Congregação Cidade Satélite, Polo, setor 16, na rua da Gameleira, 2108, Conjunto Cidade Satélite. Área 3, Congregação Jardim de Deus, Polo, setor 33, na rua Professor Antônio Trigueiro, 745, no bairro de Felipe Camarão. Área 4, Congregação Parque dos Coqueiros, setor 21, na rua Cícera Cruz, 262, Parque dos Coqueiros. Área 5, Congregação Santarém Conjunto, setor 19, na Avenida Itapetinga, sem número, Conjunto Santarém. E área 6, Congregação Santa Catarina, setor 32. Então, na rua Cantagalo, sem número, Potengi. Resumindo, são 6 vigílias simultâneas com o tema Destruindo Fortalezas. Então, você é o nosso convidado a participar numa dessas congregações, onde nós teremos aí essas 6 vigílias simultâneas aqui na nossa capital natal. Então, utilize-se das armas espirituais e vamos abençoar o nosso Brasil com muita oração para que Deus chegue no nosso país cada vez mais abençoando o povo. 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Foram essas as informações da nossa IEA Derne.
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4: 9:01.
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4: Nove horas e quatro minutos em Natal, chegamos com mais uma edição do Nordeste Evangélica Informa. Eu sou Sandra Cerqueira, confira agora os destaques. Um novo lote do chamado dinheiro esquecido do antigo fundo PIS/PASEP começou a ser pago aos trabalhadores que pediram ressarcimento até o dia 31 de agosto. Os recursos são destinados a quem teve depósitos no fundo entre 1971 e 1988, período em que o programa atendia trabalhadores com carteira assinada e servidores públicos. Segundo o governo, o saldo médio disponível é de R$ 2,8 mil por pessoa. O valor não é igual para todos e depende do tempo trabalhado e do salário recebido na época. O dinheiro já foi corrigido pela inflação e também pode ser solicitado por herdeiros. Quem ainda não fez o pedido pode consultar se tem algum valor a receber. As solicitações apresentadas até esta quarta-feira, dia 30, serão pagas em 26 de outubro. O prazo para recuperar esse dinheiro termina em setembro de 2028. Depois disso, os valores que não forem solicitados serão incorporados definitivamente ao Tesouro Nacional e não poderão mais ser sacados. A consulta pode ser feita pelo Repis Cidadão ou pelo aplicativo do FGTS. Para acessar o Repis, é necessário ter uma conta gov.br de nível prata ou ouro. Se houver dinheiro disponível, a própria plataforma informa como seguir com o pedido. Esse pagamento é diferente do abono salarial PIS/PASEP atual. O abono é um benefício pago todos os anos aos trabalhadores que cumprem os requisitos do programa. Já o ressarcimento devolve valores que ficaram no antigo fundo. A Agência Nacional de Vigilância Sanitária, Anvisa, informa que as farmácias e as drogarias públicas e privadas já podem se preparar para utilizar as novas funcionalidades do Sistema Nacional de Controle de Receituários, o SNCR. A partir de amanhã, 30 de setembro, o sistema permitirá a consulta de receituários eletrônicos e o registro de utilização das receitas. Para garantir o acesso, os estabelecimentos precisam organizar previamente os usuários no cadastro Anvisa. Anvisa alerta que o simples cadastro dos colaboradores não garante o acesso ao sistema. A partir desta quarta-feira, vai ser necessário atribuir aos usuários perfis específicos. Os estabelecimentos também podem consultar os manuais, cartilhas e orientações disponíveis nas páginas do cadastro Anvisa e do SNCR em gov.br/Anvisa. Repito, gov.br/Anvisa. A preparação antecipada ajuda a garantir que os acessos estejam prontos para o início da nova etapa do sistema. E o portal de serviços do Detran passa a oferecer a opção de parcelamento de débitos no cartão de crédito. Os cidadãos podem pagar taxas de veículos, infrações e de habilitação de forma parcelada entre as opções de pagamento disponíveis. Um dos destaques da medida é a possibilidade de parcelar as taxas de habilitação, como as da primeira habilitação, da renovação e da mudança de categoria. A disponibilidade é fruto de contrato não oneroso para a autarquia firmado entre o Detran e o Serviço Federal de Processamento de Dados, que é a Empresa Pública Federal de Tecnologia, SERPRO. Para se realizar os pagamentos, é preciso acessar o portal de serviços, portal.detran.rn.gov.br. Tome nota. portal.detran.rn.gov.br. Lá você vai fazer o login e clicar em habilitação ou veículos e em seguida basta selecionar os débitos que deseja pagar. O portal de serviços continua oferecendo pagamento via Pix, guia e também boleto. O Detran orienta que os pagamentos sejam feitos exclusivamente pelo portal de serviços oficial, sem utilizar links recebidos por mensagens e e-mails a fim de evitar fraudes. São 9:09 em Natal. Eu trouxe para você notícias da Caixa Econômica Federal, também da Anvisa e do Detran. Próxima edição a partir das 10 horas.
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1: 9:19, 9:19, a conta de luz terá bandeira verde em outubro. Com isso, os consumidores não terão cobrança adicional da bandeira tarifária no próximo mês. A mudança da bandeira amarela para verde foi confirmada pela Agência Nacional de Energia Elétrica, ANEEL. Segundo a agência, o aumento das chuvas nas regiões sul e sudeste ajudou a estabilizar o nível dos reservatórios das hidrelétricas. Com condições mais favoráveis para a geração de energia, será possível reduzir o uso de fontes mais caras, como as usinas termoelétricas. O sistema de bandeiras tarifárias indica mês a mês as condições e os custos de geração de energia no país. Na bandeira verde, não há acréscimo na conta de luz. Entenda como funcionam as bandeiras através do site gov.br/ANEEL. E essas informações vêm da agência Rádio Gov.
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1: 9:20. Alô, irmã Zélia, bom dia para você. Irmã Núbia também, sempre conosco. Cosme Oliveira, por aqui, o novinho, lá em São Tomé, aqui no Rio Grande do Norte. Lucimar e Luzia, irmã Darquinha também, acompanhando o nosso Renascer. Alô, irmão Elige, irmã Cleonice, lá em Veracruz, Cobé. Cobé também, Nordeste Evangélica. Reginaldo, setor 36, também com a gente nesta manhã. Ivonete Rocha, tem também o nosso amado irmão Marcos Brito, lá no bairro da Cidade da Esperança. Então, forte abraço a todos lá na Cidade da Esperança que acompanham o nosso Renascer. Vamos para a participação do ouvinte. O ouvinte pede louvor e a gente toca às 9:21. Alô, irmã Suzy, bom dia, paz do Senhor.
3: Oi, Marcílio, bom dia, paz do Senhor Jesus. Aqui é Suzy, de Monte Castelo, Parnamirim. Quero ouvir o louvor Gesso Fino, né? Peço para todos os ouvintes esse louvor. Que Deus abençoe cada um de nós e que venha essa terça-feira de paz, de luz, né? Sabedoria para nós todos. Bom dia, bom dia, bom dia, bom dia. Um abraço, meu amigo. Que Deus abençoe.
1: Bom dia, bom dia, bom dia, irmã Suzy. Alô, meu xará Marcílio Alves. Bom dia para você também, meu querido. E coisa boa. Amanhã Renascer sempre assim. Sempre o melhor do louvor. Para agradecermos a Deus por tudo que Ele sempre faz em nossas vidas. Alô, Márcia Valentim, Japecanga, bom dia para você. E também Douglas Gomes, na audiência, setor 12, congregação Vale.

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4: Atenção, comunicado. 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

0: 9 horas 47 minutos. No último sábado, dia 26, a Prefeitura do Natal, por meio da Secretaria Municipal de Saúde e da Unidade de Vigilância de Zoonoses, vinculada inclusive ao Departamento de Vigilância em Saúde, realizaram o dia D da campanha de vacinação antirrábica 2026. A ação contou com a imunização de mais de 4 mil cães e gatos, contribuindo para que o município alcançasse a meta estabelecida pelo Ministério da Saúde para a cobertura vacinal dos animais. Durante o dia D, foram vacinados 4.367 animais, sendo 2.867 cães e 1.500 gatos. A vacinação foi realizada em 95 pontos distribuídos pelos 5 distritos sanitários da cidade. Com as doses aplicadas no dia D da campanha, o município registra 85.874 cães e gatos vacinados em Natal, superando a meta da campanha de imunizar 82.500 animais contra a doença, número que representa 80% da população estimada de cães e gatos no município. A campanha de vacinação antirrábica 2026 segue até o dia 30 de setembro, portanto, segue até amanhã, em Natal. A vacinação é indicada para cães e gatos saudáveis a partir de 3 meses de idade que não tenham sido submetidos a tratamento farmacológico nos últimos 30 dias e não tenham recebido a vacina antirrábica em 2026. O Dia Mundial contra a Raiva é lembrado anualmente em 28 de setembro. A data reforça o combate à doença e promove a conscientização e a prevenção. A raiva é uma doença viral que acomete mamíferos, incluindo cães, gatos e seres humanos. A transmissão ocorre principalmente por mordidas, arranhaduras ou pelo contato da saliva de um animal infectado com ferimentos ou mucosas. A vacinação periódica dos animais é a principal forma de prevenção e contribui para interromper a transmissão da doença para as pessoas. Confira os locais de vacinação antirrábica até amanhã, dia 30 de setembro. Atenção para os postos fixos. Norte 1, UBS Pajussara, na rua Maracaí, sem número, Pajussara 2, das 8 da manhã ao meio-dia. Norte 2, Unidade de Saúde da Família Panatis, na rua Milton Servita Brito, 994, no Potengi, das 8 da manhã também até o meio-dia. Também na Unidade de Vigilância de Zoonoses, na Zona Norte, na Avenida das Fronteiras, 1526, Conjunto Santa Catarina Potengi, no horário das 8 da manhã às 4 da tarde. Na Zona Sul, UBS Satélite, na Rua dos Carnaúbas, Conjunto Cidade Satélite Pitimbu, no horário das 8 da manhã ao meio-dia. Na Zona Leste, UBS São João, na Avenida Romualdo Galvão, 891, no Tirol, das 8 da manhã ao meio-dia. E na Zona Oeste, Policlínica Oeste, na Avenida Pernambuco, 251, Cidade da Esperança, das 8 da manhã ao meio-dia. Essas informações vêm da Secretaria Municipal de Saúde.
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0: 9:50, Caleb Santuário.

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1: A hora certa para você, informação também na 92 FM, agora são 10 horas, melhor dizendo, 9:55, quase 10, né? Chegaremos lá daqui a pouco. O governo do Rio Grande do Norte publicou na edição do Diário Oficial do Estado de sábado um novo decreto que declara a situação de emergência para 123 municípios potiguares. A medida entrou em vigor nesta segunda-feira em resposta a um desastre natural climatológico por estiagem prolongada que tem provocado a redução sustentada das reservas de água no estado. Segundo o executivo, a medida é necessária devido à diminuição considerável dos índices pluviométricos no último semestre de 2025 e nos primeiros 8 meses de 2026, acima do previsto para o período. A baixa precipitação tem ocasionado a redução dos volumes de reservatórios em todas as regiões do estado e a vigência do decreto é por um prazo de 180 dias, podendo ser prorrogado por igual período. O documento leva em consideração a grave situação hídrica em diversos municípios. Nesta semana, as unidades do Carne Móvel estarão presentes em 8 municípios do estado, facilitando o acesso da comunidade a diversos atendimentos comerciais sem necessidade de agendamento prévio. O atendimento ocorre por ordem de chegada. As vans do atendimento itinerante estarão divididas em 2 equipes para cobrir diferentes regiões do estado. O atendimento acontece sempre das 8 da manhã às 5 da tarde, na maioria das cidades, permitindo assim que a comunidade resolva pendências como atualização cadastral, solicitação de novas ligações e esclarecimento de dúvidas. Confira então o roteiro. Nesta terça-feira, a Carne Móvel estaciona em São José do Seridó, na rua Dalva Cirne, número 276, no centro, próximo ao reservatório elevado. Em Patu, na rua Juvencio Emetério, no reservatório elevado, até às 11:30 da manhã. Já em Messias Targino, na rua Luiz Correia, número 45, de 1:30 da tarde até às 5:30. Quarta-feira, Santana do Seridó, rua Zezé Aprígio, número 403, no centro, Ibaraúna, na avenida Jerônimo Rosado, próximo à pousada. Quinta-feira, em Equador, na rua Severino Marcelino, número 368, no centro, e mais uma vez em Ibaraúna, no mesmo endereço. Sexta-feira, em Ouro Branco, na rua Manuel Correia, número 246, no centro, e em Riachuelo, na rua João Fernandes, número 193. Lembrando que para ser atendido, o usuário precisa comparecer ao ponto do Carne Móvel com um documento oficial com foto e uma fatura recente de água. Quem está em busca de emprego terá a oportunidade de entrar em contato diretamente com empresas que estão contratando. É que o Senac RN realiza no dia 1º de outubro, em Natal, a Feira de Empregabilidade, edição Turismo, Hotelaria e Gastronomia, com mais de 500 vagas de emprego. O evento será realizado das 8 da manhã à 1 da tarde, no auditório do Hotel Senac Barreira Roxa, e contará com a participação de mais de 30 empresas. As oportunidades são para diferentes cargos e áreas de atuação nos segmentos de turismo, hotelaria e gastronomia. A proposta da feira é aproximar as empresas que possuem vagas abertas de profissionais que estão procurando uma oportunidade, seja para entrar no mercado de trabalho, retornar às atividades profissionais ou mesmo buscar uma nova colocação. A entrada é gratuita, mas os interessados devem realizar inscrição prévia. No dia do evento é necessário levar currículo atualizado, impresso ou em formato digital, além de documento de identidade. As inscrições e a programação completa estão disponíveis pela plataforma Simpla. O endereço é simpla.com.br. Lembrando que Simpla é com Y, tá? Então vou repetir para você, simpla.com.br. Lá você vai buscar por evento e feira de empregabilidade. Faltando só um minutinho para as 10 horas da manhã, eu trouxe para você notícias do governo do Rio Grande do Norte e também da Caerne e do Senac. Próxima edição a partir das 11 horas.
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7: 10 horas e 2 minutos.
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10: Homem preto de cabelos curtos grisalhos está centralizado em enquadramento de meio corpo. Ele olha para a câmera e fala enquanto se apoia em uma muleta de metal sobre o braço esquerdo. Veste a camisa social azul escura de manga longa.

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7: Atenção, comunicado. 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

Forte abraço, Jeane, setor 17. Lúcia Gomes também com a gente, em nossa sintonia. Tem irmã Denise, Deus te abençoe, Denise. Gisélia Teixeira. Também a nossa amada irmã Débora, lá em Nova Parnamirim. Em Nova Parnamirim tem também a Leni Dantas, lá no bairro de Neópolis, Adriana Nunes. Coisa boa.

Chapecanga. Coisa boa. Todo mundo ouvindo a programação. Rosilene Duarte em Parque Guabirim. Kiara, Nilda, irmã Maria, Alcione, Eliane, todo mundo nos 92.5 MHz. Coisa boa. 10h38, tá chegando. Caminho da Fé, da voz dela, Rafael Sal. Aqui na Nordeste Evangélica.

0: 10h41, a voz que o Rio Grande do Norte e o Brasil conhece, Rafaela Massal, Caminho da Fé.
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0: 10h43. Hoje trazendo uma receita que é bode guisado, recheado de temperos da nossa terra e com aquele toque especial de afeto que só um prato feito em casa pode ter. Então, se prepara e vem com a gente conhecer um prato típico do município de José da Penha. Como é que é, Ricardo? Sim, cochicha aqui do meu ouvido. É verdade. Ele tá perguntando se o bode é aquele que faz bé. É verdade. Piada sem graça, me mata de vergonha, Marcinho. Assiste o Neão, meu filho. Ô, menino do céu. Mas você nunca viu bode guisado na vida?
1: Então, vamos até a Copa da Nordeste Evangélica. Aumente o BG, meu jovem mancebo. Chegando, trouxe a Doma. Não tô vendo você com a Doma. Ah, tá sim. Tá ali, menino, lavou. Tá cheirosa. Eu tô sentindo o cheiro daqui de longe, viu, Ricardo? Da Doma, viu? Meu amigo. Pode crer. No capricho. Trouxe até o babador. Vamos anotar os ingredientes, atenção, atenção, lápis e papel na mão, anotando 1 quilo de carne de bode cortada em pedaços, 4 colheres de sopa de óleo ou azeite, 2 cebolas médias picadas, 4 dentes de alho picados, 2 tomates maduros picados, 1 pimentão verde picado, 2 batatas médias cortadas em cubos, que é opcional, tá? 2 cenouras cortadas em rodelas, também opcional. 1 folha de louro, 1 colher de chá de cominho, sal e pimenta do reino a gosto, cheiro verde picado a gosto e água quente o suficiente para cobrir a carne. Modo de preparo, atenção, atenção, tchan, tchan, tchan, tchan. Tempere a carne. Numa bacia coloque os pedaços de bode e tempere com sal, pimenta do reino e cominho. Deixe marinar por pelo menos 30 minutinhos para pegar gosto. Tempo. Refogue os temperos em uma panela grande ou numa panela de pressão. Esquente o óleo, o azeite em fogo médio. Jogue a cebola e o alho refogando até ficarem bem douradinhos. Em seguida, você vai adicionar a carne, colocando aí os pedaços de carne na panela e fritar até que fiquem bem dourados de todos os lados. Em seguida, você vai incorporar os legumes, adicionar os tomates, o pimentão, a folha de louro e, se você quiser, a batata e a cenoura. Mexa bem até misturar tudo. Agora, para cozinhar, coloque água quente suficiente para cobrir todos os ingredientes. Deixe cozinhando em fogo baixo por cerca de 1 hora, 1 hora e meia, até a carne ficar bem macia. Se você tiver panela de pressão, é só tampar e cozinhar por uns 30, 40 minutos, que aí se torna mais rápido, certo? E para finalizar, Ricardo, o que a gente vai fazer? Você vai dar uma provada, tá certo? E acertar o sal e pimenta se precisar. Se o guisado estiver muito aguado, você pode aumentar o fogo para dar uma reduzida no caldo, tá certo? Dá uma provada aí, Ricardo, vê se ficou legal mesmo. Cuidado para não se queimar, meu filho, tá? Isso. Ô, Ricardo, tanto que eu avisei. Ele olhou pra mim e disse: queimei a língua. Calma, meu filho. Esse menino dá um trabalho. Pronto, tá finalizada a receita. Você vai servir. Agora, antes, um detalhe importante: antes de servir, você pode jogar um pouquinho de cheiro verde por cima, tá? O bode guisado fica uma delícia com arroz, feijão e uma macaxeira frita. 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E aí, eu te pergunto, você gostou da receita? Você quer ela para você? Vai lá no nosso WhatsApp pelo 849-8826-2255. Ricardo, vamos lavar os pratos agora. Isso. Pegar aqui um ano de prato para enxugar. Ah, essa é a nossa vida de cozinha. Dá um trabalho, mas é tão gratificante, né, cara? Vamos lá, vamos lá.

0: E o Ciro Martins, o Fúvio, gente da gente que se liga na gente, a irmã Mércia, a esposa do pastor Marcos Aurélio e o filho Abner França, juntos na Nordeste Evangélica em 92.5 MHz. Bom dia, Brasil!
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2: São 10 horas e 57 minutos em Natal, a hora que você esperava chegou. 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O Seridó é a região do Rio Grande do Norte que mais preocupa diante dos impactos esperados do El Niño, fenômeno que pode provocar uma redução acentuada das chuvas no estado. Segundo a Secretaria Estadual do Meio Ambiente e dos Recursos Hídricos, a situação exige atenção, principalmente porque a maior parte dos reservatórios da região teve pouca ou nenhuma recarga durante o período chuvoso deste ano. Inclusive, já tem municípios recebendo aí água pelos carros-pipa. O El Niño é caracterizado pelo abastecimento anormal, né? Melhor dizendo, pelo aquecimento anormal das águas do Oceano Pacífico Equatorial e produz efeitos diferentes sobre o regime de chuvas em diversas partes do mundo. A expectativa é de que o fenômeno provoque diminuição das chuvas, principalmente no semiárido potiguar, enquanto o impacto tende a ser menor no litoral leste. Uma eventual redução mais acentuada das chuvas pode ter reflexos diretos sobre o abastecimento de água, principalmente pela menor recarga dos reservatórios, e os efeitos também podem atingir atividades econômicas que dependem da disponibilidade hídrica. As eleições de 2026 estão marcadas para o próximo domingo, dia 4 de outubro, e os eleitores já podem consultar o local de votação pelos canais oficiais da Justiça Eleitoral. A verificação permite conferir o endereço da sessão, a zona eleitoral e outros dados necessários para evitar imprevistos no dia do pleito. O eventual segundo turno ocorrerá em 25 de outubro. E a consulta pode ser realizada pela internet por meio do autoatendimento eleitoral no Tribunal Superior Eleitoral, TSE, ou ainda pelo aplicativo e-Título. Além disso, o eleitor pode utilizar o CPF ou o número do título, conforme as opções disponíveis no serviço. Por isso, a Justiça Eleitoral recomenda que a conferência seja feita antes do dia da votação, pois alterações de sessão ou de endereço podem ocorrer durante a organização do pleito. E a Marinha do Brasil abriu inscrições para o processo seletivo do Serviço Militar Voluntário de Oficiais Temporários, com mais de 370 vagas distribuídas pelo país. Do Rio Grande do Norte, as oportunidades são para atuação em Natal e contemplam profissionais com ensino superior completo em diversas áreas. A remuneração bruta inicial é superior a R$ 9.000. Ao todo, 12 vagas estão previstas para Natal nas áreas de saúde, apoio à saúde, técnica, engenharia e técnica magistério. As inscrições seguem abertas até o dia 10 de novembro e devem ser realizadas pela internet na página do Distrito Naval correspondente à região escolhida pelo candidato. Você pode buscar em agência.marinha.mil.br. Repito, agência.marinha.mil.br. A taxa de inscrição é de R$ 150. Além da formação superior exigida para cada especialidade, os candidatos precisam cumprir os requisitos estabelecidos no aviso de convocação. Entre eles estão ser brasileiro nato, ter mais de 18 anos e menos de 41 anos até 16 de agosto de 2027. E possui registro no órgão fiscalizador da profissão, quando aplicável. O processo seletivo será composto por 5 etapas: prova escrita objetiva, prova de títulos, verificação de dados biográficos e verificação documental, inspeção de saúde e teste de aptidão física de ingresso. Para tirar dúvidas sobre o processo seletivo no 3º Distrito Naval, o atendimento ocorre de segunda a sexta-feira, das 8 às 11 horas e das 13 às 16 horas. Telefone ao 3216-3083. Repito, 3216-3083. Ou ainda pelo WhatsApp, que é o 991200148. Repetindo para você anotar aí. 991200148. 11:02 em Natal. Muito obrigada pela sua sintonia nesta manhã maravilhosa e abençoada. Eu trouxe para você notícias da Secretaria do Meio Ambiente e Recursos Hídricos do Estado, também do Tribunal Superior Eleitoral e da Marinha do Brasil. Tem muito mais na nossa programação. Acompanhe a cada hora o Nordeste Evangélico Informa. Então, anote aí. Temos um encontro marcado com a notícia 1 da tarde.
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0: 11:03 em Natal. 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
6: 11:06.
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10: Onze horas 8 minutos em Natal, o culto doméstico já está no ar da manhã desta terça-feira, 29 de setembro de 2026. Conosco mais uma vez pastor Samuel Renovato, que vai trazer a porção da palavra de Deus. Vamos ouvi-lo e saudá-lo com a paz do Senhor.
11: Saúdo a você, meu caro ouvinte da Rádio Nordeste Evangélica FM 92.5, com a paz do Senhor, ao tempo em que também apresento a nossa equipe de hoje. Na gerência de programação, Gerson Câmara. Na programação musical, Evaristo Filho. Na técnica de som, Ricardo Torres. E na apresentação do programa Renascer, Marcílio Dantas. Também cumprimentando a toda a equipe com a paz do Senhor. Quero convidá-lo para junto orarmos ao Senhor neste momento, apresentando o culto doméstico deste dia. E a você que nos ouve também, ore conosco. Querido Deus e Pai, te rendemos graça, Senhor, por este dia, pela tua bondade para conosco, a tua graça, o teu amor. Meu Deus, te pedindo a inspiração do teu Espírito Santo para ministrarmos uma porção da tua palavra a todos os queridos radiovintes da Rádio Nordeste Evangélica FM 92.5. Toma o primeiro lugar em tudo, abençoa, Senhor, fala conosco através dos hinos, da ministração da tua palavra. Em nome de Jesus te agradecemos a resposta desta oração, com o perdão dos nossos pecados, da pessoa bendita de Jesus. Amém. Meu caro ouvinte, quero convidá-lo a abrir a sua Bíblia no Evangelho segundo escreveu Mateus, capítulo de número 9, a partir do versículo de número 19, diz assim a palavra de Deus. Jesus, levantando-se, o seguia e também os seus discípulos. E eis que uma mulher que durante 12 anos vinha padecendo de uma hemorragia veio por trás dele e lhe tocou na orla da veste, porque dizia consigo mesma: se eu apenas lhe tocar a veste, ficarei curada. E Jesus, voltando-se e vendo-a, disse: tem bom ânimo, filha, a tua fé te salvou. E desde aquele instante, a mulher ficou sã. Meu caro ouvinte, temos lido um trecho da palavra de Deus que fala de uma mulher que durante 12 anos sofreu de uma hemorragia crônica. E pelo relato bíblico nos outros evangelhos, percebemos que aquela mulher fez diversas consultas aos médicos e, em função de todo esse esforço, indo aos médicos constantemente, não é? Ela não conseguiu obter resultado satisfatório para a resolução do seu problema de enfermidade. Pelo contrário, somente aumentava a sua dor, chegando ao ponto de todos os seus recursos financeiros terem se acabado. E aquela situação cada vez mais se agravava, deixando aquela mulher pior do que estava quando tudo começou. Ela havia tentado de tudo com as suas próprias forças, podemos dizer, meu caro ouvinte. E aquilo poderia, né, em função do resultado que ela vinha obtendo, poderia ter tornado aquela mulher uma pessoa irônica, né, crítica, azeda, sem graça, né, mas naquela situação, né, que aquela mulher se encontrava, ela teve a felicidade de ouvir falar de Jesus. E ao ouvir falar de Jesus, ela empreendeu as suas últimas forças, porque cremos que após 12 anos de hemorragia crônica, as suas forças também se esvaíam-se. Né? E ela aproximou-se de Jesus. Mas, meu caro ouvinte, deixe-me lhe dizer de que ela não aproximou-se de Jesus de qualquer maneira, ela aproximou-se de Jesus de forma diferente. Ela veio por trás de Jesus e ela tocou a orla das suas vestes, esperando, quero crer, que ninguém, inclusive Jesus, notasse que ela estava ali. Não sabemos, meu caro ouvinte, se ela se sentia inferior demais para falar com ele, se ela tinha medo de se aproximar porque era considerada impura, ou se estava preocupada com a possibilidade de chegar-se até Jesus por causa da multidão que o cercava. O texto é claro e só diz que tinha aquela mulher uma coisa muito importante que eu e você devemos ter para os dias de hoje também. Ela tinha fé na pessoa bendita de Jesus. Ela cria, como está no texto, que apenas se tocasse em suas vestes, a sua situação mudaria e ela mudaria de vida. Meu caro ouvinte, é assim mesmo. Quando nos aproximamos de Jesus, crendo que Ele tem a solução e somente Ele tem para a nossa vida, seja em qualquer área que for, principalmente na nossa situação espiritual, nós temos a certeza de que a nossa vida vai mudar. Quem se encontra com Jesus de verdade não pode ser mais a mesma pessoa. Sempre acontecerá algo que vai modificar a trajetória de vida daquele que se encontra com Jesus. A passagem bíblica deixa claro que era que seu corpo foi curado no momento em que ela tocou nas orlas dos vestidos de Jesus. Mas, meu caro ouvinte, o Senhor sempre nos surpreende. Jesus é o Deus de surpresas para nós. Todos os dias Ele nos surpreende com algo novo. Aquilo não era suficiente para Ele. Ele queria dar mais àquela mulher, né? E Ele parou subitamente e perguntou: quem me tocou? Os discípulos ficaram, de certa forma, perplexos e disseram: do que o Senhor está falando? Eles aí, meu caro ouvinte, só enxergavam a multidão, mas Jesus olhava para cada indivíduo daquela multidão. Ele sentiu que havia saído virtude dele, ainda que essa virtude não se tivesse esgotado. Dá-nos entender o texto que a cura completa ainda não havia sido feita. Aquela mulher era mais do que um corpo, meu caro ouvinte, com hemorragia. Era uma mulher em necessidade. Quando essa mulher do relato bíblico entrou em contato com Deus, ele e ela souberam o que aconteceu. Mesmo que no meio daquela multidão ninguém mais tivesse percebido, Jesus não se moveria dali enquanto ela não se aproximasse dele. A aproximação daquela mulher teve três aspectos. Ela veio para a frente, trêmula de medo, caiu aos seus pés e disse-lhe toda a verdade. Jesus, meu caro ouvinte, ao ouvir aquela mulher, deu-lhe uma resposta dividida em quatro partes. Em primeiro lugar, chamou-a de filha, termo carinhoso, e que demonstra que a partir dali aquela mulher ia ter intimidade com o nosso Deus. Assegurou a ela que o seu corpo havia sido curado, e exclusivamente por causa da sua fé, não por ter tocado na roupa de Jesus. Mandou-a embora livre de ansiedades, vá em paz. E por fim, a alma daquela mulher recebeu a salvação. Ela recebeu a alegria, o gozo da salvação na sua alma. Meu caro ouvinte, entre a cura de um homem endemoniado e a ressurreição de uma menina morta, que no texto nós observamos ali no contexto que estava para acontecer, apareceu a situação daquela mulher diante de Jesus. E na visão humana, falha, que estabelece padrões de tamanho de enfermidades, né, poderia ser considerado o caso dela, daquela mulher, de menor importância, segundo a nossa avaliação, a avaliação humana, mas não segundo a avaliação de Jesus. Ele parava e ajudava a todos, independente da situação. Eu e você hoje estamos diante de Jesus, e nós cremos, se Ele quiser curar agora, Ele vai repreender toda a enfermidade, no meu, no seu, no nosso corpo. Não importa a gradação que alguém tenha estabelecido na visão meramente humana do tamanho da enfermidade que você está enfrentando, que alguém possa estar enfrentando, Jesus pode chegar com a cura hoje mesmo, repreendendo todo o mal e dando a você e a mim a cura completa, para a glória do nome do Senhor. Amém.
10: Muito bem, meu caro ouvinte, chegou o momento da oração da fé. 11:19, vamos então com os pedidos que nos chegam através do nosso WhatsApp. Vamos iniciar pedindo oração por Félix Denis. Ele que pede por sua esposa Silvia Amélia, pede por toda a família, para que Deus chegue com providência em todas as áreas. O nosso Deus é fiel, né? Para cumprir com suas promessas e nós cremos no milagre dele. Lucimar e Luzia também pedem oração, chega no momento aqui, pedido de oração pela nossa amada irmã Suzy, para que Deus também abençoe a sua vida, né? Para que proporcione saúde, principalmente. Pedido de oração nesse momento em favor, né, de Daniel Baltar, lá no bairro de Neópolis, para que Deus abençoe a sua vida, o seu trabalho, os seus projetos. Evani Pontes, também em nossa audiência. Deus te abençoe, irmã Evani. Irmã Tânia também, ouve o nosso renascer. Chegando a solicitação de oração do Cosmo Oliveira, ele está lá no Planalto. Oração por ele, pela esposa, pela família, para que Deus abençoe cada vez mais. Reginaldo, setor 36, também ouve o nosso renascer. Chega a solicitação de oração nesse instante em favor da Elizabeth lá em Macaíba, que pede por Roberto, Samuel, Márcio, Natanael, Osana, Laodiceia, Suerda, Elisama, Débora, Dalisson, Antônio, Felipe, Samara, Gael, Guilherme, Nemias, Ágata, Nicola Douglas, Aline, Elisson e todos os seus familiares acompanhando o nosso renascer. Maria Sueli pedindo oração por Gabriel, que é o seu neto, e ainda por uma causa na justiça. Solicitação de oração nesse instante em favor da nossa amada irmã Bruna. Ela está lá na Praia de Ponta Negra, ouve também o nosso renascer. Solicitação de oração em favor da missionária Vilma, que pede pela família, pelo filho, pelo esposo. Irmã Neves pedindo por Luciana, por sua filha Noemi, todos lá em Itaipu. Núbia pede oração por Sara Natália, Maria das Graças, Isaac, Graça Imperial, pedindo por sua saúde, pela família, pelo esposo, filhos, noras e netos. A Marileide pedindo oração pela Maria Cecília, que está entubada, hospitalizada, para que Deus chegue ali naquela vida, dando saúde e recuperação. Silvia Amélia, por ela, pela família e pela saúde. Analine Gouveia também pede oração. Luciene pede pela sua mamãe. A Giane, setor 17, também pedindo oração. Lúcia Gomes pedindo pela família, por Régia, Raniele, Robson, Alicia, Rian e Isabela. Oração pela irmã Lígia, também pelo seu esposo, por todos que fazem parte da sua família. Roselene Duarte, lá em Parnamirim, oração por ela, pela Kiara, Nilda, que é a sua mãe, e também pelas suas irmãs. Todo mundo ouvindo sempre o renascer. Denise, pedindo por sua casa, pelos seus filhos, pela sua mãe e pelo seu esposo. Gisele Teixeira pedindo por saúde. A Maria de Jesus pede oração pelas filhas, por sua família e também pelos seus vizinhos que acompanham o nosso renascer. Oração em favor da irmã Iraci, para que Deus chegue com providência na sua saúde, que a minha mana, minha irmã biológica, né? Deus chegue na vida da irmã Iraci, né? Dando saúde. Está submetendo aí vários tipos de exames, mas Deus é fiel, né? E nós cremos no seu milagre. Também, oração em favor da Márcia Maria Figueiredo, oração por ela, por sua saúde. Irmão Ari pede oração lá no Novo Horizonte, né? Que está na sintonia, pede por aposentadoria e também pelo nosso Brasil. A nossa amada irmã Neves pede oração também por Lohane Beatriz, que é a sua filha, para que Deus chegue na sua vida em todas as áreas. Também a Cineide pedindo por Tiago, Rafael, Lara, Tatiana e Antonella, por família, cura, libertação, salvação, livramento e vida espiritual. Também o irmão Amâncio pede oração pelo Marcelo, pelo Messias e também todos que fazem parte da sua família. Chega também o pedido de oração do irmão Marcelo Dias, lá em João Câmara, e por saúde, pela saúde da sua esposa, todos que fazem parte da sua família, né? Nós cremos aí no milagre, que Deus chegue em todas as famílias nesse instante que acompanham o nosso renascer. Pastor Samuel.
11: Muito bem, meu caro ouvinte, vamos orar, vamos apresentar os pedidos de oração que foram feitos a nós nesta manhã, e você que me ouve vai orar conosco, ore conosco. Nosso Deus e nosso Pai, te rendemos graças, Senhor, por este dia, pelo que o Senhor já tem feito na nossa vida, e te pedimos, meu Deus, a tua bênção sobre cada um de nós. Pedimos em favor daquele que pediu oração por um problema de saúde por abertura de porta de emprego, pela vida no lar, pela restauração de casamentos, pelo que o Senhor tem visto na vida daquele que está necessitado de uma porta de emprego. Chega com providência nesta manhã, Senhor, pelos demais pedidos que foram tantos nominados, Senhor, mas o Senhor sabe de todas as coisas. Queremos entregar nas Tuas mãos todas essas petições, todas estas orações e outros tantos que não puderam, por uma razão ou outra, acessar os nossos meios de comunicação e fazer o seu pedido ao vivo aqui no programa Renascer. Portanto, meu Deus, nós te pedimos tudo isso, entregamos nas Tuas mãos e confiamos que o Senhor é poderoso para fazer muito mais além daquilo que pedimos ou pensamos, pelo poderoso nome de Jesus. Amém. Muito bem, meu caro ouvinte, chegamos ao finalzinho de mais uma edição do seu programa Culto Doméstico no Rádio. Convidamos você a permanecer na audiência da Rádio Nordeste Evangélica FM 92.5, na companhia de Marcílio Dantas, e até o nosso próximo encontro. Que Deus lhe dê um bom dia na presença do Senhor. Forte abraço pastoral a todos, em nome de Jesus. Amém.
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11 horas 44 minutos, 11h44 no final da nossa programação. Quero aproveitar e mandar abraços para o radialista Alisson Gomes. Está lá na Vila de Ponta Negra ouvindo o nosso Renascer. Juntamente com ele tem Iraci, que é a sua mamãe. Todos da família, aquele abraço. Alô, pequena Délia, bom dia para você. O cheiro do tio Marcílio Dantas. Alô, Elisandra, bom dia também. Todo mundo a ouvir a 92.5 nesta manhã. Logo mais, 12h30, nós teremos a voz da Assembleia de Deus com os pastores Joaci Varela, pastor Jonas de Paiva Júnior, pastor Rubem Varela e ainda a participação do presbítero John France, aqui na Nordeste Evangélica. Hoje tem aniversariantes do dia. A irmã Lúcia Gomes completa mais anos de vida. Parabéns, irmã Lúcia. Deus te abençoe em nome de todos que fazem parte da sua família, dos seus amigos e amigas, de todos nós também da Nordeste Evangélica, parabenizando você. Queremos também parabenizar o esposo da nossa amada irmã Milena. Ela está lá em Extremoz, ouvindo o nosso Renascer. Parabéns, irmão Berg. Hoje é dia de festa. Aniversário é uma dádiva, não é verdade? Deus sempre nos abençoa, nos dá a dádiva de viver. Parabéns para você, Berg. Também aproveitando aqui, já parabenizando a Ana Cláudia, ouve o nosso Renascer lá em Petrópolis, aqui em Natal. Para você que porventura esteja aniversariando também no dia de hoje, receba os nossos parabéns, as nossas felicitações. A você que completa mais um ano, Salmo 23 para meditação. Salmo mais lido e ouvido, um dos salmos mais lidos e ouvidos do mundo todo. 11 horas 47 minutos.

você pode ser espelho. Em 2 Coríntios, capítulo 3, versículo 18, está escrito assim: mas todos nós, com o rosto descoberto, refletindo como um espelho a glória do Senhor, somos transformados de glória em glória na mesma imagem, como pelo Espírito do Senhor. Que tipo de espelho você é? Porque o espelho, antes de refletir para fora, recebe a imagem que vai refletir. Ninguém reflete o que não vê. Se você não contempla a glória do Senhor todos os dias, se a sua alma não passa tempo diante do altar de Cristo, o que você terá para mostrar ao mundo? A transformação não começa no palco da vida. Começa no teu quarto de oração. É de glória em glória e de dentro para fora. E o espelho bom não chama atenção para si mesmo. Jesus foi claro: a tua luz deve resplandecer para que os homens vejam as tuas boas obras e glorifiquem o Pai, não a ti. Espelho não busca louvor. Ele aponta para a fonte da luz, que é Jesus Cristo. E não é só num domingo. Não é só no templo. O espelho reflete em todas as áreas: na palavra, no trato, no amor, na fé, na pureza. O teu testemunho público precisa ser inteiro. E a palavra te garante, como diz Filipenses, capítulo 2, versículo 15, para que sejais irrepreensíveis e sinceros, filhos de Deus, inculpáveis no meio de uma geração corrompida e perversa, entre a qual resplandeceis como astros no mundo. Você entende o que isso significa? Filho de Deus, filha de Deus, filho e filha? Pois é. Quanto mais densas são as trevas, maior a tua oportunidade de brilhar no mundo. Portanto, não espere as coisas melhorarem para você ser o espelho da glória de Cristo. E quando falarem mal de você, não se alarme. O espelho é visto pela conduta, não pelo discurso. A vida íntegra e santa é a melhor resposta, porque o caráter vence a calúnia. Mas nunca esqueçam a verdade sagrada: espelho sem luz não reflete nada. A luz que resplandece em você não é mérito seu. É a face de Jesus brilhando no seu coração. Por isso, a humildade é inseparável do testemunho. E o espelho mais visível de todos, sabe o que que é? O amor. Ah, o amor. Jesus não disse que te reconheceriam pela etiqueta que você veste, pela casa que você mora, por seu carro, moto ou bicicleta, pelos dons que você tem ou pelas suas poses. Ele disse que te reconheceriam pelo amor ao próximo. E isso, meus queridos, é forte. Então, viva de joelhos diante de Deus, de olhos limpos, de vida inteira. Olhe para Cristo todos os dias e deixe a transformação acontecer de dentro para fora. O mundo não precisa de mais palavras. Ele precisa ver espelhos que reflitam a Jesus. Que ao te olharem, as pessoas não te vejam, mas vejam a Cristo.
Já aconteceu de você na rua, de repente está e alguém diz: fulano, vem cá, vem cá, vem cá. Você é crente? Aí você diz: sim, graças a Deus. Pois é, você tem um brilho diferente. Você é diferente. Sem você precisar falar nada. Queridos, é o brilho de Cristo que está com você 24 horas. Isso é maravilhoso. Fique na paz do Senhor e que o teu espelho jamais seja marcado pela vaidade, mas iluminado pela graça.

0: Técnicos Ricardo Torres, ficamos por aqui, voltando, se Deus quiser, amanhã, a partir das 7:10 da manhã, vem aí nos comandos técnicos, Eudes Teixeira.
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5: 11:59.
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estamos iniciando o programa Voz da Assembleia de Deus. Este programa vai ao ar de segunda a sexta-feira. 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Agradeço aqui a toda a diretoria, os pastores e as suas respectivas esposas que estão sempre nos ouvindo. Muito obrigado. E a você, meu amado irmão, de perto ou de longe, agradeço a sua audiência. Fique até o final. 92.5 FM, Rádio Nordeste Evangélica, transmitindo o melhor de Deus para você. Vamos dar continuidade ao programa, ouvindo louvores, ouvindo a palavra, enfim, não desligue o seu rádio.

0: Muito bem, estamos de retorno com o programa Voz da Assembleia de Deus. Eu quero agora abrir a oportunidade para o meu amado irmão, presbítero França. Paz do Senhor, meu amado.
1: A paz do Senhor, pastor Josia, paz do Senhor, pastor Rubem Varela, paz do Senhor, pastor Jonas. Quero deixar uma saudação especial para você, rádio ouvinte da Rádio Nordeste Evangélica, 92.5 FM. Esta missionária no ar, quero deixar uma saudação para você, que nos dá o prazer de estar aqui junto conosco mais uma vez no programa Voz da Assembleia de Deus. Quero deixar uma saudação especial para o nosso pastor presidente, pastor Matheus da Silva, irmão Fátima Araújo. Pastor José, agradeço a oportunidade em nome de Jesus.
0: Na sequência do programa Voz da Assembleia de Deus, eu quero agora dar a oportunidade ao pastor Jonas de Paiva, trazendo aí alguns pontos interessantes da Escola Bíblica Dominical, do assunto que nós vamos estudar no próximo domingo. Pastor Jonas de Paiva, paz do Senhor, meu pastor.

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1: Amados irmãos em Cristo Jesus, eu vos saúdo com a paz do Senhor. Damos graças a Deus por mais uma oportunidade que Deus tem nos dado e aqui estamos no programa Voz da Assembleia de Deus para comentarmos brevemente alguns tópicos da lição que estaremos estudando em nome de Jesus. Esse quarto trimestre do ano de 2026 é comentado na lição de adultos pelo pastor Osiel Gomes e tem como tema principal o Deus da Aliança, advertências, promessas e bênçãos no livramento de Deuteronômio, no livro de Deuteronômio. A lição número 1 que estamos estudando no próximo dia 4 de outubro, ela tem como tema Deuteronômio, o livro da aliança, e o texto áureo: eis aqui esta terra, eu a dei diante de vós, entrai e possuí a terra que o Senhor jurou a vossos pais, Abraão, Isaque e Jacó, que daria a eles e a sua semente depois deles. Deuteronômio 1:8. A verdade prática fala-nos sobre a fidelidade de Deus e a sua palavra. Ele dirige o crente a viver pela fé e a alcançar suas promessas, as promessas de Deus, que são muito importantes para a nossa vida. Na leitura diária, nós temos para o dia de hoje, terça-feira, dia 29 de setembro de 2026, a desobediência à palavra conduz à perda espiritual. E diz-nos assim o texto da palavra de Deus de Deuteronômio 11, 26 a 28, da edição Almeida Corrigida e Fiel: eis que eu hoje ponho diante de vós a bênção e a maldição. A bênção quando cumprirdes os mandamentos do Senhor,

0: palavra no que tange à idolatria. Aquele povo viveu no Egito durante 430 anos, foi tirado do Egito com um forte braço poderoso, Deus libertou-os através de Moisés, mas eles fizeram coisas erradas durante o período que Moisés os conduziu no deserto. Esta desobediência levou-os a perder a oportunidade de entrarem na terra que Deus havia guardado para eles, e caíram no deserto pela desobediência e pelas murmurações que faziam contra o Senhor e contra Moisés. Eles caíram pela terra. Todos os que saíram do Egito pereceram, exceto Josué e Caleb, que foram fiéis à palavra do Senhor quando espionaram a terra de Israel. E nós vemos que a nossa ação diante de Deus depende do nosso comportamento, da maneira como nos portamos diante do Senhor. Deus nos abençoa quando observamos a sua palavra. Nós temos uma responsabilidade de cumprir a palavra de Deus fielmente e de transmitir este conhecimento para gerações que virão. É o que está escrito em 2 Timóteo capítulo 2, versículo 2, que faz parte do comentário de quarta-feira, 30 de setembro, amanhã. E o que de mim, entre muitas testemunhas ouvistes, confio a homens fiéis, que sejam idôneos também para ensinarem aos outros. Nós devemos cumprir a palavra como lideranças, como pessoas que Deus tem levantado no meio do seu povo para ensinar a palavra de Deus e também viver uma vida de retidão diante da presença do Senhor, para que recebamos dele a bênção e não a maldição. Que Deus nos abençoe, meus amados irmãos, e que essa lição de Deuteronômio, que é uma repetição da lei mosaica, ela possa contribuir para a nossa edificação espiritual e crescimento diante de Deus e de sua palavra. Que Deus possa nos ajudar nesta meta de chegarmos à sua presença, observando os mandamentos e estatutos do Senhor, para vivermos uma vida de comunhão com Deus. A paz do Senhor para todos vocês, em nome de Jesus. Amém.
1: Na continuação, queremos agradecer a você, meu amado irmão, que está sempre em sintonia conosco. Muito obrigado pela sua audiência. Você de perto, você de longe, você aí em outro país, você em outro estado, em outra cidade. Mas agradecer também aqui você em Natal, na Grande Natal, que está sempre a nos ouvir. Nós agradecemos de coração a sua audiência. Agradeço a todos, em nome de Jesus.
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1: Muito bem, então, voltando ao programa Voz de Assembleia de Deus, queremos trazer aqui os informes para os amados irmãos. Lembrando que temos cultos segunda, quarta e sexta no Tempo Central, terça, quinta e no domingo também, em todas as congregações e na Igreja Central. E você não pode perder, esteja presente para participar destes trabalhos abençoados. Só lembrando que na quarta-feira nós temos culto da restauração. E também lembrando que na quinta-feira à noite nós temos culto de Santa Ceia nas congregações dos setores. Não vai haver na Igreja Polo, porque essa é a primeira quinta-feira. Mas estará acontecendo nas congregações dos setores, tá bom? Na sexta-feira temos consagração de 9 às 11 com o pastor Martim, diretoria da igreja, coordenadores e dirigentes de congregações que podem estar presentes, têm toda a liberdade para participar. À noite estaremos com o grande culto geral de doutrina com a participação da Área 4. No sábado nós temos circo de oração para as crianças, circo de

0: são para os jovens. E também queremos lembrar que no domingo temos a Escola Bíblica Dominical. Não perca, esteja presente o primeiro domingo em que nós estaremos estudando a primeira lição do quarto trimestre. Portanto, não perca, esteja presente para participar da Escola Bíblica Dominical. Caso não seja ainda aluno, vá para lá para participar e se matricule. Vai ser bênção.
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0: Muito bem, meu amado irmão, chegou o momento de ouvirmos a ministração da Palavra de Deus. Eu quero chamar a sua atenção. Vamos dar a oportunidade aqui ao pastor Rubem Varela trazendo a ministração para o nosso deleite espiritual. Pastor Rubem, a paz do Senhor.
2: Queridos irmãos e irmãs que acompanham o programa Voz da Assembleia de Deus, a paz do Senhor. Também cumprimento os caros companheiros que dirigem este programa, conduzindo debaixo da graça de Deus. O que disse João Batista a respeito de Jesus Cristo? Porque ele disse: eu vos batizo com água, mas o que vem depois de mim é maior do que eu. E João disse que ele é tão maior que não é digno de desatar as alparcas dele. Ele não tem condição de fazer isso. Um ato mínimo, mais humilde, ele não se acha digno. João Batista, segundo a Escritura, no próprio testemunho do Senhor Jesus, diz que homem nascido de mulher não houve maior do que João. Glória a Deus. E se o maior homem nascido de mulher é João, por causa da excelência do seu ministério, porque ele cumpre em si tudo o que é esperado de uma testemunha de Deus. Ele é o amigo do noivo. É uma altíssima posição. E esse homem não é digno de desatar as alparcas dos pés daquele que vem. Que privilégio. E é um privilégio para nós, porque olha quem Deus nos deu. Ele nos deu alguém que o melhor homem da terra, o maior da terra, não era digno de desatar as suas alparcas. Ele disse: ele vos batizará com o Espírito Santo e com fogo. Eu vos batizo com água, mas ele vos batizará com o Espírito Santo e com fogo. E quando estávamos falando sobre isso, veio-nos à mente um texto de Romanos, especialmente no capítulo 7. E sinto-me inclinado a trabalhar o capítulo 8 de Romanos numa descendente, né? Retornando do capítulo 8 ao capítulo 1 e vindo depois, caminhando. Então, a metodologia que vamos utilizar é iniciando aqui no capítulo 8. Vamos dizer assim, no que seria o texto áureo daquilo que desejamos falar, para justificar o que vamos dizer mais adiante. Isto porque, quando vimos a ação do Espírito Santo nas palavras de João Batista, vimos que ele vem para separar a palha do trigo. O Senhor Jesus, na visão de João Batista, vem para separar a palha do trigo. E a palavra de Deus pergunta: que tem a palha com o trigo? Ou o trigo com a palha? E não há necessidade da palha. A palha é descartável. Na verdade, ela é condenada. E condenada ao fogo eterno. Então, a palha é toda essa estrutura que não frutifica para Deus. Esse é o estado de pecaminosidade humana. E me parece que no texto de Romanos, no capítulo 1 até o capítulo 8, isso é tratado de uma forma esplêndida, com grande revelação, um poder de argumentação espiritual que vale a pena conferir. E aqui no capítulo 8, o apóstolo é em cima dizendo: agora, pois, já nenhuma condenação há para os que estão em Cristo Jesus. Ele começa com essa base. Essa base é muito cara, porque se nós formos olhar os capítulos anteriores, que é o que pretendemos, vamos perceber que a condenação era gravíssima, era expansiva, no sentido de que era extremamente abrangente e atingia a humanidade, não havendo ninguém que pudesse ter escapado dessa condenação, inclusive nós. Então, quando é dito que agora, neste agora, nenhuma condenação há para os que estão em Cristo Jesus, então temos aqui uma declaração tremenda, poderosa, o cerne do Evangelho. Essa palavra aqui, originalmente a palavra agora é num, a partícula primária de tempo presente. Nesse tempo presente, agora, quer dizer, está inaugurado uma nova era. Não aquela nova era, tá, que se espera, na verdade ela já foi inaugurada. A Bíblia fala dessa era, o diabo fala de outra era para poder obstacular essa e para poder empanar essa. Mas na verdade essa é a era da salvação. Agora, pois, já nenhuma condenação há para os que estão em Cristo Jesus, porque a lei do Espírito da vida, esse Espírito aqui é o Espírito de Deus, é o Santo Espírito que é coigual com o Pai. Ele diz em Cristo Jesus. Perceba a expressão que Paulo utiliza, antecipando o nome Cristo ao nome de Jesus, ou a qualidade, a qualificação Cristo ao nome de Jesus. Cristo Jesus, isso também é caro, porque em algumas partes da Escritura diz Jesus Cristo, ou Jesus o Cristo. Mas aqui quando ele diz Cristo Jesus, ele anexa poderosamente o Senhor Jesus à sua condição messiânica de enviado de Deus. Porque a lei do Espírito da vida em Cristo Jesus te livrou da lei do pecado. Observe que ele diz a lei do pecado e da morte. Ele não está falando aqui da lei de Deus. Ele está falando da lei que está no meu corpo. Essa é a lei do pecado, ou seja, é o conjunto protocolar que me leva a essa condição de pecado. É essa minha natureza. É o que ele chama de lei. Ou seja, é o código. Quando Paulo diz, nós vamos verificar isso no capítulo 7, vejo outra lei que batalha contra a lei do meu entendimento. Não é? E essa lei é justamente esse código que me faz pecar. E ele diz, e da morte. Porquanto que for impossível a lei, no que estava enferma pela carne, ou seja, enferma, que é dito aqui, não é que a lei foi contaminada, mas ela ficou débil, ela ficou frágil, ela ficou sem força, sem energia, sem recursos, né? Ela ficou pobre, debilitada, para poder conseguir alcançar, nos levar à salvação. Ela não teve forças para isso, porque ela não foi estruturada para isso. Ela foi estruturada para salvar o obediente, mas não o desobediente. Não é? Então, se ela poderia salvar alguém, era alguém que cumprisse a regra. O problema que nós temos aqui é que ninguém conseguiu absorver esse código, porque havia outro código que tomava conta antes, o código do pecado. Eu estou chamando de código por causa da lei. Porque, na verdade, a lei é um código. Toda lei é um código. Pode ser bom, pode ser ruim, mas é um código. Portanto, o que era impossível a lei no que estava enferma pela carne, isto fez Deus enviando o seu próprio Filho. Perceba aí, porque Paulo diz Cristo Jesus, porque ele é enviado. Se ele é enviado, ele carrega consigo toda a glória de quem o enviou. Então, em semelhança de carne pecaminosa e no tocante ao pecado, com efeito condenou Deus na carne o pecado. Então, essa carne que detinha o código pecaminoso vem agora com a carne do Senhor Jesus Cristo, em quem não há o código pecaminoso. Porque esse código pecaminoso se instalou na desobediência de Adão. Antes não havia. Houve ali, por decisão dele, Não havia um código pecaminoso na carne de Adão nem de Eva. Mas quando eles aderiram, a partir dali, a natureza se tornou pecaminosa. Então Cristo vem na carne, mas sem pecado. E condenou o pecado na carne de Cristo. Deus condenou o pecado na carne de Cristo. A carne pura de Cristo recebeu a condenação do pecado da carne contaminada, que é a nossa, a fim de que o preceito da lei se cumprisse em nós. O preceito da lei, que significa que salva, porque quem cumprir esses mandamentos viverá por eles. O Senhor Jesus Cristo cumpriu os mandamentos e alcançou o direito da vida eterna, como homem. Mas ele só transferiu isso quando ele pagou o pecado do homem. Ou seja, ele tinha o direito de viver eternamente como homem, porque ele conseguiu isso em face da sua obediência. Mas nós estávamos em pecado. Então, quando ele consegue, ele morre por nós, a partir daquele momento, ele tem todo o direito da vida, a nossa conta é paga e a vida dele passa para nós. Maravilha isso, né? Que Deus nos ajude em tudo. Muito obrigado a todos pela paciência e pelas orações.
3: Muito obrigado, pastor Rubem, pela sua participação. Vamos dando continuidade ao programa A Voz da Assembleia de Deus. Não desligue o seu rádio, fique conosco após ouvir esta palavra abençoada. Meu amado pastor Rubem, muito obrigado. Muito bem, chegamos ao final do programa Voz da Assembleia de Deus. Quero agradecer a você, meu amado irmão, pela sua audiência. Deus te abençoe. Nós vamos orar agora com o nosso amado irmão presbítero França e estaremos finalizando o programa em nome de Jesus.
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4: Pai Santo e amado, Pai querido, em nome de Jesus Cristo, nós te louvamos, ó Deus, na beleza da tua santidade. Pai Santo, em nome de Jesus Cristo, Senhor, nós cremos que o Senhor irá chegar ali, Pai, nos hospitais, nas casas de recuperação, presídios, fazendo transformações de coração, fazendo transplantes, Senhor, com a tua poderosa mão, ali onde justamente o médico deu o desengano, ali justamente onde o médico disse que não tinha mais jeito. Pai Santo querido, para a glória do teu nome, Senhor, chega ali fazendo a tua obra, para que seja exaltado e glorificado o teu santo nome em todas as nações. Pai Santo, te pedimos por cada rádio ouvinte da 92.5 FM, que nos dá o prazer de estar aqui todos os dias, Senhor, independente do horário, por muitos deles, Senhor, não desligam o seu rádio para que possam ouvir a tua palavra diariamente. Pai Santo querido, nós te louvamos e já te agradecemos desde já e para todo sempre. Amém.
3: Receba a bênção, a graça de nosso Senhor e Salvador Jesus Cristo, o amor de Deus, a comunhão do Espírito Santo, esteja com todos agora e sempre. Amém.
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5: Começando juntos em mais uma tarde abençoada, mais um bloco de notícias na 92 FM. O ministro do Supremo Tribunal Federal, Cristiano Zanin, determinou nesta segunda-feira que, durante as eleições deste ano, os usuários de telefonia móvel tenham acesso de graça a todos os portais e aplicativos oficiais da Justiça Eleitoral. A decisão vale, inclusive, para aqueles com planos pré-pagos ou pacotes esgotados. A Agência Nacional de Telecomunicações, Anatel, deve garantir o acesso de graça e sem consumo de franquia entre 72 horas antes e 24 horas após o primeiro e o segundo turno das eleições. A determinação abrange todos os canais oficiais indispensáveis, com os sites que terminam com .jus.br, incluindo o portal do Tribunal Superior Eleitoral e os tribunais regionais eleitorais, além de serviços essenciais como consulta ao local e horário de votação, justificativa eleitoral, consulta a candidaturas e acompanhamento da apuração. A decisão libera também a página Fato ou Boato do TSE, que reúne checagem de informações falsas. A medida também vale para os aplicativos e-título, mesário, boletim na mão, resultados e Pardal, que é ferramenta de denúncia sobre propaganda irregular. O ministro ressaltou que, ao esgotar a franquia de dados móveis, o eleitor fica restrito a ambientes patrocinados, ou seja, mais vulnerável à desinformação. Até a próxima sexta-feira, a Unidade de Saúde Gramoré, localizada na Avenida Guaratinguetá, no bairro de Lagoa Azul, na zona norte de Natal, recebe a Unidade Móvel de Mamografia. A iniciativa da Prefeitura do Natal passa pelos 5 distritos sanitários da capital ao longo do ano e oferece exames voltados à detecção precoce do câncer de mama. A Unidade Móvel do Grupo Reviver funciona das 7 da manhã às 4:30 da tarde e realiza exames em mulheres a partir dos 40 anos. Para fazer o exame, é necessário apresentar documento oficial com foto, cartão do SUS e comprovante de residência em Natal. Não é preciso encaminhamento médico. A mamografia é o principal exame utilizado na detecção precoce de alterações nas mamas e pode ser realizada tanto para rastreamento quanto para investigação diagnóstica. O diagnóstico precoce aumenta as chances de sucesso no tratamento e de cura do câncer de mama. Edição e apresentação, Sandra Cerqueira, com informações do Supremo Tribunal Federal e da Secretaria Municipal de Saúde de Natal. Voltaremos às 14 horas com mais notícias.
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7: 13 horas e 1 minuto.
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0: Em Natal, 13 horas e 4 minutos, está começando pela Nordeste Evangélica, FM 92.5, o programa Aleluia. Quem vos fala é o pastor Daniel Batista. Pela graça de Deus, estamos sendo o diretor do DEMAD, Departamento de Música da IADERN, e nós com alegria queremos saudar a todos os irmãos e amigos radiovintes com a paz do Senhor. O programa Aleluia vai ao ar todas as terças-feiras, das 13 às 14 horas, sob a direção e orientações do pastor Martim Alves da Silva, que é o presidente da IADERN. E nós já queremos, com alegria, mandar a nossa saudação ao pastor Martim, à irmã Fátima, sua esposa e toda a sua família. Mandamos também a saudação ao nosso estimado pastor Reinaldo, que é o co-pastor do Templo Central, a irmã Lígia, sua esposa e toda a sua família. Todos os irmãos que trabalham com música, regentes, maestros, cantores, cantoras, os irmãos que fazem parte de corais, de orquestras, de bandas eletrônicas, bandas de música, recebam aí nossa saudação especial e já queremos agradecer a todos pela audiência. Sempre quando nós nos encontramos na igreja, os irmãos nos dizem assim: estamos ouvindo o programa Aleluia. Que Deus abençoe a todos, em nome do Senhor Jesus.
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0: Senhor nosso Deus, nosso Pai, é no nome de Jesus que nós queremos te agradecer, Senhor, por esta tarde que o Senhor nos concede a oportunidade de estarmos aqui mais uma vez, apresentando o programa Aleluia. Que sejamos, ó Deus, um canal de bênçãos para os nossos ouvintes, que através deste programa, através de nós, o Senhor esteja falando aos nossos corações. Abençoa cada irmão, aqueles que estão perto, aqueles que estão longe. Pedimos a ti uma bênção especial para o nosso pastor Martim, sua casa e toda a diretoria da igreja e da emissora. Ó Deus, aonde estiver alguém que precise nesta tarde do favor do Senhor, da misericórdia do Senhor, alguém que esteja doente, alguém que esteja, Senhor, passando por um momento de aflição, de angústia, que receba nesta tarde a visitação do teu Espírito Santo, aleluia, que possa chegar com refrigério, possa chegar com cura, possa chegar com alívio da dor. Em nome de Jesus, ó Pai, abençoa esta programação e nós te agradecemos em nome de Jesus. Amém.

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1: Treze horas e 10 minutos em Natal, programa Aleluia. Nós queremos registrar aqui que nós, o aniversário da Orquestra Êxodo, que aconteceu no domingo passado, ali na congregação da Cidade da Esperança, e mandamos aqui a nossa saudação ao maestro Marcos Fontoura e toda a equipe de regentes daquela congregação, daquele setor. E tivemos ali um belíssimo trabalho de louvor, de adoração a Deus. Mandamos aqui também a saudação ao maestro Rubaiat, lá de Extremóis, que esteve ali representando o DEMAD geral por ocasião do aniversário da orquestra. Que Deus abençoe a todos os irmãos da Cidade da Esperança, o maestro Marcos Fontoura e toda a sua família, em nome do Senhor Jesus. Também queremos já avisar antecipadamente que nós teremos no mês de outubro, agora próximo mês, é dia 10, dia 11 e 12, o aniversário do Coral Jovem Rosa de Saron, ali do Templo Central. A irmã Caterine está preparando um belíssimo repertório para louvar ao Senhor, para agradecer a Deus por mais um aniversário do Coral Jovem Rosa de Saron. Esse trabalho está sendo feito juntamente com os regentes auxiliares e nós louvamos a Deus pela vida da nossa irmã Caterine e todos os demais regentes. Então os irmãos já se sintam convidados para estarem ali no Templo Central dia 11 e 12 para oferecer a Deus ali o nosso louvor, nossa gratidão e nos alegrar conosco por mais um aniversário do Coral Jovem Rosa de Saron, ali do Templo Central.

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1: Meus amados irmãos, queremos ler um versículo que está aqui na palavra do Senhor, registrado em Salmos, capítulo 51, versículo 16 e 17. Salmos 51, 16 e 17. Diz assim: os sacrifícios que agradam a Deus são um espírito quebrantado, um coração quebrantado e contrito, ó Deus, não será desprezado. Aleluia. Glorificado seja o nome do Senhor. A Bíblia diz que Deus não quer sacrifícios. Está lá em Oséias, capítulo 6 e versículo 6, onde nós vemos no contexto de Oséias, capítulo 6 e versículo 6, em que o povo estava indo oferecer sacrifícios a Deus apenas por um costume, por uma tradição que havia entre eles, as ofertas mensal, semanal, anual, mas o coração deles estava distante de Deus, cada um se preocupando com si, com seus bens, com seus afazeres, e esquecendo de fazer a obra do Senhor. E Deus, nesse versículo, ele diz assim que ele não quer sacrifícios. Que tipos de sacrifícios são esses que Deus não aceita? Primeiramente, lá em Marcos capítulo 1, versículo 15, está registrado que ele espera que sejamos crentes e arrependidos, misericordiosos, humildes e justos. Provérbios capítulo 21 e 3. E o sacrifício de Jesus na cruz foi o sacrifício completo que agradou plenamente a Deus e foi o suficiente para promover o perdão e a graça. Não há nada que possamos fazer para alcançar a salvação, o favor de Deus. Tem pessoas que fazem sacrifícios, pessoas que fazem votos e promessas, e algumas até, podemos dizer assim, muito sacrificante, como subir uma escada de joelhos, andar a pé de uma cidade para outra ou coisas parecidas, mas nada disso é o suficiente para agradar a Deus, para Deus receber o sacrifício, ou então achar que nós teremos o benefício de Deus se assim o fizer. Também não é correto nós querermos barganhar com Deus para conseguir bênçãos materiais. Tem pessoas que prometem ser dizimistas porque ele acha que se ele for dizimista, ele vai receber a bênção de Deus. Mas nós podemos afirmar com certeza, irmãos, que nós já somos abençoados. É por isso que nós somos dizimistas. Nós já somos abençoados, por isso que nós somos ofertantes. Não é porque nós vamos oferecer a nossa oferta financeira é que seremos abençoados, porque a bênção de Deus já está em nossa vida. Glorificado seja o nome do Senhor. Aquele que não tem a bênção de Deus, ele não contribui. Aquele que não tem o entendimento de Deus na sua vida, ele não é dizimista. O que podemos então oferecer a Deus? É uma vida rendida a Jesus, amando-o com nosso coração quebrantado, reconhecendo as nossas próprias falhas, nossas fragilidades, a dependência que nós temos de Deus. Romanos capítulo 12 e versículo 1 trata muito bem disso. É um texto muito conhecido de todos nós. Agrade a Deus com sacrifícios certos. Entregue a Deus sacrifícios que o louvem. E não busquem glória para si, Quantas pessoas estão hoje fazendo parte do louvor na casa do Senhor, do ministério do louvor, mas buscam para si honras, glórias, e quando o seu nome não é citado, quando o pastor não cita o seu nome, ele quase que se desmaia e diz que vai desistir. Mas o propósito de Deus é que você ofereça a ele o seu sacrifício de louvor, sabendo que é para ele que você está oferecendo. Glorificado seja o nome do Senhor. Ler os versículos mencionados acima, leia a palavra de Deus, aonde ela nos ensina como nós devemos oferecer a Deus os nossos sacrifícios, que tipo de sacrifícios é que Deus recebe. Seja grato por ter oferecido, por Deus ter se antecipado, aleluia, glória a Deus, e ele ofereceu o maior sacrifício, que foi Jesus Cristo na cruz, que morreu pelos nossos pecados. Não há, irmãos, um outro sacrifício, não há outro nome além deste nome, o nome do nosso Senhor Jesus Cristo. Ele está sentado no trono à destra do Pai. E ontem o pastor Reinaldo pregava sobre isso no culto de doutrina, e ele nos ensinava que não há dois tronos, há um trono só, e o Filho está à destra, ao lado do Pai, no trono. Glorificado seja o nome do Senhor. Que Deus te abençoe, que Deus ilumine a sua vida para que você entenda que o sacrifício maior Jesus já fez. Você precisa aceitar esse sacrifício na sua vida, recebê-lo como o Rei dos Reis na sua vida, para uma vida de vitória, para uma vida de bênção.

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1: Atenção. 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O juiz da 69ª Zona Eleitoral do Rio Grande do Norte comunica que as sessões eleitorais de números 273, 274 e 275 que funcionavam na Escola Municipal Professora Terezinha Paulino passarão a funcionar na Escola Municipal Padre Tiago Tyson, localizada na Rua Capanema, Nossa Senhora da Apresentação. 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As sessões eleitorais de números 80, 81 e 82, que funcionavam no expansivo Colégio Curso, passaram a funcionar no CEMEI Professor Luiz Gonzaga Diniz Filho, localizado na Rua Heleno Lopes da Silva, 227, Pajuçara. As sessões eleitorais de números 151, 283, 303, 385, 455 e 475, que funcionavam na Escola Municipal Maria Alexandrina Sampaio, CEMEI Santa Cecília, passarão a funcionar no CEMEI Padre Sabino Gentili, situado na Rua da Garupa, sem número, Pajuçara. O eleitor pode consultar o seu local de votação por meio do aplicativo e-título do portal www.tre-rn.jus.br ou através do WhatsApp 0800-846464.
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5: Treze horas e 35 minutos. Meus amados irmãos, nós estamos já alguns programas falando sobre temas relacionados à atividade musical na igreja. Essas palestras que temos trazido, esses temas, é referente a já a experiência de atividade musical de muitos anos na Assembleia de Deus, e nós estamos então reunindo aqui temas para a edificação dos irmãos que estão trabalhando no Ministério de Música. E nós estamos falando nesses dias sobre relacionamento, que já é o sexto tema desta coletânea de assuntos. Nós são as sete qualidades fundamentais do cantor, do músico e do líder de música cristão. Já falamos sobre atitudes, espiritualidade, liderança, musicalidade, ministério. Foi um assunto que demorou, foram vários programas falando sobre ministério, dada a importância e a relevância, podemos dizer assim, de entender que o trabalho musical na igreja não é apenas uma execução musical. A música é para todos, mas o Ministério de Música é para alguns. Então há uma diferença muito grande em trabalhar com música. Todos participam da música, todos cantam, todos tocam, mas o Ministério de Música não é para todos, porque exige um certo comprometimento de quem está na atividade musical na igreja. Não é algo assim que eu faço quando posso, da forma que eu quero, sem nenhuma, podemos dizer assim, sem estar, sem nenhum embasamento. Então, o trabalho musical na igreja, ele tem que ser feito com embasamento na palavra de Deus, na doutrina, no nosso caso, Assembleia de Deus, na doutrina pentecostal, porque hoje nós vemos aí a mistura que tem acontecido na atividade musical gospel, podemos dizer assim. Então nós precisamos, então, o que, irmãos? Entender da significância de tratar a música como ministério, como uma chamada de Deus, algo que eu preciso orar, preciso estudar, preciso ler a Bíblia, preciso participar da escola dominical, precisa ter um alinhamento com o seu pastor, precisa entender que nós somos pentecostais, Assembleia de Deus, no nosso caso, Assembleia de Deus, nós temos a doutrina pentecostal, a nossa música, ela tem que estar, as letras dos nossos hinos, a nossa música tem que estar embasada na doutrina que nós cremos e que nós professamos. Então, tudo isso envolve o que, irmãos? Ministério, comprometimento, né, com o trabalho musical da igreja. Então,

eles não acham que um está certo e o outro está errado. Então já é um exemplo, né, irmão, de um ótimo relacionamento. Ele se relaciona consigo mesmo, porque nosso Deus é um Deus trino, Pai, Filho e Espírito Santo. Mas mesmo assim, Deus já tendo esse relacionamento completo na Trindade, podemos dizer assim, ele também busca relacionar-se com a criação. Deus é perfeito, ele não necessita de nada e de ninguém. Deus não precisa de conselho de ninguém, não precisa de ajuda de ninguém, não é, irmãos? Alguém fala assim, se não fosse eu, esse trabalho não teria sido feito. Eu já vi muitas pessoas erroneamente afirmar isso, achando que são importantes. Mas não é nós que fizemos. Deus, através de nós, fez alguma coisa e ainda está fazendo alguma coisa através de você, através de nós. Então, portanto, a ele todo louvor, toda glória e toda honra. Todavia, o nosso Deus, na sua infinitude, ele criou esses relacionamentos e nos criou uns aos outros, famílias, pessoas diferentes, e ele então é que estimula esse relacionamento, né, irmãos, entre nós. E aí nós vemos lá o texto que Jesus falou lá em Mateus capítulo 22, versículo 36 a 40. Quando aquele jovem perguntou assim: "Mestre, qual é o maior mandamento da lei?" Jesus respondeu: "Ame o Senhor, o seu Deus, de todo o seu coração e de toda a sua alma e de todo o seu entendimento." Veja só que aqui, irmãos, envolve o entendimento, a alma, o corpo e espírito. "Este é o primeiro e maior mandamento. E o segundo é semelhante a ele: ame o seu próximo como a si mesmo." Então, esse amor no relacionamento ao próximo, ele é um amor não parcial, mas ele é total. Infelizmente, irmãos, a gente muitas vezes falha nesse amor ao próximo. Eu não estou dizendo que os irmãos falham, estou dizendo nós, me incluindo também. Nós muitas vezes falhamos, porque quem é que maltrata a si próprio? Se tiver alguém aí, levanta a mão. Alguém que bate em si próprio, alguém que quer ver o seu mal próprio, que quer se judiar a si próprio. Ninguém, né, irmãos? Todo mundo olha no espelho e fala assim: eu sou lindo, apesar de não ser, né? E aqui tem um. Então, às vezes, as pessoas, ela não consegue transmitir ao próximo esse amor que tem por si próprio, né, irmãos? Então, nós vemos, por exemplo, a mãe, né? Toda mãe ama seus filhos, independente da situação do filho. É mais ou menos assim, parecido com esse amor de mãe. Mas às vezes esse amor da mãe também pode falhar. A Bíblia fala que se esse amor da mãe falhar, né, mesmo assim, eu jamais vos abandonarei, jamais deixarei de amá-lo. Está escrito na palavra de Deus. Então, desses dois mandamentos depende toda a lei e os profetas. Encerra este assunto, essa palavra que Jesus disse. Então, Deus é um ser relacional. Nós vemos isso na Bíblia. Do Éden à Nova Jerusalém. Nós vemos Deus descendo lá no Jardim do Éden para conversar com Adão e com Eva. Os princípios e as leis de Deus falam sobre relacionamento. Onde você lê na Bíblia, você vai ver Deus se relacionando. A palavra de Deus é a prova do relacionamento de Deus para conosco. Os irmãos, imaginam se não houvesse a Bíblia. Como é que nós iríamos conhecer a Deus? Como Deus

0: Deus ia se relacionar conosco se não tivéssemos a palavra de Deus. Mas a palavra de Deus, você começa a ler, você começa a entender, compreender, amar cada vez mais ao Senhor, né? Porque a Bíblia é justamente a fala de Deus, a palavra de Deus, Deus falando, Deus se relacionando conosco. Jesus chegou a resumir todos os mandamentos, vejam só a importância, em apenas dois: amor como princípio fundamental nas três esferas de relacionamento. Nós vamos falar aqui sobre três esferas de relacionamento. A primeira, amar ao Senhor. Essa parte é muito importante, mas não termina por aqui. Amar ao próximo. E terceiro, amar a si mesmo. Mas existe pessoas que não amam a si mesmo? Existe. Nós vamos tratar disso. O amor de Deus, ele não é apenas vertical. Eu amo a Deus. Então, se eu dizer assim, se eu disser eu amo a Deus e eu aborreço meu irmão, a Bíblia fala, irmãos, uma coisa terrível a respeito disso. Ela fala que eu sou filho do diabo. Já pensou um negócio desse, irmão? Se eu disser que eu amo a Deus e aborreço meu irmão, se eu tenho ódio do meu irmão, se eu não me relaciono bem com meu irmão, se eu não tenho amor ao meu próximo, ao meu irmão, a Bíblia me diz que eu sou homicida. Então veja, irmãos, a importância dessa palavra, glória a Deus. Por isso, nosso relacionamento com Deus não poderia ser formado de uma forma diferente. Primeiro, o amor de Deus, nós podemos dizer. Deus nos ama com a totalidade do seu coração. Deus não quer dizer assim de um relacionamento meramente religioso. Deus não quer que nós o amamos de uma forma limitada, de uma forma desconfiada, mas o propósito de Deus é que nós o amamos com a totalidade do nosso coração, da nossa alma, do nosso espírito, do nosso entendimento. Não um relacionamento meramente religioso, que é isso que muitas vezes nós vemos. As pessoas têm um relacionamento com Deus religioso apenas, né? Esporádico, e também por interesse. Tem pessoas que têm medo do inferno. Ele tem medo do inferno, ele tem medo de assombração, tem medo de gato preto, de passar embaixo de escada. E fala, não, eu vou me relacionar com Deus porque eu tenho medo disso. Mas esse não é o verdadeiro amor, né? Que Deus pretende que nós o amamos. Então, há uma relação de vida, de entrega, de total dependência de Deus. Então, é relação de vida, é de entrega total a Deus. Por isso que ele fala lá na palavra, muito conhecida de todos nós, no Salmo 37, entrega o teu caminho ao Senhor, confia nele e ele tudo fará. Esse entrega o teu caminho ao Senhor é um relacionamento total. Relacionamento total. Por que que hoje muitos casais vivem com dificuldades no seu relacionamento? Porque não tem uma entrega total. O esposo não se entrega totalmente à sua esposa e a sua esposa não se entrega totalmente ao seu esposo. Os irmãos acham que dá certo o esposo ter um celular que a esposa não tem acesso? Os irmãos acham que dá certo um relacionamento conjugal onde a esposa tem um celular que o esposo não tenha acesso? Então, são essas coisinhas. Porque não há o quê, então? Não há uma entrega total. Então, o relacionamento com Deus é justamente uma relação de vida, de entrega e de total dependência. Eu dependo 100% de Deus. Então não existe no coração de quem ama a Deus, que é o primeiro tópico desse relacionamento, que é o amor a Deus, não existe, não pode existir em nós um ambiente secreto. Como assim, pastor Daniel? Por exemplo, todos nós que já moramos em casa, quem mora em apartamento, isso já é assim um pouco mais difícil de acontecer. Todos nós que moramos em casa, já morei em casa muitos anos, em casa térrea, nós temos lá um quarto. Esse quarto, nós costumamos dizer assim, é o quarto da bagunça. É um quarto, um ambiente, tem uma porta, uma fechadura ali, uma chave, um cadeado. E lá a gente coloca a cadeira quebrada, coloca lá um prato que quebrou, bota lá um negócio que você não está usando mais, a enxada, os utensílios que você não usa mais. Então fica ali, é tipo um depósito. E ali você tranca e aquele ambiente, só você entra. Quando chega uma visita na sua casa, você jamais leva esta visita àquele quarto, àquela sala, àquele depósito que está trancado. Porque ali não é o lugar para você levar esta pessoa, este visitante. E onde é que você leva o seu visitante? Na varanda, aleluia, glória a Deus, lá tem uma rede, né, irmãos? Você leva o seu visitante aonde? Na sala, tem aquele sofá bonito, aquela paisagem, né, irmãos? Aquela coisa assim, bem organizada, ali arrumado. E talvez você vai levar esse visitante ali até a cozinha, o máximo, né, irmãos? E para por ali. Então, a nossa vida é justamente isso. Muitas pessoas têm no seu coração um compartimento que Deus não tem acesso. Ele fala assim, isso aqui quem resolve sou eu que vou resolver isso. Então lá tem uma tristeza, uma amargura, um rancor, tem um pecado escondido, tem um negócio assim que você não consegue resolver lá amarrado no seu coração, e tem algum ódio de alguém às vezes, irmãos. Ódio, raiva, angústia, quer vingança no coração de alguma pessoa que fez alguma coisa para você no passado e você deixou lá nesse quarto, no depósito. Tá trancado lá com a chave. Quem tem a chave? Você tem a chave. Nós temos essa chave. E aí o que acontece? Deus não entra lá. Então, irmãos, isso não é entrega total. A entrega total é quando nós abrimos o nosso coração. Fala, Senhor, Tu sabe das minhas deficiências. Tu conheces os meus pecados. O Senhor sabe das minhas amarguras. O Senhor conhece o ódio que eu tenho daquela pessoa. Eu não quero ter esse ódio dessa pessoa, Senhor. Tira isso do meu coração, entra no meu coração, entra em todos os compartimentos do meu coração, entra lá, Senhor, nesse depósito. Eu quero que o Senhor limpe esse depósito, tire tudo esse negócio do meu coração. Irmãos, aí sim, aí podemos dizer então que é um relacionamento de uma entrega total, uma total dependência. Deus, Ele quer ter acesso todas as atividades da nossa vida. Você vai escolher uma profissão. Já orou a Deus? Falou, Senhor, o que seria melhor para mim? O que o Senhor tem me dado de talentos, de dons, para que eu possa desenvolver na minha vida profissional? Você precisa deixar Deus entrar também nesta área. Nas finanças, né, irmãos? Na compra de uma casa, eu sou da época que quando a gente ia comprar uma casa, comprar um carro, fazer alguma coisa assim, a gente procurava um pastor da igreja. e perguntava: pastor, não vamos fazer isso assim, assim, queria que o senhor orasse, queria que o senhor me desse aqui um conselho, o senhor acha que dá certo, o senhor acha que não dá, o senhor acha que dá errado, senhor? Aí o pastor então dava aquela orientação, falava: olha, vamos ler aqui a Bíblia, né, a palavra de Deus, ó, faça assim que vai dar certo. E o pastor orava, abençoava e dava certo, irmãos. Hoje, irmãos, infelizmente, a gente, nós pastores, e aqui eu me incluo, porque a gente também trabalha com pessoas, com coral, com orquestra, departamentos da igreja, as pessoas nos procuram às vezes não para pedir um conselho, mas já para comunicar uma decisão tomada. Eu digo aos irmãos: o que nós vamos fazer se a pessoa já tomou uma decisão? Certa vez, procurou na minha sala um músico da orquestra. Ele falou assim: pastor, eu vim aqui, minha esposa está em fora, vimos aqui falar com o senhor que nós estamos divorciando. Mas já tomou a decisão? Já tomamos a decisão, já procuramos advogado. Irmãos, eu falei: mas como vocês fazem um negócio desse sem antes procurar ajuda? Sem antes procurar o pastor da igreja, me procurar aqui no departamento de música também, para poder ajudá-lo de alguma forma? Como é que você toma uma atitude dessa, rapaz? O que foi que aconteceu? E aí ele fez uma lista assim, uma lista grande de reclamações. E aí depois eu falei assim: pelo amor de Deus, não toma essa atitude. Espera um pouquinho, vamos conversar. Ficamos ali, irmãos, praticamente umas 2 horas e meia, 3 horas com aquele casal. Primeiramente entrou ele, fez aquela relação grande de reclamações. Aí eu falei: agora você vai ficar lá fora. Estava eu e minha esposa juntos nesse dia. Eu falei assim: agora deixa sua esposa entrar aqui, você fica lá fora, certo? Depois eu vou te chamar. Aí ela entrou. Aí, irmãos, pronto, ela fez uma outra relação de reclamações. Então ele tinha uma relação de reclamação, ela tinha também uma relação de reclamações grande também, maior do que a dele. Eu falei: a situação está difícil mesmo. Aí eu chamei os dois, falei assim: vamos conversar agora, vocês dois aqui, vamos conversar sobre este assunto. Olha, ela disse isso de você, e ele disse isso de você. Vamos orar aqui a Deus. Vocês vão se perdoar um ou outro e vão sair daqui abraçados em nome de Jesus. Irmãos, nós ficamos ali 1 hora e 2 horas e meia aproximadamente com aquele casal. Oramos e Deus quebrou aquela situação, porque houve o quê? Perdão. Houve entrega. Houve dependência. Voltou então a dependência um do outro. Então, às vezes, irmãos, nós vamos a Deus já com a atitude tomada, já com a decisão tomada. Já tomei essa atitude, já resolvi isso. Outra situação que acontece muito, irmãos, no departamento de música: as pessoas chegam para nós que somos os regentes e falam assim: eu estou saindo do coral, eu estou saindo da orquestra, estou saindo da igreja. Essa igreja não serve para mim mais, patati, tatatá, e conta aquela história. Eu não gosto, alguém fez isso para mim, o pastor, o regente, a esposa do pastor, a esposa do regente, o regente, o líder do departamento, e começa aquela história grande. Eu acostumo só fazer uma pergunta àquela pessoa. Eu digo assim: você já falou com Jesus a respeito deste assunto? Jesus já te autorizou? Se você serve a Deus mesmo, se você realmente é um servo de Deus, se você está na dependência, se você ama a Deus realmente, então você já falou isso com Deus? Você já se tratou isso com Deus? Deus já te autorizou você a tomar essa decisão? Então, irmãos, relacionamento com Deus é entrega total. E quando eu pergunto assim, a pessoa fica: não. Então você vai primeiramente falar com Deus. Deus, você serve, não serve ao pastor, você não serve ao pastor Daniel, você não serve a Orquestra Gênesis, você não serve a Coral Filemon, você serve a Deus. Então você vai falar com Deus, se Deus te autorizar, você vai. Se você for sem a ordem de Deus, se prepare. Se prepare, porque não vai ser muito bom para você, não. Então, meus irmãos, o que que acontece? Relacionamento com Deus é uma entrega total, é uma dependência total, é uma relação total de Deus. Amá-lo acima de tudo e de todos. Então não há nada que nos dê maior satisfação do que dizer para Deus: eu te amo, Pai. E ouvir ele responder: eu também te amo, filho. Se você já experimentou isso, sabe do que eu estou dizendo. Assim nos traz segurança de quem realmente somos, quando nós temos essa dependência total de Deus. Amor a Deus, que é o primeiro passo do relacionamento. Quando nós temos essa dependência de Deus, pode ter certeza, irmãos, que Deus vai estar cuidando de você, te dando vitória na sua vida. Quantas cabeçadas, irmãos, quantos problemas nós arrumamos para nós quando nós não consultamos a Deus, quando nós temos em nosso coração algo que é nós que queremos administrar, mas Deus quer ter acesso a todas as áreas da nossa vida. Isso é quando nós realmente amamos a Deus. Amar a Deus é depender 100% de Deus. Deus te abençoe e até o próximo programa, em nome do Senhor Jesus. A paz do Senhor.
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2: 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Está no ar mais uma edição do Nordeste Evangélica informa. O Instituto Nacional de Estudos e Pesquisas Educacionais Anísio Teixeira, INEP, disponibilizou os locais de reaplicação do Exame Nacional para Certificação de Competências de Jovens e Adultos, o ENSEJA, de 2026. A consulta deve ser feita pelo sistema ENSEJA, disponível em ensejanacional.inep.gov.br. Repito, ensejanacional.inep.gov.br. Lembrando que ENSEJA é com 26 no cartão de confirmação de inscrição. A reaplicação será realizada em 6 de outubro para participantes do ensino fundamental e em 7 de outubro para o ensino médio. O cartão também informa o número de inscrição, datas e horários das provas, orientações para o exame e, quando solicitado e aprovado, o atendimento especializado. O ENSEJA é gratuito e voluntário para jovens e adultos que não concluíram o ensino fundamental ou médio na idade apropriada. Os resultados podem ser utilizados para a certificação de conclusão dessas etapas de ensino. O Laboratório de Avaliação e Intervenção Respiratória da UFRN abriu novas vagas para a realização de espirometria em pessoas diagnosticadas com asma. O exame é utilizado para avaliar a função pulmonar e auxiliar no acompanhamento da doença. Para solicitar o agendamento, é necessário apresentar a solicitação médica. Os interessados devem entrar em contato com o laboratório pelo WhatsApp 84994686201. Repetindo, 84994686201. Vinculado ao Departamento de Fisioterapia e ao Programa de Pós-Graduação em Fisioterapia da UFRN, o laboratório também desenvolve pesquisas científicas e tecnológicas relacionadas à asma. Além dos exames e das pesquisas, o laboratório promove atividades de educação e saúde voltadas à comunidade. Também realiza ações presenciais com orientações personalizadas e divulga informações sobre saúde respiratória pelo perfil arroba laire_ufrn no Instagram.

0: Repetindo, @laire_UFRN. Edição e apresentação de Sandra Cerqueira, com informações do Ministério da Educação e da UFRN. Contamos com a sua audiência às 15 horas.
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3: 14:05.
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0: Boa tarde, Natal. Boa tarde, querido Rio Grande do Norte. 2:08. Estamos iniciando mais um Feliz com Jesus em 92.5, Rádio Nordeste Evangélica. Eu sou Gerson Câmara. Ao meu lado está Wildes Teixeira. Produção musical do Evaristo Filho. A direção geral é do pastor Oaldo Dantas. Em mais uma tarde ensolarada, abençoada e feliz aqui na minha, na sua, na nossa emissora do coração. Há 31 anos, anunciando Jesus em primeiro lugar.
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0: Vamos seguindo, adorando a Deus na beleza da sua santidade. Onde quer que você esteja, em casa, no carro, no trabalho, que a paz do Senhor Jesus Cristo esteja presente aí no seu coração. Até às 5:40 estaremos juntinhos celebrando a vida. E você pode participar conosco pelo WhatsApp 988-26-2255. Também acompanhar nossa programação através do nosso portal nordesteevangelica.com.br. Tem notícia boa chegando para você lá também, tá? Também pode baixar o aplicativo da Nordeste Evangélica aí no seu smartphone e acompanhar de pertinho toda a nossa programação. Então fique à vontade, a casa é sua. Obrigado pelo carinho, pela sintonia de sempre. E a gente começa cantando louvores a Deus, feliz com Jesus.

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0: Boa tarde para você, 2:20 na capital do Rio Grande do Norte. Amanhã, quarta-feira, culto da restauração no Templo Central da Assembleia de Deus no Alecrim, a partir das 9 horas da manhã até as 21h. E às 22 horas, logo após a Voz do Brasil, estaremos aqui na Nordeste Evangélica com o programa Voz, ou melhor, o programa Culto da Restauração no rádio, tá certo? Das 22 até a 00h. Então fica aí toda essa programação voltada para o culto da restauração e você é convidado a participar amanhã, quarta-feira, a partir das 9 da manhã até as 21h, no Templo Sede, Praça Gentil Ferreira, no bairro do Alecrim. Momentos de oração, ministração da palavra de Deus, momentos de louvor ao Senhor, enfim, vai ser um dia todo especial na presença do Senhor. 6 vigílias simultâneas com o tema Destruindo Fortalezas estará acontecendo no dia 2 de outubro. Pois é, nesta próxima sexta-feira, a partir das 22 horas até as 5 da manhã do sábado, dia 3. Então anote aí em quais congregações estarão ocorrendo as vigílias. A congregação de Ser Rosado, Igreja Apolo do Setor 7, estará realizando no dia... na sexta-feira, dia 2 de outubro, a partir das 22 horas. E a igreja fica ali na Rua Pastor Pires, sem número, em Disser Rosado, fácil de achar demais. Uma outra congregação, na área 2, ali na congregação Cidade Satélite, faz parte do setor 16, que fica na Rua das Gameleiras, aqui no Cidade Satélite, pertinho da gente. Você é convidado também a participar deste culto de vigília que estará acontecendo na sexta-feira, tá bom? Também na área 3, Congregação Jardim de Deus, faz parte do setor de número 33, que fica na Rua Professor Antônio Trigueiro, 745, no bairro de Felipe Camarão. Na área 4, Congregação Parque dos Coqueiros, Igreja Polo do Setor 21, na Rua Cícera Cruz, 262, no Parque dos Coqueiros, na Zona Norte de Natal. Na área 5, Congregação Santarém, Conjunto Santarém, Congregação do Conjunto Santarém, na Apolo do Setor 19, na Avenida Itapetinga, sem número, no Conjunto Santarém, Zona Norte. E na área 6, Congregação Santa Catarina, Igreja Apolo do Setor 32, na Rua Cantagalo, sem número, Potengi. O convite está feito para você participar desse momento todo especial. Informamos também que domingo tem EBD, Escola Bíblica Dominical. Estaremos estudando a lição de número 1 desse quarto trimestre, ou melhor, desse quarto trimestre, né? Com o tema Deuteronômio, o livro da aliança. Estaremos estudando essa lição bíblica no próximo domingo, em todas as nossas congregações. Então fica aí o convite feito para você participar também. E nesta quinta-feira, dia 1º, depois de amanhã já, né? Estará acontecendo o culto de ceia nas congregações. Depois de amanhã, quinta-feira, amanhã culto da restauração, aí na quinta-feira já tem culto de ceia nas congregações. Já na segunda-feira, dia 5 de outubro, o culto de ceia será realizado no Templo Sede, Praça Gentil Ferreira, no bairro do Alecrim. E na terça-feira, o culto de Santa Ceia será realizado, acontecerá nas 42 igrejas Polo. Vamos rememorar esse ato até que o Senhor venha. Vem cear, você é convidado a fazer parte da mesa. E já fica aí o convite feito para você participar desse momento todo especial. Na sexta-feira, teremos o culto geral de instrução e doutrina no nosso templo sede, Praça Gentil Ferreira, no bairro do Alecrim, a partir das 19 horas, e a Rádio Nordeste Evangélica estará transmitindo o culto a partir das 20 horas, logo após a Voz do Brasil. Então, são estes os avisos para você participar, para você celebrar conosco ao Senhor durante esta semana.
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0: Quero aqui enviar um abração para Lúcia Gomes. Boa tarde, Lúcia, que a paz do Senhor esteja contigo. Obrigado aí pelo carinho, Graça Imperial também conosco. Maria Gorgoni, boa tarde. Gilvan Batista, boa tarde para você também. Um abraço para Célia, ligadinha na 92 FM. Temos aqui o nosso querido Anderson em Macaíba, acompanhando a nossa Nordeste, também acompanhando a gente, a nossa querida Graça Basílio em Parnamirim, a Geane no setor 17, a Vitória lá em São Paulo do Potengi. Um abraço para o Felinto também, ligadinho conosco, coisa boa, hein? Então vamos cantar louvores a Deus, vamos juntos celebrarmos ao Senhor.

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1: Agora 2 horas e 45 minutos na capital dos

0: Potiguares, a conta de luz terá bandeira verde em outubro. Com isso, os consumidores não terão cobrança adicional da bandeira tarifária no próximo mês. A mudança da bandeira amarela para a verde foi condicionada, foi confirmada, né, pela Agência Nacional de Energia Elétrica, ANEEL. Segundo a agência, o aumento das chuvas nas regiões sul e sudeste ajudou a estabilizar o nível dos reservatórios das hidrelétricas. Com condições mais favoráveis para a geração de energia, será possível reduzir o uso de fontes mais caras, como as usinas termoelétricas. O sistema de bandeiras tarifárias indica mês a mês as condições e os custos de geração de energia no Brasil. Na bandeira verde, não há acréscimo na conta de luz. Então, se você quer obter mais informações, detalhes sobre estas bandeiras, você pode entrar em contato na Anatel, ou melhor, ANEEL, em gov.br/ANEEL. gov.br/ANEEL. Acessando, você tem acesso, tem mais detalhes sobre as bandeiras tarifárias. Agora, são 14 horas e 46 minutos, 2h46 em Natal.
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0: É isso, vamos seguindo abraçando a você que está nos abraçando todas as tardes. Um abraço para o irmão José Adriano lá em Pernambuco, ligadinho conosco em Toritama. Sensação térmica de 34 graus agora na cidade, 33 está marcando aí os termômetros, 33 graus, mas a sensação é de 34 até mais, não é isso? Adriano, um abraço para você, paz do Senhor. É Gilvão Batista, boa tarde. Esses últimos dias tem esquentado, né? A temperatura tem subido. Realmente já dá para perceber. Um abraço para você que acompanha a gente pelas ruas de Natal ou pelas estradas do Rio Grande do Norte. A Nordeste vai seguindo sempre ao seu lado, abençoando a sua vida com o Evangelho de Cristo. Deus abençoe, que a paz do Senhor esteja contigo. Lucimar e Luzia lá no Soledade, a Magnólia também acompanhando a gente. Muito obrigado. Deus abençoe a sua vida também. A paz do Senhor para a Silvia Melo. Boa tarde, Silvia. Seja bem-vinda. Deus abençoe você e a toda a sua família. Osiel Teixeira, um abração, Osiel. Ele que está na cidade de São Pedro, né? São Pedro da União, em Minas Gerais. Rapaz, maravilha, hein? Deus continue abençoando sua vida em nome de Jesus. Minas Gerais realmente é encantador, né? Comida, cultura, belas cidades, cidades históricas. Realmente vale a pena visitar. O Brasil como um todo é lindo demais, né? Lindo demais. Nosso país é maravilhoso mesmo. É bênção de Deus para as nossas vidas. Um abraço para a Graça Imperial. Boa tarde, Graça, para você e toda a sua família. Quem está feliz com Jesus é a Socorro Oliveira. Que a paz do Senhor esteja contigo também, Socorro. Lúcia Gomes, boa tarde, a paz do Senhor. Deus abençoe sua vida. Vamos louvar a Deus. Dois belíssimos louvores na sequência, tensando a cerqueira. Com mais uma edição do Nordeste Informa, a gente volta já.
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1: Muito obrigada pela sua sintonia. Confira agora os destaques desta edição. A Agência Nacional de Vigilância Sanitária, Anvisa, aprovou o registro da vacina Capivaxiv, indicada para proteger adultos a partir de 18 anos contra 21 sorotipos da bactéria pneumococo, responsável por doenças como pneumonia e meningite. A doença pneumocóxica pode causar infecções mais leves como otite e sinusite, mas também evoluir para quadros graves. Entre eles estão a doença pneumocóxica invasiva, a pneumonia bacteriana, a meningite e a sepse, que podem levar à morte. O registro da vacina foi analisado pela Anvisa por meio de um procedimento regulatório otimizado, com base na avaliação da Autoridade Sanitária dos Estados Unidos, a FDA. O Serviço de Psicologia Aplicado da UFRN retomou o plantão psicológico com atendimentos voltados tanto à comunidade universitária quanto ao público externo. O serviço é gratuito, não exige agendamento prévio e funciona às quintas-feiras, com vagas preenchidas por ordem de chegada. O atendimento é pontual e não exige continuidade, podendo ser encerrado após um único encontro. Podem procurar o serviço crianças a partir dos 4 anos, adolescentes, adultos e idosos. Para o público infanto-juvenil, os atendimentos seguem até o dia 5 de novembro. Já adultos e idosos poderão buscar o plantão até o dia 26 de novembro. No caso de crianças e adolescentes de até 17 anos, o primeiro atendimento é realizado com os responsáveis. Não é necessário levar a criança ou o adolescente nesse primeiro contato. Pela manhã, as vagas começam a ser distribuídas às 8 horas. São disponibilizados 6 atendimentos, 4 para a população em geral e 2 destinados ao grupo prioritário previsto em lei. As consultas ocorrem às 9 e às 10 horas, conforme a ordem de chegada. No período da tarde, o serviço disponibiliza 2 vagas específicas para pessoas surdas. A distribuição começa às 13 horas, também por ordem de chegada, e os atendimentos são realizados às 14 e às 15 horas. A UFRN ressalta que o plantão psicológico não funciona como psicoterapia e não realiza avaliação neuropsicológica, diagnósticos ou emissão de laudos. O atendimento também não garante encaminhamento para outros serviços ou inclusão em listas de espera. O Serviço de Psicologia Aplicada da UFRN funciona no Campus Central, na Rua da Biblioteca Central Zila Mamede. Outras informações podem ser obtidas pelo telefone 3342-2234. Repito, 3342-2234 ou pelo perfil @cepanatalufrn no Instagram, @cepanatalufrn. Sandra Cerqueira na edição e apresentação, com informações da Anvisa e da UFRN. Retornaremos às 16 horas com mais informações para você.
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3: 15h01.
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Boa tarde para você, 3h15, na capital do Rio Grande do Norte. Feliz com Jesus aqui na Nordeste Evangélica. Um abraço para os nossos amados irmãos, o José Felipe, que está conosco, adorando a Deus com a gente nessa tarde, faz parte da Assembleia de Deus Canto Comprido, lá em Pedra Preta, Campo de Lages do Cabugi, acompanhando a nossa programação. Muito obrigado pelo carinho da sua audiência e da sua participação aqui com a gente nessa tarde abençoada que Deus tem nos concedido. Lembrando que amanhã, culto da restauração do templo sede na Praça Gentil Ferreira, no bairro do Alecrim. Culto da restauração, a partir das 9h, você é convidado a participar. Um abraço para a irmã Zélia Gomes na audiência. Deus abençoe, que a paz do Senhor esteja contigo, minha querida irmã. O Josimar Cardoso, boa tarde, Josimar, seja bem-vindo, a paz do Senhor para você. Feliz com Jesus, é aqui na Nordeste Evangélica, a emissora das Boas Novas. A você que nos dá aquela carona, amiga abençoada, muito obrigado mesmo, tá? Pela participação, pela sintonia de sempre. Paulo Roberto, a paz do Senhor para você. Ó, você tem lixo eletrônico aí na sua casa? Entre em contato com o Paulo Roberto, tá certo? Ele vai até você e coleta esse lixo eletrônico, por exemplo, rádio, TV, tablet, celular, aparelho de som, não tá servindo mais, aquela máquina que tá encostada lá no quintal, só empoçando água, né? Só tirando espaço do seu quintal. Então, entre em contato aí com o nosso irmão Paulo Roberto no 988-059638 e ele vai até você fazendo essa limpeza aí, tá certo? Recolhendo esses produtos eletrônicos. Esse lixo eletrônico, Paulo Roberto, 988-059638. Um abraço. Muito obrigado aí pelo carinho da Núbia acompanhando a gente. Boa tarde, Núbia. Paz do Senhor. Deus abençoe. Vamos orar por ti também. Muito obrigado pelo carinho da sua participação. Vamos seguindo e você participando com a gente pelo 988-26-2255. 988-26-2255. 3h14 agora na capital potiguar. Vamos cantar louvores a Deus.

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1: 3:28 na capital potiguar, valeu a pena, né? Vale a pena, graças a Deus, que maravilha. Ouvimos aí a Cassiane na tarde da sua 92 FM e você participa com a gente pelo 988-2622-55. Lembrando que amanhã estará acontecendo no Templo Sede, na Praça Gentil Ferreira, no Alecrim, mais um culto da restauração. Última quarta do mês, você já sabe, toda última quarta do mês, culto da restauração está acontecendo, acontece, né, no Templo Sede, no Alecrim. Você e sua família estão convidados para participarem desse momento de louvor, de adoração, de busca ao Senhor. Vale a pena você estar presente também. Rádio Nordeste Evangélica há 31 anos, fazendo a diferença na sua vida. Um abraço especial para Núbia, também pedindo orações por Sara Natália, vamos orar por ela também. Orar por todos aqueles que necessitam, né? Aqueles que estão enfermos, em casa, nos hospitais, aqueles que estão desempregados, aqueles que estão passando por algum momento difícil na vida, seja em qual área for, não importa, Deus é poderoso para chegar na sua vida, fazendo a diferença, fazendo o milagre acontecer. Deus é um Deus de maravilhas, né? Graças a Deus por isso. Vamos seguindo, lembrando que você participa com a gente pelo WhatsApp da Nordeste Evangélica, 988-26-2255. Também pode baixar o aplicativo da nossa missionária no ar, acessando o nosso portal, né? Lá no nordesteevangelica.com.br, você pode ter acesso ao aplicativo, pode baixar, pode ouvir a Nordeste Evangélica, não vai aí pesar no seu celular, né? Na memória do seu celular, de jeito nenhum, vai ser bênção para sua vida, nós queremos assim, tá? 3:30, vamos ao intervalo, a gente volta já.
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1: 3h47 na capital do Rio Grande do Norte. Boa tarde para você. Meio ambiente chegando. Após a frente de calor e a seca de setembro, a previsão para o mês de outubro é de chuva acima da média histórica, segundo o Instituto Nacional de Meteorologia, o INMET. A mudança climática está prevista para áreas da região sul do Brasil, do Mato Grosso do Sul, de São Paulo, do sudeste de Minas e do Rio de Janeiro também. Já nas regiões norte, nordeste e centro-oeste, o esperado são chuvas com volumes abaixo da média. Então, volumes abaixo da média aqui na nossa região também, tá? Com relação à temperatura, outubro deve ficar acima da média em grande parte do Brasil, com os maiores desvios previstos nas regiões centro-oeste e sudeste. Temperaturas médias superiores a 2 graus Celsius nessas regiões. No norte, no nordeste e também no sul do Brasil, a previsão também indica predomínio de temperaturas acima da média e com desvios positivos entre 1,5 e 2 graus Celsius. A associação de aumento da temperatura e também a chuva abaixo da média deve impactar a implantação das lavouras de verão. Isso é chato, né? Muito preocupante até. Com menos água na superfície do solo, o início da semeadura deverá ter um atraso. A plantação da safra de grãos, especialmente a soja na região centro-oeste, também será afetada pela previsão de chuvas irregulares e temperaturas acima da média. Já na região sudeste, as previsões de chuvas mais frequentes também favorecem a semeadura, tendem a favorecer a semeadura da soja ao longo do mês de outubro. A combinação de maior disponibilidade hídrica e temperaturas elevadas também pode favorecer o crescimento de culturas como cana-de-açúcar, hortaliças, frutíferas e também pastagens. E na região sul do Brasil, a atenção deve ser para o desenvolvimento final das culturas de inverno, principalmente para a colheita no estado do Paraná. A combinação de chuvas frequentes e temperaturas elevadas pode favorecer a ocorrência de doenças, dificultar aí a operação ou operações de manejo e colheita também da safra. A janela para a implantação das culturas de verão será mais curta, pois é preciso tempo seco para preparo do solo e também para a semeadura. Pois é, então a gente está trazendo aqui uma informação sobre o tempo, a temperatura, né, em todo o território nacional. E claro, tem a participação do El Niño aí, fazendo parte, né, do dia a dia dos brasileiros. Então fica aí a dica, a previsão do tempo e a temperatura para este mês de outubro que se aproxima.
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1: Quero aqui enviar um abraço para o Manuel Oliveira. Boa tarde, Manuel. Seja bem-vindo. Que a paz do Senhor Jesus esteja contigo. Deus abençoe a sua vida em nome do Senhor. Também conosco está a Andressa lá no Tirol, ligadinha conosco. Analine Gouveia, boa tarde, Analine. A paz do Senhor para você. Um abraço especial aqui para Isabel Carla acompanhando a gente. Também pede orações por si e por sua família. Tá bom, Isabel, vamos orar por essa situação também, né? Ela pede aqui por oração, né? Pelo benefício, para que ela possa ficar recebendo aí o benefício de INSS enquanto não se aposentadoria. Isso tá certo, vamos orar por ti também. Ricardo, boa tarde para você. Ricardo e Ângela lá em Parnamirim acompanhando a gente. Está aqui a Cláudia Cristina, direto de Extremóis. Boa tarde, a paz do Senhor, Deus abençoe a sua vida e a sua casa também. São 3h51, vamos de louvor, vamos adorar a Deus, a gente volta já.

0: Feliz com Jesus, 4 horas pontualmente na capital do Rio Grande do Norte. Belíssimo louvor para você adorar a Deus nesta tarde abençoada que o Senhor tem nos presenteado desta terça-feira. Hoje, última terça-feira do mês de setembro, terça-feira, 29 de setembro. Bênção dos céus, hein? Para minha vida e para sua também. E agora, às 4 da tarde, quem chega é ela, Sandra Cerqueira, com mais uma edição do Nordeste Informa. A gente volta já.
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2: 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Nos últimos 30 anos, aumentou em mais de 3 vezes o número de pessoas obesas no Brasil. O dado é de um estudo publicado na revista especializada científica The Lancet. No período de 1990 a 2023, a prevalência da obesidade em adultos mais do que triplicou. Entre as pessoas com 25 anos ou mais, a obesidade saltou de 7,8% para 27,7% nas 3 décadas. A pesquisa analisou informações de 17 países latino-americanos e o Brasil foi a nação que registrou o maior crescimento. Se somados todos os casos de excesso de peso, que são sobrepeso e obesidade, a porcentagem passou de 40,3% em 1990 para 66,8% em 2023. Significa que 2 em cada 3 brasileiros estavam acima do peso normal para a altura. Sobrepeso e obesidade são calculados com base no índice de massa corporal. Para os autores do estudo, os resultados da pesquisa refletem uma mudança nos hábitos dos brasileiros, como a má alimentação e a falta de exercícios físicos. A Polícia Militar do Rio Grande do Norte prevê a atuação de 6.971 policiais militares por dia na Operação Eleições 2026. A mobilização será realizada nos 167 municípios potiguares entre os dias 3 e 5 de outubro, período que contempla o primeiro turno das eleições marcado para domingo, dia 4. O planejamento da operação foi discutido durante uma reunião de alinhamento realizada em Mossoró nesta segunda-feira. O encontro reuniu integrantes do comando da corporação e representantes das unidades e subunidades subordinadas aos comandos de policiamento regional 1 e 5. Segundo a Polícia Militar, a reunião tratou das estratégias de atuação, do planejamento operacional e da integração entre as unidades que participarão da operação. O objetivo é coordenar o policiamento durante o processo eleitoral em todo o estado. Edição e apresentação, Sandra Cerqueira, com informações da The Lancet, Rádio 2 e Polícia Militar do Rio Grande do Norte. Fique ligado, tem mais informações às 17 horas.
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4: 16:04.
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1: Feliz com Jesus, 4 horas 15 minutos na capital de todos os potiguares. Boa tarde para você que nos dá aquela carona amiga pelas ruas da nossa cidade, a você que nos acompanha viajando aí pelas estradas do Rio Grande do Norte. Muito obrigado aos nossos irmãos paraibanos, pernambucanos, aos cearenses que acompanham também a nossa programação. Você que está em qualquer parte do país ou do mundo ouvindo a nossa Nordeste Evangélica, o nosso carinho, nossa saudação, tá? Vamos agora meditar na poderosa palavra de Deus com o pastor Elinaldo. Daqui a pouquinho a gente volta.
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2: Meus caros irmãos e amigos, a paz do Senhor para todos. Continuamos com nossas reflexões sobre o movimento pentecostal. Esperamos que você conheça um pouco mais, em termos históricos, o significado desse movimento espiritual, que tem sido aproveitado por muitas pessoas em todo o mundo e tem sido desprezado e criticado de forma injusta por outras pessoas, notadamente no meio evangélico. Hoje vamos meditar sobre como foram os primeiros momentos da manifestação do poder do Espírito Santo na vida dos primeiros batizados pelo poder de Deus. A primeira pessoa, veja bem, qual foi a primeira pessoa batizada com o Espírito Santo? Nós já vimos que a irmã Celina de Albuquerque, crente batista, entendeu que a nova doutrina nada mais era do que o que estava escrito na palavra de Deus, nas promessas de Deus através dos profetas no Antigo Testamento e nas promessas do próprio Senhor e Salvador Jesus Cristo, que prometeu batizar os crentes com o Espírito Santo no dia da sua ascensão para os céus. Ela buscou a plenitude do batismo do Espírito Santo. E Deus ouviu a oração daquela humilde serva dele. A uma hora da manhã, diz a história, a uma hora da madrugada, do dia 8 de junho de 1911, quando orava em sua casa, cita a rua Siqueira Mendes, número 79, atualmente o número é 161. A irmã Celina de Albuquerque foi batizada com o Espírito Santo, com línguas estranhas. Uma amiga de nome Nazaré, sabendo a novidade, foi à casa de um irmão da Igreja Batista, José Batista de Carvalho, dar a notícia do que ocorrera com a irmã Celina. Ali havia vários irmãos reunidos que falavam dos últimos acontecimentos na igreja. Entre eles estava o diácono João Maria Rodrigues, o qual creu e foi batizado também com o Espírito Santo, com línguas estranhas. No dia seguinte, a irmã Nazaré também foi alcançada pelo batismo pentecostal com línguas estranhas. Então, vários irmãos foram à casa de Celina Albuquerque para conferir o que estava acontecendo, o que ocorrera. Foi algo que causou grande impacto na vida dos irmãos que ouviram a mensagem pentecostal. Como não podia deixar de acontecer, o assunto tomou conta de todos, da Igreja Batista, e causou preocupação à liderança. Dois grupos se formaram, um que aceitava a nova doutrina trazida pelos missionários, outro que não aceitava de forma alguma aquele tipo de ensino e de prática, considerando heresia que não se harmonizava com os ensinos tradicionais da Igreja Batista. Como resultado, houve uma reunião em que o evangelista, auxiliar do pastor, muito jovem, sem experiência, propôs que os que estavam de acordo com os missionários se manifestassem. Diz o livro Diário do Pioneiro, ele somente disse, todos os que estão de acordo com a nova seita, levantem-se. E 19 deles afirmaram que aceitavam aquele ensino. Num culto cheio de agitação, o dirigente, um jovem seminarista, declarou a expulsão dos 19 membros que aceitavam aquela inovação considerada herética. Assim, no dia 13 de junho de 1911, foram excluídos naquele culto os seguintes irmãos: Celina de Albuquerque e seu esposo, Henrique de Albuquerque, Maria de Nazaré, José Plácido da Costa, o dirigente da igreja, Piedade da Costa, Prazeres da Costa, Manuel Maria da Costa, e sua esposa também foram expulsos. Jesus Dias Rodrigues, Joaquim Silva, Bem-vinda Silva, Tereza Silva de Jesus, Isabel Silva, Ana Silva, José Batista de Carvalho, Maria José Batista de Carvalho e Antônio Mendes Garcia. Assim começou o movimento pentecostal em solo brasileiro, sob desconfiança e perseguição por parte de irmãos em Cristo, que não aceitavam a atualidade do batismo com o Espírito Santo, como no dia de Pentecostes. Como ficaram sem local para cultuar a Deus, os 19 irmãos resolveram criar uma igreja local para poder reunir-se. No dia 18 de junho de 1911, na residência do irmão Henrique Albuquerque, cita a rua Siqueira Mendes, 79, fundaram a nova igreja, que recebeu a denominação de Missão de Fé Apostólica. Ficou acertado que a igreja funcionaria na casa da irmã Celina de Albuquerque até que encontrasse um local apropriado para seu endereço próprio. Depois estabeleceram a igreja num prédio que adquiriram, situado à Avenida São Jerônimo 224, inaugurado no dia 11 de maio de 1918, data considerada oficial da fundação da Assembleia de Deus no Brasil, quando a mesa foi registrada como pessoa jurídica. Dali, o Espírito Santo irradiou o movimento pentecostal para todo o Brasil, inicialmente pelo estado do Pará, depois pelo estado do Nordeste, pelo Sudeste, pelo Norte e Sul, e alcançou todos os rincões brasileiros. O combustível para que o fogo pentecostal se espalhasse não foram os estudos de teologia de Wingren, nem a rudeza do fundidor e quitandeiro Daniel Berg, mas os efeitos visíveis da doutrina pentecostal nos corações dos convertidos à fé cristã. E nós, pentecostais de hoje, devemos ser muito gratos a Deus por aqueles fervorosos e corajosos irmãos que nos trouxeram a chama do fogo espiritual do Pentecostes. Eu pergunto, você que assiste a esse programa, é crente em Jesus? Tem certeza de sua salvação? Se você partir para a eternidade, hoje ou amanhã, qual será o seu destino? O céu ou a eternidade sem Deus? Meu conselho, aceite a Cristo enquanto é tempo. Ele é o caminho e a verdade e a vida. Até o próximo programa, se Deus quiser.

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1: Quatro e 46 na capital dos potiguares, sempre foi Deus, né? Com certeza, não, olha, não resta uma sombra de dúvida, não. Com certeza nós temos a convicção de que foi Deus, é Deus que faz, né? É Ele que faz todas as coisas. Só estamos aqui porque foi Deus, é Deus quem faz isso acontecer. Esse privilégio, o privilégio da vida, não é? O privilégio que Ele nos concede de vermos conscientemente, racionalmente, toda a criação da qual fazemos parte. Olha que bênção, que privilégio, hein? Então, nessa tarde, levante a cabeça, agradeça a Deus por sua vida, agradeça a Deus por sua existência. Passamos por dificuldades, sim, de que se queixa o homem, das suas decisões, né, dos seus pecados. E o que é um pecado? Pecado é uma escolha errada, pecado é a desobediência à vontade de Deus, é deixar Deus de lado e querermos seguirmos assim, de qualquer forma, de qualquer jeito, né? No jeito que dá na nossa mente. E às vezes a gente bate com a cara na parede, a maioria das vezes, ou em todas as vezes, que nós queremos fazer sempre só a nossa vontade e deixamos Deus de lado, né? Aí não dá certo, porque os planos que Ele tem a nosso respeito são os melhores. Está escrito na palavra de Deus, os planos de Deus são os melhores para mim e para a sua vida também, sabe? Então, nessa tarde, nada melhor que reconhecermos que sempre foi Deus, sempre é Deus em todas as coisas. Quer o homem queira ou não, às vezes o homem, não é isso, não é assim, não é. É, homem, reconheça logo e fique em paz. Que coisa, né? Querendo brigar com os céus, não dá certo, né? Reconheça e agradeça e saiba que Ele está no controle de todas as coisas, da minha, da sua vida, das nossas, de nossas vidas, nossos sonhos, nossos planos. Nada melhor que colocarmos diante do altar de Deus. Nós estamos na mesma embarcação, viu? Estamos no mesmo barco, no barco da vida, nesse barco, né, com o objetivo de chegarmos ao porto seguro. Então, nessa tarde, reconheça que sempre foi e é e será Deus, né? Porque Ele é o mesmo ontem, hoje e eternamente, e sem Ele nada podemos fazer, mas com Ele em tudo somos mais do que vencedores, tá bom? Vamos seguindo, Feliz com Jesus, com o quadro de educação, né? Falando um pouquinho sobre a educação, e a gente traz a seguinte informação: o Núcleo de Educação da Infância, vinculado ao Centro de Educação da Universidade Federal do Rio Grande do Norte, o NEICAP, UFRN, abriu seleção para o ingresso de novos alunos de berçário e creche no ano letivo 2027. São 26 vagas que serão preenchidas por meio de sorteio público para turmas divididas por turnos matutino e vespertino. As inscrições iniciaram na última sexta-feira, né? E podem ser feitas até o dia 8 de outubro. Então, até dia 8 de outubro você pode se inscrever em comperv.ufrn.br. comperv.ufrn.br. É necessário pagar uma taxa de R$25. Responsáveis por crianças em vulnerabilidade socioeconômica podem solicitar isenção. O edital de seleção para vagas no NEI contempla reservas de vagas para pretos, pardos e indígenas, perfil socioeconômico e pessoas com deficiência, além da ampla concorrência. O resultado do processo seletivo será divulgado no dia 1º de dezembro. Então fica aí a dica, a sugestão, são 26 vagas e você pode ter uma dessas garantida aí para o seu filhão, tá certo? 26 vagas para berçário e creche no NEI da UFRN. Agora faltando 10 minutos para as 5 da tarde, vamos seguindo, Feliz com Jesus.
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1: É isso aí, sua sintonia, sua participação nos traz alegria. Um abraço para a Thelma Xavier, boa tarde, Thelma. Também está conosco a Zilma, lá na Zona Norte, lá no conjunto. Pronto, Zilma, agora me deu um branco total radiante, rapaz. Panorama, pronto, panorama. Tá certo, um abraço para vocês todos, que Deus abençoe vossas vidas. Um abraço para o Daniel Barbosa, boa tarde, a paz do Senhor. Deus abençoe a vida dos nossos queridos irmãos que estão aqui na capital, você no interior também. Vai o nosso carinho, nossa saudação. Diácono Tarcísio Barreto, boa tarde, deixando para nossa reflexão aqui a palavra de Deus, né? Estamos na audiência aqui na Zona Norte, na Asa Norte, conjunto Parque dos Coqueiros, setor 21. Bênção, maravilha, muito obrigado pela participação. Irmã Giane, boa tarde, Giane, seja bem-vinda, paz do Senhor. Faltando aí 8 minutos para as 5 da tarde, vamos com mais 2 belíssimos louvores. Na sequência, tem Sandra Cerqueira com mais uma edição do Nordeste em Forma. Boa tarde para você.

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1: Chegamos trazendo mais informações para você. O governo federal decidiu manter o subsídio ao diesel em R$ 2,12 por litro por mais 30 dias. Além disso, ampliou as medidas de fiscalização sobre o mercado de combustíveis e estabeleceu multas de até R$ 500 milhões para casos de práticas abusivas. As medidas foram anunciadas nesta segunda-feira em meio à alta do petróleo no mercado internacional. O objetivo é evitar aumentos considerados injustificados nos preços dos combustíveis. O Ministério da Fazenda decidiu manter o auxílio de R$ 2,12 por litro de diesel rodoviário. A medida vale por mais 30 dias e poderá continuar conforme as condições do mercado. A decisão considera a volatilidade dos preços internacionais do petróleo e dos combustíveis. O SESC do Rio Grande do Norte realiza no mês de outubro uma programação voltada à conscientização, prevenção e promoção da saúde da mulher. As ações vão acontecer em Natal, Mossoró, Caicó, Macaíba, Nova Cruz e São Paulo do Potengi. E reúnem oferta gratuita de mamografias e exames preventivos, educação em saúde, atividades de convivência e autoestima e ações integradas às práticas físico-esportivas. Um dos principais eixos da campanha será a presença da unidade móvel SESC Saúde Mulher no estacionamento do SESC Rio Branco, na Avenida Rio Branco, número 375, Cidade Alta, ao longo do mês de outubro. A meta é realizar 640 mamografias e 640 exames preventivos, além de 3 mil atendimentos de educação e saúde, totalizando uma previsão de mais de 4,2 mil atendimentos. Os agendamentos para os exames começam no dia 2 de outubro, às 11 horas, presencialmente, no estacionamento do SESC Rio Branco, durante a abertura oficial da unidade móvel. A partir da tarde do dia 2, também poderão ser realizados em qualquer unidade do SESC em Natal e na Grande Natal, ou ainda pelo WhatsApp 3133-0360, repito, 3133-0360. Para o atendimento é necessário apresentar cópias do RG, CPF, comprovante de residência e cartão do SUS. As mamografias são destinadas às mulheres de 50 a 74 anos, sem necessidade de requisição médica, e a mulheres de 40 a 49 anos mediante requisição. A orientação é que a última mamografia tenha sido realizada há mais de um ano. Já o exame preventivo é destinado a mulheres de 25 a 64 anos. Na apresentação e edição, Sandra Cerqueira, com informações do Ministério da Fazenda e do SESC RN. Às 21 horas estaremos de volta com mais uma edição do Nordeste Evangélica Informa.
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4: 17 horas e 6 minutos. 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
1: Horas 16 minutos na capital potiguar. Boa tarde para você. Um abraço especial para todos que estão na sintonia da nossa programação, chegando a dica do dia. Quem está em busca de emprego terá uma oportunidade de entrar em contato diretamente com empresas que estão contratando. Pois é, o Senac RN realiza no dia 1º de outubro, depois de amanhã, aqui em Natal, a Feira de Empregabilidade, edição Turismo, Hotelaria e Gastronomia, com mais de 500 vagas de emprego. Coisa boa, hein? O evento será realizado das 8 da manhã à 1 da tarde no auditório do Hotel Senac Barreira Roxa e contará com a participação de mais de 30 empresas. As oportunidades são para diferentes cargos e áreas de atuação nos segmentos de turismo, hotelaria e gastronomia. A proposta da feira é aproximar empresas que possuem vagas abertas de profissionais que estão procurando aí uma oportunidade, seja para entrar no mercado de trabalho, retornar às atividades profissionais ou ainda buscar uma nova colocação. A entrada é gratuita, mas os interessados devem realizar a inscrição previamente. No dia do evento, é necessário levar currículo atualizado, impresso ou em formato digital, além de documento de identidade. As inscrições e a programação completa está disponível na plataforma Simpla. Anote aí, simpla.com.br. Buscar por evento Feira Empregabilidade, Feira Empregabilidade Senac RN, tá certo? Então fica aí a dica para você, acesse agora mesmo simpla.com.br, busque por evento e lá você vai procurar Feira de Empregabilidade, tá? E aí é a dica que a gente traz aqui para você hoje na dica do dia. Dica boa, hein? Fica a dica.
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1: Irmão Rui e irmã Isa acompanhando a gente. Boa tarde, boa tarde. A paz do Senhor ali na Zona Norte de Natal. Está também conosco a irmã Zélia. Boa tarde, irmã Zélia. Paz do Senhor Jesus seja contigo. Um abração especial aqui para todo o povo de Deus. Irmã Zefinha. Boa tarde, irmã Zefinha. Paz do Senhor. Obrigado aí pelo carinho da sua sintonia. Deus abençoe a sua vida no nome de Jesus. Ela faz parte do setor 26, Congregação Guarapes. Olha aí que bênção. Muito obrigado pela participação também. Quem está feliz com Jesus é a Neves, irmã Neves. Boa tarde, a paz do Senhor. A Dulcinete Dantas. Boa tarde, irmã Dulcinete. Que Deus continue abençoando a sua vida em nome de Jesus. A irmã Célia. Também temos aqui a irmã Luzia, né? Luzia, lá no Serra B7, sempre acompanhando a nossa programação. A irmã do céu na Avenida Abel Cabral, a paz do Senhor, Deus abençoe a sua vida. A irmã Luzimar, lá na Cidade da Esperança, sempre conosco, Deus abençoe em nome de Jesus. Vamos cantar, vamos louvar a Deus, são agora 5:20, obrigado pela carona na volta para casa, ouvindo a gente, ouvindo o canal da bênção dos céus para sua vida.

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5:34, estamos chegando ao finalzinho de mais um programa Feliz com Jesus, agradecendo a Deus pela oportunidade que ele nos concede, a você pela sintonia de sempre. Quero deixar um versículo para a sua meditação nesse finalzinho. A palavra de Deus nos diz: porque eu bem sei os planos que tenho para vós, diz o Senhor, planos de paz e não de mal, para vos dar um futuro e uma esperança. Olha aí que maravilha! Um futuro e uma esperança. Que essa mensagem esteja fazendo parte aí da sua vida, do seu coração. Jeremias 29:11, para a nossa reflexão, fechando o programa de hoje, agradecendo os trabalhos técnicos do Eudes Teixeira, produção musical do Evaristo Filho, na comunicação de Gerson Câmara. A gente retorna amanhã, não, amanhã tem culto da restauração. A gente retorna na quinta-feira, se Deus quiser, a partir das 14:00 PM. De uma coisa eu não abro mão: é da sua audiência, da sua participação, do seu carinho para conosco, tá certo? Muito obrigado mesmo. Deus abençoe a todos, uma noite de paz e alegria. E até quinta, se Deus quiser.

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1: Meus queridos e amados irmãos, meus amigos, radio-ouvintes da Rádio Nordeste Evangélica e das demais emissoras de rádio, Boas Novas, Vida e Princesa, com alegria e gratidão no meu coração também, quero saudá-los com a paz do Senhor Jesus. Estamos meditando, refletindo na palavra de Deus que é para nós, conforme o salmista, lâmpada para os nossos pés e luz para o nosso caminho. Louvo a Deus pela sua audiência nestas emissoras de rádio, sempre ouvindo a voz do pastor, uma reflexão que fazemos na palavra de Deus. Vamos ler a palavra do Senhor, lido profeta Isaías, capítulo 38, a partir do versículo 1, que nos diz: naqueles dias Ezequias adoeceu de uma enfermidade mortal, e veio a ele Isaías, filho de Amós, o profeta, e lhe disse: assim diz o Senhor, põe em ordem a tua casa, porque morrerás e não viverás. Então virou Ezequias o seu rosto para a parede e orou ao Senhor e disse: ah, Senhor, lembra-te, peço-te, de que andei diante de ti em verdade e com o coração perfeito e fiz o que era reto aos teus olhos. E chorou Ezequias muitíssimo. Então veio a palavra do Senhor a Isaías dizendo: vai e diz a Ezequias, assim diz o Senhor, o Deus de Davi teu pai, ouvi a tua oração e vi as tuas lágrimas, eis que acrescentarei aos teus dias 15 anos. Amém. Glórias a Deus. O texto sagrado nos mostra que o rei Ezequias foi um rei temente a Deus nosso Senhor e realizou reformas importantes durante o seu reinado. O profeta Isaías traz uma mensagem dura: põe em ordem a tua casa, porque morrerás e não viverás. O rei Ezequias tinha apenas 39 anos quando esta mensagem foi levada pelo profeta Isaías a mando do Senhor, para que ele realmente colocasse em ordem a sua casa, porque ele ia morrer. Mas ele orou ao Senhor, sua vida foi poupada, mas a ordem de pôr em ordem a sua casa foi negligenciada, conforme a leitura da palavra

ponto para partir, que não resta a menor dúvida, que a morte é iminente a cada um de nós, especialmente quando se recebe uma mensagem diretamente de Deus. Deixar a vida, tudo de conformidade com a vontade divina. Mas o rei Ezequias falhou. O foco do egocentrismo, muito presente. Ezequias viveu mais 15 anos conforme a promessa de Deus, mas focou sua própria cura e a paz para ele do seu reinado. Depois veio seu sucessor, Manassés, seu filho. Foi um dos piores reis de Judá, ou o pior rei de Judá, desfazendo as reformas que seu pai havia feito. Ezequias priorizou o templo, mas falhou no pastoreio da sua própria família. Como é importante a família, instituída por Deus, e Deus colocou o homem como cabeça do lar, como sacerdote do lar. E quando Deus diz ao rei Ezequias que ele devia colocar em ordem a sua casa, ou seja, devia preparar a sua família, seus filhos, porque Deus havia de levá-lo. Mas ele orou, buscou ao Senhor, Deus acrescentou mais 15 anos à sua vida, porém, ele cuidou mais da administração do reino do que da sua família. O sucesso externo não substitui o lar, a família. Podemos ter sucesso ministerial ou profissional, mas fracassar na família. O legado é mais importante do que o tesouro. Ezequias mostrou o tesouro aos babilônios. O orgulho foi tão grande pela prata, pelo ouro, pelas riquezas, reformas que havia feito, mas não transmitiu a fé ao seu filho Manassés. Não deixe para organizar sua vida espiritual e familiar amanhã, é hoje. Deus está dizendo, coloca a tua casa em ordem. A ordem de Deus é para hoje. Todo pai deve se conscientizar de que deve ensinar a palavra de Deus aos seus filhos. É o maior legado que o pai deixa para seus filhos, é a instrução na palavra de Deus. É em Deus, na sua palavra, nas suas promessas, na salvação em Cristo Jesus, nosso Senhor. Ezequias teve tempo, mas 15 anos Deus acrescentou à sua vida, mas não aproveitou para instruir seu filho, o seu sucessor. Aí eu pergunto, como está a sua casa, sua família, o legado, a vida com Deus, a comunhão com o Senhor? Organize sua vida, priorize o seu lar e deixe um legado de fé para a sua família, para a sua descendência. É isso que Deus quer de cada um de nós. Se Deus dissesse hoje, põe em ordem a tua casa, o que precisaria mudar imediatamente na sua vida? Como estamos agindo na nossa família? Que deve ser prioridade? Às vezes pregamos o evangelho nas praças, nas ruas, aos amigos, às pessoas que passam por nós, mas esquecemos da nossa casa, da nossa família. E realmente o rei Ezequias não deu ouvidos à voz do Senhor. Lamentável. Todo homem é falho, nós sabemos disso, mas quando Deus adverte, é para que nós acordemos e fiquemos atentos àquilo que Deus estabeleceu para cada um de nós. O rei Ezequias, ele viveu mais 15 anos, ele tinha 39 anos quando recebeu a mensagem do Senhor, viveu mais 15 anos, completando os 54 anos, mas não educou seu filho Manassés, o sucessor, que foi o pior rei de Judá. E nós precisamos, meus irmãos, queridos pais, precisamos educar nossos filhos nos caminhos do Senhor. O proverbista Salomão, ele diz, ensina a criança no caminho em que deve andar. Já que o rei Ezequias foi um homem temente a Deus, um homem que fez reformas, um homem que foi temente a Deus, que realizou grandes reformas, importantes reformas durante o seu reino, por que não instruiu o seu filho? Por que não pôs em ordem a sua casa para que seu filho desse continuidade ao temor, ao trabalho, à obra que Deus tinha para fazer no reino de Judá? Lamentavelmente, o rei Ezequias não pôs em ordem a sua casa. Devemos obedecer, antes de tudo, a voz de Deus. A voz de Deus é poderosa, a voz de Deus é forte. E quando o Senhor nos adverte, devemos estar com os nossos ouvidos,
e o nosso coração.

0: são bem atentos, porque Deus, ele cumpre com aquilo que diz. Lamentavelmente, o rei Ezequias não pôs em ordem a sua casa. E você, hoje, está colocando a sua casa em ordem? Está havendo culto doméstico? Está ensinando aos seus filhos a palavra de Deus, a sã doutrina? Está mostrando para ele que a vida sem Deus é um vazio total, completo? Meu querido irmão, é bom pensar, refletir nesta palavra. Instrui a criança no caminho que deve andar. Esta é a mensagem de Deus para cada um de nós. A vida é breve, a vida é passageira, é como um vapor que sobe da terra e logo desaparece. Assim é a nossa vida. Então vamos deixar um grande legado para a nossa família. Vamos instruir os nossos filhos na presença de Deus, nos caminhos de Deus, numa vida de devoção total, plena ao Senhor nosso Deus. Que esta palavra sirva de advertência para cada um de nós, para que cuidemos da nossa família, dos nossos filhos, da nossa prole, para que a bênção de Deus continue na nossa descendência. Vamos orar e vamos agradecer ao nosso Pai Celestial. Nosso Deus, nosso Pai, nós te agradecemos, Senhor, por este momento de reflexão, por esta palavra, Senhor, que temos meditado. Nos abençoa, nos ajuda maravilhosamente, que possamos cumprir fielmente com aquilo que tu tens estabelecido na tua palavra, que possamos ensinar aos nossos filhos o temor a ti, Senhor, e só assim nós temos certeza de que estamos no caminho certo, cumprindo com a tua soberana e gloriosa vontade. Aceita a nossa oração, a gratidão da nossa alma, em nome de Jesus, agora e para todo sempre. Amém. Deus abençoe a todos, em nome de Jesus. Amém.
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3: 17:49.
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2: 18:56.
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0: Brasília, 19 horas.
1: Está no ar a Voz do Brasil. As notícias do governo federal que movimentaram o país no dia de hoje.
2: Olá, boa noite.
0: Boa noite para você que nos acompanha em todo o país.
2: Terça-feira, 29 de setembro de 2026.
0: Vamos aos destaques do dia.
2: Trabalho e emprego.
0: População ocupada ultrapassa os 103 milhões de pessoas de junho a agosto.
2: Um índice de 58%, segundo dados do IBGE.
0: E de acordo com o CAGED, foram criados em 2026 mais de 1 milhão e 1.000 postos de trabalho. Graziela Mendonça.
3: Segundo dados do novo CAGED, o Cadastro Geral de Empregados e Desempregados, foram 166 mil novas vagas de trabalho de carteira assinada criadas em agosto deste ano.
2: O governo pede retirada do ar de mais de 5 mil sites de apostas ilegais.
0: E a ação contra bets irregulares remove 390 páginas e perfis das redes sociais. Luana Karen.
4: Ainda como parte das medidas de combate às bets, as lojas de aplicativos foram notificadas para a retirada de 186 apps até o dia 6 de outubro.
2: E vamos falar hoje sobre a prova de vida do INSS.
0: Atualmente é feita de forma automática com cruzamento de dados oficiais.
2: E uma outra oportunidade para a comprovação é comparecer às urnas durante as eleições.
0: Quem vai dar os detalhes é a presidente do INSS, Ana Cristina Silveira.
5: O TSE, que tem uma base que é consolidada, consegue fazer após a votação, enviar esses dados para o INSS e com isso a gente consegue fazer a comprovação da vida e continuar com esse benefício ativo.
2: Hoje na apresentação da Voz do Brasil, eu, Mariana Jungmann e Luciano Seixas.
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2: Desde a publicação da medida provisória que proíbe apostas online no Brasil, na última sexta-feira, foram intensificadas as ações de combate à prática.
0: Bloqueio de sites, remoção de sites e perfis, retirada do ar de aplicativos e conteúdos de publicidade.
2: Os detalhes foram apresentados em uma coletiva de imprensa hoje em Brasília.
6: Em três dias, entre 27 e 29 de setembro, após a edição da medida provisória que proíbe as bets no Brasil, o Ministério da Justiça e Segurança Pública encaminhou à Anatel o pedido de bloqueio de mais de 5.200 sites ilegais de apostas. Quase 400 páginas e perfis em redes sociais tiveram remoção solicitada. De acordo com o secretário nacional de Segurança Pública, Chico Lucas, a medida permitiu aos órgãos competentes seguir o rastro do dinheiro movimentado pelas casas de apostas.
7: Nós não tínhamos instrumentos legais para ir atrás do dinheiro. A MP trouxe obrigações às instituições financeiras, o Banco Central já regulamentou duas resoluções e essas resoluções permitem que nós possamos ir atrás de para onde vai o dinheiro. Isso representou, nos três primeiros dias, uma queda do número de PIX, da ordem de 10% dos PIX realizados no Brasil, que muito provavelmente eram PIX que iam para instituições de jogos.
6: Ainda como parte das medidas de combate às bets, as lojas de aplicativos foram notificadas para a retirada de 186 apps até o dia 6 de outubro. Plataformas de redes sociais também foram notificadas para retirar qualquer conteúdo de publicidade relacionado a apostas de cotas fixas e bets, segundo o secretário nacional de direitos digitais, Vitor Fernandes.
8: Em até 10 dias, que foi o prazo dado pela medida provisória, oficiou 8 grandes plataformas de redes sociais para que sejam retirados todo e qualquer conteúdo de publicidade relacionadas às apostas de cota fixa, às bets. Porque aqui é a porta de entrada para que os apostadores consigam acessar esses serviços.
6: Para reforçar a fiscalização contra os sites de apostas, foi regulamentado o Comitê Interinstitucional de Fiscalização da Exploração e da Publicidade Ilegal de Apostas de Cota Fixa. O colegiado será composto por 15 representantes de órgãos federais e vai articular as ações das autoridades competentes para a prevenção, a fiscalização e a repressão a essa prática. Reportagem Luana Karen.
0: O Ministério do Trabalho e Emprego divulgou hoje os dados do novo CAGED.
2: O levantamento do mês de agosto mostra a criação de quase 166 mil postos formais de trabalho no mês.
3: Foram 166 mil novas vagas de trabalho de carteira assinada criadas em agosto deste ano, segundo dados do novo CAGED, o Cadastro Geral de Empregados e Desempregados. Os números mostram ainda que nos primeiros 8 meses do ano, o Brasil já alcançou mais de 1.134.000 novos postos com carteira assinada, o que representa um crescimento de 2,41% em relação ao mesmo período de 2025. Todos os setores da economia tiveram aumento no emprego formal, como detalha o ministro do Trabalho e Emprego em Exercício, Francisco Macena.
9: Em agosto, o maior crescimento do emprego formal ocorreu no setor de serviços, que gerou 110.346 postos de trabalho. A construção apresentou o segundo maior saldo positivo, com a geração de 20.848 postos formais de trabalho. A indústria manteve um crescimento, e já vem mantendo, inclusive, já há alguns meses, que indica, inclusive, um crescimento de emprego mais estruturado.
3: Das 27 unidades federativas, 24 tiveram saldo positivo no emprego formal em agosto. Destaque para São Paulo, que criou mais de 42 mil vagas, seguido por Rio de Janeiro e Pernambuco. Com locução de Graziela Mendonça, reportagem Gabriela Noronha.
0: E o IBGE divulgou hoje os dados de ocupação da Pesquisa Nacional por Amostra de Domicílios.
2: No trimestre encerrado em agosto, os dados mostraram que a população ocupada foi de 103 milhões de pessoas no trimestre de junho, julho e agosto.
10: A taxa de desocupação ficou em 5,3% no trimestre encerrado em agosto, uma queda de 0,3% na comparação com o trimestre encerrado em maio. Os dados são da Pesquisa Nacional por Amostra de Domicílios Contínua, a PNAD Contínua, divulgada pelo IBGE. Hoje, o Brasil tem cerca de 5 milhões e 800 mil pessoas desempregadas, uma redução de 4,6% em relação ao trimestre anterior. Já a população ocupada chegou a 103 milhões e 500 mil trabalhadores, o que representa um nível de 58,9% entre as pessoas em idade de trabalhar. O rendimento médio habitual dos trabalhadores ficou em R$ 3.777, de acordo com o analista da PNAD Contínua, William Kratochil. Os setores da indústria e da construção ajudaram a impulsionar os resultados.
11: Essa redução foi motivada pelo aumento da ocupação na indústria. Teve, depois de um longo período de estagnação ou queda, volta a crescer, acompanhado também do setor da construção, que na construção de edificações, aumentou bastante o número de contratações.
10: A pesquisa também mostra que o número de trabalhadores do setor privado com carteira assinada, sem contar os empregados domésticos, chegou a 39 milhões e 500 mil pessoas no trimestre. Realizada pelo IBGE, a pesquisa acompanha regularmente o mercado de trabalho e as condições de vida da população no país. Reportagem Luciana Colares de Holanda.
0: A qualidade da carne de aves e o mel produzidos no Brasil foi aprovada pela União Europeia, segundo relatório publicado nesta segunda-feira.
2: De acordo com o parecer, o sistema de produção do país atende a todos os requisitos sanitários.
0: Com a decisão, o Ministério da Agricultura e Pecuária afirmou que não há mais impedimento técnico para que o Brasil volte a exportar carne de aves e mel para o bloco europeu.
2: A decisão é resultado de uma auditoria realizada por autoridades sanitárias que visitaram estabelecimentos brasileiros entre os dias 24 de agosto e 4 de setembro.
0: O governo federal solicitou que o relatório seja incluído na pauta da comissão responsável pela decisão final, agendada para 20 e 21 de outubro, e aguarda as etapas administrativas para a inclusão do país na lista de fornecedores do bloco.
2: E atenção, gestores de microempresas e empresas de pequeno porte.
0: Está valendo o novo prazo para quem quer aderir ao Simples Nacional em 2027.
2: A empresa que optar pelo Simples poderá fazer a solicitação até dia 15 de outubro de 2026.
12: O Comitê Gestor do Simples Nacional ajustou os prazos para as empresas que querem entrar ou retornar ao regime em 2027. A solicitação deve ser feita até 15 de outubro de 2026, com efeitos a partir de 1º de janeiro de 2027. Se houver débitos ou outras pendências que impeçam a opção, a regularização poderá ser feita até 30 de outubro. Já as empresas que permanecerem no Simples Nacional e quiserem recolher o IBS e a CBS pelo regime regular, vão ter outro prazo. A escolha poderá ser feita até 30 de outubro de 2026, também com validade a partir de 1º de janeiro de 2027. Essa alternativa está relacionada à reforma tributária e permite que esses tributos sejam apurados fora do documento de arrecadação do Simples Nacional. Os dois procedimentos podem ser cancelados entre 3 de novembro e 20 de dezembro de 2026. Por isso, é importante não confundir as escolhas. Uma define o enquadramento da empresa no Simples Nacional em 2027, a outra trata especificamente da forma de recolhimento do IBS e da CBS. Claudimário Carvalho, para a Voz do Brasil.
0: Próximo domingo, milhões de brasileiros vão às urnas escolher seus candidatos.
2: E esse exercício de cidadania, aposentados, pensionistas e beneficiários do INSS podem aproveitar o momento. Ele vai servir também como prova de vida.
0: A presidente do Instituto, Ana Cristina Silveira, nos concedeu entrevista e explica o porquê a prova de vida é necessária, como ela é feita normalmente e como a troca de informações com a Justiça Eleitoral vai ajudar nessa tarefa. Acompanhe.
2: Presidente, bem-vinda à Voz do Brasil mais uma vez, um prazer ter a senhora conosco. Para a gente falar então de prova de vida do INSS, né? A gente queria então que a senhora começasse explicando por que que a prova de vida é necessária e como que ela é feita atualmente.
13: Olá, Mariana. Olá, Luciana. Olá, ouvintes da Voz do Brasil. É um prazer estar aqui com vocês para falar de um tema tão importante que é a prova de vida no INSS. A prova de vida ela é importante, é um procedimento feito anualmente pelo INSS para evitar fraudes, para evitar que o INSS pague benefícios a pessoas que já faleceram. E hoje o INSS faz isso, uma busca dos segurados nas bases de dados governamentais e públicas. Então, não precisa o segurado, via de regra, fazer a prova de vida. Então, o INSS age proativamente, buscando esses dados nas nossas bases governamentais. E essa informação ela é muito importante porque anualmente, neste ano, a gente precisa comprovar a vida de 38 milhões de brasileiros, de segurados do INSS. A gente já conseguiu comprovar 25 milhões e a gente ainda falta comprovar 13 milhões de vida desses segurados. E como é que é feito isso? Com um batimento dos dados das bases governamentais públicas em relação aos segurados.
0: Daqui a poucos dias nós teremos aí o primeiro turno das eleições gerais no Brasil, né? E o INSS vai aproveitar a presença do eleitor na urna como prova de vida, né? Como é que funciona essa interação? É o TSE que fornece essa informação para o INSS?
13: Isso mesmo. É mais uma forma de comprovação da vida desse segurado. Então, o TSE, que tem uma base que é consolidada, que é uma base que é importante, eles conseguem fazer, após a votação, enviar esses dados para o INSS e, com isso, a gente consegue fazer a comprovação da vida e continuar com esse benefício ativo.
2: Agora, é importante aqui a gente destacar, né, que o voto é um exercício de cidadania, mas se a pessoa não for votar por algum motivo, inclusive por não ser obrigada, né, no caso das pessoas com mais de 70 anos, existem outras formas de comprovação de vida, né, presidente? Ou seja, se a pessoa perder a oportunidade no voto, ela não vai ter o benefício ou a aposentadoria dela suspensa por isso?
13: Essa pergunta é muito importante. A finalidade dessa conversa aqui não é criar pânico. Então, se os nossos segurados, os beneficiários, não forem votar, temos diversas outras formas de fazer o batimento desses dados. Através, por exemplo, do CadÚnico, de um comparecimento a uma perícia médica. Também, se eles não conseguirem fazer essa comprovação nos primeiros 10 meses após a última prova de vida, o INSS ainda notifica esse segurado para que no prazo de 60 dias eles possam comparecer a uma agência bancária onde eles recebem seu benefício ou fazer um acesso no meu INSS através da biometria.
0: Só reforçando, presidente, quem votar então não precisa fazer prova de vida por um ano.
13: Isso mesmo, a prova de vida no INSS ela vale por um ano e durante esse um ano o INSS vai buscando os dados na base governamental para evitar que o segurado precise fazer algo para comprovar. A gente só vai solicitar essa comprovação se não conseguir encontrar dados nas bases públicas.
2: Agora, o que acontece quando a pessoa não faz a prova de vida? Ou seja, vocês buscam ali alguma movimentação que comprove que ela esteve viva, né, nesse período de um ano, estava viva. E o que acontece quando não é encontrado isso? O benefício dela é suspenso imediatamente? Ela é convocada a comparecer? Como é que funciona?
13: Primeiro, a prova de vida ela é para benefícios de longa duração. Então, benefício por incapacidade, benefício assistencial, aposentadorias e pensões. Então, se o segurado, durante os 10 meses da última prova de vida, não fizer nenhuma ação, por exemplo, um empréstimo consignado com biometria, ou não fizer um CAD único, o INSS ainda faz a solicitação. Em 60 dias, ele não comprovando, a gente bloqueia o benefício, suspende temporariamente, mas assim que o segurado faz a prova de vida, esse benefício ele é reativado automaticamente, sendo pago todos os atrasados. Então, não há perda para o segurado, isso é bom para deixá-los tranquilos.
0: E é sempre bom lembrar dos golpes, né, presidente? Se a pessoa receber algum contato solicitando dados pessoais, identificação facial, biométrica e achar alguma coisa suspeita, como é que ela pode se informar se trata mesmo do INSS?
13: A primeira coisa que precisa ser feito é ligar para 135 de segunda a sábado, de 7 às 22 horas, para ter certeza que foi o INSS, ou entrar no aplicativo Meu INSS, onde tem lá um serviço, prova de vida, que ele pode verificar quando foi feita a última prova de vida e se está devendo essa informação. E nessa pergunta, é importante frisar que o INSS não envia links, que o INSS não pede dados. Então, o segurado que recebeu uma mensagem do WhatsApp, um SMS, um e-mail com links, é bom não clicar e entrar diretamente em contato com o INSS.
2: Sempre bom a gente reforçar aqui. Central 135, você diz que aí do seu telefone 135, o aplicativo Meu INSS, que também é possível baixar em qualquer plataforma, né, presidente?
13: Isso mesmo, e que tem um serviço específico lá, muito claro, onde o segurado pode ter certeza se a informação do pedido da prova de vida é verdade ou não.
2: Muito bem, nós conversamos com Ana Cristina Silveira, presidente do INSS. Muito obrigada, presidente, pela sua entrevista à Voz do Brasil.
13: Obrigada, e é importante dizer que não criem pânico. Se for possível, votem para fazer sua prova de vida, mas há outros meios também de fazer a comprovação.
2: Conta de luz virá sem cobrança extra em outubro.
0: Isso porque a bandeira tarifária será verde no próximo mês.
14: A conta de luz terá bandeira verde em outubro. Com isso, os consumidores não terão cobrança adicional da bandeira tarifária no próximo mês. A mudança da bandeira amarela para a verde foi confirmada pela Agência Nacional de Energia Elétrica, a ANEEL. Segundo a agência, o aumento das chuvas nas regiões sul e sudeste ajudou a estabilizar o nível dos reservatórios das hidrelétricas. Com condições mais favoráveis para a geração de energia, será possível reduzir o uso de fontes mais caras, como as usinas termoelétricas. O sistema de bandeiras tarifárias indica, mês a mês, as condições e os custos da geração de energia no país. Na bandeira verde, não há acréscimo na conta de luz. Entenda como funcionam as bandeiras em gov.br/ANEEL. Thaísa Vitória para a Voz do Brasil.
2: Cerca de 2.500 indígenas Yanomami em Roraima recebem até amanhã médicos especialistas do Ministério da Saúde sem precisarem buscar atendimento nos centros urbanos.
0: A expedição do SUS no Polo Base Surucucu realiza procedimentos entre exames e consultas nas áreas de pediatria, clínica médica e saúde da mulher.
2: Os atendimentos priorizam crianças com desnutrição e problemas respiratórios, além de gestantes, idosos com doenças crônicas e casos graves de malária nas mais de 30 comunidades da região.
0: Os serviços são oferecidos no Centro de Referência em Saúde Indígena Chapuri Yanomami e nas áreas de difícil acesso.
2: A secretária de Saúde Indígena do Ministério da Saúde, Lucinha Tremembé, destaca a importância da nova expedição.
15: a ida dos especialistas para dentro do território é de suma importância para que mitigamos e chegamos aí a uma redução considerável de tempo de espera e com isso a redução de óbitos por causas evitáveis.
16: Dicas do Enem.
17: Oi, meu nome é Larissa Ferreira e a minha pergunta é: quantas redações eu devo treinar por mês?
18: Sobre redação, quem vai responder é o professor José Aguilera.
19: Você fazendo uma redação por semana, a cada 15 dias, em que você dialogue com um professor, com uma professora, que você reescreva a partir dos erros, limites, desvios que foram encontrados, está de bom tamanho. Escrever semanalmente é bom. Eu recomendaria, inclusive, para que se você tem aí alguma limitação, um desafio para a escrita, se permita escrever pelo menos diariamente um parágrafo num caderninho seu, como foi o seu dia? Escreva um parágrafo somente dizendo: hoje o meu dia foi assim. Neste dia, observei tais coisas. O meu destaque para esse dia, escreva um parágrafo pelo menos por dia para que você exercite a disciplina do parar, pensar, escrever.
18: É isso aí. Se prepare e acompanhe as nossas dicas toda terça-feira aqui na Voz do Brasil e também na radiogov.ebc.com.br.
20: Instituições interessadas em apresentar projetos pela Lei de Incentivo ao Esporte vão ter até o dia 18 de outubro para apresentarem as propostas.
2: Os detalhes vamos ouvir agora na reportagem de Cleide Lopes.
21: A Lei de Incentivo ao Esporte permite que pessoas físicas e empresas destinem parte do imposto de renda devido para financiar projetos esportivos e paradesportivos. São projetos como o do Instituto Reação, no Rio de Janeiro, fundado há mais de duas décadas pelo judoca e medalhista olímpico Flávio Canto.
22: Resolvi dar aula de judô sem saber ainda do alcance, da força, e fui percebendo rapidamente que era muito poderoso. O Reação hoje está em 10 polos, está em 5 estados, e a nossa missão é gerar impacto real, né? Todo aluno que está lá tem uma estrutura de transformação robusta, dentro e fora do tatame, né? Em sala de aula e do tatame. E a lei de incentivo, quando aparece, muda muito o patamar do que a gente faz.
21: Os projetos atendem crianças, adolescentes e adultos de todo o país. E aqueles voltados à inclusão social recebem o incentivo maior, como explica o diretor de programas de políticas ao esporte do Ministério do Esporte, Frederico Costa da Silva.
23: Nós temos na própria lei uma possibilidade que aumenta a restituição do imposto de renda, que chega a 2% para a pessoa jurídica, pode chegar a 4% se for em área de vulnerabilidade social. Então isso é uma maneira de incentivar, como a própria lei diz, as entidades a aportarem naquilo.
21: No ano passado foram apresentados mais de 5.600 projetos e está aberto até o dia 18 de outubro o prazo para que organizações sem fins lucrativos e pessoas físicas e jurídicas de natureza esportiva escrevam propostas para garantir recursos da Lei de Incentivo ao Esporte em 2027. As entidades proponentes deverão se cadastrar previamente no Sistema de Leis de Incentivo, plataforma digital do Ministério do Esporte. Reportagem Cleide Lopes.
20: No momento da inscrição, é preciso observar os requisitos e as orientações disponíveis no sistema e apresentar corretamente a documentação exigida.
2: Para mais informações, acesse gov.br/esporte e clique na aba Ações e Programas.
20: Quem vai fazer a reaplicação do Exame Nacional para a Certificação de Competências de Jovens e Adultos, o Enseja, de 2026, já pode consultar o local da prova.
2: O Enseja é gratuito e voltado a jovens e adultos que não concluíram o ensino fundamental ou médio na idade adequada.
20: Para quem busca a certificação do ensino fundamental, o exame será no dia 6 de outubro. Já para o ensino médio, a reaplicação acontece no dia 7.
2: Os locais estão disponíveis no cartão de confirmação de inscrição no sistema Enseja.
20: partir de amanhã, as vigilâncias sanitárias de todo o país vão ter novas funcionalidades no Sistema Nacional de Controle de Receituários.
2: Entre as mudanças está a atribuição de numerações destinadas às notificações de receita eletrônica.
20: Outra novidade será a possibilidade de atribuir no Sistema Nacional de Controle de Receituários numerações destinadas à emissão de notificações de receitas eletrônicas.
2: Mas os usuários devem estar vinculados à instituição no cadastro da Anvisa.
20: Mais informações você encontra em gov.br/Anvisa.
2: E essas foram as notícias do governo federal.
20: Uma realização da Secretaria de Comunicação Social da Presidência da República.
2: Com produção da empresa Brasil de Comunicação.
20: Fique agora com as notícias do Poder Judiciário e do Congresso Nacional. Boa noite.
2: Boa noite, até amanhã.

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1: Você vai ouvir agora notícias do Poder Judiciário.
2: Conselho Nacional de Justiça apresenta medidas para ampliar a segurança e a transparência dos precatórios.
3: Grupo de trabalho sobre modernização do sistema de justiça avança para análise de propostas.
2: Justiça do Trabalho condena a empresa de agrotóxicos por assédio eleitoral.
3: Boa noite, eu sou Marcela Luiz.
2: E eu sou Walter Lima.
3: Ao completar um ano como presidente do Supremo Tribunal Federal e do Conselho Nacional de Justiça nesta terça-feira, o ministro Edson Fachin apresentou diversas providências que têm sido adotadas para a construção da Política Nacional para o Tratamento Adequado dos Precatórios.
2: As medidas foram apresentadas durante a sessão do CNJ. A Micela Alves.
4: O objetivo de todas as medidas anunciadas é dar mais segurança, transparência e rastreabilidade aos créditos judiciais. Entre os feitos, Fachin destacou o lançamento da calculadora do cidadão de precatórios.
5: E uma calculadora de precatórios, que permitirá a qualquer pessoa conhecer o valor atualizado de seu crédito. Em novembro será a vez do Painel Nacional de Dados, reunindo pela primeira vez informações sobre os precatórios de todo o Brasil.
4: O trabalho inclui diálogo com o Banco Central do Brasil, a Comissão de Valores Mobiliários e a Advocacia Geral da União.
3: O Grupo de Trabalho sobre Modernização do Sistema de Justiça realizou reunião no Supremo Tribunal Federal para consolidação das propostas recebidas.
2: O presidente do Supremo, ministro Edson Fachin, criou a comissão para formular propostas estruturais de curto, médio e longo prazo. Marcelo Della Libera.
6: O processo de participação social recebeu contribuições de 87 instituições, com centenas de propostas, como destaca o presidente do grupo de trabalho, Fernando Facuri Scaffi.
7: São centenas de propostas, porque vários grupos desdobraram aquilo em todos os itens aqui colocados, todos.
6: Entre as propostas apresentadas está o tema da inteligência artificial, como destaca o relator do grupo de trabalho, Neide Barros Belo Filho.
8: A outra gama de propostas foi a que gerou talvez mais discussão da última vez, talvez seja mais novidadeira delas, giram em torno de inteligência artificial e as plataformas eletrônicas também.
6: Os 6 subgrupos terão até 13 de outubro para organizar os trabalhos, discutir e votar as propostas sob sua responsabilidade.
3: Uma empresa de agrotóxicos foi condenada ao pagamento de indenização de R$100 mil por danos morais coletivos.
2: A condenação é referente a práticas configuradas como assédio eleitoral durante as eleições presidenciais de 2022. A decisão é da Justiça do Trabalho em Minas Gerais. Breno Perrucci.
9: De acordo com a ação ajuizada pelo Ministério Público do Trabalho, a empresa coagiu empregados a votarem em um candidato específico, sob ameaça de perda de emprego e com promessas de vantagens, como o 14º salário. Além da indenização, a decisão obriga a empresa a evitar qualquer prática irregular, sob pena de multa.
3: O STJ marcou datas para julgamento em sessões virtuais dos primeiros casos que serão submetidos ao chamado filtro da relevância da questão federal.
2: Os julgamentos deverão ocorrer de 30 de setembro, a partir das 11:30 da manhã, até 7 de outubro. Fátima Uchoa.
10: O ministro Sérgio Cuquina, presidente da Comissão Gestora de Precedentes, Jurisprudência e Ações Coletivas, incluiu as demandas na pauta das 3 sessões especializadas do STJ. As partes e os procuradores poderão acompanhar as votações em tempo real. Em regra, a relevância da questão federal será analisada em sessão virtual e, se ela for reconhecida, os pedidos principais dos casos serão julgados depois em sessão presencial. Vale destacar que, embora todo o processo seja importante e mereça a atenção da Justiça, o papel do STJ é definir entendimentos que ultrapassem os interesses individuais das partes, como prevê o filtro da relevância.
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3: Uma boa noite.
2: E até amanhã.
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12: Eu sou Humberto Pinheiro e estes são os destaques de hoje do Jornal do Senado, que começa agora. Proposta cria o LGBTicídio e prevê pena de até 40 anos de prisão. Acesso de idosos a tecnologias para melhorar saúde mental aguarda votação na CDH. Consultor legislativo analisa causas de abstenção maior na votação para senador. Boa noite. Uma proposta recém-apresentada no Senado tipifica homicídios motivados por discriminação contra pessoas LGBTQIAPN+. O texto torna LGBTicídio crime hediondo e agrava penas para outras formas de violência. Repórter Pedro Pincer.
13: Um novo projeto no Senado cria o crime autônomo de LGBTicídio. A proposta define o delito como homicídio motivado por discriminação relacionada à orientação sexual, à identidade ou expressão de gênero, ou às características sexuais da vítima, reais ou presumidas, e prevê pena de reclusão de 20 a 40 anos. O projeto também propõe incluir o LGBTicídio no rol de crimes hediondos e alterar o Código Penal, a Lei das Contravenções Penais e a Lei Antirracismo. O senador Paulo Paim, do PT do Rio Grande do Sul, destacou os dados da violência contra essa população no Brasil.
14: Essa escalada de violência, agressão, morte, assassinatos, representa uma violação sistemática dos direitos fundamentais. A vida tem que estar sempre em primeiro lugar. A vida, a dignidade, a liberdade, a segurança. Garantir que o Estado deve assegurar a todos. E a evidência que não estamos diante de ocorrências isoladas.
13: Dados do 20º Anuário Brasileiro de Segurança Pública referentes a 2025 registram 3.481 ocorrências de racismo por homofobia ou transfobia, alta de 35,6% em relação ao ano anterior.
12: Comissão de Direitos Humanos pode votar projeto que garante o acesso a tecnologias para preservar a saúde mental e intelectual da pessoa idosa. Repórter Patrícia Oliveira.
3: A proposta leva em conta o acelerado envelhecimento da população e o aumento da doença de Alzheimer e de transtornos como a depressão. Além de auxiliar a saúde mental, o projeto também prevê a capacitação no uso dessas tecnologias para a estimulação intelectual por meio de aplicativos e ferramentas digitais que exercitam funções mentais. Com a inclusão digital, os idosos vão poder ainda ampliar o acesso aos serviços de saúde por teleatendimento e monitoramento remoto, além de reduzir o isolamento social, como destacou a senadora doutora Eudócia do PSDB de Alagoas.
15: Ao estimular autonomia, participação social e a aprendizado contínuo, elementos essenciais para o envelhecimento ativo e saudável.
3: De acordo com o IBGE, o Brasil tem cerca de 9.700.000 pessoas com 70 anos ou mais.
12: A Comissão de Assuntos Econômicos pode votar uma proposta que destina a renda de um concurso de loteria por ano ao Fundo Nacional para Calamidades Públicas. O texto também determina que os recursos reforçam em a preparação de estados e municípios para enfrentar desastres naturais e eventos climáticos extremos. Repórter Marcela Cunha.
16: O projeto do senador Fernando Dueire, do PSD de Pernambuco, prevê que a renda líquida de um concurso anual de loterias seja destinada ao Fundo Nacional para Calamidades Públicas, Proteção e Defesa Civil, o FUNCAP. O valor corresponde ao que restar da arrecadação depois do pagamento dos prêmios, do imposto de renda sobre as premiações e dos custos de manutenção da loteria. Dueire afirma que o reforço no fundo pode ajudar estados e municípios a se prepararem para eventos extremos.
17: Os recursos permitirão que estados e municípios se preparem melhor para os desastres naturais, investindo em infraestrutura resiliente e em sistemas de alerta.
16: Na Comissão de Assuntos Econômicos, o relator, senador Hamilton Mourão, do Republicanos do Rio Grande do Sul, recomenda a aprovação do projeto com as mudanças feitas pela Comissão de Infraestrutura, entre elas, a que garante que a nova destinação não reduza os valores dos fundos que já recebem recursos dessas loterias.
12: Está na Comissão de Educação uma proposta que inclui nos projetos pedagógicos das escolas o atendimento adaptado para alunos com deficiência ou com necessidades específicas. De acordo com o texto, as escolas também deverão prever a institucionalização do atendimento educacional especializado, que é o conjunto de estratégias para eliminar barreiras que dificultam a aprendizagem. O objetivo da iniciativa é permitir que o ensino seja adaptado às características e necessidades dos estudantes, favorecendo a participação e o aprendizado em igualdade de condições. A medida já recebeu aval da Comissão de Direitos Humanos, onde teve parecer favorável do senador Flávio Arnes, do PSB do Paraná. Na ocasião, o relatório foi lido pela senadora Damaris Alves, do Republicanos do Distrito Federal. Ela destacou que os projetos pedagógicos das instituições de ensino devem incluir as flexibilizações necessárias, levando em consideração as particularidades dos estudantes.
18: Que o projeto pedagógico da escola deverá contemplar a flexibilização dos currículos, das metodologias, dos recursos educativos e dos processos avaliativos diferenciados.
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12: A taxa de votos brancos, nulos e abstenções nas eleições para o Senado costuma ser significativamente maior do que na disputa pela Câmara dos Deputados. Nas eleições de 2022, por exemplo, a soma de brancos e nulos para o Senado atingiu 18,7%, quase o dobro da registrada para os deputados federais. As informações com o repórter Douglas Castilho.
22: Enquanto a Câmara é eleita pelo sistema proporcional, com muitos candidatos em disputa e números de registro parecidos, o Senado adota o sistema majoritário, com menos candidatos, números muito diferentes e, por isso, uma digitação errada pode levar ao voto nulo mais facilmente. O consultor legislativo do Senado, João Trindade, ainda chamou a atenção para outro ponto: a falta de compreensão sobre a forma específica de renovação do Senado.
23: A gente tem um problema até de educação política mesmo do cidadão. Muita gente nem entende essa alternância de que numa eleição a gente elege um senador, na eleição seguinte elege dois senadores. Tem muita gente que descobre que tem um segundo voto para o Senado lá na hora.
22: A melhor dica é levar a cola com os números dos candidatos anotados e na ordem em que aparecerão na urna: deputado federal, deputado estadual ou distrital, senador 1, senador 2, governador e presidente.
12: Hoje, 29 de setembro, é o Dia Mundial do Coração. A data incentiva a prevenção de doenças cardiovasculares. O Senado tem projetos de lei que tentam reduzir o índice dessas doenças. A reportagem é de Márcio Maturana.
24: Uma em cada três pessoas morre de doença cardíaca. Por isso, 29 de setembro é o Dia Mundial do Coração. O Senado analisa projetos de lei que podem contribuir para diminuir essas estatísticas. Na Comissão de Assuntos Sociais, está em discussão uma proposta que cria a Política Nacional de Prevenção e Controle das Doenças Cardiovasculares, no SUS. O texto é relatado pelo senador Dr. Irã, do PP de Roraima, que defende rapidez na aprovação.
25: É do interesse da sociedade, é de interesse do povo brasileiro, principalmente o povo que utiliza o nosso sistema único de saúde, que é o nosso maior patrimônio em termos de saúde no país e o maior do mundo.
24: A comissão analisa também outro projeto que busca a proteção de grupos vulneráveis, como idosos, e pode reduzir o risco de eventos cardiovasculares agudos associados a infecções.
12: Música. Com trabalhos técnicos de Eliseu Caires, o Jornal do Senado fica por aqui. Acompanhe agora as notícias da Câmara dos Deputados. Boa noite e até amanhã.
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0: Câmara inclui abandono afetivo como regra para definir pensão alimentícia.
4: Frente da Saúde Mental lança guia para a regulamentação do ECA digital.
0: Relatório identifica 500 bilhões de reais em prejuízo anual com a pirataria.
4: Boa noite. Relatório apresentado na Câmara apontou o prejuízo de 500 bilhões de reais por ano com a pirataria. O texto também sugere a criação de uma agência antimáfia, como informa o repórter José Carlos Oliveira.
5: A Comissão Externa sobre Atos de Pirataria e Agenda Brasil Legal aprovou o relatório parcial do deputado Júlio Lopes, do PP do Rio de Janeiro. O texto consolida denúncias apuradas nas audiências públicas e sugere propostas legislativas de combate mais efetivo à pirataria, contrabando, descaminho, sonegação fiscal e contrafação, ou seja, imitação ou cópia não autorizada. Segundo o relator, essas práticas provocam prejuízo anual de cerca de 500 bilhões de reais, considerando as perdas dos setores econômicos e a evasão tributária.
6: O que se consolidou no país nos últimos anos é uma economia subterrânea bilionária, altamente sofisticada, intrinsecamente articulada, com engrenagens do crime organizado transnacional, das facções armadas e das milícias territoriais.
5: O deputado identificou um processo de canibalização do mercado formal no Brasil por meio do controle territorial exercido por criminosos sobre a distribuição compulsória de botijões de gás e de serviços clandestinos de telecomunicações, a adulteração e o furto de combustíveis, o contrabando de cigarros e defensivos agrícolas, o desvio de energia elétrica, a invasão de plataformas de comércio eletrônico por produtos copiados e medicamentos falsificados. Para reverter esse quadro, Júlio Lopes defendeu transformação estrutural na capacidade de fiscalização do Estado, com investimento maciço.

0: como lugar no Brasil.
1: Um projeto de lei cria o Sineoc, Sistema Nacional de Enfrentamento às Organizações Criminosas, com foco na articulação de vários órgãos públicos. O deputado garantiu que o sistema proposto não se choca com os já existentes, como o Sistema Único de Segurança Pública e a Estratégia Nacional de Combate à Corrupção e à Lavagem de Dinheiro.
2: O Sineoc não pretende substituir a mecanismos já consolidados. Seu propósito é diverso, é qualificar a articulação estratégica voltada especificamente à asfixia patrimonial, financeira e logística das organizações criminosas, à investigação de sua infiltração em mercados regulados, à cooperação internacional em casos de projeção transnacional.
1: O terceiro projeto da comissão reforça o combate à pirataria no comércio eletrônico e a pena em caso de violação de direitos de propriedade intelectual.
2: Queremos que haja imediato perdimento das mercadorias a fim de dar celeridade a esse procedimento.
1: Júlio Lopes explicou ter optado pelo relatório parcial porque outras sugestões vão depender da configuração do governo eleito em outubro. Após a aprovação do relatório, foi lançado o movimento Brasil Legal, também com foco no combate à pirataria. A comissão ainda aprovou requerimento para futuro debate sobre os impactos da publicidade de apostas online e de jogos de azar, veiculada por plataformas de redes sociais e Big Techs. Da Rádio Câmara de Brasília, José Carlos Oliveira.
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4: Transportes. Covatti Filho, do PP do Rio Grande do Sul, defende a proposta de emenda à Constituição que limita o valor do IPVA a 1% do preço de mercado do veículo. O texto também muda a base da forma de cálculo do imposto, que passa a considerar o peso de fábrica do automóvel.
5: A PEC, apoiada por Covatti Filho, ainda prevê a possibilidade de os estados concederem descontos no IPVA para veículos menos poluentes. A mudança busca tornar a cobrança mais previsível com base nas características físicas dos automóveis, em vez de considerar apenas o valor de mercado.
4: Projetos de Guilherme Uchoa, do PSD de Pernambuco, exige que veículos oficiais da administração pública passem por regularização antes de serem leiloados. A medida estabelece a checagem obrigatória do Renavam e da base de índice nacional antes da transferência.
5: De acordo com Guilherme Uchoa, os órgãos públicos devem responder por problemas ocultos que impeçam o licenciamento pelo comprador. Para o deputado, a exigência protege o cidadão contra fraudes e impede o leilão de veículos oficiais com irregularidades graves.
4: Agricultura. Luciano Amaral, do PSD de Alagoas, apoia projeto que incentiva a plantação de hortas urbanas e a compra pública de alimentos produzidos perto dos locais de consumo. Relator na Comissão de Agricultura, ele aponta que a produção pode reduzir os custos de abastecimento.
5: Luciano Amaral afirma que a medida também pode ampliar a oferta de alimentos frescos, gerando renda em regiões que ainda dependem do transporte por longas distâncias. O parecer do congressista sugere a retirada do prazo de 180 dias para a regulamentação da futura lei.
4: Ricardo Salles, do Novo de São Paulo, defende projeto que proíbe os conselhos profissionais de cobrarem anuidades de empresas cuja atividade principal não seja privativa de profissão regulamentada. Segundo o deputado, a medida beneficia agroindústrias, produtores rurais e construtoras que contratam técnicos habilitados.
5: A proposta também anula autuações, multas e processos administrativos em andamento que estejam em desacordo com as novas regras. Ricardo Salles argumenta que a cobrança atual gera custos duplicados e indevidos para o setor produtivo.
4: Educação. Emanuel Pinheiro Neto, do PSD de Mato Grosso, apresentou projeto que inclui estudantes com dislexia entre os beneficiários da educação especial. A proposta altera a lei de diretrizes e bases da educação para assegurar o reconhecimento desses alunos em programas de ensino especializado.
5: Emanuel Pinheiro Neto explica que, embora a legislação já preveja acompanhamento, alunos com dislexia ainda não são reconhecidos como público da educação especial. Ele argumenta que a matéria busca corrigir essa diferença para que as escolas recebam recursos específicos.

0: Betinha, do PL do Maranhão, é autora de projeto que reconhece o festejo de São Raimundo Nonato dos Mulundus, em Vargem Grande, como manifestação da cultura nacional. Realizada todos os anos em agosto, a celebração reúne romeiros em missas, novenas e procissões.
1: Betinha argumenta que a festa preserva tradições transmitidas entre gerações, fortalecendo a identidade cultural do Maranhão. A deputada ressalta que a celebração também movimenta o turismo religioso e o comércio local.
2: Saúde.
0: A Frente Parlamentar para a Promoção da Saúde Mental lançou um guia para a regulamentação do ECA digital. A repórter Silvia Munhato traz mais detalhes sobre a iniciativa.
3: O Instituto de Estudos para Políticas de Saúde, o IEPS, o juntou Iniciativa Brasileira de Saúde Mental de Crianças e Adolescentes e a Frente Parlamentar Mista para a Promoção da Saúde Mental lançaram o guia A Gente Usa, A Gente Decide. O guia pretende apoiar a implementação do ECA digital a partir da experiência do usuário jovem. Foram ouvidos jovens de várias regiões do país que construíram 14 recomendações para a regulamentação da lei, como explicou o presidente da Frente Parlamentar, deputado Pedro Campos, do PSB de Pernambuco.
4: Por isso, o guia A Gente Usa, A Gente Decide é fundamental para que nós possamos falar com os tomadores de decisão, com aqueles que estão escrevendo os decretos, implementando a legislação na prática e colocar a perspectiva das juventudes nesse processo. E que a gente possa sempre garantir que o espaço digital seja um espaço de garantia de saúde mental, de promoção da saúde mental dos jovens e não um espaço de adoecimento dessas populações.
3: Entre as recomendações do guia estão a segurança por idade e supervisão parental, o controle efetivo de tempo de uso, o uso de algoritmos orientados ao bem-estar e a proteção contra padrões irreais de aparência. O guia A Gente Usa, A Gente Decide pode ser encontrado na página ieps.org.br. Da Rádio Câmara de Brasília, Silvia Munhato.
1: Carlos Sampaio, do PSD de São Paulo, quer instituir o marco legal da reprodução humana assistida. O projeto regulamenta procedimentos como a fertilização in vitro e a cessão temporária do útero, fixando a idade limite de 50 anos para gestantes e proibindo a comercialização de embriões.
0: Carlos Sampaio acredita que a falta de uma legislação específica sobre a medicina reprodutiva gera insegurança jurídica e sobrecarrega os tribunais. Ele acrescenta ainda que o texto autoriza a reprodução pós-morte mediante autorização expressa do falecido.
1: Alice Portugal, do PCdoB da Bahia, é autora de projeto que criminaliza a divulgação de notícias falsas sobre vacinas. Segundo a deputada, a medida busca combater a desinformação e proteger a população de doenças preveníveis por imunização.
5: Com tanta fake news sobre vacina, era necessário fazer um alerta à sociedade brasileira que não vacinar pode trazer de volta males que haviam sido exterminados do Brasil. Agora, por exemplo, estamos tendo vários casos de sarampo em São Paulo. E o sarampo havia sumido do nosso mapa de infecções, das chamadas doenças tropicais. Também poliomielite. Então não é possível você achar que vai ter novamente uma geração de pessoas sequeladas com deficiência por conta de um vírus terrível que pode matar e que com uma simples gota sublingual você consegue impedir que o ser humano desenvolva deficiências físicas.
0: O texto de Alice Portugal prevê detenção de 1 mês a 1 ano e multa para quem divulgar notícias falsas sobre vacinas previstas nos programas públicos de imunização. A proposta está em análise na Comissão de Constituição e Justiça da Câmara.
2: Segurança Pública.
1: Célio Studart, do PSD do Ceará, apresentou o projeto que proíbe a publicidade e a promoção de plataformas de conteúdo sexual e de acompanhantes em locais públicos. A restrição abrange vias públicas, transporte coletivo, praças, parques e eventos culturais e esportivos.
0: A proposta também proíbe que clubes, ligas e entidades esportivas tenham contratos de patrocínio com esse tipo de site. Na avaliação do deputado, a medida protege crianças e adolescentes da exposição precoce a conteúdos adultos em ambiente público.
1: Simone Marqueto, do PP de São Paulo, apresentou o projeto que obriga emissoras de televisão a divulgar gratuitamente informações sobre pessoas desaparecidas. Pela proposta, familiares ou representantes legais poderão solicitar a veiculação, que deverá começar em até 48 horas após a entrega do boletim de ocorrência.
0: Simone Marqueto considera que a televisão pode ampliar o alcance das buscas. O projeto também prevê a divulgação da foto do local do desaparecimento e de canais oficiais para contato em horários de ampla audiência.
1: Projeto de Antônia Lúcia, do MDB do Acre, autoriza o uso de mecanismos de choque elétrico não letal em tornozeleiras eletrônicas usadas por agressores enquadrados na Lei Maria da Penha. A deputada explica que o dispositivo seria acionado caso o agressor descumprisse a medida protetiva.
0: Pela proposta, o choque seria aplicado de forma gradual, podendo chegar à incapacitação física temporária em caso de insistência. Para Antônia Lúcia, a medida reduz a vulnerabilidade da vítima e pode evitar feminicídios.
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2: Justiça.
1: Câmara aprovou uma proposta que coloca o abandono afetivo como regra para definir pensão alimentícia. A repórter Kate Nayane tem os detalhes.
7: A Câmara dos Deputados aprovou o projeto de lei que estabelece o abandono afetivo entre os critérios para definir o valor da pensão alimentícia de filhos com até 18 anos. A proposta altera o Código Civil para definir que o valor da pensão deve considerar a sobrecarga física e mental de quem tem a guarda da criança ou adolescente, caso seja comprovado o abandono afetivo por parte do pai ou da mãe. A relatória do projeto, deputada Laura Carneiro, do PSD do Rio de Janeiro, explica os diversos danos causados pelo abandono. No adulto responsável pela guarda do menor, pode gerar sobrecarga física e mental, capaz de afetar, inclusive, a capacidade de prover as necessidades da criança ou do adolescente. Já nos filhos, o abandono afetivo pode causar problemas de autoestima, ansiedade, depressão e dificuldades para estabelecer relacionamentos saudáveis. O texto aprovado mantém os critérios já existentes entre a necessidade de quem recebe e a possibilidade de quem paga. Ou seja, tanto as necessidades do filho quanto as possibilidades financeiras do genitor que paga a pensão devem ser consideradas. A proposta que estabelece o abandono afetivo entre os critérios para definir o valor da pensão alimentícia segue para análise no Senado. Da Rádio Câmara de Brasília, Kate Nayane.
0: Lúcio Moschini, do PL de Rondônia, propõe a reunião obrigatória de processos que discutam usucapião, posse ou propriedade referentes a um mesmo imóvel. A proposta determina que esses feitos sejam julgados conjuntamente, exceto para ações que já tenham sentença.
1: Lúcio Moschini frisa que a medida evita decisões judiciais conflitantes e garante segurança jurídica em disputas imobiliárias. Nos casos em que a junção não for possível por questões de competência, o texto estabelece que as ações correlatas fiquem suspensas até o julgamento da questão principal.
0: Luciano Amaral, do PSD de Alagoas, pede esclarecimentos ao Ministério da Justiça sobre interlocuções entre a empresa de investimento esportivo SME e membros do Conselho Administrativo de Defesa Econômica. Ele quer investigar se houve tentativa de reverter uma punição antitruste.
1: Luciano Amaral afirma que o presidente da empresa enviou e-mails a clubes de futebol sugerindo proximidade com o CAD. O parlamentar ressalta que a apuração é indispensável para preservar a transparência e resguardar a imagem de imparcialidade do órgão regulador.
0: Daniel Agrobon, do PSD de Goiás, é autor de projeto que permite aos cidadãos bloquear preventivamente seu CPF contra a contratação de empréstimos ou abertura de contas. A proposta garante ao consumidor o direito de ativar e desativar o bloqueio, seja por modalidade, limite de valor ou período determinado.
1: Daniel Agrobon argumenta que a medida dá mais autonomia ao cidadão para se proteger das fraudes digitais. Ele acrescenta que caso os bancos descumpram a restrição imposta pelo titular do CPF e efetuem uma operação indevida, devem devolver em dobro o valor do prejuízo causado.
0: Eli Borges, do Republicanos, do Tocantins, elogia a atuação da Frente Parlamentar Evangélica na Câmara. O deputado comenta que o grupo atuou em pautas relacionadas à liberdade religiosa, à educação e à defesa da família.
8: Nós retiramos em todos os momentos a doutrinação ideológica nas escolas. Nós conseguimos garantir, nos termos da lei, ampliar esta segurança para que a liberdade religiosa não fosse confrontada por alguma decisão judicial. Nós conseguimos evoluir nas questões orçamentárias do governo, que vinham com recursos, por exemplo, para uma criança mudar de sexo aos 8 anos de idade, e garantido isso pelo recurso do SUS.
1: Eli Borges cita ainda a ampliação da imunidade tributária para igrejas e a atuação da frente contra propostas relacionadas ao aborto e a mudanças nas regras sobre a autoridade dos pais na educação dos filhos. Ele acredita que essas ações fortaleceram os valores defendidos pela bancada evangélica.
0: Termina agora o jornal Câmara dos Deputados, produzido pela Rádio Câmara, com trabalhos técnicos de Wellington Teles e apresentação de Luciana Vieira e Val Monteiro. Boa noite.
1: A Voz do Brasil volta amanhã. Uma boa noite para você.
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10: 21. 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

Em Natal são 20 horas e 3 minutos. Boa noite, Natal. Boa noite, Rio Grande do Norte. Boa noite, Brasil. Peço licença para entrar na sua casa, no seu carro, onde quer que você esteja nesta terça-feira, abençoada pelo nosso Senhor e Salvador Jesus Cristo. Terça-feira, dia 29 de setembro de 2026. Estamos retornando aqui na sua 92,5, a sua melhor sintonia. E agora, participação do setor de número 33. Igreja Apolo Jardim de Deus, o nosso coordenador é o pastor Valdir Antônio. Este que vos fala, o seu irmão em Cristo, Geraldo Dantas Júnior. Gerente de programação, Gerson Câmara. Seleção musical, Evaristo Filho. E direção geral é do pastor Oaldo Raimundo Dantas. Esta é a equipe Boas Novas. Participe conosco através do nosso WhatsApp, o WhatsApp mais conhecido do Rio Grande do Norte, 988-26-2255. Participe! Eu quero saudar você que está aí sintonizado na gloriosa paz do Senhor Jesus, a paz do Senhor meu irmão, a paz do Senhor minha irmã. Vamos juntos fazer o culto através do rádio. Eu daqui e você daí, vamos dando glória a Deus. Vamos começar muito bem louvando e bendizendo o nome do nosso Senhor e Salvador Jesus Cristo. Quem chega é Prata da Casa, Vânia Cristina, Só Deus. E na sequência, Escolhido de Deus, Isolda Pontes, chegando aqui na sua Nordeste. Aumente o volume e adore ao Senhor Jesus.

São 20 horas e 12 minutos. 20 horas e 12 minutos. 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O lema aqui é Jesus em primeiro lugar. Quero deixar para a meditação de todos que está em João capítulo 3, verso 16, que diz assim: porque Deus tanto amou o mundo que deu o seu único filho unigênito, para que todos os que nele crê não pereça, mas tenha a vida eterna. Glória a Deus, bendito seja o Pai do nosso Senhor Jesus Cristo, o nosso Senhor Jesus Cristo, que nos ligou a Deus, que nos deu a vida eterna. Temos livre acesso ao trono da graça de Deus. Romanos capítulo 10, verso 9: se confessarmos com a nossa boca que Jesus é o Senhor e crê em seu coração que Deus o ressuscitou dentre os mortos, serás salvo. Está feito o convite nesta noite. Confesse ao Senhor Jesus como seu único, suficiente e exclusivo Salvador. Tem os seus pecados perdoados, o seu nome escrito no livro da vida. Glória a Deus! E agora, esse programa é o programa Boas Novas, participação do setor de número 33. A composição do nosso setor começa com a congregação, a Igreja Apolo, Jardim de Deus, através do nosso querido pastor Valdir Antônio, Felipe Camarão 2, presbítero João Maria de Souza, Jardim dos Santos, presbítero Geraldo Vicente de Brito, Jardim Paraíso, presbítero Manuel Nascimento de Melo e Refúgio dos Santos, presbítero Jocélio Ribeiro e Subnascer de Novo, presbítero Moisés Barbosa. É da Silva. Deus abençoe, pastor, a todos os pastores do setor de número 33. E lembrando também o endereço aí da nossa Igreja Apolo, que fica na rua Professor Antônio Trigueiro, 745, bairro Felipe Camarão. Vamos juntos! Vamos interagir aqui com os irmãos que estão chegando através do Zap da Nordeste. Irmã Zélia Gomes, ouvinte de carteirinha, ouvinte 92,5. Lucimar e Luzia, sempre na escuta, lá na ZN, na Zona Norte. Irmã Ceiça, boa noite pra senhora. Maria Gorgonho, a paz do Senhor, serva de Deus. Mulher virtuosa. Marília Lemos, lá no setor de número 17, sempre ligadinha na Nordeste. Irmã Sara. Oi, irmã mocinha, lá na Vila dos Crentes. A paz do Senhor a todo o povo de Deus aí na Vila dos Crentes. O Isaac Medeiros, sempre na escuta. Vai um alô todo especial, meu irmão em Cristo, José Lopes, lá no Sítio Mendes, em São José do Mipibu. Deus abençoe a todos os moradores aí de São José. Vamos continuar louvando ao nosso Deus. Basta que me toque, Senhor Jacira.

São 20h19 na capital de todos os potiguares. Atos dos Apóstolos, capítulo 4, verso 12. Não há salvação em nenhum outro, pois debaixo do céu não há nenhum outro nome dado aos homens pelo qual devamos ser salvos. Glória a Deus. Nesta noite feliz, nesse santo lugar, eu marquei um encontro com Deus. Já falou a canção da nossa irmã, saudosa irmã, Jacira. Glória a Deus. Queremos agradecer a sintonia amiga da irmã Jeane, lá no setor de número 17, irmã Aline Gouveia, Ana Aline Gouveia, sempre ligadinha. Nos acompanhando, o nosso irmão em Cristo, José Adriano, lá em Toritama, Pernambuco. Tu és uma bênção, meu irmão. Obrigado pela sintonia. João Araújo, lá em Felipe Camarão. Irmã Ana, lá em Macaíba. Deus abençoe a senhora, toda a sua casa. Vamos continuar louvando? Chega agora o Ministério de Louvor e Adoração, cantando Não Tenha Sobre Ti.

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São 20 horas e 30 minutos aqui na sua Nordeste Evangélica, horário certinho, horário de Brasília. Queremos agradecer a sintonia da irmã Mara Oliveira, lá no Bom Pastor, na escuta Vera Lúcia, ligadinha Jaqueline Silva, na audiência Jerusa Alves. A paz do Senhor, minha irmã, boa noite para a senhora. Vai um alô também para o João Felipe, a irmã Joseli Medeiros, Costa Nunes, a Lourdes Santos, a Aparecida Rocha, a Elza Araújo, a Rosimar Pereira e Juliana. Hoje, no momento de esperança, vamos falar. Vamos até o livro de 2 Reis, capítulo 19. E eu penso assim com você. Tem gente que esquece que o mesmo Deus que consola também julga. É verdade. O mesmo Deus que consola, ele também julga, né? Em 2 Reis, capítulo 19, Senaqueribe afrontou o Senhor, humilhou o povo de Deus e falou como se o céu estivesse em silêncio, como se ninguém estivesse vendo, como se pudesse zombar do Deus vivo e continuar em pé. Mas naquela noite, sem espetáculo, sem aviso, sem batalha humana, o Senhor enviou o anjo do Senhor ao arraial dos assírios. O Senhor enviou o anjo do Senhor ao arraial dos assírios. E quando amanheceu, havia 185 mil corpos pelo chão. 185 mil corpos em uma única noite. Isso arrepia porque mostra que Deus não perde o controle, não se atrasa, não esquece e não precisa provar força para ninguém. Esse é o nosso Deus, o Criador dos céus e do

universo, o Deus Todo-Poderoso. Quando ele se levanta, o homem mais poderoso da terra vira pó. O exército mais temido se cala e toda boca arrogante aprende, ainda que seja tarde, que há um Deus no céu. Há um Deus Todo-Poderoso. E sabe o que mais assusta? É que muita gente ainda anda vivendo, brincando com o sagrado, zombando da presença, desprezando a palavra e tratando a misericórdia como se ela nunca fosse ter fim. Só que a mesma Bíblia que nos mostra um Deus de amor também nos mostra um Deus santo. O nosso Deus é santo, o único santo. O mesmo Deus que abraça é o Deus que pesa corações. O mesmo Deus que perdoa é o mesmo Deus que também julga. E essa passagem não foi escrita só para nos impressionar. Foi escrita para nos despertar. Sim, foi escrita para nos despertar. Porque se em uma única noite bastou para derrubar um exército inteiro, imagina o que é cair nas mãos do Deus vivo sem arrependimento, sem temor e sem aliança com ele. Hoje ainda há tempo de chorar aos pés do Senhor, de voltar, de se humilhar e de entender que a misericórdia dele continua aberta. Mas ninguém deve confundir o silêncio com a ausência de Deus. Deus continua vendo tudo e quando ele decide agir, ninguém pode impedir. Isso mesmo. Quando Deus quer agir na sua vida, ninguém pode impedir. Ei, pode se levantar Sambalate, Tobias e Gesem. Deus é contigo. Você não é um derrotado. Você serve a um Deus Todo-Poderoso. E fique com essa mensagem, essa reflexão nesta noite para nossa meditação. E vamos ouvir Deus que não perde em questão, Jerusa Barros. Vamos louvar. Estamos às 20 horas e 36 minutos.

São 20h39. Virou, era 38, virou para 39. Aqui na sua Nordeste Evangélica. Programa Boas Novas, participação do setor de número 33. O nosso coordenador é o pastor Valdir Antônio. Irmã Silvia Melo, lá na Zona Norte, Deus abençoe a senhora, a sua e toda a sua casa. Irmã Maria, obrigado pela sintonia. Boa noite para a senhora. É o Chaguinhas, pastor Chaguinhas, lá em Extremóis, ouvindo a nossa programação. O Isaac e a Sarinha também, os filhos aí do pastor Chaguinhas, a irmã Isolda Pontes, tem um Manassés também, né? Aí ouvindo a programação, Deus abençoe a todo o povo de Deus aí em Extremóis. Vai um abração aí pra irmã Cláudia Cristina. Ô, irmã Cláudia Cristina, tu és uma bênção. O Cícero Cândido está na sintonia, saúde, meu irmão, Deus é contigo. Coloque a sua fé em ação e vai dar tudo certo, em nome de Jesus. Vamos passeando pelo Zap da Nordeste, agradecendo a sua sintonia, a irmã Cineide. Ô, irmã Cineide, boa noite, a paz do Senhor, serva de Deus. Maria dos Navegantes, Elizabeth Silva, o meu xará Geraldo Júnior. GJ, né? GJ, eu vou, o meu é assim, GD, Geraldo Dantas Júnior. GDJ, né? O senhor é GJ. Amém. Deus abençoe. Finalzinho da participação do setor de número 33. Em instantes, chega aí o diácono Carlos Bulhões. O programa Boas Novas segue. E eu quero sair já com essa canção. Eula Paula, Passaporte para a Felicidade, a paz do Senhor Rio Grande do Norte, a paz do Senhor Brasil. Música.

Norte, 20h44. Entra no ar o programa Boas Novas com a participação do setor 6. E queremos agradecer o nosso sonoplasta, nosso irmão Geraldo Danta Júnior. Programa do setor 6, que é coordenado pelo pastor Paulo Roberto de Souza. Iremos iniciar esse programa com oração. E eu quero que você acompanhe a nossa oração. Você que está aí do outro lado, não estou lhe vendo, mas você está ouvindo a minha voz, do irmão Carlos Bulhões. E eu agradeço a você, ouvinte, certo? Pai, nós te oramos nesta noite e te pedimos a tua proteção, o teu cuidado, o teu carinho. Abençoa os pastores que compõem o setor 6. Por tua misericórdia eu te peço, Senhor, nos dá a palavra nesta noite. E nós te agradecemos por, neste dia 29, terminando já setembro, às 20h46, estamos aqui para te enaltecer, para te agradecer pelos teus feitos numa terça-feira. E assim, Senhor, recebe a nossa gratidão em nome de Jesus. Amém. Nós agora vamos ouvir um hino, daqui a pouco iremos para o setor em destaque.

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1: Em Natal, Rio Grande do Norte, 20 horas e 51 minutos. Setor em Destaque, temos a congregação de Polo Lagoa Seca, dirigida pelo coordenador pastor Paulo Roberto de Souza. Barro Vermelho, dirigida pelo pastor Frank William Azevedo. Morro Branco, dirigida pelo pastor Jussier Herculano Dantas. E Novo Alvorecer, Newton Gabriel. E Tirol, a nossa congregação do Tirol, dirigida pelo pastor Marivaldo da Silva, qual mando a paz do Senhor para todos estes irmãos que compõem o setor 6. Também nós temos alguns dois avisos aqui, irmão. E eu quero agradecer, antes de mandar esses avisos, aos irmãos que estão na audiência, né? Bosco, a irmã Miriam do Bolo ali em Parnamirim, certo? Todos vocês que participam conosco todas as terças-feiras, neste horário, a Érico, a José Bias, que está na audiência, a todos os irmãos que nos prestigiam com a sua audiência. Temos alguns avisos da sexta vigília, destruindo fortalezas, certo? Vai ter uma congregação de Disser Rosado, tudo no mesmo dia, irmão. Área 3, Congregação Jardim de Deus. Área 5, Conjunto Santarém. Área 6, Conjunto Santa Catarina. E área 4, Conjunto Parque dos Coqueiros. E área 2, Congregação Cidade Satélite. Estes são. E também queremos avisar os irmãos que culto de integração do DENOC na Assembleia de Deus de Lagoa Seca, na rua José Farache, número 35. Estará pregando o nosso preletor, será Lúcio Ribeiro, e a cantora Lia Ribeiro. Estes são os avisos do Santo 6. E aproveitando que tem algum espaço, nós vamos mandar mais. Eu estou indo. O Geraldinho tem seus oferecimentos, né, Geraldinho? E eu também, que tenho meus oferecimentos. Mas primeiro eu passar para ele.
2: Paz do Senhor, meu nobre Carlos Bulhões.
1: É, paz do Senhor, meu irmão.
2: Na sintonia, Michele em Parnamirim, a Ana Rúbia lá no quilômetro 6. Deus abençoe a todos os moradores aí do quilômetro 6, sempre ligados. O Assis Soares também ligadinho aqui na Nordeste.
1: Eu quero mandar também para irmão Lima, nosso amigo ali, que sempre está conosco todo meio dia. A nossa irmã Alice e a irmã Rosa são grandes amigas, estão na audiência. O André Bulhões, a Fábio na cidade de Equador, a Júnior lá em Jaçanã. Temos ouvintes, a Alba Célia, que está na audiência, como também o nosso pastor Jair, que está na audiência, e nosso irmão Edmundo, a nossa irmã Roberta, a Cássia de Pium, a Jarbas Macedo. Eu não poderia também esquecer, irmão, de Sarone, lá de, que está na audiência, e da irmã Késia, que está na Espanha, a irmã Marinalva e a irmã Lourdes, sua filha, que está na audiência. Ao Marcos Antônio, que está ali em Florianópolis, na audiência, ao Cláudio Bulhões, que está ali na Bahia, a irmã Emanuel, que está na audiência ali em Manlius, juntamente com a sua esposa Miriam, irmão André e seu esposo, irmão André e sua esposa Lenaide, como também a Josebias, a irmã Juraci, a irmã Lenaide, né? Lenaide está na audiência aí, o cantor Jailson está na audiência, e a irmã Fátima de Monte Tabor, a irmã Eva e os demais, o pastor Francisco, que está ali em Curitiba, pastor Mauri, um abraço para pastor Mauri. Vamos ouvir o hino em sequência.

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1: Uma boa noite especial para você que acompanha as notícias na 92 FM. Os hospitais particulares em todo o país terão que seguir padrões de qualidade aprimorados e os serviços de saúde prestados serão submetidos a uma fiscalização mais aperfeiçoada. É o que diz a lei que cria a Estratégia Nacional de Controle e Avaliação da Qualidade da Assistência à Saúde, prestada pela iniciativa privada, sancionada nesta segunda-feira. As novas regras serão estabelecidas pela Agência Nacional de Vigilância Sanitária, Anvisa. O texto também prevê a divulgação periódica dos resultados de qualidade, bem como estabelece multas que variam de R$5.000 a R$500.000 para instituições que não cumprirem os requisitos. E há poucos dias do primeiro turno das eleições, a Justiça Eleitoral lembra o eleitor de um recurso que pode facilitar a passagem pela cabine de votação, um simulador de urna eletrônica disponível na internet. A ferramenta apresenta a ordem dos cargos em disputa, ensina o uso das teclas, corrige e branco e ajuda a ganhar agilidade no momento de votar. Neste ano, serão escolhidos 6 cargos: deputado federal, deputado estadual ou distrital, 2 senadores, governador e presidente da República. No simulador, o eleitor escolhe o turno e vota em candidatos e partidos fictícios. Se houver erro na digitação, o sistema explica como corrigir o voto. Também é possível votar em branco. O treinamento pode ser repetido quantas vezes o usuário quiser. E a plataforma ainda conta com recursos de áudio para facilitar o uso por pessoas com deficiência visual. A plataforma está disponível no portal da Justiça Eleitoral, que reúne outros serviços ao eleitorado, como consulta ao local de votação, emissão de certidão de quitação eleitoral e verificação de notícias falsas na página Fato ou Boato. O endereço é justiçaeleitoral.jus.br. Repito, justiçaeleitoral.jus.br. Na apresentação e edição, Sandra Cerqueira, com informações da Empresa Brasil de Comunicação, Anvisa e do Tribunal Superior Eleitoral. Confira a próxima edição a partir das 22 horas.
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